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0: Pois é, gente, agora 21 horas mais 2 minutos. Deixa eu passar o recado completo aqui. O recado completo, né? A Zenildes Fernandes dos Santos de Arraias do Tocantins, mandando um recado para a irmã Deuzeni, lá na Fazenda Marragato, dizendo que tivemos notícias do Antônio Carlos, vamos ter que organizar para recebê-lo aqui em casa, viu? Ele já está com alguns movimentos, um pouquinho de movimento, graças a Deus, ela disse aqui, o Antônio Carlos. E é para organizar, para nesse fim de semana vai fazer só mais 2 exames e de repente já nesse fim de semana já precisa de ter o local certo para recebê-lo, né? O Antônio Carlos. Saúde para ele. Obrigado, Deuzeni. Obrigado também a você, viu? Minha querida amiga Zenildes Fernandes dos Santos de Arraias do Tocantins. Celso, nós estamos devendo a música O quê, rapaz? Pera aí. Como é que é? Você fala tudo atrapalhado, eu não estou entendendo nada, rapaz. Chitão e Chororó. Deixa eu ver aqui. Ah, o Clênio,
1: pera aqui. Enoque, Vando aí na fazenda.
0: Vando e Enoque.
1: Juntos aí.
0: Aí, muito obrigado, Vando. Muito obrigado, Enoque. Obrigado, Tino Marceneiro, em Paranã, na fazenda e no Tocantins. A música é a volta do Cereceiro Zirizado. Depois, o meu amigo Clênio vai ouvir com a Velha Porteira. Velha Porteira com o Chico Rei Paraná, não é? Velha Porteira, não, com Lourenço Lorival. Depois, Chitão e Chororó com a música. Tá bom, Zé do Rancho, Zé do Pinho, Chitão e Chororó pro Clênio, 21 horas e 4. Zilizalo, a volta do Celesteiro.

Celso Ribeiro, essa aí é a volta do Celesteiro. E o Celesteiro tá meio rouco aí, né, rapaz? Mas a moda é boa, viu? Vamos escutar ela um pedacinho aqui, Celso, com o Zalo e com Otávio Augusto e Gabriel, para ver se a gravação tá melhor, porque essa aí tá meio sem tipo, né? O Zalo cantando com Otávio Augusto e Gabriel, que é bom, mas não é pouco não, viu? É bom demais, vamos ver como é que é. Canta para o Brasil, pro Tiro Marceneiro, pro Vando Enoque. A moda é boa, viu? Mas, rapaz, o Celso é um menino bom, viu? Canta a volta do Celesteiro. Segura, Celso!

0: Pois é, gente, agora 21 horas e 19 minutos, eu de cá, você de lá, pelas ondas da Nacional de Brasília e Amazônia, para todo o Brasil, 88 lá do Ceará, boa noite, meu amigo Maurício Rabelo, pela consideração que teve em me retornar após o seu horário, que Deus te abençoe muito, né? Obrigado, obrigado, lá do Ceará, dizendo que está em Morada Nova no Ceará, na terra do vaqueiro, cidade da ovelha, cidade da ovelha, né? Morada Nova é a raça da ovelha, né? Exatamente. Obrigado, é o Raulino. Alô, Raulino, cadê você, rapaz? Tudo bem? Tá na escuta aí, Raulino? Se tiver, eu vou colocar a sua voz, não é de hoje, é de sexta-feira passada, no ar aqui, para o Brasil e o mundo te ouvir. Fala, Raulino, boa noite!
1: Boa noite, meu amigo Maurício Rabelo, tudo bem?
0: Tudo tranquilo, e você?
1: Eu ouço o teu programa todos os dias, sou de Morada Nova, no Ceará, terra do vaqueiro. Um abração aí para todo o Brasil. Boa noite, Maurício.
0: Boa noite.
1: Um abraço.
0: Valeu! Te agradeço demais. Obrigado, obrigado, meu querido amigo Raulino.

Aí em Morada Nova, no estado do Ceará, terra do vaqueiro. Muito obrigado, muito obrigado. Excelente noite. Mandar uma boa noite aqui para o meu amigo que está lá em Alto da Boa Vista, no estado de Mato Grosso, lá no sítio, tranquilo, com a vida ganha, esperando os 90 anos chegar e depois que venha mais 90, né? Meu amigo é o Adolfo. Alô, Adolfo! Boa noite para você aí em Alto da Boa Vista, Mato Grosso. Obrigado pela sua amizade, pela sintonia. Tá chegando o dia 12, né, Adolfo? Semana que vem, de sexta agora a 8, né? Sem ser nessa sexta, na outra sexta, dia 12, dia dos namorados, dia do aniversário da minha filha Priscila Rabelo, também dia do aniversário do meu amigo Adolfo, né? Lá de Alto da Boa Vista, Mato Grosso. Um abraço, meu amigo. O Celso, ele gosta muito de Mataria, do André Andrade. Vê se você acha aí. Mataria, André e Andrade. E olha, eu também quero mandar para minha querida amiga que está escutando, ela já sabe que eu vou mandar para ela, lá em Jussara, Goiás, Marina Ferreira. Boa noite, Marina! Como vai? Tudo bem? Tranquilo? Vida boa, né, minha amiga? Uma excelente noite para você, Marina Ferreira, na Fazenda Indaiá, em Jussara, no estado de Goiás. Muito obrigado, muito obrigado. Celso Ribeiro, não achou aí não, né? Você não achou aí, né? Mataria. André e Andrade, mas é boa demais, é muito boa. Rapaz, bom sem base, você é demais, viu, Celso Ribeiro? Baixa o som aí pra nós aí. São 21h22, eu de cá, você de lá. Alô, meu amigo Adolfo, cadê você, rapaz? Aumenta o volume do rádio. Eu fiquei devendo esses dias aí a sua música Mataria, do André Andrade. Então vai ser agora que você vai ouvir. Solta a moda, Celso Ribeiro. 21h22 agora.

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0: Pois é, são 20h28. Eu de cá, você de lá. 69 é Rondônia. Alô, Rondônia. Boa noite.
1: Muito boa noite. Boa noite, meu amigo Maurício Rabelo. Aqui é o Tarcísio Martins, de Colorado do Oeste, Rondônia.
0: Tudo bom, Tarcísio?
1: Meu amigo Maurício Rabelo, quero pedir uma música com Otávio Augusto e Gabriel.
0: Aí você pediu uma dupla que eu gosto.
1: Mala Amarela. Mala. Ofereço pra você, pro Celção, pra Fatinha, pra todos da Nacional. Aham. E pra todos os ouvintes da Nacional.
0: Cabra, abraço, bom de
1: meu
0: conversa.
1: Amigo Maurício Rabelo. Aham. Estou aqui na sintonia. Manda o áudio de volta se tiver como.
0: Aham. Boa noite, muito obrigado. Beleza pura, muito obrigado, meu querido amigo Tarcísio Martins, em Colorado do Oeste, no querido estado de Rondônia. Tudo bom, meu amigo Tarcísio? Colorado fica perto aí de Vilhena? Deve ser, não é? Um grande abraço, amigão Tarcísio Martins, pedindo Mala Amarela do Augusto, Otávio Augusto e Gabriel Duplas, que eu gosto demais. Muito obrigado. Parabéns, você tem uma comunicação fácil, uma voz marcante. Um grande abraço, Tarcísio Martins, Colorado do Oeste, Rondônia.
2: E de Rondônia, vamos lá pro Pará, Maurício.
0: Vamos lá.
2: O Daluz, de Oriximiná, no Pará, que tá sempre ligado no Eu de Cá, Você de Lá, gosta muito do programa, tá mandando um abração para você. E ele pede pra amiga dele, a Edileuza, lá de Teresina. Alô, alô, Edileuza. O Daluz, de Oriximiná, Pará, tá pedindo para você entrar em contato com ele, viu? Tá te aguardando.
0: De Oriximiná, no Pará. Então, repete o recado aí, por favor.
2: Ele tá pedindo pra Edileuza, que é uma grande amiga dele, lá de Teresina, no Piauí.
0: Ah, Edileuza Mourão.
2: É, Edileuza Mourão.
0: Alô, Edileuza Mourão. Minha amiga, gente boa, né?
2: Ele disse que você tem o telefone dele, mas ele tá repetindo aqui, se você quiser ligar e também quer fazer amizade. Uhum. O telefone do Daluz, lá de Oriximiná, é o 93, que é o DDD do Pará, 99201-253. Repetindo, 93 99201-253. E ele pede para ouvir a música Rei com Amado Batista.
0: Beleza pura, bom demais. Obrigado, obrigado. Edileuza Mourão, tudo bom? Um abraço, estava te ouvindo domingo lá na Rádio Nacional. Gostei de você gastar os cobres. Como diz o Maurício Rabelo, hoje eu vou gastar os cobres, né? Obrigado, Edileuza Mourão, beijão para você. Olha, tem aqui o Gilberto Vieira, ele está em Sergipe. Alô, meu querido amigo Gilberto Vieira, ligado no Eu de Cá, Você de Lá, em Sergipe. Um grande abraço, obrigado.
2: E o Juarez Pedito, lá de Itaguaí, Rio de Janeiro, também está na escuta, está mandando um abraço para Maria Helena, para Heleninha, para Laurência, Teodora de Sobradinha, também para a equipe do Eu de Cá. E ele está te fazendo uma pergunta aqui, Maurício.
0: Quem?
2: O Juarez Expedito, lá do Rio de Janeiro.
0: Ah.
2: Se você já viu o cachorro do rabo para trás?
0: Nossa senhora, cada uma. Do rabo para trás,
2: Maurício Rabelo, você já viu o cachorro do rabo para trás?
0: Ah, do rabo para frente, né? Porque depois do rabo, o cachorro tá em frente o rabo, não é não? Deve ser.
2: Você viu, você achou que não ia... Mário, eu tô te falando que você é um cara inteligente, rapaz.
0: Cada jogada que eu vou te contar, deve ser do rabo para frente.
2: Você já viu,
0: né,
2: o cachorro do rabo para trás? Eu, aguarde. Não, eu falei, eu já, mas...
0: Vou perguntar pro Juarez Expedito... Quanto é a metade de 2 mais 2, né?
2: É a metade do lado.
0: Dois mais dois. Fala pra mim aí, Juarez Expedito. Qual a metade de 2 mais 2, rapaz? Fala aí, você é o bonzão, entendeu? Um abraço grande, meu amigo. Obrigado. É, tem aqui a Maria Santana, lá do estado do Tocantins, mandou um recado. Alô, Maria Santana, boa noite.
3: Rabelo.
0: Boa noite.
3: Boa noite a todos da Rádio Nacional.
0: Aú,
3: como é que
0: Maria
3: tá aí todo mundo?
0: Menina,
3: passaram o dia bem?
0: Não, o trem aqui tá bom demais. E você?
3: Eu de cá, você de lá.
0: Pronto, falou tudo.
3: Ei, Maria Sabela, você nunca mais falou do meu nome, nunca mais falou do mundo, falou, deu um alôzinho pra mim. Mandei uma mensagem aí, você não falou, ontem você não falou, não leu minha mensagem.
0: Ah, é? Não sabia.
3: Fala, Luzinho, pra mim.
0: Tá bom.
3: Todos os dias, todo seu programa.
0: Você tá na Chapada Alta?
3: Todo dia, tem tempo que eu não falo, agora comecei a falar.

0: lá de novo.
1: Ah, que
0: Como é que
1: coisa
0: tá aí?
1: boa.
0: Tá tudo bem?
1: Menina, o negócio aqui tá bom, Maria Santana. Bom
0: Pois é. Dá
1: demais.
0: um alôzinho pra mim aqui. Maria Santana aqui de Arraias, Tocantins.
1: Arraias no
0: Ontem
1: Tocantins.
0: mandei um alô, não falou, não deu minha mensagem, não
1: Não, mas
0: deu.
1: hoje eu tô lendo
0: Tô
1: aqui.
0: te
1: Se você me...
0: cobrando.
1: Não, tem que cobrar, eu pago. Sou bom pra pagar, viu?
0: Alô, Marisabelle.
1: Tá
0: Dá um alôzinho pra
1: bom.
0: Joela lá em Taguatinga. Falou, tia Joela, como é que tá aí? Tudo
1: Como é
0: beleza?
1: que é o nome?
0: Alô, Marisabelle. Dá um alôzinho pra Joela lá em Taguatinga. Falou, tia Joela, como é que tá aí? Tudo beleza?
1: Joel em Taguatinga.
0: Tudo bem. Então, todos fiquem com Deus.
1: Com
0: Boa noite.
1: Deus. Obrigado.
0: Manda uma música
1: Desculpa
0: pra
1: aí,
0: mim. A próxima
1: Joel.
0: música, qualquer
1: Tá
0: um.
1: bom, vou mandar uma bem bonita. Obrigado, Maria Santana. Arraias do Tocantins. Joel em Taguatinga. Alô, Joel, Taguatinga. Maria Santana tá mandando um abraço especial pra você, viu? Minha querida amiga, eu tô vendo aqui que eu não lhe atendi, porque são muitas mensagens, a gente se perde demais aqui. Toda hora, chega mais outra, mais outra, e eu atendo as pessoas. Manda o retorno. Quando eu mando o retorno, aí tira da ordem, entendeu? Mas você me desculpa, viu, minha amiga? A saudade é grande. Mande sempre. Se eu tiver demorando, você manda uma interrogação. Se eu tiver demorando te atender, manda uma interrogação que sobe a sua mensagem, tá bom? Um grande abraço, Maria Santana, Arraias, no estado do Tocantins. Você vê o. Meu amigo Adão do Britador, aí você deu um abraço dele por mim. Adão do Britador é o homem que eu perguntei se ele ainda estava forte. Não, eu tô bom demais, é mesmo. Falei, não tem perigo de elencar, não, nada nessa. Se tiver, eu tenho um jumentinho aqui. Falei, que diabo de jumento? É um remedinho, rapaz, um jumentinho que resolve dentro de 20 minutos, tá tudo resolvido. Alô, Adão do Britador, moço do jumentinho, um grande abraço. Fala, Maria do Rosário.
2: E a Inês Cabral, de Fortaleza, no Ceará, também está ouvindo, ligadinha no Eu de Cá, você de lá. Pede para cantar os parabéns para os aniversariantes de hoje, Maurício. Que é o doutor Sávio Amorim Filho, em Fortaleza. Maria Edna Monteiro Coutinho, na praia de Icaraí, Caucaia. Também aniversariante de hoje é a Isabela Castelar Queiroz e Quixadá. Como é que é?
1: Quixeramobim.
2: Quixadá, não.
1: É Quixadá,
2: Quixadá, no
1: né?
2: Ceará. E ela está mandando um alô para o Laudemir Mendes, em Fortaleza, Dudu Novo Maranguape, em Fortaleza, e também para o jornalista Tom Barros e o radialista Júnior Braga. Júnior Braga. Vamos cantar os parabéns ao aniversário antes de hoje, Celso.
1: Canta, Celso Ribeiro. Canta.

0: Bom demais. Obrigado, obrigado. Tem mais gente aqui falando conosco direto de Rondônia. Fala, Rondônia, boa noite.
1: Isso mesmo, meu grande amigo Maurício Rabelo, Colorado do Oeste, está aqui no Cone Sul do estado de Rondônia.
0: Aham.
1: Fica aqui do lado oeste do estado de Rondônia, né?
0: Sei.
1: No Cone Sul, ao lado Aham. de Vilhena. Isso mesmo, ao lado de Vilhena aqui.
0: É o portal de entrada.
1: Aqui, de Vilhena, Rondônia.
0: Rondônia.
1: E aproveitando aí, meu grande amigo Maurício Rabelo.
0: É o Tarcísio
1: que semana tá falando. Que vem é a grande feira agropecuária aqui em Colorado do Oeste, a grande Expocol.
0: Tarcísio.
1: De 10 a 14 de junho.
0: Aham.
1: Uma grande festa agropecuária em Colorado do Oeste, aqui
0: Sim.
1: no estadão de Rondônia.
0: Bom
1: Convidar
0: dia.
1: Aí todos os ouvintes da Nacional que queiram vir participar, entrada franca todos os dias. É aquela festa animada pra galera participar e pra galera vir mesmo em massa participar desse grande rapaz. Evento em Colorado do Oeste, Expocol de Colorado do Oeste, Rondônia.
0: Beleza, rapaz, você falou tudo, né? Obrigado, obrigado, meu querido amigo Tarcísio Martins em Colorado do Oeste. Anunciando a exposição agropecuária em Colorado. Muito obrigado, Tarcísio Martins. Uma excelente noite, um abraço ao povo de Vilhena. É o portal de entrada de Rondônia, é a cidade de Vilhena, uma das mais ricas do estado e quiçá do Brasil. São 21h37. Fala, Maria do Rosário.
2: E o Manuel Messias, aqui do setor Pessoa, no DF, também está ligadinho no programa. Está mandando um abraço para o Maurício, para o Celso, para toda a equipe.
0: Obrigado.
2: Manda abraço também para a Valéria, lá no Espírito Santo, para Geralda, Maria de Jesus, Joia, para Milena, para

0: O dia em Lourdes Costa, em Uruaçu, no Goiás.
1: Uruaçu, Goiás. Beleza pura. Muito obrigado, muito obrigado. Lourival Dias falando assim. Alô, Lourival, boa noite.
2: Boa noite, Maurício Rabelo. Aqui é o Lourival Dias, São Geraldo Tumiritinga, Leste de Minas Gerais.
1: Sim.
2: É, rapaz, estou ouvindo o programa que hoje o sinal tá muito bom no rádio, não. Hoje está um pouco... A propagação tá legal, não.
1: Tá, não, é.
2: Mas tá dando pra escutar, viu?
1: Sei.
2: Manda, se for possível, manda pra gente aí a moça caipira com Goiânia e Paranaense. Ave, eu acho que é Goiânia e Paranaense.
1: Moça caipira.
2: Se for possível, eu aparecendo pra toda a galera que curte a boa música sertaneja.
1: Lourival.
2: E pra vocês aí da rádio, tá bom?
1: Tranquilo.
2: Tô ligadinho aqui no Nacional. Eu de cá, você de lá. Um abraço, Maurício.
1: Obrigado, obrigado, amigão. Lourival Dias aí em São Geraldo Tumiritinga, Minas Gerais, pedindo moça caipira no Goiânia e Paranaense. Obrigado, Lourival Dias. Vozeirão, parabéns. Um abraço. Obrigado.
0: E a Elisete, lá de São Miguel, Rio Grande do Norte, também está ouvindo o programa. Está mandando um abraço para você, Maurício.
1: Aham.
0: E ela está mandando um abraço também para o Luiz Cláudio, para o Vitor Raoni, Dani Mille, Maurício, Celso, para todos os ouvintes. Essa é a Elisete, lá de São Miguel, Rio Grande do Norte.
1: Elisete Arrascaeta, um abraço grande para ela. E o Arrascaeta dela vai para a seleção uruguaia. Está machucado, mas o técnico acredita que ele vai ficar bem e vai ajudar muito o país dele, o Uruguai, né? Um abraço, Elisete. José de Oliveira Neto falando assim, boa noite.
3: Boa noite, Maurício.
1: Boa noite.
3: Áudio aí pra turma dos Galácticos, especialmente ao Galáctico Dejavan.
1: Dejavan.
3: Grande Dejavan, São Paulino, Tricolor, do Morumbis.
1: Sei.
3: É o Dejavan lá de. Que tá trabalhando em Mairi, Bahia.
1: Mairi, Bahia? Beleza, obrigado, esse é o Galáctico, né? Muito obrigado, um abraço grande, José de Oliveira Neto cumprimentando o Dejavan, torcedor do São Paulo, né? Um grande abraço, Galáctico, Dejavan, pedindo e tá mandando para ele lá em Mairi, no estado da Bahia. Obrigado, obrigado, Dejavan, obrigado, José de Oliveira Neto. Fala, marido Rosa. Então vamos lá. Tem mais aqui, é do estado do Piauí. Boa noite. Boa noite, caro amigo Maurício Rabelo. Mando alusão para Rivaldo Costa e para a esposa Cristiane Lopes. Somos de Dom Inocêncio no Piauí. Alô, Rivaldo Costa. Boa noite. Alô, Cristiane Lopes. Um grande abraço. Dom Inocêncio no estado do Piauí. Muito obrigado. Tem também aqui falando conosco Carlos de Quijingue, Bahia, dizendo Maurício Rabelo, boa noite, eu estou na escuta, sou o radialista Carlos da cidade de Quijingue, Bahia, o ferinha do rádio, e ele mandou o áudio assim, vamos ouvir, boa noite.
4: Boa noite, meu amigo Maurício Rabelo, todos os ouvintes da Rádio Nacional de Brasília, estou lhe ouvindo, sou o radialista Carlos da cidade de Quijingue, da Bahia, o ferinha do rádio, mandou um alô legal. Meu amigo Domingos, no Estadão do Maranhão, ouvindo. Inês Cabral, no Ceará, também ouvindo o seu programa e todos os seus ouvintes.
1: Beleza.
4: Você vai se passar uma música aí. Trio Parada Dura, Carlos do Quijingue na Bahia, o Ferinha do Rádio.
1: Beleza, Ferinha do Rádio. Obrigado, Ferinha do Rádio. Carlos de Quijingue, Bahia, Brasil, pedindo Trio Parada Dura. Vê se você acha o último adeus. Ou último adeus, ou camisola preta, ou biquíni bordô. Viu, Celção? Você acha pra nós aí? O biquíni bordô, camisola preta, o último adeus. Geraldo Neto, lá do Rio Grande do Norte, falando. Alô, Geraldo Neto.
5: Opa, Maurício Rabelo, todo mundo do Eu de Cá, Você de Lá, Fatinha, Celso, a turma que tá ouvindo. Aqui é Geraldo Neto, tô falando de Natal, Rio Grande do Norte.
1: Rio Grande.
5: Vocês falando aí do dia 12 de junho, de quem é o aniversário dia 12 de junho, né?
1: É.
5: Se tudo der certo, dia 12 será inaugurada a nossa rádio IFRN 95,3 de Natal.
1: Ai,
5: uma emissora da EBC, operada, coordenada pelo nosso Instituto Federal do Rio Grande do Norte.
1: Nossa.
5: E sabe quem é que vai estar no ar pela 95,3 toda noite, de segunda a sexta?
1: Sei não.
5: O Eu de Cá, Você de Lá, Maurício Rabelo e toda a turma.
1: Pois,
5: já que a gente está falando do Rio Grande do Norte, da inauguração da nossa rádio IFRN, organiza pra gente aí, deixa ver, uma do Giliardi. Pode ser?
1: Pronto. Pouco a pouco.
5: Do Giliardi, que é aqui da terrinha.
1: Ou aquele,
5: valeu,
1: aquela
5: Maurício,
1: nuvem.
5: Abraço.
1: Valeu, Geraldo Neto, aí você foi longe demais. Pediu o Giliar para cantar o Pouco a Pouco Não Diga Nada, ou Aquela Nuvem Que Passa Lá Em Cima Sou Eu, Aquele Cachorro Que Lá

Lá fora sou eu, e vai, né? Mas não é. Rapaz, eu já vi o show do Giliad, ele cantou, quando ele tava estourado com essa música, mas era Minas Gerais ímpio, o Brasil cantando com esse potiguar, Giliad, né? Cantando bonito. Obrigado, Geraldo Neto, que notícia boa que você nos traz, inauguração da rádio do Instituto Federal do Rio Grande do Norte, IFRN, né? E a Rádio FM da EBC, e ele disse que vai passar o Eu de Cá, Você de Lá, toda noite para o povo do Rio Grande do Norte. Alô, Geraldo Neto, escuta aí, para você e para todos os nossos ouvintes do grande Rio Grande do Norte, Giliad, Não Diga Nada.

0: Minha gente do Brasil, 21 horas e 48 minutos. Eu de cá, você de lá. Ô, Geraldo, Geraldo Neto aí no Rio Grande do Norte. Que alegria saber que você vai conduzir, vai nos ajudar a entrar com eu de cá, você de lá, para todo o Rio Grande do Norte, através da rádio do Instituto Federal aí de Natal. Muito obrigado, Geraldo. Um abraço grande, viu? Tem o Adalto Oliveira falando assim. Boa noite, esse é da Paraíba, né? Aliás, é da Bahia. Adalto Oliveira dizendo boa noite, meu amigo Maurício Rabelo aqui, Adalto Oliveira. Estou ouvindo vocês através da Tapiramutá, no centro-norte da Bahia. Em Tapiramutá, quero pedir para cantar os parabéns para Isadora, conhecida carinhosamente por Dorinha, que está aniversariando hoje na cidade de Irecê, Bahia. É, um grande abraço para ela. Alô, Dorinha! Parabéns, felicidades, muitos anos de vida. Aí, Irecê, Bahia. Quem manda ali os parabéns é o Adalto Oliveira, de Tapiramutá, e todos nós aqui da Rádio Nacional do Eu de Cá, Você de Lá. Parabéns, Dorinha!
1: E o Antônio Pedro, de Macaxeira, no Recife, lá em Pernambuco, Maurício. Está na escuta, mandando um abraço para toda a equipe. E ele está pedindo para ouvir a música Casinha Branca, com Gilson Vieira. Inclusive, Maurício, é Vieira. Pode ser Vieira de Souza, mas ele falou Vieira. Gilson Vieira, ele faleceu aos 73 anos. Faleceu no sábado. Quem? Faleceu no sábado, dia 30. Ele é cantor e compositor da música Casinha Branca.
0: Demais, foi um sucessão.
1: Sucesso,
0: né?
1: Um sucesso, eu lembro demais dessa música.
0: Gilson, é o cantor Gilson.
1: Gilson Vieira. Quem se quiser aqui.
0: Faleceu último dia 30, né?
1: Dia 30.
0: Três dias atrás. É,
1: e quem faleceu também dia 31, no dia seguinte, foi um outro cantor também antigo, Júlio César, cantor romântico.
0: Morreu aos
1: 83
0: duas,
1: anos, né? O Gil, 73, e 83 anos, 10 anos a mais, né?
0: Cada uma melhor do que a outra, as
1: morreu
0: duas
1: no
0: músicas.
1: No dia 31, tem aquela música. Tu
0: Peruca
1: sabes
0: faleceu, Peruca.
1: Eu te amei. Então vamos ouvir as duas, né? Em homenagem aí, né? Saudades aí.
0: Esse é o Gilson, saudoso Gilson. Deixou a sua voz gravada nos corações e nas mentes do mundo.
2: Sem

0: Agora são 21 horas e 54 minutos. Outro que deixou muita saudade é esse aí que está, que vai cantar pra gente. Júlio César cantando a versão da Cleide do Dalto, Tu, linda demais. Júlio César, essa música marcou a minha chegada aqui em Brasília, as minhas saudades de Minas Gerais. Essa música aí sempre vai estar nas minhas lembranças dos tempos de juventude. Júlio César, Tu.
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0: A gente boa do Brasil, quero mandar com o som dessa moda bonita das Irmãs Freitas, um abraço, Manelzinho da Bahia. Alô, Manelzinho! Um grande abraço pra você aí na Bahia, muito obrigado. E o meu amigo Geraldo Neto tá dizendo que o Gil, sei lá, de Macau, no Rio Grande do Norte. É, então, muito obrigado, Geraldo Neto. Vamos pro intervalo.
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Bom demais, agora 22 horas e 2 minutos, eu de cá, você de lá. Nós estamos recebendo aqui uma mensagem do Vandeci Martins, da cidade São Miguel do Guamá, no estado do Pará. Alô, alô, Vandeci Martins, aí na cidade São Miguel do Guamá, no grande estado do Pará. Ele está dizendo, estamos sempre ligados no seu programa aqui, viu, Maurício Rabelo, aqui no Parazão. Essa semana você falou quando chegou à cidade em Brasília, né? Eu lembrei da minha chegada aqui na cidade em São Miguel do Guamá, também no Pará, vindo da roça, eu também, né? Ele diz, cheguei a chorar aqui sozinha, mas hoje

Tudo deu certo, graças a Deus. Sou casado com uma mulher maravilhosa. Temos um filho de 17 anos, Vinícius, né? A esposa é Alcione. Obrigado, Vandeci Martins. Obrigado, Alcione. Obrigado, Vinícius. Pois é, eu falei da música do Amado Batista, Nesta Cidade. Quando eu cheguei nesta cidade, eu era assim, cheio de sonhos e vontades dentro de mim, não é? Nossa, a música mexe muito comigo e me faz lembrar do tempo que eu pisei aqui no Planalto Central Brasileiro, um vento que entrava na alma do cabra, né? E a saudade aumentava, a falta de dinheiro também, a falta de oportunidade, mas devagarinho as coisas foram acontecendo, foram as oportunidades surgindo e graças a Deus aqui estou há 40 anos na Rádio Nacional, a maior rádio do Brasil. Graças a Deus e ao povo que nos apoiou e nos ajudou todos os dias. Obrigado, Vandeci Martins. Obrigado, Alcione. Obrigado, Vinícius. Aí,

Aliás, como é que é o moço de Tabatinga que vai tomar um trem lá? É o Benício. Benício de Tabatinga, depois da música do Júlio César. Tu, alô, Benício. Ele tá bem ali, né? Tabatinga, lá na fronteira com o Peru e a Bolívia. O Peru e a Colômbia. Benício, um abraço. Essa moda do Amado Batista, eu vou te contar, é marcante demais. Quer ver? Escuta, conta a história de muita gente.

0: mais amado batista cantando nesta cidade. Eu tenho um amigo lá em Palmas do Tocantins, chegou quase que menino em Palmas do Tocantins, e ele veio de Sergipe, né? Eu garanto que essa música o leva, o remete à sua terra onde nasceu, Sergipe, lá no Nordeste brasileiro, e ele carrega o nome de Nordeste, né? É Tinho Nordeste. Ele mandou uma mensagem pra nós, está nos ouvindo nesse momento, lá no seu recanto de sossego, na beira lá das montanhas da Serra Geral. Alô, alô, meu amigo Etinho Nordeste. Cadê você, rapaz? Boa noite, meu amigo Etinho, boa noite.
1: Boa noite, meu amigo Maurício Rabelo.
0: Boa noite.
1: Boa noite, ouvintes da Nacional. Satisfação imensa, meu amigo. Estou aqui agora no repouso.
0: No repouso,
1: né? Com certeza. 9 horas e 35 minutos.
0: Opa, agora já são
1: depois
0: 10
1: e um 7. Dia

0: de muitas muita visitas,
1: né?
0: Um dia de...
1: Ah,
0: na lida, né?
1: Na
0: e
1: lida.
0: Sempre do dia a dia.
1: Batidão,
0: agora,
1: né, rapaz?
0: A gente vem pro repouso.
1: Família
0: aqui,
1: Nordeste
0: ligado
1: é dura.
0: Na Nacional.
1: Aham.
0: Irmão velho, um abraço pra todos os ouvintes da Nacional.
1: Betinho.
0: Principalmente do estado do Tocantins, esse estadão que é o estado mais novo da nossa federação,
1: é,
0: né?
1: Exatamente.
0: Os amigos aqui da nossa capital Palmas.
1: Aham.
0: Enfim, a todos os ouvintes do nosso Brasil.
1: Que
0: um
1: coisa
0: abraço,
1: boa.
0: Meu amigo. E puxa um aí do fundo do baú.
1: Aham.
0: Manda pra esse povão de Deus.
1: Beleza,
0: um pura.
1: Hã? Tá bom, é do fundo do baú que ele pediu. É uma boa, né? Obrigado, obrigado, amigão Etinho Nordeste. Lá no Repouso do Guerreiro, na beira da Serra Geral, lá perto da Serra de Itaquaruçu. Muito obrigado, Etinho Nordeste. Saudade aí da sua casa, da sua amizade, da sua presença. Dê um abraço no meu amigo Silvano Nordeste, que é seu irmão. Foi meu patrocinador durante muito tempo, Silvano Nordeste. Na Silvanet Nordeste, também... É no Nonato Marida Silvanete, na Dona Arlete também. Muito obrigado a toda a família Nordeste que chegaram em Tocantins no começo de tudo. Vieram lá de Sergipe e deram muito certo. É uma família muito forte, cresceu, se agigantou e tem uma amizade imensa. Obrigado, Etinho Nordeste.

0: Pois é, gente boa, agora tem mais participações aqui. Essa aqui veio do exterior, vamos ver de onde. Boa noite!
1: Boa noite, Maurício Rabelo, que é o santo que tá falando da Guiana Inglesa.
0: Santo da Guiana Inglesa.
1: Estamos aqui na exploração, aqui fazendo uma exploração aqui na Montanha Azul.
0: Montanha Azul.
1: Montanha Azul, que no inglês é Blue Mountain.
0: Blue Mountain.
1: Aham. Queria que você puder rodar uma moda pra nós aí.
0: Aham.
1: E que rene fim de semana.
0: Aham. Fim de semana, Celso. Agradecer
1: pra todos que estão ligados aqui no programa.
0: Aham.
1: Pra todos daí da Nacional.
0: Bom,
1: pra
0: de...
1: Fatinho, pro...
0: Aham.
1: Pra todos aí que faz o programa.
0: Beleza pura.
1: Que ofereci aqui pro, pro Galeto, pro menino Ney, pro Vitor Hugo, pro Neguinho, pro Neto. Estamos aqui na escuta pelo aham, aplicativo.
0: Aham. Bom demais, menino Ney. Obrigado, obrigado, meu amigo Galeto. Esse aí é o Santos, né? Lá na Guiana Inglesa, na Blue Mountain, né? Na Montanha Azul, fazendo uma exploração por lá. Grande abraço, meu amigo Galeto. Beleza pura? Muito obrigado a você, ao menino Ney, ao Vitor Hugo, ao Neguinho, também o Neto. Um abraço grande. Muito obrigado. E a montanha aí é azul mesmo? Um abraço grande, meu querido amigo. Tem mais aqui, Hernandes. Falando assim, Hernandes é lá, é 85, é do estado do Ceará. Alô, Hernandes, boa noite!
2: Boa noite, Maurício Rabelo, é o Hernandes do Boqueirão do César, distrito de Beberibe, Ceará.
0: Beberibe.
2: É, queria ouvir uma saudade aí com Raimundo Fagner, né? É, retrovisor, pode ser?
0: Pode, claro.
2: Hernandes do Boqueirão do César, distrito de Beberibe, Ceará. Ah. Valeu, Maurício, adoro seu programa.
0: É, Hernandes, né? Fala a localidade de novo aí do Beberibe.
2: Hernandes do Boqueirão do César, distrito
0: Boqueirão.
2: De Beberibe, Ceará. Valeu, Maurício, adoro seu programa.
0: Bom demais. Mas, ah, palma, que coisa boa. Obrigado, obrigado, meu querido amigo Hernandes, aí do Buqueirão, Buqueirão do Cesário, distrito de Beberibe, no Ceará, pedindo o retrovisor do Fagner. Muito obrigado, muito obrigado. Um abraço. Ele até mandou um vídeo aqui do cantor Júlio César, é no Forró 2 Chacrinha, né? Muito obrigado, Hernandes, aí no Buqueirão do Cesário, distrito de Beberibe, no estado do Ceará. Deixa eu só ver um pedacinho aqui, Celso, ver como é que é. É o vídeo dele aqui. Opa, ele mandou e pediu o retrovisor do Fagner. Retrovisor do Fagner. São 22 horas e 13 minutos. 22 e 13, o negócio não abre de jeito nenhum, viu? Meu amigo Hernandes, estou tentando abrir aqui, mas só girando, girando, girando. Mas o retrovisor não vamos tocar para você, viu? Pode aguardar. Não quer dar certo, né? Vamos lá, tem água boa no estado de Mato Grosso, falando conosco. Alô, água boa, Mato Grosso. Eu quero aqui, pera aqui, parece que agora deu, né? Vai dar, é o Anderson que gosta, agora vai dar. Não deu nada, nesse momento, não, tá tudo certo, né? Bom demais. É, quero dar uma olhada aqui, eu tô tentando achar, fica na BR-116, né? O Hernandes está dizendo que Beberibe fica na BR-116. Obrigado, Hernandes, um abraço grande, muito obrigado, muito obrigado. É a Sônia de Água Boa, no estado de Mato Grosso, dizendo boa noite, Maurício Rabelo, como vai por aí? Tudo bem? Tudo jóia? Graças a Deus. Ela diz, cumprimento a todos do programa Eu de Cá, Você de Lá, que dão duro, né? E sempre ouvindo a Rádio Nacional, quero ouvir uma música da Bruna Viola, no fundo da grota, viu, Celso? Pelo menos um pedaço aí do fundo da grota da Bruna Viola, pra Sônia de Água Boa, no estado de Mato Grosso. isso. Tem minha querida amiga Cecília da Silva Oliveira também mandou a mensagem bonita, dizendo, bora, mandou uma taça de vinho aqui, um vinho tinto, muito bonito, só para fazer figa mesmo, só para fazer vontade na gente, né, Cecília? Você não é fraca não, viu? Gosta de fazer a gente ficar com vontade de tomar um vinhozinho junto com você nesse tempozinho frio. Hoje eu acordei de manhã cedinho, né? Trabalhei até quase meia-noite aqui, 11 e tal, cheguei meia-noite em casa. Aí acordei, era uns 5 e pouco, 6, um frio, tava 16 graus aqui em Brasília. Vai ser frio desse tanto, rapaz. E a Cecília tá tomando um vinhozinho, tranquila, tá dizendo, bora. Estamos por cá, te ouvindo e saboreando esse tinto maravilhoso. Ela diz, tá tudo bem? Tudo jóia, graças a Deus. Ela diz, saudades. Nossa, você fez com que voltássemos lá no ano de 1978, na nossa linda juventude apaixonante, com essas duas canções. Fez parte da minha história, da minha adolescência. Pois é, da minha também. Muita saudade, né, minha amiga Cecília da Silva Oliveira? A música do Gilson e a música também, a música do Júlio César, Tu. E depois teve a do Amado Batista, Nesta Cidade, né? Obrigado, Cecília da Silva Oliveira, minha querida amiga de Campo Novo do Parecis, no estado de Mato Grosso, a terra do rei da soja, né? O Olacio de Moraes era o rei da soja e era lá, Campo Novo do Parecis, no estadão de Mato Grosso. Obrigado, meu querido amigo Luiz, né? O Luiz, o marido da Cecília. Muito obrigado. Tem mais aqui no estado do Ceará. Boa noite, Maurício Rabelo. Quero ouvir uma música do Gian Giovanni, Roupa de Lua de Mel. Mandar para todos que estão na escuta. Aqui é o Barroso Sampaio de Barra do Ceará. Pedindo Roupa de Lua de Mel do Gian Giovanni. Beleza pura, muito obrigado. Tem mais aqui. Maurício manda um alô para nós aqui na Fazenda São Félix, né? Fazenda São Félix em Tocantins. Quem está nos ouvindo é Darlene Cursino. Alô, Darlene Cursino na Fazenda São Félix. Muito obrigado. Uma excelente noite. Um abraço do Maurício Rabelo, toda a equipe do Eu de Cá, Você de Lá. Muito obrigado. Lá em Roraima, tem aqui boa noite. Quem está mandando é o Antônio Rodrigues de Lima. Antônio Rodrigues de Lima mora em Roraima. Está ouvindo Eu de Cá, Você de Lá. Antônio Rodrigues de Lima, beleza. Obrigado, Antônio Rodrigues de Lima, nesse estadão que eu gosto tanto, que é o estado de Roraima. Aí, na beira do Marina, meu caso, no Rio Branco. Muito obrigado. E muita água que cai aí no estado de Roraima. Muito obrigado, Antônio Rodrigues. Tem mais aqui. Boa noite, Maurício Rabelo. Sou ouvinte do Eu de Cá, Você de Lá. João Juarez de São José dos Campos, no estado de São Paulo. Passando para desejar a todos um bom feriado, um ótimo final de semana. Maurício Rabelo, mande notícias do João Maquebral, o locutor do Madrugada Nacional. João está se recuperando em casa. Fez uma cirurgia delicada, mas graças a Deus está se recuperando bem. Já saiu do hospital, está em casa, viu?

0: e se preparando para voltar aqui para o Madrugada Nacional. Ele e a Luziânia, né, fazendo muito sucesso no Madrugada Nacional junto com todos vocês. Muito obrigado, viu, meu amigo João Juarez, São José dos Campos, São Paulo. Está dizendo assim: por favor, leia esse pensamento para mim. A noite é uma criança, a madrugada é um brinquedo, não são as pessoas que dormem tarde, é o sol que nasce cedo. Então, a noite é uma criança, a madrugada é um brinquedo, não são as pessoas que dormem tarde, é o sol que nasce cedo. Olha um verso bonito, diz Maurício Rabelo. Falei com a Fatinha pelo telefone, ela falou que em Brasília tá frio demais, aqui em São José dos Campos, São Paulo, agora 17 graus. Hoje de manhã tava 16 aqui, doendo de frio. Eu gosto é de coisa quente, rapaz, gosto de quente. Ele tá na linha, o Hernandes? Alô, Hernandes, boa noite!
1: Boa noite, Maurício.
0: Ô, rapaz, você tá aí no buqueirão do Cesário, é, rapaz?
1: Prazer grande falar com vocês. Eu falei agora com a Tatinha, viu?
0: Aham. Eu atendi você um pouco aí, você ouviu a gente atendendo?
1: Tá bom, eu mandei um link aí de um vídeo aí do programa do Chacrinha. Do Chacrinha.
0: Mas não abriu, rapaz.
1: Eu tentei. O Júlio César, viu?
0: É, no programa do Chacrinha, né?
1: É, na era do programa do Chacrinha. Mas você pedir aqui no YouTube e ver, né?
0: Você mandou aqui, eu tentei abrir, ficou girando e não abriu, rapaz. Mas,
1: tá bom, eu tô falando aqui de Boqueirão do Cesário, é as margens da BR-116.
0: Aham.
1: Boqueirão do Cesário é Beberibe, viu? Distrito de Beberibe.
0: Beberibe, né?
1: Beberibe é a cidade, né?
0: Quem nasce em Beberibe?
1: Beberibenses
0: e beberibensas, né, rapaz? Bom demais. Eu tô tentando abrir o vídeo de novo aqui. Ah, consegui abrir agora, rapaz, ó. Porque tava só comentando. Olha, escuta um pedacinho só pra você ver. É um forrozão. É um forró do Júlio César no programa do Chacrinha, né?

0: A grama tem micuim, rapaz, um perigo, carrapatim. Mas quando o amor quer mesmo, né? Eu tenho muitas experiências, né, Anderson Vareta? É bom, né?
1: 40 anos que você está na Rádio Nacional, não é 40 dias, né?
0: É muito tempo, né, Anderson? Nossa Senhora! Mas passa rápido.
1: Eu não vou tomar seu tempo muito, viu? Ah,
0: mas passa rápido demais.
1: Eu estou ligando, viu?
0: Não, bom demais. É, deixa eu te perguntar, o Buqueirão do Cesar fica em Beberibe, fica a quantos quilômetros de Fortaleza?
1: Fica 111 em Fortaleza.
0: É pertinho demais, é perto, né, rapaz?
1: E agora que vai ficar um pulo de gato, né, de auditável.
0: É um pulo de gato.
1: Tá na duplicação, né, da BR, até aqui o Transfegário.
0: Vai ficar bom demais, hein, rapaz? Bom demais. Eu não conheço o Beberibe do Cesare, não.
1: O Beberibe tá fazendo aí a duplicação da BR-116. Já era duplicado de Fortaleza até Pacajus, uma cidade. Pacajus fica divisa com Beberibe também.
0: Ah, entendi. Não fica pro lado de Madalena e Caridade, não, né? De
1: não,
0: Canindé.
1: Não, Madalena e Caridade.
0: Canindé.
1: Fica na Norte.
0: Ah, eu tive lá. Já fui.
1: É na 020, na BR-020.
0: Ah, pois é.
1: Depois de Canindé.
0: É, fui lá, tem uma imagem de São Francisco imensa.
1: É isso.
0: É, coisa linda. É, a imagem de São Francisco fica em Canindé? E quem
1: Canindé.
0: Canindé. Eu fui Madalena, Caridade e Canindé. Mas achei bom.
1: Madalena e Caridade é depois de Canindé, na BR.

0: Em cada igreja linda. Cada igreja imensa, né? Coisa linda, né?
1: Essa é muito quente, mas é muito bonito.
0: Muito bonito, eu gostei muito. Pois é, então tá, foi um prazerão, viu, receber a sua ligação, tá?
1: É, daqui para Fortaleza é 111 quilômetros.
0: 111, pertinho demais, né?
1: É.
0: É um pulo.
1: Um abraço aí.
0: Falou, Hernandes, muito obrigado, viu? Um abraço. Bom demais, obrigado. Lá de Roraima, fala comigo, Roraima. Boa noite.
2: Boa noite, meu amigo Maurício Rabelo. Rapaz, eu já te ouvi há muitos anos, só que há pouco tempo que eu comecei a mandar mensagem, né? Eu acho menos de um ano.
0: Ah, é?
2: Mas parece que você é da família já, sabe?
0: Ah, é? Que coisa
2: da família,
0: boa.
2: É verdade.
0: Obrigado, Matheus.
2: Rapaz, é bom demais,
0: Matheus,
2: né?
0: Machado.
2: Maurício Rabelo, manda um abração aí pro pessoal aí que puxa o GNL aqui em Boa Vista, Roraima, capital do vento. Hoje nós estamos chegando daqui a pouco com 15 carretas por ali.
0: Nossa, GNL.
2: E aí você bota uma daquelas. Boa.
0: Boa.
2: Pra nós terminar de chegar aqui, beleza?
0: Tranquilo.
2: Com a proteção de Deus, um abraço a todos. Fica com Deus e tudo de bom.
0: Pois é, já é da família, você também. Obrigado, obrigado, amigão Matheus Machado. É lá na querida cidade, a capital do vento, Boa Vista, Roraima. A turma do GNL, 15 carretonas chegando na capital, Boa Vista, né? Que coisa boa. Obrigado, Matheus Machado. O dia que você virar os rumos aqui para Brasília, venha nos visitar, vai ser um prazer. E eu quero crer que, se Deus quiser, em breve, eu vou a Boa Vista, eu quero... E eu tenho muita vontade de ir de carro, né? Mas não é fácil, não, porque tem de Porto Velho a Manaus, tem muita dificuldade na BR-319, né? É, então é difícil, mas eu tenho muita vontade de fazer esse percurso de capa e vendo as belezas que esse Brasil tem. É, já fui a Boa Vista, gostei demais, já morei em Manaus, gosto demais de Manaus e eu tenho muita... Já fui ao estado de Rondônia, mas quero conhecer muito mais, né? Conhecer a fronteira do Brasil é a Bolívia, não? Aí é Brasil e a... Como é que chama, rapaz? Venezuela, Brasil e a Venezuela, Guiana também... Lá no Tepequeno, Monte Roraima, eu tenho muita vontade de conhecer. Muito obrigado, Matheus Machado, na capital do vento, Boa Vista, Roraima. Muito obrigado, muito obrigado. Tem mais outra aqui, vem cá, fala comigo, 93 é do Pará. Boa noite. Boa noite, eu sou Jaqueline da cidade de Placas, no Pará. Quero mandar uma alusão para minha amiga Arlete, lá do Arrependido. Fala para... Espera aqui, para minha amiga Arlete, lá do Arrependido. Fala para mandar mensagem para mim, viu? É a Jaqueline da cidade de Placas, no Pará, pedindo para amiga Arlete do Arrependido mandar mensagens, viu? Ela quer falar contigo. Tem mais aqui, o Euclides, meu amigo, é o Euclides da Bahia. Alô, Euclides, fala comigo, Santa Rita de Cássia, Bahia, moço, a palavra é sua, meu amigo Euclides. Cadê a sua palavra aqui? Não quer abrir, rapaz? Ah, não, ele mandou, foi o Luiz Gonzaga aqui. É, Euclides, você mandou, foi uma música do Luiz Gonzaga, é? Pera aqui, rapaz. Céu, segura aí só um minutinho aqui pra ver se é a música que ele mandou, um pedacinho mesmo, mas aí tem... antes, Euclides, só mandar um alô aqui para Durval Barros. Durval Barros dizendo: Maurício Rabelo, sou o Durval Barros de Formosa, do Rio Preto, Bahia. Mando uma alusão para o Gerson, o topógrafo, João Batista, o alemão, todos do grupo do Amanhecer. Muito obrigado, muito obrigado. Ele mandou aqui, ele mandou um pedacinho do Amoda aqui, do Gonzagão. Ô, meu amigo! É o Euclides da Bahia, um abraço, Euclides, a música do Gonzagão, como é que é?

0: Opa!
1: O pandeiro se apagou, o sanfoneiro cochilou, a sanfona não parou e o forró continuou.
0: Mas o Euclides tá querendo falar. Fala, Euclides, fala aí.
2: Boa noite, meu amigo Maurício Rabelo. Aqui é o Euclides, da Lagoa de Ferrões, aqui de Cássio, na Bahia. Tô aqui com a Diana Cabeceira, ouvindo o programa do Cabeceiro lá.
0: Euclides.
2: Boa noite para Eleodoro, Pocatelha, Vagão para o Filho.
0: Sim.
2: Seu Miguel, de Portugal, Alemão, Marujito, Maria José, Edileuza, Alice, todos os conterrâneos daqui de Santa Rita, de Caça, Macedão Bahia.
0: Santa Rita.
2: Ô, meu amigo, roda uma música pra nós aí com Luiz

0: Senhor,
1: Ah.
0: aqui Luciano Barroso mandou meu bom dia que a mãe envia pro senhor hoje de manhã. Aí eu deixo aqui meu boa noite para ele,
1: Ah, tá
0: para
1: bom.
0: Luiz, para Luciano Barroso,
1: Ah, tá
0: que
1: bom.
0: amanhã
1: Você
0: eu
1: cobra de
0: ouvi o
1: lá,
0: programa
1: Pirulampão, meu.
0: dele. Eu
1: Boa
0: ouço o
1: noite,
0: programa do
1: bom
0: senhor e do
1: dia.
0: Luciano todos os dias.
1: Tá
0: Boa
1: bom.
0: noite. Mande
1: Boa
0: áudio para nós. A música é com
1: noite.
0: Luiz Gonzaga.
1: Tá bom. Obrigado, obrigado, meu amigo Euclides, na Lagoa dos Ferrões, aí na Bahia. Muito obrigado, Santa Rita de Cássia, mandando um boa noite para o Luciano Barroso, lá no Brasil Rural. Obrigado, Euclides. Um abraço. Nós vamos para o intervalo, né, Celso? Mas pera aqui, só... tem intervalo? Tem? Você é demais, rapaz. Deixa o Edson Zavascki falar aí. Edson Zavascki.
2: E Maurício Cabelo, rapaz.
1: O que, que é isso?
2: Falou
1: Maurício
2: pra
1: Cabelo,
2: aqui,
1: é,
2: da
1: rapaz?
2: Da Goiânia Inglesa, do garimpo do Blue Mountain.
1: Ah,
2: Blue Mountain aqui, rapaz. Por aqui, estão por aqui na escuta.
1: Ah,
2: eu e a galera aqui.
1: É o Galeto, né, rapaz?
2: Rapaz, tá com um modão aí pra nós, já tá com duas músicas que eu pedi
1: é,
2: aí.
1: É uma coisa. Ô, Galeto, eu te atendi agora mesmo aqui.
2: Nessa cidade, um dia desse, e a velha porteira.
1: Ô, rapaz, nessa cidade tocamos agora mesmo.
2: Toca pra nós aí, se for possível, a música Caminheiro.
1: Boa
2: com
1: demais.
2: O Milionário Isa Rico.
1: Ô, rapaz, obrigado. Ó, oh, Blue Mountain, né? Lá na Guiana Inglesa.
2: Alô, também lá para
1: falar.
2: Os meus amigos, rapaz. Meus companheiros, garimpeiros que estão lá pro.
1: Aham.
2: Pro Rio Mazarone, pro Rio Mazarone, rapaz.
1: Rio Mazarone.
2: Que Deus abençoe eles.
1: Amém.
2: Por lá e.
1: Aham. Obrigado.
2: Vai ficar tudo bem.
1: Tranquilo. Obrigado. Obrigado, Edson Zavascki, muito obrigado. Eu, Galeto, um abraço grande. Tem aqui também de Boa Vista, Roraima, Elô de Boa Vista, Roraima, mandando um alô para todos nós e mandou uma mensagem assim. Fala, Elô, boa noite.
3: Noite, Maurício. Eu de cá, você de lá.
1: Ei.
3: Nunca mais consegui mandar você responder esse meu áudio.
1: Meu Deus.
3: E também muito ocupado aqui.
1: Uhum.
3: Espero que hoje eu consiga.
1: Deu certo.
3: Bom feriado para você e a todos da Nacional. Elô.
1: Obrigado, obrigado, querida amiga Elô, em Boa Vista, no estado de Roraima. Desculpe aí a displicência nossa aqui, viu? Um excelente feriado pra você, minha querida amiga. Beijão, Elô, Boa Vista, Roraima. Vamos pro intervalo.
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No sonzão da Nacional, o famoso trio Parada Dura, Creone, Barrerita e Mangabinha, do Ronaldo Adriano, Último Adeus. Depois, na sequência, o Goiano e Paranaense.

0: Pois é, gente, agora 22 horas e 39 minutos. Mandar um abraço pro meu amigo Nego Lima, lá em Palmas. Saber se ele tá melhor. Ele tava meio hospitalizado essa madrugada. Meu amigo Nego Lima, cadê você, rapaz? Você tá bom? Tranquilo? Nada segura esse cabra, né? Mandar um abraço para você, meu querido amigo Nego Lima. Desejar que você esteja bem, né? Ontem fiquei sabendo que você foi hospitalizado. Tentei te ligar hoje, mas não consegui. Espero que você esteja bem. Já mandou dizendo que... deixa eu ver aqui. Ele já mandou um recado aqui. Meu amigo... Fala, Nego Lima. Meu
1: amigo Maurício Rabelo.
0: Opa.
1: Eu tô bem já, viu, Rabelo? Fiz um cateterismo aqui agora madrugada. Mas tô bem, tô tranquilo aqui.
0: Graças a Deus.
1: Tô em repouso, não atingi o coração de nada. Só um cateterismo mesmo. Mas amanhã eu tô em casa com fé em Deus, tá? Muito obrigado, amigo, aí, pela preocupação aí.
0: Querido amigo. Obrigado. Então, ele já mandou. Obrigado, então. Repouso, tranquilidade, se agitar demais. Mas também ele anda, não sei quantos quilômetros todo dia, mas andar faz é bem, né? Mas tem hora que exagera, né, meu amigo? Então, cuide-se aí, cuide da sua saúde, porque isso é muito importante para toda a família Lima, para Dona Olinda, para Vitória, para o João Eduardo e para todos os seus amigos. São milhares e milhares aí no Tocantins, em Goiás, em Brasília, no Brasil, no Maranhão. Um abraço, meu amigo, saúde, que Deus proteja você aí, o seu coração, a sua saúde, é o que nós desejamos, viu? Um abraço, meu amigo. Tem aqui o Adelson Souza, falando assim. Alô, Adelson, boa noite.
2: Ô, Maurício Rabelo, boa noite. Nós está por aqui no Careiro Castanho, assistindo aqui, eu de cá, você de lá. O trem tá bom demais, então vencendo agora, entrando no feriado prolongado. É hora de pescar. Se for possível aí, você roda para nós com os dois mineiros, o menino da foto. Oferecer para toda a galera aí que está ligado no Eu de Cá, Você de Lá. E nós estamos juntos e misturados. Um abraço para você, para Patinha, que Deus abençoe a todos.
0: Beleza pura. Muito obrigado. Deixa eu ver aqui, rapaz. Eu tô muito, muito sem tipo aqui, né? Pera aqui. Adelson. Lá no Careiro Castanho, lá no Amazonas, né? Que coisa boa. Bom demais, já tá quase no fim do programa, infelizmente. Ô Adelson, te agradeço demais, viu? E espero que você esteja feliz, dá uma pescada. Pega aí um bodó, comer um bodó ticado aí, né? Um abraço, meu amigo Adelson Souza, aí no Careiro Castanho, no Amazonas. Muito obrigado. Pega um bodó aí, tira a foto e manda pra nós. Ô, peixe bonito, né? Feio demais, mas é muito gostoso. Um abraço, meu amigo Adelson Souza, aí no Careiro Castanho, no Amazonas. Muito obrigado, muito obrigado. Tem aqui alguém pedindo lá do Piauí, o de Pauli. Paulino, no céu dos braços seus. Maurício Rabelo, sou aqui de Angical do Piauí. É uma cidade pequena do interior do Piauí, mas muito boa. Ouvindo Eu de Cá, Você de Lá, quero ouvir a música No Céu dos Braços Teus, do de Paulo e Paulino. Beleza pura! Muito obrigado, quer saber o nome, né? Não tem um nome, rapaz. Sou de Angical, no Piauí, cidade do interior, mas você não mandou seu nome, que pena. Muito obrigado, muito obrigado. Tem mais aqui. Goiás, né? Maurício Rabelo, como vai? Tudo bem? Tudo jóia? Tá pedindo, cadê minha música? Qual que é a música aqui? Ah, Tony Tito. Ah, vou ver se eu acho o Tony Tito aqui. Nesse momento, é uma criança até que pediu. Tony, rapaz, e Tito, né? Como é que é o nome da música? Celso Ribeiro, você... Estou na escuta, panapapã, minha música, toca minha música aí, Maurício, Tony Tito, estou na escuta. Maurício, estou na escuta, Falcão e Josué, podia ser também a música, Maurício, estou na escuta. Será que a música é Estou na Escuta? Deve ser, né? Estou... Tony Tito, estou na escuta. Ih, garotão, bom. Você é demais, viu, Celso? Como é que tem um menino bom assim, desse jeito, rapaz? Tony Tito. Uai, mas cadê? Dono da Vida. Será que é essa música? Pode ser, né? Vamos ver que não tem essa. Aham, dono da vida. Agora são 22 horas, peraí, Celso, são 22 horas e 44 minutos. Eu de cá, você de lá. É, nesse momento eu quero mandar para todos os ouvintes do Brasil, especialmente de Goiás, né? É, Milene Rodrigues dos Santos, né? Pediu essa moda aí do Tony Tito. Toca para nós, Celso.
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0: demais, Tony e Tito, já tá no finalzinho do programa, né? A música Dono da Vida, linda. E tem muitas mensagens que eu não consegui passar. Tem um aqui, por exemplo, é o Paulo de Barreiro do Barro Alto, região de Irecê, na Bahia. Paulo de Barreiro do Barro Alto, Irecê, Bahia, mandando um abraço pro pessoal no Sítio Araújo. Estamos aqui esquentando uma fogueira junto com meu compadre André, minha comadre Grace, minha filhada Helena, minha esposa Tatiana, meu filho Ezequiel. Toca uma moda pra nós, menina da aldeia. Somos de Barro Alto, Bahia. Muito obrigado, muito obrigado. É o Paulo, né? Muito obrigado. Paulo, que coisa boa ter você participando. Obrigado, Paulo. Esquentando uma fogueira boa aí, é bom demais, viu? Lourival Brito Braga, lá de Roraima. Lourival.
1: Rabelo. Oi. Boa noite, Fatinha, e boa noite também ao Celção. Aqui é Lourival Braga, do bairro Senador de Campos, da cidade Boa Vista, Roraima.
0: Sei.
1: Eu mando uma boa noite para todos os ouvintes aqui dos 15 municípios aqui do estado de Roraima. Tem um amigo meu lá no Suriname, o Índio do Brasil. É conhecido como Índio do Brasil, lá no Suriname.
0: Eu sei.
1: E também para lá tem um amigo meu por nome Manuelzinho, também lá no Suriname.
0: No Suriname.
1: É, também tem um cidadão por nome Antônio. Eu mando uma boa noite para nossos amigos, nossos parentes, meus pares lá no Maranhão. Eu gostaria de ouvir com José Augusto, Chuva de Verão. Aqui não é verão não, mas é inverno e está chovendo.
0: Tá,
1: manda boa noite também para todos os pescadores daqui do estado de Roraima, para o motorista de transporte escolar, para os colegas da CESAI, e para o grande amigo meu também, aqui radialista, é daqui do estado de Roraima, é Chico Leda também, o biólogo Chico Leda. E também o nosso amigo Miguel Barroso, tá bom?
0: Miguel Barroso é grande comunicador. Obrigado, Lourival Brito Braga. Tem mais aqui também. Boa noite, Maurício Rabelo. Aqui é de Jequitaí, norte de Minas Gerais. Dudu Buriti do Santana. Obrigado, Dudu Buriti do Santana. Celção, obrigado. Celso Ribeiro. Valeu!
2: Ô, Maurício, segunda.
0: É, eu vou estar na Amazônia, sábado, agora ao vivo, de 10 ao meio-dia, no ponto de encontro. E você, Fatinha?
3: Segunda-feira.
0: Valeu. Fiquem todos com
2: Deus.
0: Falou,
2: um abraço.
0: Doutor Vareta. Como é que vai a Vareta aí? Amanhã você tá aí, né? Tá bom. Gente, fiquem todos com Deus. Um abraço. Sábado eu tô ao vivo, viu? De 10 ao meio-dia até a tarde também. Um abraço. Benção, mãe. Dona Gasparina, um beijo. Marlene, um beijinho. Tchau, meu pai, que está no céu.
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2: 11 horas em Brasília. Seguimos juntos aqui agora pela Rádio Nacional da Amazônia e também pela Rádio Nacional do Alto Solimões. A vocês, nossos ouvintes, muito boa noite. Lenine, Dois Olhos Negros.

Aí Gilberto Gil, música de Isidoro, Madalena. Milton Nascimento dele, Fernando Brant, Maria Maria e Lenine de Lula Queiroga, Dois Olhos Negros. 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Agora 11:11 à noite, Tietê.

0: Ouvimos Rumo ao Infinito com Maria Rita, de Arlindo Cruz, Fred Camacho, Marcelinho Moreira. O Samba Pode Esperar, Roger, dele, e A Noite, Thier, de Giuseppe Anastasi, a versão de Thier e Adriano Sintra.
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0: 11h22, Paulinho Mosca, e na sequência, Os Novos Baianos.

Terral, você ouviu Ednardo Amelinha e Belchior, música de Ednardo. Antes Tunai, sintonia dele, Sérgio Natureza e Marisa Monte, Carlinhos Brau, autor, Maga Malabares. 11:42, Luiz Melodia, Magrelinha.

0: você ouviu Maria Gadu, música dela, Itinerário, Martinália de Max Viana e Magrelinha, Luiz Melodia. 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Agora são 11 horas mais 52 minutos, deixo você com Talismã, Paulinho da Viola, na sequência tem Leila Pinheiro, Pela Ciclovia. Boa noite.
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2: Bom dia, ouvintes! Aqui Luziane Xavier, começando mais um programa Madrugada Nacional, aqui pela sua Rádio Nacional AM de Brasília, 980 kHz, transmitindo também pela Rádio Nacional do Amazonas e Rádio Nacional do Alto Solimões e emissoras parceiras da Rede Nacional de Comunicação Pública. Hoje, 4 de junho de 2026, é o feriado de Corpus Christi. Corpus Christi significa, em latim, Corpo de Cristo. É uma data móvel celebrada pela Igreja Católica sempre 60 dias depois do domingo de Páscoa ou na quinta-feira seguinte ao domingo da Santíssima Trindade. Na tradição católica, esta quinta-feira é considerada o dia no qual Jesus Cristo instituiu o sacramento da Eucaristia. De acordo com a Conferência Nacional dos Bispos do Brasil, no Corpus Christi se celebra a presença real de Jesus Cristo no pão e no vinho. Essa data lembra o ato registrado na Bíblia, realizado por Jesus na Quinta-feira Santa, véspera da sua morte, quando ceou com seus discípulos e, ao partir o pão e partilhar o vinho, disse: tomai e comei, isto é o meu corpo, tomai e bebei, isto é o meu sangue. E agora vamos para a nossa programação musical. A primeira música, Adeus Solidão, com Carmen Silva. A segunda, Coração Vagabundo, com Lindomar Castilho. E a terceira, Que Fim Levaram Todas as Flores, com Secos e Molhados. Voltamos já!

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1: Que tal fazer um exercício e pensar sobre o que é verdadeiramente importante? Quando somos jovens, muitas vezes não conseguimos avaliar bem os tesouros que a vida nos entrega todos os dias. Mas, com o passar dos anos, começamos a valorizar o que realmente importa e que muitas vezes passa despercebido. Talvez já vivamos cercados de abundância e muitas vezes não nos damos conta. Quando conseguimos contemplar um pôr do sol, sentir a brisa refrescar num dia quente, a chuva no telhado que embala o nosso sono, o sorriso de quem amamos. Quando valorizamos as ditas pequenas coisas, que na verdade são as que mais importam, a vida ganha um significado a mais. Pense nisso. E agora voltamos com a programação musical. Sobradinho com Sai Guarabira. Tenho ciúme de tudo, Orlando Dias. E Nem as Paredes, confesso, com Nelson Gonçalves.

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1: Com o tempo, a gente percebe que nem todo mundo que está perto é presença de verdade. Permanece quem escolhe ficar quando não há vantagem, quando você não tem nada para oferecer, além de você mesmo. Fica aquele que atravessa os dias difíceis junto e não vai embora quando tudo está sem saída. Essas são as pessoas que enxergam você além do que você pode entregar. Elas ficam pelo que veem no seu coração. Assim são os amigos verdadeiros. Seja esse amigo e valorize também se você tem um amigo assim, pois esses não são fáceis de encontrar. São um presente dos céus que fazem a vida mais leve todos os dias. E voltamos à nossa programação musical com Deixa a Música Tocar com Miss Lane, Sou Rebelde Lilian e Negro Amor com Zé Ramalho.

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2: Algumas coisas que eu gostaria de ter escutado antes de me tornar adulto. Que crescer não é ter todas as respostas, e sim aprender a conviver com as perguntas. Que sentir dúvida não é fraqueza. Que mudar de direção não é fracasso. Que descansar não é preguiça. Que nem todo mundo vai entender minhas escolhas, e tudo bem. Que aceitar migalhas por medo de ficar sozinho machuca mais que a própria solidão. E que no

fim, amadurecer não é dar conta de tudo, é aprender a se cuidar com mais carinho e responsabilidade. Não se julgue tanto, não exija tanto de você. O mundo já faz isso muito bem. Seja gentil com você mesmo. Seu bem-estar vem em primeiro lugar. E agora voltamos com a nossa programação musical. Vamos de Meu Amigo Pedro com Raul Seixas, Aparências com Márcio Greyke e Vai Ficar na Saudade com Benito de Paula.

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2: Quando o dia pesa e nada sai como eu imaginei, eu escolho não me prender ao que deu errado. Eu agradeço por ter chegado até o fim dele e entrego o amanhã nas mãos do Criador, pedindo força para ser melhor. Nem todo dia é leve, nem todo caminho é bonito de se ver, mas cada passo me ensina alguma coisa. Até as curvas difíceis me movem para a frente e me aproximam do lugar onde devo estar. O lugar que está preparado para mim e para mais ninguém. Pois aquilo que é destinado a mim vai dar um jeito de me encontrar. Por mais difícil que pareça, por mais obstáculos que tentem atravessar meu caminho e me impedir de receber o prêmio, eu sei que nada vai poder atrapalhar o que está reservado à minha pessoa. Pense nisso. E voltamos com a nossa programação musical. Vamos agora de Bagaço da Laranja com Zeca Pagodinho e Jovelina Pérola Negra, Passarinho com Bete Carvalho e Teletema com Regininha.

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1: O mais certo da vida é a mudança. As coisas mudam de lugar, as situações mudam com o tempo e as pessoas mudam ainda mais. E que bom que isso acontece, porque se você muda suas atitudes, é sinal de que aprendeu alguma coisa, que amadureceu. O tempo ensina, as experiências fazem a gente enxergar a vida de outra forma, mudar de perspectiva. E isso, além de natural, é enriquecedor. Não tenha medo das mudanças. Elas nos fazem crescer, ser melhores, mudar de atitude, mudar de foco. E muitas vezes a mudança vem para nos fazer crescer como indivíduos, nos tornar seres humanos melhores. E voltamos com a nossa programação musical. Vamos agora de José com Rita Lee, Volta Pra Mim com Roupa Nova e Caminhos de Sol com Zizi Posse.

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1: Há momentos da vida que percebemos que tudo começa a ganhar forma. O que parecia parado ganha direção. O caminho tortuoso começa a se endireitar. Aquela porta que eu já tinha desistido, de repente, se abre. A notícia que parecia ruim ganha novos contornos. Sabe por quê? Porque chegou a hora certa. E quando a hora certa chega, é porque tudo já está alinhado, ajustado, medido e calculado para dar certo. A resposta chega no momento em que tudo dentro de mim já está amadurecido para receber a bênção certa no momento certo. Aquilo que antes era nebuloso passa a ficar claro. Aquilo que antes era dúvida passa a ser certeza. E aquilo que antes ela era lágrima passa a ser resposta. E voltamos com a nossa programação musical. Vamos ouvir Only You com The Platters, The Winner Takes It All com ABBA e Pense Mais Um Pouco com Cassiano Costa.

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1: Daqui a um tempo vou olhar para trás e sorrir. Sorrir de tudo que um dia me preocupou, de tudo que um dia me tirou o sono, de tudo que um dia me deixou irritado e sem esperança, de tudo que me fez duvidar de que eu era capaz, de tudo que me fez fraquejar na fé. Porque lá na frente vão estar todas as respostas das minhas orações, todas as soluções que nunca tinham passado pela minha cabeça, todas as peças que nunca tinham se encaixado. E aí, tudo o que era confuso vai ficar claro, tudo o que era difícil vai achar seu caminho, tudo o que eu não conseguia ver vai estar na minha frente, tudo vai deixar de ser confuso e será esclarecido. Hoje, eu não entendo tudo, mas escolho confiar, porque acreditar é sempre a melhor opção. E voltamos com a nossa programação musical. Vamos ouvir agora Nosso Sonho de Amor com Mauro Sérgio, Pingos de Amor com Paulo Diniz e And I Love Her com The Beatles.

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1: Feliz daquele que tem um amigo. Amigo de verdade. E se for mais de um, você é um afortunado. E tem amigo de todo tipo, mas o bom mesmo é aquele que você pode rir e chorar junto com a mesma intensidade. E quando eu olho para os meus amigos, eu enxergo abrigo, cuidado, presença de verdade. É saber que quando estou com eles, posso ser quem eu sou, sem máscaras. Não é sobre estar junto apenas nos dias bons, mas principalmente nos dias duros e difíceis. O silêncio entre amigos é um momento de conforto e compreensão. E o abraço, um porto seguro. Ter um amigo é um tesouro. Se você tem, agradeça e valorize. Vamos agora para mais música para vocês. A Cura com Lulu Santos. Esperando na Janela com Gilberto Gil. E Memórias com Leonardo Sullivan.

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2: Uma coisa que temos que cultivar é a nossa paz interior. Mesmo quando tudo parece desmoronar, quando tudo parecer confuso, temos que encontrar um abrigo em nós mesmos, um lugar seguro dentro da nossa consciência, onde possamos descansar o coração, fortalecer a nossa fé e encontrar compreensão. Não podemos nos julgar com dureza. As outras pessoas já são mestras em fazer isso. Que possamos ser carinhosos, não nos cobrar tanto, pois conhecemos as nossas limitações. Que possamos respeitar nossas imperfeições para que a esperança seja sempre uma chama acesa dentro de nós. E voltamos com a programação musical. Vamos ouvir agora

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1: No meio da rotina, muitas vezes estressante do dia a dia, das tarefas que têm que ser realizadas, das mensagens que têm que ser respondidas e das preocupações que ocupam a cabeça, existe uma vida sendo construída nas pequenas coisas, uma vida que mora nos detalhes bem feitos, no esforço de completar uma tarefa que ninguém viu, mas são nesses pequenos momentos do cotidiano que a vida se constrói, pois ela é feita no esforço diário de completar mais um dia. A força e coragem em quem não desiste, em quem encontra ânimo para continuar sempre com um sorriso no rosto. E voltamos com a nossa programação musical, I Am, I Said, com Neil Diamond, Solamente Una Vez, com Andrea Bocelli, e Fatalidade, com Diana.

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1: A maior parte das pessoas coloca como bênção somente o salário depositado na conta. Conseguir comprar algum bem almejado. Um dinheiro que não esperava, que chegou. Isso se chama trabalho e esforço. Muitas das maiores bênçãos da nossa vida passam desapercebidas. Bênção é acordar e saber que quem a gente ama está bem, é ter o alimento, é sentar à mesa com a família, é ter saúde para desfrutar momentos bons, é ter um lar onde existe respeito e harmonia, é estar ao lado de pessoas que escolhem permanecer com você a despeito de todas as lutas e dificuldades. Nem todo mundo vive isso. E aqueles que são abençoados com essas coisas têm mais a que agradecer. E voltamos com a programação musical. Vamos agora de Cadê Você com Odair José, Confesso com Amália Rodrigues e Quatro Semanas de Amor com Luan e Vanessa.

0: Que assim seja, Pilares.
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2: E o Madrugada Nacional vai chegando ao seu final. Desejamos a todos vocês um ótimo feriado, uma ótima quinta-feira. E a gente se encontra logo mais à meia-noite. Eu desejo a todos também um bom dia. E já vamos anunciando as últimas músicas. O que é o amor com Arlindo Cruz, A Volta com os VIPs e Gatinha Manhosa com Erasmo Carlos. Até mais, pessoal!

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1: Eu apresento para você na Nacional Cássia Eller, ST.

Nossa Senhora da Conceição. Oxum.

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1: Ouvimos Vanessa da Mata, de Vanessa da Mata, Foi-se. Elis Regina, de Rita Lee Roberto de Carvalho, Alô, Alô, Marciano.
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1: Você está na Nacional com o melhor da música brasileira. Vamos ouvir agora Adriana Calcanhoto, Esquadros.

Você ouviu Celso Fonseca, dele Ronaldo Bastos, Sorte. Belchior de Belchior, fotografia 3x4. 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A Nacional traz agora Ângela Rorô. Amor, meu grande amor.

0: Ouvimos Marina Lima, Deli Antônio Cícero, Fugaz. Bossa Cuca Nova e Wilson Simoninha juntos em Essa Moça Tá Diferente, de Chico Buarque de Holanda.
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0: Eu apresento para você Marisa Monte, Calma.

Você ouviu Caetano Veloso, dele mesmo, Menino do Rio. Antes, Djavan, do Djavan, Sina. 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Eu apresento agora para você Gal Costa, Mar e Sol.

0: Ouvimos Valério Oliveira, do Djavan Avião.
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0: A Nacional recebe Maria Rita, dela e Roberto de Carvalho, Só de Você.

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1: Muito bem, estamos de volta na Nacional com o melhor da música brasileira. Eu trago agora Guilherme Arantes, Coisas do Brasil.

Ouvimos Clube do Balanço de Marco Mattoli, Ney Lopes e Magnus Souza, Time Contra. Simone de Ivan Lins e Vitor Martins, Ai Ai Ai. Vamos ouvir agora a Ivan Lins, Lembra de Mim.

Tivemos aí Adriana Maciel de Chico Buarque de Holanda, televisão. Os Tribalistas de Marisa Monte, Carlinhos Brau e Arnaldo Antunes, Baião do Mundo. 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Você vai ouvir agora Carlinhos Brau, A Ganju.

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1: Ouvimos Lenine, de Lenine e Ivan Santos, Ninguém Faz Ideia. Nem Mato Grosso, de Dorival Caymmi, que a Baiana Tem? 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A Nacional recebe agora Zé Ramalho, O Vento Vai Responder.

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Ouvimos Beto Guedes, dele Ronaldo Bastos, Sol de Primavera. Antes, Wilson Simonia, de Jorge Ben Jor, Bebete Vambora.

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3: Oi, meu Brasil, bom dia, meu Brasil Rural, uma ótima manhã. Hoje é quinta-feira. Calma, hoje é feriado. Tem muita gente no Asflat do Iraguen. Eu sou Luciano Barroso, a produção da Bruna Alves e Cleo Borges. No estúdio, Lucinha Safatlé. Tem mais, tem Tiagão. Tiagão não pode esquecer, senão já viu. É, Zé Lins também tá aí na área. Tá todo mundo. Otávio, o Sunguinha, o Rei de Itiquira, Chico Peixe também tá aí. Agraciar a sua segunda-feira, eu já tô sabendo. É, a nossa Ingberto também tá aí. Gente, a equipe formada. A programação musical, a responsabilidade é do Jaider Ribeiro de Amorim, a colaboração da Delgrácia Pinto, os colegas Luciano Rodeador. Vamos fazer o seguinte: vamos começar com o pedido do Euclides Lagoa dos Ferrões, Bahia, do Jacaré, que está em Goiás, do Roberto Araújo Ortigueira, no Paraná. Escolta de Vagalumes, Rick Renner. Na sequência, tem Toalha Branca com Duquinha Vaqueiro, pedido do Antônio Lopes de Goiânia.

Este é o nosso Brasil Rural, na sua quinta-feira, feriado. Bom dia, meu Brasil. Neri pediu pedacinhos. Edna Maria. Ah, foi a perdedora de ontem. Aí, Neri, Chácara Samambaia. Foi. Pedacinhos a Edna Maria. Neves Santos em Porto Franco, no Maranhão. Pescaria, Ronaldo Viola e Praiano.

É o Brasil Rural com você. Claro, na sua quinta-feira, no feriadaço, Luzia da Pedra, de Ortigueira. Não, é Luzia, de Ortigueira, no Paraná, do fundo da grota, Bruna Viola. Gaguinho, eu não falei que hoje tinha, Gaguinho? Bom dia. Coladinho.

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1: Seja bem-vindo ao Som do Brasil. Obrigado, gente. Bom dia, Nacional Brasília, Nacional da Amazônia, Nacional do Alto Solimões. Bom dia, Portugal. Buenos dias, Colômbia. Guiana Francesa e Bélgica, bonjour. No Canadá, Estados Unidos, Inglaterra, Guiana Inglesa, good morning. Na Alemanha, moin. No Japão, konnichiwa. Alô, Gutenberg. Tô bem, Luciano. Tô importante. Alô, Gutenberg, presidente Dutra no Maranhão. Doces palavras. Ataíde Alexandre. E Jacita, no Tocantins. Cama de Capim, Zezé de Camargo e Luciano.

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1: Este é o Brasil Rural, não é, Apolinário? Apolinário está na Fazenda Vazantão, em Cavalcante, Goiás, lá onde moro. Tião Carreiro e Pardinho, Roberto Carlos em Jaburandi, Bahia, pediu Berrante da Saudade, Chico Rei,

Lá vamos nós, meu Brasil lindo, meu Brasil rural. Bom dia. O Roberto Carlos vai cantar Seu Partir. Quem pediu foi Raimundo Pinto do Brejo. Essa música, quando vai mudar no dia que eu me escafeder, é bonita. Gilvani Dias, de Santa Cruz, a Venerada, viva por mim, Vitor e Léo.

Alô, meu Brasil lindo, bom dia, esse é o Brasil Rural, final de semana prolongado, hein? Tem muita gente que vai aplicar o Tiradentes amanhã, conhece, Luciano? É a forca, ui, não vai, hoje é quinta, hoje é um feriado, mas amanhã não, lá é ponto facultativo. Aldo, alô Aldo, Monte Carmelo, Minas Gerais, filho pródigo Bruno e Enzo, e o Ozemar em Braslândia pediu Cavalo Preto com Sérgio Reis.

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1: 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Alô, Brasil! Bom dia, Zé Lins, Porto FM, Porto Franco, no Maranhão, Universitária de Boa Vista, Roraima, Serra Dourada, Novo Brasil, Goiás, Rádio Placar de Ortigueira, no Paraná, Rádio Cidade de Bom Jardim, no Maranhão, Alta FM de Lago da Pedra, no Maranhão, BRFM em São Francisco, Minas Gerais, Comunitária Alternativa de Terra Alta, no Pará, Nossa FM, Bar do Chapéu, São Paulo, Mais FM, Maceió, Alagoas, bom dia, o Zé Flamengo, bom dia, olha, amor, Jean Giovanni, Edgar, como eu morreu. Ele tá em Uberlândia, pediu lembranças. Milionário José Rico.

0: você. Estamos juntos no Brasil Rural. Adeilton tá na Bahia. Se você voltar, Bruna Viola, participação de César Menotti e Fabiano. E Deus e eu no sertão. Marlene, que tá no Pará. Ei, pessoal, esse é o Brasil Rural.
1: Quando

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1: Lá vamos nós, meu Brasil lindo, Brasilzão espetacular, gente. Vamos lá? Ó, hoje, quinta-feira, vamos trazer pra você Divino em Cavalcante, Goiás. Aí, Divino, Chuva na Serra, Jorge Luiz e Fernando, e Vou Beber de Novo. É pra Dona Cleusa. Dona Cleuda, aliás. Dona Cleuda tá em Santa Cruz, a venerada. Aí ela fica, Luciano, você não rodou minha música. Dona Cleuda, tá aí pra senhora, Dona Cleuda. Gente, conta pra Dona Cleuda que eu rodei a música dela em Santa Cruz, da venerada. Vou Beber de Novo, Teodoro e Sampaio.

Esse é o som do Brasil, Luciano. O que foi, Luciano, que você estava falando? Vai brigar comigo de novo? Ué, mas por quê? Eu rodei a música, ela pediu, ué. Mas é, mas não é possível. Oh, pois é, pois é. Ô, Joaquim, Joaquim tá no Engenho 2 em Cavalcante. Fogo e Água, Paula Fernandes. É linda essa música, né? E depois tem a Maria Aparecida pediu Vivendo Aqui no Mato. Trio Parada Dura.

0: nada, hein, Cristiano?
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0: Você tá vendo?
2: Bom demais!
0: É bom demais.
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Alô, alô, meu Brasil. Bom dia, Rede FM Viçosa do Ceará, Rádio Liberal de Morada Nova, Universitária FM de Teresina do Piauí, Três Rios FM, Uruçuí, Piauí, Rádio Antares de Teresina, Piauí, Web Aventura Regional, Belém, Piauí, Lourenço de Calçuene, Web Brega Music, Belém, Rádio Mix, Castanhal, Pará, Rádio Novo Tempo, Uruçuí, no Piauí. Bom dia, ô Diogo Gato, conheço o gato? Conheço? A meia, é o Diogo Meal. Aí, Diogo, Mágoas de Boiadeiro, Sérgio Reis, Raimundo Puba, ô Puba, Puba demais, pediu Daniel, declaração de

Este é o som do Brasil. Nós estamos juntos. O que, que eu venho, Lúcia? Eu, hein, vou te falar um negócio. Visgo de jaca, é? Ah, é o gato? Ai, tem. Ah, você tem. Ai, ai, o gato. Dona Jesuíta, Santa Cruz a Venerada, tá tudo bem, Dona Jesuíta? Ferida curada, Zé Neto e Cristiano. O Antenor Felipe de Planaltina, aqui em Planaltina, Goiás. Coração de estudante, Milton Nascimento. Ó, oh, rapaz, é o Milton Nascimento no campo.

Ô, meu Brasil lindo, bom dia, gente. Uma ótima quinta-feira. João, tá em Jacareacanga, no Pará. Quem disse que esqueci, milionário José Rico? Aí, João, pra você. E o Antônio Lopes pediu Bom Dia, Minha Terra, com Roberta Miranda.

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5: Alô, meu Brasil, tá tudo bem? Ô, Lucinha, eu estive no Rancho das Flores, já falei isso aqui. Nossa, espetacular. Nó. É Rancho ou Sítio? Acho que é Sítio das Flores, lá com a dona Marilúcia e o Nego. Foi na Festa do Divino, aprendi mais um pouco. É uma beleza. Dona Marilu, a senhora pediu Noiva Triste, trio Parada Dura. Aí o Jair Benedito de Trombas falou: eu quero ouvir Capricho do Destino, Belmonte Amaraí. Então tá aí.

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bom dia, pessoal. Bom dia, gente bonita. Alta FM de Lago da Pedra. Bom dia, Dagmar. Bom dia, Rádio Cultura, Rádio Iraquara FM. Bom dia, Portugal, Colômbia, Guiana Francesa, Estados Unidos, Canadá, Inglaterra. Alô, Guiana Inglesa, Alemanha, Moi. No Japão, agora é Kumbawa, que lá já tá à noite. É? Ó, a Ângela, tô poderoso. A Ângela, Ângela Maria pediu Barquinha de Ouro, Guilherme Silva. O Edgar, como eu morreu. Aurora do Mundo, Belmonte, Amaraí.

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2: Olá, um ótimo dia para você que está com a gente nesta quinta-feira. Agora são 7 horas e 30 minutos em ponto. Um excelente dia para você, sintonizado na Rádio Nacional Brasília, São Paulo, Rio de Janeiro, Amazônia, Alto Solimões, São Luís, Recife, para os nossos amigos, as emissoras parceiras da nossa Rede Nacional de Comunicação Pública e para quem curte a gente lá no Instagram. Quer saber o endereço? É o @ Rádio Nacional Notícias. Este é o Repórter Nacional que está começando agora. Eu sou a Priscila Mazenotti. Hoje quem está comigo não é o Dilson Santa Fé, é o José Carlos Andrade. Oi,
3: Oi,
2: Zé.
3: Priscila, bom dia, quanto tempo? Gente. Muito tempo mesmo, Priscila.
2: Vamos para os destaques, então?
3: Vamos nessa. Caso Henri Borel, Jairinho é condenado a 43 anos pela morte do enteado. Monique, mãe de Henri, recebe perdão judicial por homicídio culposo. E mais.
4: Governo federal contesta a decisão dos Estados Unidos de taxar o Brasil por suposta prática de trabalho forçado e afirma que é reconhecido pela Organização Internacional do Trabalho no combate a esse tipo de prática.
5: Pesquisadores esclarecem dúvidas e informações incorretas envolvendo os ataques de tubarões na orla de Pernambuco.
6: Consumidor pode bloquear chamadas abusivas de telemarketing até 2028. Medida da Anatel combate envio indiscriminado de chamadas e terminaria este ano.
7: Resolução aprovada no Congresso americano pressiona Donald Trump a encerrar a guerra contra o Irã.
3: Tudo isso e muito mais aqui no Repórter Nacional, que é produzido pela equipe de rádio jornalismo da EBC.
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2: 7 horas e 32 minutos e a gente começa esta edição do Repórter Nacional com o resultado do julgamento do caso do menino Henri Borel, que durou 12 dias. O ex-vereador Jairo Souza Santos, o Jairinho, não se deu bem não, viu? Vamos ao Rio de Janeiro saber como tudo acabou. Cristiane Ribeiro, bom dia para você. Qual o resultado aí desse julgamento, enfim?
8: Bom dia, Priscila. Bom dia aos nossos ouvintes. É, Priscila, o Jairinho, ele dançou, né? Foi condenado, mas a Monique conseguiu perdão. Nessa madrugada, a Justiça aqui do Rio de Janeiro condenou o ex-vereador Jairo Souza Santos Júnior, o doutor Jairinho, a 43 anos, 9 meses e 20 dias de prisão pela morte do menino Henri Borel Medeiros, de 4 anos, que aconteceu no dia 8 de março de 2021. Já Monique Medeiros, mãe da vítima, teve seu crime desclassificado para homicídio culposo, quando não há intenção de matar, e recebeu o perdão judicial. Ela foi sentenciada a 1 ano e 4 meses de detenção pelo crime de tortura. E como já vinha cumprindo prisão preventiva, a pena foi considerada encerrada. O julgamento, que durou 11 dias, na verdade, é considerado o mais longo da história do Judiciário Fluminense. A sessão, iniciada no dia 25 de maio, terminou a 1 hora e 43 minutos de hoje.

0: pena por Henri ser menor de 14 anos, além de tortura e coação no curso do processo. Ele deverá cumprir a pena inicialmente em regime fechado. Ele também foi condenado a pagar R$ 400 mil em indenização por danos morais ao pai de Henri, Leniel Borel. Já Monique Medeiros, mãe de Henri, teve a decisão marcada por um discurso forte da juíza sobre o papel da mulher na sociedade. O Conselho de Sentença desclassificou a acusação de homicídio intencional para o homicídio culposo e a condenou para apenas um crime de tortura por omissão. Ao aplicar o perdão judicial, a juíza Elizabeth Louro justificou que Monique já sofreu um castigo severo o suficiente. Indignado com a decisão da justiça em relação a Monique Medeiros, Leniel Borel, que é pai de Henri, disse que vai recorrer da sentença.
1: Mas ao mesmo tempo que o Henri hoje protege a criança, o judiciário brasileiro dá-lhe uma resposta de não proteção, permitindo que outras mães agridam, que outras mães permitam que outras crianças sejam agredidas. E por isso eu peço, como eu pedi para um advogado, vou pedir para o Ministério Público, que a gente recorra sobre essa decisão.
0: O advogado Cristiano Medina da Rocha, que representa Leniel, foi mais além. Ele disse que vai pedir a anulação do julgamento da Monique. Volto com você, Priscila.
2: Obrigada, Cristiane Ribeiro, do Rio, pelas informações. Um bom dia para você.
3: E as empresas afetadas pelas tarifas impostas pelos Estados Unidos ou pelos impactos econômicos dos conflitos no Oriente Médio terão mais facilidade para aderir ao Plano Brasil Soberano a partir dessa segunda-feira. Hein? Vamos aos detalhes com Roberta Lopes.
4: O governo federal reduziu de 5 para 1% o percentual mínimo de impacto no faturamento bruto para que empresas possam acessar as linhas de crédito do programa. A mudança foi oficializada nesta quarta-feira por meio de uma portaria dos Ministérios da Fazenda e do Desenvolvimento, Indústria, Comércio e Serviços. Entre os setores contemplados estão aço, cobre, alumínio, automotivo e moveleiro. As empresas poderão consultar a elegibilidade a partir desta quinta-feira por meio da plataforma GovBR, utilizando o certificado digital. Em alguns casos, os empresários devem verificar se a Classificação Nacional de Atividades Econômicas registrada no Cadastro Nacional de Pessoas Jurídicas está entre os contemplados pela regulamentação. O Plano Brasil Soberano oferece financiamento para capital de giro, produção destinada da exportação, inovação tecnológica, entre outros. Segundo a nota do Ministério do Desenvolvimento, Indústria, Comércio e Serviços, a medida busca proteger empresas e empregos diante das instabilidades internacionais. Na mesma nota, o Banco Nacional de Desenvolvimento Econômico e Social informou que a ampliação atende uma demanda de exportadores que vinham sendo afetados, mesmo sem atingir o antigo limite de 5% de perda no faturamento. Com informações da Agência Brasil, da Rádio Nacional em Brasília, Roberta Lopes.
2: E o governo brasileiro rebateu a decisão dos Estados Unidos de estabelecer tarifas adicionais sobre as importações de diversos países, entre eles o Brasil. Aquele tarifaço adicional de 12,5% por conta de falhas no combate ao trabalho forçado em produtos comercializados pelo país. Em nota, o Brasil usa termos como lamentável e absurdo e informa que poderá usar a lei da reciprocidade. Vamos entender os detalhes com a repórter Sara Kines?
5: O Ministério das Relações Exteriores divulgou nota nesta quarta-feira contestando a decisão do Escritório de Comércio dos Estados Unidos de estabelecer tarifas adicionais de 10 ou 12,5% sobre as importações de 59 países e a União Europeia, incluindo o Brasil. A justificativa dos estadunidenses é de que haveria falhas no combate ao trabalho forçado em produtos comercializados pelo país. Além do Brasil, também estão na lista Argentina, Chile, China, Colômbia, Índia, Peru, Rússia, África do Sul, Inglaterra, Uruguai e Venezuela. O governo brasileiro afirma que é lamentável que tema tão relevante como o da proteção de condições dignas para milhões de trabalhadores e trabalhadoras seja desvirtuado para servir de motivo para ações protecionistas unilaterais. Nessa terça-feira, o escritório do representante comercial dos Estados Unidos

0: divulgou uma conclusão preliminar sobre a investigação da seção 301, mecanismo da lei norte-americana que permite investigar e retaliar países cujas práticas comerciais ou regulatórias são vistas como prejudiciais aos interesses dos Estados Unidos. A nota divulgada pelo governo brasileiro menciona a Organização Internacional do Trabalho, que reconhece há décadas o Brasil como referência internacional no combate ao trabalho forçado, graças à combinação de fiscalização, responsabilização, cooperação institucional e compromisso político. O documento cita a lei de reciprocidade, a qual o Brasil se reserva o direito de recorrer frente a situações de injustiça contra o Estado brasileiro. Ainda de acordo com a nota, o Brasil forneceu manifestações escritas e explicações sobre o arcabouço legal nacional para coibir importações de bens produzidos por trabalho forçado. As autoridades aduaneiras do nosso país detêm competência legal para negar a entrada e confiscar qualquer mercadoria estrangeira que seja contrária à moral pública, aos bons costumes, à saúde pública ou à ordem pública. A nota ressalta ainda que o Ministério do Trabalho e Emprego do Brasil segue à disposição para continuar a histórica e ativa cooperação com o Departamento de Trabalho dos Estados Unidos e reafirma a expectativa do governo de que as recomendações preliminares do órgão estadunidense não se convertam em tarifas efetivas. Da Rádio Nacional em São Paulo, Sara Kines.
1: E nos Estados Unidos, o Congresso aprovou uma resolução para pressionar o presidente Donald Trump a pôr fim à guerra com o Irã. Quem está com a gente na linha, direto dos estúdios da Rádio França Internacional em Paris, é Lúcia Miesel, com outras informações. Oi, Lúcia, bom dia.
2: Olá, bom dia, Priscila. Pois é, o presidente americano Donald Trump disse esperar aí avanços nas negociações com o Teherã até este fim de semana. Trump está pressionado por essa decisão dos deputados americanos que aprovaram uma resolução exigindo a retirada das tropas americanas posicionadas no Oriente Médio contra o Irã. Esse texto é simbólico devido ao poder de veto do presidente Trump, mas a sua mera aprovação com 4 votos de parlamentares republicanos confirma o descontentamento com esse conflito nos Estados Unidos. A guerra elevou os preços da energia no país e no resto do mundo. Donald Trump também declarou que gostaria de se encontrar com o líder supremo iraniano, o Ayatollah Mojtaba Khamenei. Teherã tem condicionado um acordo de cessar-fogo com os Estados Unidos ao fim dos ataques ao Líbano, que é aliado do Irã. Mas o recém-firmado acordo de trégua condicional entre Líbano e Israel começou já fragilizado. Nesta manhã, a imprensa libanesa relata disparos israelenses no sul do país. Na última noite, um soldado de paz da ONU foi morto e outros 2 ficaram feridos. Um bombardeio atingiu a base da Força Interina das Nações Unidas no Líbano, em Ibl-Arsak, e matou um soldado sérvio, informou Belgrado. Além disso, o ministro da Segurança Nacional de Israel, Itamar Ben-Gvir, classificou esse cessar-fogo intermediado por Washington na quarta-feira como sendo um grave erro. Ele criticou o primeiro-ministro Benjamin Netanyahu por ceder à pressão americana. Israel e Líbano concordaram em implementar esse cessar-fogo condicionado ao fim completo dos disparos do Hezbollah, o movimento libanês apoiado pelo Irã, e também a retirada de todos os membros do grupo islâmico do sul do rio Litani. Lúcia Miesel, da Rádio França Internacional em Paris, para a Rádio Nacional.
1: Obrigada, Lúcia Miesel, da Rádio França. Um ótimo dia para você.
3: E o Supremo Tribunal Federal marcou para o dia 16 deste mês o julgamento de Eduardo Bolsonaro. O ex-deputado é acusado de atuar nos Estados Unidos contra o STF para favorecer o ex-presidente Jair Bolsonaro no processo da trama golpista. Bianca Paiva traz os detalhes.
4: O ministro Alexandre de Moraes, do Supremo Tribunal Federal, liberou para julgamento a ação penal a que o ex-deputado federal Eduardo Bolsonaro responde por coação no curso do processo. A primeira turma da corte vai analisar o caso no dia 16 deste mês. De acordo com a acusação feita pela Procuradoria,

0: Procuradoria Geral da República, Eduardo Bolsonaro, fomentou as ações dos Estados Unidos para tentar impedir o Supremo de condenar o ex-presidente Jair Bolsonaro no processo da trama golpista. Na apresentação dos argumentos finais, o Procurador-Geral da República, Paulo Gunet, sustentou que Eduardo adotou uma estratégia de pressão internacional com ameaças e articulações junto a autoridades estrangeiras para tentar beneficiar seu pai e aliados investigados. Em nome do ex-deputado, a Defensoria Pública da União defendeu a anulação do processo, argumentando que Moraes não pode julgar o caso por ter sido vítima do cancelamento de vistos e das sanções financeiras da Lei Magnitsky. Eduardo Bolsonaro está nos Estados Unidos desde o ano passado e perdeu o mandato por faltar às sessões da Câmara dos Deputados. Com informações da Agência Brasil, da Rádio Nacional em Brasília, Bianca Paiva.
1: Agora faltam 15 minutinhos para as 8 horas da manhã. Você já ouviu aqui no Repórter Nacional que a justiça condenou o ex-vereador Jairinho a 43 anos de prisão pela morte do menino em Riborel. Já a Monique recebeu perdão da sentença judicial por homicídio culposo.
2: Pois é, e você ainda vai ouvir.
3: Carlo Ancelotti projeta mudanças na seleção brasileira para o amistoso contra o Egito.
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1: O Tribunal Superior Eleitoral divulgou a divisão do fundo eleitoral para os partidos nessas eleições. Serão quase 5 bilhões de reais, 4 bilhões e 900 milhões, na verdade, distribuídos para 30 partidos. O PL vai receber 881 milhões, é a legenda que vai levar aí a maior fatia. Em segundo lugar está o PT com 615 milhões, seguido do União com 526 milhões. Juntos, esses três partidos recebem cerca de 40% dos recursos. O que, que é esse fundo eleitoral, gente? É o repasse dos recursos que é previsto na Lei das Eleições. Ele foi criado em 2017, depois que o Supremo proibiu o financiamento de campanha por empresas privadas. 2% dele é dividido igual, o resto leva em conta o tamanho da bancada no Congresso e o resultado nas eleições. Faz uma conta proporcional ao total de votos e ao número de deputados e senadores eleitos. Esse dinheiro pode ser usado para material gráfico, para contratação de pessoal, para serviço, enfim, tudo que envolve ali uma campanha eleitoral.
2: Quem já não atendeu o telefone e do outro lado apenas silêncio, né? Pois é, são ligações automáticas em massa que são feitas por robôs. São usadas muitas vezes para identificar quais consumidores estão mais propensos a atender chamadas de telemarketing. Para combater esse tipo de abordagem das operadoras, a Anatel prorrogou as medidas de combate ao disparo massivo de chamadas abusivas até 2028. Aqui ao meu lado, com todas as informações, Ana Lúcia Caldas. Oi, Ana, bom dia.
5: Oi, Zé, bom dia para você, bom dia para os nossos ouvintes. Como você disse, né, a Anatel prorrogou então essas medidas de combate ao disparo massivo de chamadas abusivas até 31 de outubro de 2028, viu? A agência estima que 85% das ligações indesejadas são barradas e não chegam aos consumidores. A ideia, Zé, é reduzir o incômodo e os transtornos gerados aos consumidores de serviços de telefonia do país, como atender uma ligação e não falarem nada, né? Quem já não passou por isso? Essas chamadas curtas, de até 6 segundos, são usadas como tática para testar números ativos. A primeira medida nesse sentido foi lançada pela Anatel lá em 2019, com a plataforma Não Me Perturbe, que permite, de forma fácil e de graça, evitar a oferta de produtos e serviços por meio ali do contato telefônico de prestadoras de serviços de telecomunicações, como TV por assinatura e internet, e também por instituições financeiras, como aquelas oferecendo crédito consignado ou cartão de crédito. Outra medida para evitar esse telemarketing abusivo foi a obrigatoriedade do uso do prefixo 0303 pelas empresas de telemarketing, que permite ao consumidor identificar ali quem está chamando, né? Fica determinado, então, também por essa resolução que foi prorrogada, que as empresas de telemarketing que realizam mais de 100 mil chamadas curtas por dia e possuem aí uma taxa de desligamento rápido igual ou superior a 85%, sofram um bloqueio temporário de suas linhas por parte das operadoras de telefonia. As empresas ficam impedidas de fazer novas chamadas por 15 dias.
2: Que bom, né, Ana? Porque realmente essas chamadas são bem convenientes. Né?
1: Nossa.

0: insuportável. Toda hora toca o telefone, a gente passa cada raiva, né, Ana?
1: É, nossa, nem fala.
2: Isso aí, valeu, Ana. Obrigado.
0: Chegou o momento da gente conferir a quarta reportagem da série Trabalho Escravo Doméstico, Silêncio e Servidão, feita pela equipe do programa Caminhos da Reportagem da TV Brasil. Maria Takazahé traz a história de Maria Santiago, libertada dessa condição aos 75 anos de idade.
3: Eu fui ficando, nunca mais saí de lá, nunca trabalhei em outro lugar, só trabalhei lá desde quando eu vim. Acho que só me pagou uns 3 meses. Depois que fui acostumando, não pagou mais.
4: O depoimento é de Maria Santiago, de 78 anos. Ela saiu de Belo Horizonte aos 17, em busca de trabalho no Rio de Janeiro, e passou décadas na mesma casa. Foi resgatada de trabalho análogo ao de escravo aos 75 anos de idade.
3: No começo era ótimo, maravilhoso. Depois, ficou tudo ruim.
4: O auditor fiscal do trabalho, Maurício Krepski, fala sobre a complexidade do trabalho doméstico e a relação das vítimas com os exploradores.
5: Isso é uma atividade que tem um envolvimento muito grande com a vítima, que exige da auditoria fiscal não só conhecer o direito do trabalho, mas também ter a empatia de entender a outra vítima, entender aquela situação e às vezes até entender o porquê que ela não quer falar, porquê que ela idolatra tanto o seu explorador, como que consegue mostrar uma situação de que ela é detentora de direitos e que aquela situação não está correta.
4: Maria relata o medo vivido após o resgate e confessa que no início desejou voltar para a casa dos seus ex-patrões.
3: Quando eu saí de lá eu fiquei com medo, né? Porque eu vou para onde? Aí fui parar num abrigo horroroso. Aí depois, a gente vai acostumando, né? Eles não deixaram eu voltar mais.
6: A senhora chegou a querer voltar para lá?
3: Então, estava no abrigo, tá, queria.
4: O defensor público Juliano Godoy aponta uma lacuna: a falta de políticas públicas pós-resgate.
7: O Estado, ele deve também, né, desenvolver políticas públicas para receber essas pessoas num momento pós-resgate, para que tenham uma vida digna, para que continuem sendo útil, para que continuem produzindo, se quiser, para que continue vivendo na sociedade como uma pessoa que tem os seus direitos respeitados.
4: Leonardo Sakamoto, diretor da ONG Repórter Brasil, comenta a polêmica em torno da equiparação de direitos das trabalhadoras domésticas e acrescenta: essa resistência reflete uma herança da escravidão.
8: Vamos lembrar que tem o quê? Tem 2 décadas que rolou a discussão de equiparação de direitos com a PEC das domésticas, com a equiparação das domésticas com o restante dos trabalhadores, e a classe média brasileira chiou, falou: como é que eu vou ter minha doméstica? Tão incorporado que estava a senzala dentro das casas das pessoas.
4: Resgatada há 3 anos, hoje Maria gosta de ir aos jogos do Botafogo, seu time do coração, e ganhou autógrafos dos jogadores.
6: Como é que a senhora se sente hoje?
3: Feliz da vida.
4: E se você souber de situações de trabalho escravo, comunique pelo Disque 100. Na próxima reportagem, a história de Maria Raimunda, que além de ser escravizada, ainda sofreu outros tipos de violações. Com colaboração de Ana Graziela Guiar e Ana Passos, produção de Cleiton Miranda e Patrícia Araújo e sonoplastia de Egbert Martins, da TV Brasil, Marieta Casarré.
2: Sempre que ocorrem novos ataques envolvendo banhistas e tubarões na costa brasileira, aparecem dúvidas e até mesmo informações incorretas, principalmente nas redes sociais. Nos últimos dias, 2 pessoas foram vítimas de ataques desses animais em praias da região metropolitana da capital pernambucana. Madison Euler conversou com especialistas que explicam o motivo desses ataques.
9: Pernambuco passou a ter um aumento de casos envolvendo tubarões após a construção do complexo industrial portuário de Suape, na região metropolitana. Pesquisas atribuem o aumento dos ataques na região ao empreendimento, como explica o biólogo marinho Marcelo Spielmann.
10: Ele acabou com o mangue da região, e aí houve uma diminuição na oferta de alimentação, e também fechou 2 bocas de rio, e a fêmea penetra na água doce para parir o filhote em água doce. Quando você fecha a boca de rio e acaba com a comida, essa população que havia em Suape, que nunca representou grandes ameaças, ela se deslocou para Grande Recife.
9: Na praia de Boa Viagem, em Recife, já ocorreram 25 ataques desde 1992, segundo o CEMIT, Comitê

0: Estadual de Monitoramento de Incidentes com Tubarões. No estado de Pernambuco, existem mais de 150 placas em 33 quilômetros de orla que alertam sobre o perigo no mar em relação aos tubarões. A bióloga Camila Vilarim dá outras dicas que ajudam a evitar possíveis ataques na região.
1: Durante períodos chuvosos e em águas turvas, o tubarão ele enxerga muito bem, mas em águas turvas ele pode acabar confundindo o ser humano com uma presa. Em áreas sem proteção de arrecifes. E mesmo que tenha arrecife e a maré esteja alta, não é indicado entrar. O tubarão cabeça chata, ele pode adentrar o rio, ele utiliza o estuário também como área de reprodução e a gente precisa ter uma atenção maior nessas áreas. Ao amanhecer e ao cair da tarde, são momentos que os animais, os tubarões, eles estão mais propícios a se alimentar. O tubarão ele tem um olfato muito bom. Então, se tiver com algum ferimento, algum sangramento, não é indicado entrar no mar.
0: Segundo o CEMIT, órgão ligado à Secretaria de Meio Ambiente Pernambucana, a orla do estado, somada a Fernando de Noronha, já registrou 84 casos desde 1992, quando as ocorrências começaram a ser registradas. Com produção de Lígia Maria, da Rádio Nacional em São Luís, Madison Euler.
2: Hoje é feriado nacional de Corpus Christi. O governo federal estabeleceu ponto facultativo amanhã, dia 5. Por conta desse feriado, as agências do INSS em todo o Brasil vão estar fechadas. Os atendimentos presenciais retomam normalmente só na segunda-feira, dia 8. Mas a central 135, o telefone 135, continua funcionando normalmente. Claro, o site e o aplicativo Meu INSS também. Por ali você pode acessar os serviços e informações a qualquer horário, se for pelo telefone, aguardar, o atendimento presencial, aguardar segunda-feira, dia 8.
3: Voltando agora 4 minutos para as 8 horas, hora de movimentar a nossa rede nacional de comunicação pública para falar de Copa do Mundo. Está chegando, né? E crianças e adultos estão na corrida para completar o álbum de figurinhas das seleções. Mas é bom ficar atento, porque tem golpistas, até nisso, hein? Os golpistas estão tentando faturar em cima dos torcedores, vendendo figurinhas e álbuns falsificados. Quem conta pra gente aí os detalhes desse problema todo aí que está acontecendo aí com os álbuns de figurinhas é Leandro Siqueira, da Rádio Inconfidência de Belo Horizonte.
4: 680 pacotes de figurinhas e 112 álbuns da Copa do Mundo com suspeita de serem falsificados foram apreendidos pela Polícia Civil em um estabelecimento comercial em Patos de Minas, na região do Alto Paranaíba. De acordo com a polícia, a apreensão ocorreu durante uma operação que apurou denúncias da venda irregular dos produtos. Ao chegar no estabelecimento, os policiais encontraram os pacotes de figurinhas sendo vendidos por R$ 6,00 cada, sendo que o valor de tabela é de R$ 7,00. Os proprietários da loja não apresentaram notas fiscais e alegaram que haviam adquirido os produtos em São Paulo. Segundo o delegado Luiz Mauro Sampaio, o material será periciado para comprovar a falsificação e os comerciantes podem responder criminalmente pela venda.
5: Pela análise imediata dos policiais, já se verifica de diversos procedimentos que se encontram aí, que são contrafeitos, ou seja, são falsificados, que poderá levar essas pessoas ao cárcere ou mesmo para que elas tenham aí a responsabilização criminal e às vezes cível sobre seus atos. É importante que

0: um trabalho que faz com que toda a população ganhe com isso.
1: Na última semana, a polícia de São Paulo apreendeu cerca de 85 mil figurinhas e álbuns falsificados no comércio da capital paulista. Na semana anterior, a polícia do Rio de Janeiro apreendeu cerca de 200 mil figurinhas falsas em Nova Iguaçu, além de camisas da seleção falsas e outros produtos piratas relacionados à Copa. Empresas do setor de material esportivo estimam um prejuízo de cerca de 30 bilhões de reais com a pirataria de produtos relacionados à Copa. Somente em impostos federais, a perda pode chegar a 7 bilhões.
2: Da Rádio Inconfidência de Belo Horizonte, Leandro Siqueira, para a Rádio Nacional de Brasília.
3: Esportes.
4: O técnico da seleção brasileira, Carlo Ancelotti, experimentou várias mudanças no time para o amistoso contra o Egito no próximo sábado. Uma das opções é a entrada de Igor Thiago no comando de ataque. O camisa 9 brigador falou sobre sua presença na seleção.
5: Eu acho que com as características que eu posso proporcionar, eu acho que eu me enquadro bem. Quando você fala desse camisa 9 brigador, que não desiste da bola, que quer ter bons números, eu acho que eu me enquadro bem. Poxa, estou muito feliz de poder estar aqui, mais uma vez, estou muito feliz de poder estar jogando pela seleção, de ser um dos centroavantes que disputa a posição e espero, em nome de Jesus, assim continuar.
4: Ancelotti esboçou o time com Alisson, Wesley, Marquinhos, Gabriel Magalhães e Douglas Santos, Casemiro e Bruno Guimarães, Lucas Paquetá, Rafinha, Igor Thiago e Vini Júnior. Da Rádio Nacional em Brasília, Bruno Mendes.
6: Agora, 7:59, o Repórter Nacional fica por aqui hoje com trabalhos técnicos de Egberto Martins. Você confere agora o programa Alô, Alô Brasil com José Luiz da Atena. Uma ótima quinta-feira para você e até amanhã.
7: Isso aí, Pri. Um ótimo dia para você, um bom feriado.
6: Até mais, gente.
7: Até mais.
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12: Bom dia, meus amigos e minhas amigas da Rádio Nacional, a frequência do Brasil. Hoje é dia de Corpus Christi. Dia para a gente lembrar da homilia, não desse Papa, do outro Papa anterior, do Francisco. Acho que foi o primeiro argentino que eu gostei pra caramba, assim, porque a Argentina ganha tudo da gente, né? Aliás, eu estava e errei o nome dele quando eu transmiti... quando ele assumiu ser Papa, veio lá o cardeal francês, já deve ter morrido, que era velhinho. Cardeal que eu lembro até o nome, acho que era Turan. Né? Aí anunciou o Papa e ele falou o sobrenome dele italiano. Era o Papa argentino, mas chamava Bergoglio. Aliás, vocês sabem que o Papa só foi Papa e levou uma sorte de continuar vivo, porque a família dele, que veio da Itália para a Argentina, comprou uma cabine para viajar da Itália para a Argentina. Só que, já naquela época, tinha maracutaia da Itália, do Brasil, Portugal, Estados Unidos, França, já tinha maracutaia. Um rico foi lá e tomou a cabine da família Bergoglio. O navio afundou e o cara se ferrou. E o Papa sobreviveu porque tomaram a cabine dele. Então, já tinha uma missão preparada por Deus ao Papa. É assim que eu imagino. Eu achava esse Papa legal pra caramba. Foi até lutador de boxe, o Papa. O Papa foi leão de chácara, segundo, pelo menos, eu li. A não ser que eu esteja enganado. Ele era genial. Era um Papa do povo. Gostava de pregar, inclusive, nas favelas. Ia muito a comunidades. Tanto que, quando ele veio ao Brasil, se sentiu em casa. Principalmente lá no Rio de Janeiro, quando ele foi na comunidade... dirigindo-se ao povão, falando

0: menos isso, não é? E a primeira participação dele como Papa, a primeira que eu errei o nome, deixa eu contar, estávamos eu, o Cortella e o Mitre. Cortella, que é o nosso filósofo, grande filósofo, Cortella, um abraço a ele. Não é? E a gente transmitindo, eu transmitindo o Papa. Eu transmiti tudo já, transmiti enterro do Mário Covas, transmiti o 11 de setembro e praticamente sozinho. Fiquei 12 horas no ar. Né? E transmiti também a vinda do Papa Francisco. Se bobear, eu transmiti até o Papa Leão 23, em 1920, alguma coisa parecida. Mas eu transmiti a vinda do Papa João Paulo, né, ao Brasil. E depois transmiti do Francisco também. Transmiti o Frei Galvão, que ninguém fala mais dele. Frei Galvão foi beatificado, né? Santificado. Aí, nossa, eu me lembro que foi aqui no Ibirapuera, não foi? Sei lá onde foi. Bom, mas enfim, até o padre Lancelotti falou. Né? Eu confundo o Lancelotti com o Ancelotti, mas ele é um técnico de almas, como já disse o Agostinho, que lembra todo dia do padre Júlio Lancelotti. E ele falou assim, ô Datena, você estava transmitido lá, quando o segurança veio, botou a mão em mim, e você falou, ó, tira a mão do padre aí e tal. Eu não me lembro disso, mas me lembro que Frei Galvão, todo mundo engolia aqueles papelzinhos, pílulas do Frei Galvão. Agora ninguém fala mais do Frei Galvão, você reparou isso? Todo mundo esqueceu do Frei Galvão, da irmã Dulce, né? A gente tem que lembrar dos símbolos religiosos que a gente tem. Aliás, hoje tem a Marcha de Jesus, uma grande marcha de evangélicos aqui em São Paulo. Uma marcha enorme, que o Agostinho estava reclamando que vai atrapalhar o caminho dele. Agostinho, mas é para um bem maior, vai atrapalhar o caminho. Você acha que o cara vai fazer marcha, vai preocupar no seu caminho? Claro que não. É uma marcha grande, parece que a concentração final é ali na 14 bis, não é isso? Então, todos os caminhos levam a Deus, né? Deve ser uma marcha linda. Mas eu não falei até agora por que eu errei o nome do Papa. Porque uma semana antes da transmissão do Papa, lá daquela votação que eles fazem na Capela Sistina, estou esquecendo o nome, é a eleição do Papa, né? Quando sai a fumaça branca. Fumaça branca, abemos Papa. Mas eu estava na Argentina uma semana antes. E aí morreu o Papa. Então não é que morreu o Papa, saiu o Papa. Saiu o Papa Bento XVI, que usava aquele sapato vermelho. Né? Então, saiu o Papa Bento XVI. E teve uma mesa redonda da televisão argentina. Mesa redonda sobre o Papa. Eu nunca vi mesa redonda de Papa. Eu não tinha nada que fazer, fiquei assistindo a mesa redonda sobre o Papa. E aí eu dei um grito lá, Matilde falou, o que que foi? Estava num hotel bonito até, o Hotel Faena lá de Buenos Aires. E aí eu dei um grito, eu falei, não, esses argentinos são demais. Os caras já têm o Maradona. Agora o cara está falando aqui que o Papa pode ser argentino. Ninguém nunca falou desse Papa argentino, eu nunca ouvi falar desse bispo argentino. Que barbaridade, esses argentinos são muito metidos, eles querem o Papa agora. Bom, uma semana depois eu vou lá transmitir o Papa. Eu, o Cortella e o Mitre, eu já falei sobre isso. Cortella e o Mitre. Mas eu não falei que eu errei o nome do Papa. Falei ou não?
1: Errei. Falou.
0: Porque quando o padre chegou lá, o cardeal, Carmelengo, acho que era. Não é Carmelengo que chama? Carmelengo. Chegou lá e disse... o homem não aguentava nem falar. Ele falou Bergoglio. Quando ele falou Bergoglio, eu já entrei com tudo, pela meia direita. Entenderam de Papa mais do que o nosso Cortella e o Mitre, que estudaram a transmissão e tal. Eu não tinha estudado nada, tinha voltado da Argentina. Falei, Bergoglio, o cara falou Bergoglio, falei, italiano, que era um dos favoritos. Aí o Cortella falou, não, ele é argentino. Eu falei, nossa. Aí eu usei aquela que eu usei lá em Buenos Aires. Falei, pô, os caras já têm o Maradona, agora tem o Papa. Ninguém aguenta mais a Argentina. Enfim, saí por aí e o Papa... foi um dos melhores papas que eu já vi até hoje, era um cara maravilhoso. E quando ele se pronunciou ao mundo pela primeira vez, eu não sei o que que é, o primeiro pronunciamento do Papa, acho que é encíclica, não é isso? Eu não sei, eu não lembro mais. Fui coroinha um tempão, eu tinha isso decorado, mas exatamente por ser coroinha eu não posso sentir cheiro de incenso e nem ficar falando de história.

0: Mas, enfim, ele falou sobre misericórdia. Muito melhor do que falar sobre inteligência artificial com esse Papa. Nada contra esse Papa que, aliás, brigou com o Trump. E acho que ele fez muito bem, né? O Lula disse que quer conversar de novo com o Trump, ele podia levar esse Papa lá, né? Porque o Papa, pelo jeito, não gosta do Trump. Enfim, mas a misericórdia é uma coisa que tanta gente pensa, mas pouca gente realmente vive da misericórdia. Misericórdia é você querer o bem do próximo. Só isso. É um dos mandamentos. Não precisa fazer mais nada, querer o bem do próximo. Eu duvido, duvido que 10% das pessoas que estão me ouvindo acordaram pensando no próximo hoje. Eu duvido. Vou reduzir para 5%. Aqui alguém pensou no próximo? Hoje de manhã ninguém pensou. Já olhei pela cara dos caras que ninguém pensou. O cara acorda pensando nos boletos, depois ele pensa na família dele, como é que ele vai sobreviver, mas não pensa no próximo. Não é verdade? E tem grandes exemplos aí de gente que dedicou a sua vida inteira para os pobres, que dedicou a sua vida inteira para o próximo. Acho que não tem exemplo nenhum tão grande como Jesus Cristo. Acho que não tem, na minha opinião. Mas, na minha opinião, porque eu também sou católico, mas se Jesus Cristo não fosse filho de Deus, ele, no mínimo, seria uma figura maravilhosa. Porque ele sobreviveu a 2.000 anos e a religião dele, inclusive, dobrou o Império Romano. Porque foi o imperador romano que tornou religião oficial de quem perseguiu os cristãos naquele Coliseu, aqui, ó, Cristo, no cristianismo. Então ele seria um cara genial, porque sobreviver tanto tempo assim. Político, você só lembra de político 2.000 anos, se ele roubou, se ele matou alguém. Se ele botou fogo em Roma, por exemplo, Nero botou fogo em Roma. Fez uma baita de uma. Eu ia falar um palavrão, não vou falar, que hoje é Corpus Christi. Não é? Aí você lembra do cara, Hitler, o canalha quase destruiu o mundo, representando o demônio na Terra. Gengis Khan, esses caras que só barbarizaram, enfim. Mas você lembra de Jesus Cristo? No mínimo, se você acha que ele não é filho de Deus, eu acho que ele é filho de Deus e é Deus. E pronto, acabou. É no que eu acredito e professo. Eu não quero fazer que ninguém não acredite em Deus, pelo contrário. Eu repito, se você respeita a lei dos homens, eu respeito você. Respeito pra caramba. Você tem direito de não acreditar em ninguém, pronto, acabou. Só que ninguém tem o direito de fazer com que eu não acredite em Deus. Principalmente agora com 69 anos de idade, a vida inteira acreditei em Deus, nosso Senhor Jesus Cristo. Por isso que acho que eu estou vivo até hoje, que o que tinha de gente que quer me ver morta não está no gibi. Mas eu acredito muito em Deus. Hoje é um dia para a gente pensar em misericórdia. Lembra do vizinho, lembra de quem está na rua andando esfarrapada com 12, 13 graus, de madrugada 8, 9, com sensação térmica de 7, 8, 9, com farrapos, com esse cobertor que a prefeitura dá, dividindo com ratos o chão gelado. No Brasil, gente, eu mostrei uma vez um rato, que parecia um gato enorme, entrando debaixo do cobertor. Que o carinha estava deitado lá na rua e entrou debaixo do cobertor, o cara nem se mexeu. Ele dividiu com o rato a noite dele, porque para o rato era bom e para ele também. E pronto, acabou. Muita gente vive assim, pior do que rato. Né? Mas é melhor do que ser rato, porque outros vivem como ratos, roubando o país, que é uma roubalheira desgraçada nesse país também. Então, abra o seu coração para pensar no próximo. Faça isso. Tenha boa vontade em pensar no próximo. Uma vez na vida que você faça isso, já está bom demais. Ah, mas eu acordei e não fiz mal para ninguém. Já é meio caminho andado. Mas imaginou se você tivesse feito bem para alguém? Lembra a última vez que você fez o bem para alguém? Lembra a última vez? Lembrou? Fez bem mais para quem você fez bem ou para você? Fala a verdade. Eu me sinto muito melhor quando eu posso ajudar alguém. Não é aquele velho provérbio, que é provérbio e velho porque é sábio. Né? É melhor ajudar do que ser ajudado. Isso é uma coisa óbvia, natural, mas eu estou falando de sentimento, de coração mesmo. De coração. Aliás, eu gosto de contar causo. Ontem eu fiquei feliz da vida que eu fui na loja de móveis. Tá acabando loja já. Esse negócio de shopping, vocês aproveitem enquanto tem por aí. Está acabando, é tudo loja virtual. A Zara, que tem uma rede enorme, diz que vai acabar com as lojas físicas dela, que só vão receber, trocar produto e coisa parecida de quem compra pela internet, porque é muita grana que o cara paga em shopping. Nos Estados Unidos, muito shopping grande e enorme já fechou. Isso está acabando. Eu acho triste isso, porque muitos empregos que você perde, né? E o mercado de inteligência artificial, o mercado virtual, não absorve esse troço todo. Eu fui nessa loja, eu não vou dizer o nome da loja, mas fui nessa loja ontem comprar uma cadeira. Por acaso, uma cadeira. E tinha pelo menos uns dois funcionários. Mas um cara tão solícito, mas tão legal. Ele falou até, não, é o seguinte, eu falei, pô, eu não vou montar esse troço aí, porque você leva para casa, você tem que montar. Entendeu? Você tem que ir lá parafusar. Eu não tenho habilidade para isso. Eu gostaria de ter. O meu sonho era fazer móveis. O meu sonho, depois de ser jornalista, era fazer móveis. Aliás, eu devia ter feito móveis, devia ter feito um curso para marceneiro do que ser jornalista, porque só leva o pau, cara. Bom, mas enfim, o cara falou assim, deixa que eu monto para você. Na boa. Não pediu nada, né? Não, deixa que eu monto para você, em uma hora está pronta a cadeira. E o cara praticamente sozinho na loja, atendendo, o cara batendo escanteio e fazendo gol de cabeça. Ele mais uma menina e uma loja grande, enorme, não tinha ninguém. Tinha um cara comprando. Aí o cara veio, um cara de cabeça branca, até esqueci o nome dele. Cabeça branca, que nem a minha. Ô, Datenão, lembro de você do esporte. Você está lá na televisão do estado. Eu adorei quando ele falou. Porque ele falou, pô, você me viu lá na TV Brasil? Eu falei, vi e te ouço da rádio. Eu ouço você quase todo dia, com o Agostinho Teixeira, que fala aquelas bobagens lá e tal. Eu falei, não, Agostinho é gente boa, apesar do que ele fala. É um cara legal pra caramba. Mas, enfim, eu fiquei feliz. Que só tinha um cara na loja. Só tinha um cara comprando na loja. E esse cara falou que assistia a gente, que ouvia a gente. 100% de audiência. Não precisa nem de bope, pô. Não é? Aí eu fiquei mais feliz ainda, que eu falei assim... Aí eu comecei a chorar, porque ser humano quando fala com outro... Aí o cara perguntou, você tá bem? Você nunca fala que tá bem, já reparou? Porque o cara que tá com medo de emprestar dinheiro, ele fala, não, pô, rapaz, tô quebrado e tal. Com medo que o cara que perguntou que ele tá bem, peça dinheiro emprestado, o cara fala que tá mal já logo de cara. Não é verdade? Concorda comigo ou não? Tô errado. Eu vou falar que eu tô mal para não precisar emprestar algum, depois o cara não me pagar, eu perdi a amizade. Se bem que não era o caso. Mas o ser humano, quando alguém pergunta se você tá bem, você chora. Já reparou isso? Ah, não, olha, minha mulher foi embora com o vizinho, ah, eu tô devendo para não sei quem. O cara começa a chorar. E eu falei, ah, porque eu tenho 6 estentes no coração. Ele falou, entra na fila, eu tenho 17. Eu falei, mas você tem coração com 17? Eu tenho 6, acho que é biônico. 17 estentes. Moral da história, sabe qual é? Sabe qual é o moral não. da história? Que o cara lembrou que você fala um monte de não, de bobagem, não é isso. Moral da história é que se o cara tem 17 estentes, ele 17 vezes precisou colocar esses estentes no coração. Quase 3 vezes mais do que eu. 3 vezes mais do que eu, praticamente. Se moral da história, tem sempre alguém com mais dificuldade que você, então eu vou repetir o comentário de ontem, misturando com o de hoje, sobre misericórdia. Além da misericórdia, pense em dar uma chance para você ser você mesmo. Separa o Fagner, que você está demorando demais para separar o Fagner. Aquela música que nós trabalhamos há tanto tempo, Ricardão, que você já devia estar montado nessa música aí, com certeza. Ao mesmo tempo que você pensa em fazer o bem ao próximo, dê uma chance a você mesmo, cara. Foi aquilo que eu falei ontem. Não é? Seja feliz. Te dê esperança. Dê esperança a você. Antes de terminar um comentário, um impacto ou coisa parecida, que não é objetivo nenhum meu impactar ninguém. Agora vem essas mensagens. Eu queria mostrar aqui no meu celular que a arte que o Serginho fez, eu botei aqui no meu celular. Pode deixar assim mesmo. Lindo. Serginho, daqui é um monstro sagrado. Essa porcaria apagou. Vou acender de novo. Olha aqui, ó. Tá vendo? Eu e o Agostinho com o patati patatá. As coisas mais geniais que eu já vi. Por isso que eu amo trabalhar com esses meninos da técnica, que são gênios. Quando não são gênios, são gente boa, que é um artigo em extinção. Primeiro detalhe, então, desse comentário meu, eu não estou querendo ir lá pastor, nem padre, nem tomar lugar dos caras, não. Mas primeiro detalhe é que você precisa pensar em ajudar alguém. Já é um baita negócio. Se não, se você não quer ajudar ninguém, ajude a você mesmo sendo feliz e tendo esperança. Dê uma chance a você mesmo de ter esperança e ser feliz. 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
0: Então, como eu ia dizendo, ao invés de soltar esse negócio aí de alô, alô, Brasil, pra que isso aí? Não precisa disso aí. Como eu ia dizendo pra você, dê uma chance pra você mesmo ser feliz.

0: Bom, já que é só uma rádio musical também, o Ricardo tá chiando comigo que eu pedi para ele soltar o Fagner e ele ia soltar uma outra música. Como o Ricardo entende muito mais de música do que eu e de técnica do que eu, ele é brilhante. Concorda comigo, Agostinho?
1: Pô, monstro.
0: Você concorda?
1: Concordo muito. O Ricardo
0: é
1: monstruoso.
0: Coisa inteligente que você falou nos últimos anos aqui. Então, a música que o Ricardo queria soltar, e é bom você atender, porque senão ele desliga o botão, eu não falo. Se ele desligar um botão, eu não falo. Você está na mão do cara. Concorda comigo ou não? Ricardão, que é brilhante, tem a voz mais bonita da televisão brasileira. Não fala aqui, senão ele toma nosso lugar. Tem um monte de gente querendo mandar a gente embora. Se a gente der brecha... Não é, Agostinho?
1: Tá louco.
0: Quem corre mais risco? Eu ou você? Por causa da voz, só por causa da voz.
1: Ah, eu, né?
0: Então, aí, vamos poupar
1: aí
0: você.
1: Não tem, aí é covardia,
0: e soltar,
1: né?
0: A música que o Ricardo
1: vai
0: quer. Então vai.

0: homem de Nazaré.
1: Foi só se elogiar a música, quase que não vai pro ar. Falhou duas vezes.
2: Linda, hein?
1: As duas vezes que você elogiou a música, ela falhou.
2: Não, mas foi. E valeu demais,
1: mas é,
2: hein?
1: Linda a música, e o Antônio Marcos cantava fantástico, pra caramba. Saudade. Você imagina com os equipamentos de hoje, cantava demais,
2: demais,
1: cara. É, fazer um programa só com música dele que vale a pena. Tem gente que você nem lembra mais e que são verdadeiros. Esse cara foi injustiçado, porque ele não foi reconhecido por grande parte do Brasil como o grande cantor que era. Esse é o detalhe. Tinha grande sucesso também, não é isso? Bom, a gente vai começar o programa hoje com a direção da Adriana, tá? Que está aqui.

0: Jornal da TV, a Silene, que é uma companheira maravilhosa que nós encontramos aqui. E a Adriana também é
1: fantástica.
0: Super, hiper fantástica, uma grande repórter, grande produtora, enfim, ela é uma jornalista qualificadíssima. Então, estamos a partir de hoje com a Adriana. Silene falou, amanhã eu não venho mais, eu levei um susto. Mas ainda bem que ela só não vem no horário do nosso programa. Ainda bem se a gente não viesse também, porque 5 horas da manhã eu vou contar uma coisa para você. Eu já estou meio cansadão. Vamos começar com quem está descansado. O Vicente está zerado, 8 horas e 26 minutos, aqui a Rádio Nacional.
2: Bom dia, Datena. Bom dia a todos os nossos ouvintes aqui do Alô, Alô Brasil. Bom dia à nossa equipe. E olha, Datena, a Justiça de São Paulo negou o pedido de liberdade apresentado pela defesa de Marcos Williams Herbas Camacho, o Marcola, apontado como líder da facção criminosa, o PCC. A decisão mantém a prisão preventiva decretada no âmbito da Operação Vernix, que investiga um suposto esquema de lavagem de dinheiro ligado à organização criminosa. Ao analisar o habeas corpus, a desembargadora responsável pelo caso entendeu que não há ilegalidade evidente que justifique a revogação imediata da medida. Com isso, o processo seguirá para uma análise mais aprofundada. Já a defesa argumenta que a nova prisão seria desnecessária, já que Marcola cumpre pena desde 1999 e está detido em um presídio federal de segurança máxima sob monitoramento constante. Os advogados também questionam a fundamentação da decisão e apontam supostas irregularidades processuais. Segundo a investigação, Marcola e o irmão teriam coordenado um esquema de lavagem de dinheiro, mesmo estando presos. A Operação Vernix apura o uso de uma transportadora do interior paulista para movimentar recursos e ocultar valores atribuídos ao PCC. A investigação também alcançou a influenciadora Deolane Bezerra, que nega envolvimento no caso. As defesas dos investigados afirmam que vão contestar as acusações durante o andamento do processo.
0: E apareceu a Deolane ali com uma cola e o Serginho já colocou no ar a imagem enquanto você falava.
2: Isso.
0: Eu não entendi nada. Eles queriam prender o Marcola de novo, é isso?
2: É, porque ele entrou com um pedido de liberdade. A defesa dele apresentou um pedido, entrou com um pedido de habeas corpus.
0: O Marcola praticamente cumpre uma prisão perpétua. É mais ou menos isso que ele cumpre. Então é claro que eles não iam dar. Eu também não sei mais nada se é claro ou não. Depois que soltaram o André do Rap, né? Mas o André do Rap é juvenil perto do Marcola. Então, dificilmente é claro que o Marcola seria colocado em liberdade ou teria redução de pena. Isso é praticamente impossível, principalmente agora, depois que as leis contra o crime organizado endureceram. Né? E foi antes do Trump torrar a paciência e transformar o PCC em organização terrorista para eles, americanos, e Comando Vermelho também é organização terrorista. A chance é zero. Agora, o que está dando mais discussão, você fala do Marcola, é bobagem. Isso aí não ia colar mesmo. Vamos soltar o Marcola? Ninguém não ia colar. Isso aí não ia colar. Agora, o que está chamando a atenção, você comentava comigo, foram os 43 anos e 9 meses que o Jairinho tomou por causa da morte do filho dele, que ele assassinou, e a mãe dele que foi inocentada. Isso está dando o maior bochicho. O pai está bravo pra caramba, o pai biológico do garoto, e o ministro Luiz Marinho está aqui. O Agostinho fala sobre o caso rapidamente aí do cara que tomou 43 anos e 9 meses. Não devia ter progressão de pena. Ah, Datena, você não é progressista? Sou. Mas com um cara que mata criança do jeito que ele matou, não sou nem um pouco progressista. Se tivesse pena perpétua para um cara desse, seria pouco. É como o Lula falou a mesma coisa de gente que bate em mulher e que mata a mulher. Chamou de vagabundo e coisas que tais, entendeu? Parecia que ele estava apresentando o Brasil Gente da minha grande fase do Brasil Gente. E tem razão. O cara quer matar a mulher e quer, como o Bruno, fugir várias vezes, cumprindo saída temporária e coisas que tais. E um dos princípios básicos do direito é a aplicação da pena pressupõe a recuperação do réu. Esse é um dos princípios básicos. Não funciona no Brasil, nunca funcionou, desde que o crime organizado tomou conta das cadeias. São escritórios de bandidos. Você manda o cara para a cadeia, em vez dele aprender e sair melhor, ele sai, ele rouba uma bicicleta, ele sai soldado no PCC, ou do Comando Vermelho, ou outras 84 organizações mafiosas, o Trump e Marco Rubio. Não são terroristas, são mafiosas.

0: coisas, entendeu? Então o cara sai pior. O outro princípio básico da pena, do direito, é que a aplicação da pena realmente pressupõe a recuperação do réu, mas a aplicação da pena, ela é necessária, porque se você cometer um crime qualquer que seja contra a sociedade, você fica mais ou menos tempo na cadeia. Quem comete esses crimes horrendos deveria ficar no mínimo a vida inteira na cadeia. Essa é a minha opinião.
1: É isso, e esse caso do menino do Henri Borel foi marcante mesmo pela violência dele. Só para lembrar, né, ele morreu vítima de agressões. Os laudos periciais da Tena...
0: Agressões não, tortura.
1: É, foi confirmaram tortura. 23 lesões por ação violenta. Ele teve hemorragia interna e laceração hepática. Só para você ter ideia da dimensão da agressão, que foi contínua, foi frequente, por isso a mãe também respondeu, a princípio, pelo crime, porque se considerava que ela era conivente, pelo menos, com a ação do padrasto. Mas ao final desses 10 dias de júri, o maior júri da história do Rio de Janeiro, o tal do Jairinho, doutor Jairinho, Jairo Souza Santos Júnior, foi condenado a 43 anos, 9 meses e 20 dias de cana. E a mãe, a Monique, ela foi a princípio condenada a 4 meses em regime aberto, mas depois a juíza concedeu perdão judicial, então ela não vai cumprir pena.
0: Ela não foi conivente só durante a morte do menino. Não foi, ela foi conivente durante os anos que o menino apanhava do Jairinho. E a história do ovo da galinha. Né? O menino só morreu porque ela conheceu esse cara. Botou o demônio dentro de casa. E, de repente, eu não vou contestar a decisão judicial, porque a decisão judicial cumpra-se, o juiz falou, mas você não precisa concordar. Nem tudo que é legal é justo. Sob o ponto de vista legal, a juíza não ia dar uma decisão que contrariasse a legalidade. Mas tudo que é legal é justo, não. Nem tudo que é legal é justo. Aliás, falando sobre pena, estamos recebendo mais uma vez uma pessoa que tem sido extraordinária para com o povo brasileiro, falando sempre que é solicitado, que é o Luiz Marinho. Então, eu quero agradecer de coração ao ministro por ele atender, não à Rádio Nacional nem à TV Brasil, mas ao povo brasileiro que precisa de explicações. Essa semana eu entrevistei, por exemplo, com muito orgulho e com muito carinho, eu tenho honra de dizer isso, entrevistei o Zé Dirceu, que está convalescendo de uma doença grave, mas eu nem citei a doença, ele que citou no final da doença, com coragem está enfrentando essa doença. Depois ele me passou um recado rapidinho, depois da entrevista, de quase 50 minutos. Mas falando em pena, ele, ministro, ele, bem na ordem do dia, né? Ele disse que, olha, o caso do Flávio Bolsonaro e o Eduardo Bolsonaro, nos Estados Unidos, eles seriam julgados e condenados, provavelmente, à pena de morte por traição ao país. Antes da gente entrar na escala 6x1, que é importantíssimo a gente falar, é importante também falar sobre o que o Zé disse. Muita gente sabe que não é opinião do Zé Dirceu. Muita gente confundiu com opinião do Zé Dirceu. Não é opinião do Zé Dirceu. Americano trata traidor com o rigor da lei deles, e a pena é pena de morte. No mínimo, prisão perpétua, mas normalmente é pena de morte. Foi isso que o Zé Dirceu falou. E o que o Flávio fez na realidade foi abrir as portas do inferno. O Lula tinha fechado, Lula, o Alckmin, uma série de gente que foi negociar com o Trump, tinha fechado. O cara abriu as portas.

0: Já tem até música sobre isso, publicitária. Mas que foi uma traição à pátria, outra traição à pátria inequívoca foi. Bom dia, ministro Marinho. É um prazer falar com o senhor.
1: Bom dia, Datena. Quero cumprimentar também todos os nossos ouvintes, espalhados pelo Brasil e fora do Brasil. Me cumprimentar pelo desempenho em frente a esse tão importante programa de comunicação com o povo brasileiro. Estou à tua disposição, amigo.
0: Bom, ministro, sobre a escala 6x1, eu tenho informações de que vai ter dificuldade o Senado em dar sequência ao que já foi aprovado na Câmara. Eu tenho informação de gente que conhece, inclusive o presidente do Senado, que acha, baseado em conversas, que ele vai dificultar. Mais uma vez, vão dificultar uma coisa que é de interesse do povo brasileiro. Não é de interesse do Lula. É de interesse do Lula porque ele está querendo que o povo brasileiro realmente saia da escravidão. Mas vão dificultar o povo brasileiro. Ah, mas é campanha eleitoral do Lula. Uma ova. Vocês da oposição podiam ter feito isso há muito tempo. Tiveram um governo inteiro para fazer e por que não fizeram? Não é mais ou menos isso. Pois não, ministro.
1: Olha, Antônio, esse debate da 6x1, eu creio que assim, vai ter as dificuldades naturais do Senado, pela circunstância da composição do Senado. Mas, assim como na Câmara, também a direita era contra. O Aldemar Costa Neto falou de dar o sangue, não deixar votar, enfim. Né? Na Câmara conseguimos vencer os obstáculos de votar e tirar a resolução do decisão da Câmara conforme desejo, sonho, ansiedade do povo trabalhador, em particular da juventude trabalhadora e da mulher trabalhadora, foi mais quem se mobilizou pelo fim da escala 6x1 e redução da jornada. O Senado tem também os direitosos, né? Tem o senador do Rio Grande do Norte, o Rogério Marinho, que lidera essa ideia atrasada, retrógrada no Senado, que apresenta lá alternativas em relação a isso, vão apresentar lá a história da PEC para contrapor a PEC aprovada na Câmara, de liberar contratação de horas de trabalho, ou seja, liberar a empresa para contratar uma hora, duas horas, três horas, um negócio muito pulverizado, né, assim, fragilizando muito a relação madura do trabalho e estimulando ainda mais a rotatividade. É um absurdo a rotatividade no Brasil, cara. Para ter um saldo positivo de 1,5 milhão de empregos ou mais, isso no processo de crescimento da economia, roda a metade do estoque de emprego, roda 26 milhões de pessoas, né, de um estoque de 50 milhões. Ou seja, é um verdadeiro absurdo. Né, estimular isso é uma irresponsabilidade. Nós precisamos estimular um processo dos índices de emprego ser mais duradouros. Quanto menos duradouro é, ele produz um custo, muitas vezes invisível para as empresas, invisível de forma incompetente, porque a rotatividade excede, e seja a empresa ter que qualificar as pessoas quando chega, enfim, você tem treinamento, tem todo aí um custo embutido nisso, que seria possível você ir melhorando a qualidade do trabalho, do mercado de trabalho, e se melhorando a produtividade do trabalho, que as empresas tanto falam. Então, vamos trabalhar, aumentar a produtividade. O nosso ministro José Guimarães está dialogando com o Davi Alcolumbre. Eu tenho esperança, da pena, que ele tramite as matérias e deixe o debate correr. E os senadores assumem a responsabilidade de se colocar perante ao povo brasileiro, à classe trabalhadora brasileira, as suas opiniões.

0: até a década de 80. Então, não tem por que ficar postergando. Ah, mas por que não fez antes? Porque não se criou a condição efetiva de não fazer antes, como estão tentando evitar que seja agora. Então, acho que esse debate, eu espero que o presidente do Senado tenha a serenidade e a tranquilidade de fazer, deixar o debate acontecer. E deixe o Senado assumir a posição. Se quiser votar contra, que vote contra, mas não se apresente perante a opinião pública assumindo sua responsabilidade.
1: É, tomara que ele pense bem. Porque se não passar no Senado, eu vou contar uma coisa para você. A revolta do povo brasileiro, que não aguenta mais essa escala de escravidão que tem, vai ser maior do que imagina. E o prejuízo, aí sim funciona como campanha eleitoral negativa. O prejuízo vai ser para quem votar contra. Esse é o detalhe, Agostinho.
2: Não, é verdade. E esse tema, ele é um tema mundial. A gente teve essa semana, ontem, uma greve geral em Portugal, que não acontecia há muito tempo, exatamente por essa questão das questões trabalhistas. Uma lei que está sendo votada lá que precariza o trabalhador de um modo geral.
1: Não, então, e lá é menos grave do que aqui.
2: É, lá é muito melhor. Mas lá o pessoal está indo para a rua, está protestando, enfim, esse é um tema mundial. Então eu tenho a impressão, né, ministro? Eu acho que aí o Senado só tem a perder. Se ele não votar, vai ficar muito ruim, porque vai ser difícil explicar para o eleitor por que que empurraram para depois da eleição. Então vai ficar muito ruim. E se votar contra, aí é o tiro no pé. Então, assim, acho que o Senado, os senadores, tem que se posicionar. É o que o senhor falou, votando contra ou a favor, mas sabendo que lá na frente a resposta vai ser dada, né, ministro?
0: Com certeza. Aí eles vão provocar o debate eleitoral. O governo, quando colocou esse debate, essa temática, não foi pensando no processo eleitoral, pensando em qual momento da janela de oportunidade para você emplacar uma conquista tão importante para a classe trabalhadora. Acho que é disso que está. Tem tantos outros temas que gostaríamos de colocar que não se criou condição. Não se cria condição, vai aguardando o momento, mas esse chegou o momento, acho que tem todas as condições de votar, tem uma consciência coletiva da sociedade brasileira exigindo isso, porque se a sociedade não tivesse exigindo, não teria sido pautado na Câmara, não teria criado a condição de votar na Câmara, só criou por conta da opinião pública, da sociedade brasileira praticamente exigir esse processo, né? Então, acho que esse é assim como do imposto de renda. Eu falo assim, a isenção do imposto de renda é R$5.000, se a sociedade não tivesse manifestado, esse Congresso, o perfil desse Congresso, não teria aprovado a isenção do imposto de renda. Aprovou exatamente por conta da manifestação da sociedade, creio também que em relação também a 6x1. Não tivesse essa consciência coletiva da sociedade, duvido muito que a Câmara teria aprovado. Portanto, a oportunidade, a janela de oportunidade está criada. Mas não faz sentido o Senado agora querer criar subterfúgio para não votar.
1: É. O trabalhador tem que ter a consciência. Ninguém está estimulando greve. Ninguém está estimulando baderna, ninguém está estimulando protesto com black bloc, nada disso. Nós só estimulamos aqui, né, essa é uma opinião bem própria, acho que minha e sua, o ministro deu essa opinião, mas acho que é o momento ideal para o trabalhador mostrar agora para o Senado brasileiro que está insatisfeito e que precisa mudar essa lei. Ah, de que forma vai fazer isso? Espero que seja de forma pacífica, mas dentro dos poucos direitos adquiridos que o trabalhador tem, entre eles a manifestação pública. Lá em Portugal, os caras estão indo às ruas, não precisa ter baderna, bagunça, nada disso, a gente é contra isso. Mas protestar é direito total do trabalhador. Fazer greve é direito total do trabalhador, desde que dentro dos princípios estabelecidos pela lei. E espero que o povo se manifeste mesmo. Lá atrás, a Câmara tentou negociar a transição e daí por diante, daquele toma lá da cá. Além das emendas que se pede, mas o governo mantém a altivez do Lula, a mesma altivez que o Lula conversa com o Trump, o senhor ministro e a sua equipe de trabalho e o governo brasileiro trataram com a Câmara. O Senado, será que vai pressionar em relação a vantagens que o governo não queria dar para os empresários que têm vantagem demais ou não?
0: Olha,

0: É, tudo pode acontecer, mas o governo tem muita clareza do que deva ser inserido num debate como esse, né? De manter muita firmeza em relação aos debates. Assim, eu sempre digo que debate de redução do jornal de trabalho não se compensa com incentivo fiscal, isenção fiscal, essas baboseiras todas que às vezes desejam. O empresário deseja. Você ganha aqui pelo aumento, pela melhoria da qualidade do mercado de trabalho, pelo aumento da produtividade. É notável que, a hora que acaba com a escala 6 por 1, você cria uma condição muito melhor para o trabalhador, que leva ele a faltar eventualmente no trabalho, por conta de ter uma folga só, na semana. Isso seja uma necessidade dele, de vários cuidados, seja com seus filhos, seja com o processo educacional dos filhos, seja a necessidade de uma ida ao médico, ao dentista, coisa parecida, acaba levando a falta. Eu acho que falei contigo, no bojo debate, na Câmara, da experiência das empresas que, nesse momento, aqui no calor desse debate, resolveram antecipar e implantando, substituindo a 6 por 1 por 5 por 2. No caso de uma empresa, caso é um fato real e concreto. Ele tinha 24 faltas diárias e ele não conseguia preencher as vagas existentes e precisava preencher para dar conta do seu trabalho, da sua exigência, da sua clientela. E ao transferir de 6 por 1 para 5 por 2, ele zerou todas as faltas diárias que tinha e conseguiu preencher as vagas, ou seja, ele, portanto, melhorou sua produtividade. Se melhora sua produtividade, essa é a grande compensação de uma redução de jornada. Ah, mas tem impacto. Claro que tem impacto econômico, muitas vezes, mas é um impacto que, no tempo, você dilui, você faz a contrapartida, mas você estimula mais o comércio, que as pessoas terão mais tempo para circular, enfim, para olhar melhor as coisas, para tomar decisão. Você vai melhorando a qualidade de vida do conjunto da sociedade, dos trabalhadores que estão participando desse processo. Então, acho que é uma roda extremamente positiva. As empresas têm que olhar nesse olhar, nesse ângulo, e não ficar simplesmente, ah, não tem saída, vai quebrar as empresas, conforme sempre aconteceu nos argumentos, mas efetivamente isso nunca se concretizou. A experiência. Todas as experiências fora do país, no país, como diz o Jornal do Trabalho, foi a mesma cantinela e nada disso confirmou. Assim como sempre quando cria um novo direito dos trabalhadores, tem sempre uma reclamação, mas isso vai quebrar, isso vai sacrificar as empresas, isso vai gerar desemprego, isso vai gerar aumento da informalidade. Na verdade, sempre é ao contrário. O mercado melhora. A formalidade melhora e as coisas se desenvolvem. O Brasil é outro hoje do que era no passado, quando se trabalhava 60 horas por semana, quando se trabalhava 48 horas por semana, enfim, é a evolução natural das coisas.
1: Ministro Luiz Marinho, o governo Trump voltou a atacar, né? Ameaçando com uma taxação de 25% sobre alguns produtos brasileiros, falando em concorrência desleal. E na sequência, essa outra ameaça de 12,5%, alegando que o Brasil e outros
2: Dá quase
1: países.
2: 60,
1: É,
2: 47 e pouco.
1: e essa de 12,5%, né, ministro? Alegando que o Brasil e outros países compram de países que utilizam mão de obra, trabalho forçado. Queria que o senhor falasse um pouco sobre isso, porque eu sei que esse é um tema que é muito caro ao senhor, particularmente, e à sua pasta, lógico.
0: Olha, Agostinho, o que nós, assim, chama a atenção dos nossos ouvintes, nossos internautas, para observar o que está acontecendo em relação aos Estados Unidos. Na verdade, esse senhor, presidente Trump, ele, não sei o que leva ele a pensar se é uma bolsa de apostas, o que vai acontecer, dos seus jogos que a família participa, sei lá o que acontece. Mas acusar o Brasil disso chega à insanidade, porque o que nós temos no Brasil é o Brasil sendo exemplo ao mundo. Muitos países vêm no Brasil aprender como se faz esse trabalho. Muitos países pedem ao Brasil acordo de cooperação, de orientação, de como implantar uma auditoria de trabalho para como organizar esse processo de inspeção no trabalho, como organizar o processo de combate à exploração de mão de obra infantil, trabalho forçado, implantar a lógica do trabalho decente preconizado pela OIT. E o Brasil, ele é referência global nessa matéria. Eu digo que assim, nós aqui não devemos absolutamente nada a ninguém, não Estados Unidos, nem Europa, a nenhum continente, do ponto de vista de pensar a proteção ao trabalhador, a proteção ao trabalho e combate a qualquer precarização, assim, e por aí adiante. Por exemplo, esse tempo aí tinha assim, uma, além desse trabalho que eles botaram agora, que a gente é a obrigação de olharmos as nossas máquinas que importamos, se ele foi produzido por mão de obra escrava, que é feito pela aduaneira, e também tinha possibilidade, ainda tem a possibilidade, de eles olhar para o Brasil, apontar o dedo e falar, não, o café brasileiro tem mão de obra escrava, por isso vamos retaliar. E nós sabemos perfeitamente que o que acontece aqui é a competitividade. O nosso produto tem sido muito competitivo no mercado global, teve a retaliação no sentido de nos prejudicarmos. Agora, você pega o café. Quando a gente faz operações de resgate de mão de obra e trabalho análogo à escravidão, o café sempre está presente. Agora, vamos olhar a quantidade. De 100% das propriedades de produtores de café no Brasil, sabe quantos por cento esse número que impacta, que dá notícia, que muita gente fica chocado? É menos de 0,5%. Menos de 0,5%. Ou seja, o Brasil tinha que estar sendo elogiado. Aliás, o Brasil é elogiado. A Organização Internacional do Trabalho coloca o Brasil como uma das maiores referências de combate ao trabalho forçado e de proteção ao trabalhador e proteção às nossas crianças, nossa juventude em relação à operação de mão de obra infantil. E se tem, porque nós vamos atrás, nós combatemos, nós fiscalizamos, nós resgatamos, nós enquadramos empresas, nós punimos empresas, nós criamos a lógica implantada lá em 95 e vem num processo de aperfeiçoamento e a verdade é que o governo Lula sempre prioriza isso, investe nisso mais que os outros governos fizeram. Esse é o que nós podemos apresentar para o mundo. A verdade nua e crua é que o Trump, quando sofreu a derrota na corte americana, ele foi buscar como que ele pode continuar taxando para melhorar a competitividade dos seus produtos em relação aos produtos de outros países, como é o caso do Brasil. Essa é a verdade.
2: A maior prova disso é a luta do governo brasileiro por reduzir a escala 6x1, dar melhor a condição de trabalho ao trabalhador brasileiro. E é só você chegar nessa equação, saber quem é contra a redução dessa escala em favor de empresários, alguns que têm consciência, outros que querem continuar ganhando em cima do trabalhador a custa de sangue, suor e lágrimas. Agora, quem foi lá falar com o Trump para pedir taxação e coisas que tais, é que é contra a redução da escala 6x1, que é a direita brasileira. Não é? Ou estou enganado?
0: Exatamente, Datena. Infelizmente, é isso que acontece. Eu vi você falando da entrevista do querido Zé Dirceu, e isso é uma verdade, não é questão de opinião. A legislação americana enquadraria esses senhores como traidores da pátria, provavelmente sofreriam condenações severas. E quando o presidente Lula fala aqui de traidores da pátria, é disso também que está falando. Nossas instituições de controle, seja o Ministério Público, seja o Judiciário brasileiro, também deveria olhar, né, sobre esse aspecto, porque traição se combate com punição severa, com rigor da lei. Então, senhores, não adianta reclamar de que nós estamos falando de traidores da pátria. São verdadeiramente traidores da pátria. Quem vai em outro país estimular que o país retalie o seu país é o quê? Se não for traidor da pátria.
2: Olha, ministro, muito obrigado pela sua participação. Eu sei que não é brincadeira da entrevista de um feriado. O ministro do Trabalho prova que trabalha mesmo. Mas ele nos concedeu um espaço, acredito que no seu dia de descanso, não sei. É, já não é, porque nós atrapalhamos o descanso, se assim o for, na verdade. Mas eu quero agradecer de viva voz aqui, em nome da direção da EBC, da TV Brasil, da Rádio Nacional, a sua participação. Muito importante, é por isso que nós insistimos que o senhor falasse hoje, mesmo porque tem mais trabalhadores em casa hoje ouvindo a gente do que naturalmente teria. Mas muito obrigado pela sua disponibilidade, como sempre. Um abraço grande e fica com Deus.
0: Valeu, Datena. Uma boa audiência para você, abraço Agostinho também e a todos os nossos ouvintes. Um abraço forte, desejo um feriado prolongado para todo o povo brasileiro. Um bom feriado. Nós, homens públicos, somos servidores públicos, é a obrigação de servir o público a hora que a demanda acontece. Não tem sábado, não tem domingo, não tem feriado.

0: Forte abraço, bom trabalho.
1: Obrigado, ministro. É, nem todo mundo tem essa consciência, né? O ministro tem sido um parceiro do trabalhador enorme e tem lutado pelo trabalhador, o que contradiz exatamente essa história de que, não que não tenha trabalho escravo no Brasil, trabalho infantil tem, e quando é descoberto é punido. As empresas são punidas, os caras são punidos e pronto, acabou. É, tem, como tem em todo lugar do mundo. Deve ter, dos Estados Unidos, o que eles exploram, mexicano, brasileiros, e depois sentam o pau para os caras saírem do país, que é mais do que isso. Que tem de se os mexicanos saírem dos Estados Unidos, os Estados Unidos param no mesmo dia. Tem estudos sobre isso. Porque vai ver se eles querem fazer trabalho que é considerado por eles subtrabalho. Vai ver se eles querem limpar a casa, limpar prato. Não querem. Bota os mexicanos para fazer. E outros serviços que são essenciais a qualquer nação do mundo. Entendeu? Ficou falando em trabalho forçado e forçam não só mexicanos, mas brasileiros, asiáticos, enfim. Ah,
2: Não,
1: sonho
2: exatamente.
1: americano é sonho para eles.
2: É, exatamente. Aliás, o ministro Marinho, que deve nos próximos dias embarcar para Genebra, porque vai acontecer lá na Suíça a 114ª Conferência Internacional do Trabalho, da OIT. E a voz do Brasil na OIT, historicamente, é uma voz muito ouvida, muito levada em conta na defesa dos direitos dos trabalhadores e contra o trabalho forçado, o trabalho infantil, o trabalho escravo. Então, esse tema seguramente vai ser discutido também lá em Genebra, como vai ser discutido também no G7, né? Porque o presidente Lula já disse que vai para o G7 na França para tentar se encontrar com o presidente Trump, que também confirmou presença. Quem sabe rola de novo aquela química, né, Datena? E se apara as arestas aí, tá precisando.
1: É negócio. Americano é negócio. Se vai lá o cara que, repito, estava fechada a porta do inferno, o cara vai lá e abre de novo contra o Brasil, então é negócio. Infelizmente tem que negociar. Fazer o quê? É aquela história. O Lula também, ele defende a soberania do Brasil, faz muito bem, com altivez isso, mas ele não é trouxa. É aquilo que eu já falei. Se você lutar com o Mike Tyson, você pode dar um soco no Mike Tyson ou dois, mas ele vai arrebentar com você. Nós não podemos dar motivo para o americano, inclusive, pensar em coisas mais ousadas, como pensa esse Marco Rubio, de entrar aqui, inclusive militarmente, como fizeram na Venezuela. Ele comparou o Brasil à Venezuela e outros países. Quer dizer, é o fim do mundo, é a falta de respeito, principalmente desse Marco Rubio. Acho que foi o Lula mesmo quem disse que esse cara é um latino não bem resolvido. Ele deve ter problemas de xenofobia, porque é impossível fazer o que esse cara faz. O nosso brilhante Jamil já está aí? Olha que legal, meu filho Teixeira.
2: Ei,
1: Não, e é legal
2: Jamil.
1: você falar com o Jamil, sem falar de notícia, né? Não
2: É.
1: sei se ele consegue, mas que é bom, é bom. Jamil, em primeiro lugar, a curiosidade sobre os cursos que você começou a dar, que foram um sucesso, se você vai repetir esses cursos. Já tem gente que perguntou isso para a gente quando a gente falou sobre a entrevista. Então, eu gostaria que você falasse sobre isso, o Jabil, que eu não sei em que parte do planeta está. Se ele está em Genebra ou não, deve estar em Genebra. Quando é que vai ser o G7?
2: Na França.
1: Não, quando vai ser?
2: Ah, vai ser dia 15, 16 e
1: Ah,
2: 17.
1: então, já já o Jamil vai para a França, com certeza. Mas, Jamil, bom dia para você. Espero que esteja tudo bem, com a família legal. Saúde para todo mundo. E vamos falar primeiro dos cursos, depois a gente vai entrar no livro.
3: Querido, bom dia, Datena, bom dia, Agostinho, bom dia a todos.
2: Bom dia.
3: Eu tô, olha só, em São Paulo. Cheguei hoje,
1: Ah,
3: tô
1: você está
3: aqui em
1: de
3: São Paulo,
1: brincadeira comigo, cara.
3: porque hoje à noite tem o lançamento
2: Coisa mais sem
3: justamente
2: graça,
3: do
2: falar
3: meu
2: com o
3: livro.
2: Jamil em São Paulo?
3: Então, mas daqui a pouco a gente fala disso. Mas, de fato, o curso está indo bem no site do ICL, quem quiser ainda se inscrever, tem muita gente procurando. Também o curso vem, obviamente, vinculado com todo o pacote de livros, e acesso material que a gente dispõe. Então, quem tiver interesse ainda, está lá, porque, né, Datena, como você acabou de falar, Marco Rubio e companhia continuam trabalhando muito para redefinir a ordem mundial. E nessa redefinição dessa nova ordem mundial, a gente vai precisar definir quem somos nós. Somos colônia ou teremos a capacidade de defender a nossa soberania? Então, é sobre tudo isso que a gente fala no curso, sem dúvida nenhuma, mas é um curso que eu diria, ele responde muitas vezes à atualidade do noticiário.

0: Esse noticiário que você falou, do Marco Rubio, tem uma história interessante, Datena. Ele fica dizendo lá nos Estados Unidos que ele é filho de imigrantes cubanos. E dá a entender que os pais dele saíram de Cuba e foram para os Estados Unidos quando teve a Revolução Cubana, né? Então, ele é ambíguo sobre isso. Mas se você for lá recuperar a história dele, olha só que curioso. Os pais dele saíram de Cuba antes da Revolução Cubana. Vários anos antes da Revolução Cubana. Ou seja, ele se apresenta como uma vítima da Revolução, etc. Mas a verdade da história dele é um pouco diferente. É um pouco diferente. Enfim, é só um detalhe, mais um detalhe sobre aquele personagem.
1: É por isso que esses cursos deviam ser de rotina. E eu não sei, se. Eu acho que tudo é possível hoje em dia com o virtual. Eu acho que esses cursos deveriam se transformar em palestras, para empresas do Brasil, para gente do Brasil que quer ter o Jamil falando exatamente sobre isso. Por exemplo, eu desconhecia totalmente essa história do Marco Rubio. Para mim, realmente os pais vieram de Cuba, expulsos pela Revolução. Sei lá, vai ver que eram parceiros do Fulgêncio também, não sei. Mas é um detalhe que eu desconhecia. Então, esses detalhes são muito importantes para muita gente aqui no Brasil que tem interesse em ouvir o Jamil falar. São quase 30 anos, né, Jamil? Quantos anos
0: Isso.
1: você tem de correspondente? Mais ou
0: Eu
1: menos.
0: quase 30,
1: Quase
0: 26, na
1: 30,
0: verdade.
1: 26 anos, quase 30 anos. Então, você poderia, além do curso, dar palestras virtuais para empresas, Palestra é o que está mais em moda hoje em dia. O Oscar, que foi um dos maiores jogadores de todos os tempos do Brasil, basquete acho que foi o maior que o Brasil já teve, não é? Ele ganhava vida com palestras, mas eram palestras não só importantes demais, mas também que contribuíam para quem fosse da palestra aprender muita coisa. E como os acontecimentos se repetem a cada momento, e eles vão se modificando a cada momento também, é muito dinâmico. O livro é legal pra caramba, vai ser ótimo, o livro, mas repito, o mundo está muito dinâmico, ele muda de uma hora para outra. Então, talvez com essas palestras e curso, e principalmente palestras, a gente fique mais atualizado a todo momento. Quem tem interesse, muita gente tem interesse em saber desse mundo globalizado, como é que vai ficar, ter o Jamil em palestras. Há possibilidade disso, Jamil?
0: Sem dúvida nenhuma, inclusive faço algumas sim, empresas, mas também universidades, centros de estudos, porque, claro, e aí eu realmente acho que nós estamos nesse período absolutamente dramático dessa transição, e entender quem nós queremos ser nessa transição é fundamental, fundamental. Então vamos lá, vamos construir essa transição e não vamos deixar que ela simplesmente nos atropele. Nós podemos ser atores dessa transformação.
1: Mas essa história do Jamil estar aqui em São Paulo, eu não sabia também. Eu falei, olha,
0: Ela...
1: horário daí, horário daqui, né, para falar com o Jamil. Eu não sabia, porque realmente é a mesma coisa que você ir para os Estados Unidos comprar um sapato. Mas já aconteceu isso comigo, cara. Uma vez eu fui para a Grécia, comprei um sapato. E achei o sapato maravilhoso. Falei, não se faz sapato desse jeito do Brasil. Eu fui ver dentro do sapato, que eu paguei a maior grana, made in Franca. Então é a mesma coisa que entrevistar o Jamil aqui em São Paulo, né? Mas Jamil, como é que vai ser a sua passagem por São Paulo, não sei se só São Paulo, pelo Brasil para essa série de campanhas aí de divulgação do livro?
0: Datena, olha, hoje, na verdade, é o lançamento do livro, meu livro com a Milly Lacombe, sobre política e futebol, né? Justamente sobre esse
1: Olha que
0: tema
1: legal.
0: absolutamente, eu diria, atual em tantos aspectos numa Copa do Mundo nos Estados Unidos. Então, o livro vai ser lançado hoje em São Paulo, no Bar São Cristóvão, na Rua Purpurina,
1: Ah, não.
0: 370.
1: Você está
0: Bar São
1: brincando.
0: Cristóvão, Rua Purpurina, 370,
1: Se
0: às
1: tivesse combinado,
0: 19h30.
1: dava tão certo. Peraí, eu vou anotar aqui. Não,
0: Fala mais rápido, mais devagar. Peraí,
1: o
0: presta aqui.
1: livro pode ser maravilhoso. Mas vai ficar melhor ainda no Bar São Cristóvão. Porque o
0: Essa é
1: Agostinho.
0: a ideia.
1: Não, o
0: Então, é
1: Agostinho.
0: um
1: Vou
0: livro
1: anotar aqui,
0: contra o
1: peraí.
0: futebol, senão a gente não estaria fazendo lá, né,
1: Porque
0: Datena?
1: é um
0: É um
1: bar que se
0: lugar que
1: discute esporte
0: acolhe o
1: pra caramba.
0: futebol, é um lugar que a gente quer, obviamente, festar, né? Esse é o objetivo.
1: Vamos,
0: E,
1: Atena.
0: claro, ter todos os amigos, Agostinho.

você, quem quiser aparecer, porque, claro, é, tem uma coisa que a gente não pode perder, Datena, que é a capacidade de fazer festa. Isso a gente não pode perder. Então, a gente decidiu que o lançamento do livro não seria uma palestra, até vai ter, já nos próximos dias, são vários eventos, etc. Mas o lançamento em si, a gente resolveu que a gente vai transformar numa festa, eu diria, quase do futebol.

0: para fazer a promoção dele mesmo.
1: Bom, a famosa pátria de chuteiras, ninguém quer isso. Quer ver os caras jogando bola e só, acabou.
0: É isso.
1: Pronto, acabou. Agora, por coincidência, aliás, não é coincidência nenhuma. O Agostinho, todo fim de semana, ele vai tomar uma cervejinha com a Tatiana e dele mostra fotos do
2: É,
1: boteco.
2: por acaso era um boteco, Jamil, mas
0: Olha.
2: assim,
1: E
2: é
1: eu
2: só.
1: fico com a vontade enorme de ir no boteco. Eu falei assim, o Agostinho, a gente podia marcar, ele falou uma série de botecos. Você esqueceu um boteco. Foi sábado ou sexta.
2: Foi. Não lembro que eu tava já meio alterado.
1: Não tava porque você não tinha chegado
2: Ah,
1: no
2: não tinha
1: boteco.
2: chegado, é verdade.
1: Eu falei assim, por que que a gente não marca no São Cristóvão?
2: Foi?
1: Não foi?
2: Foi.
1: Extrema coincidência. Não é extrema coincidência, é um lugar que se fala muito de esporte, tem muito jornalista de esporte que vai lá, e é um lugar
0: Isso.
1: maravilhoso. Dá para dar o um endereço, Jabil? Senão fica que nem aquela história do Faustão, que ele fala assim, pô, o cara me convida, mas não dá o um endereço, pô. Hã?
0: É que passa lá em casa, né?
1: É.
0: Não, olha, então, é Rua Purpurina 370, em São Paulo. Rua Purpurina, que é um nome delicioso para uma rua, né? Rua Purpurina
1: Vila
0: 370,
1: Madalena.
0: 19h30,
2: Sensacional.
0: hoje, quinta-feira, feriado. Estaremos todos lá.
1: O Vicentão conhece muito de boteco, já falou, Vila Madalena.
0: Vila Madalena. Você
3: não é
0: e,
3: nem
0: eu,
3: pelo
0: e aí,
3: mundo,
2: o Vicente diz que é um ex
0: eu faço uma promessa. Hoje não tem
2: bebedor.
0: curso, hoje só tem festa.
3: Eu enxugava bem, enxugava bem.
2: Então,
1: Você bebia
2: vamos
1: muito?
2: retomar
3: Bebia
2: essa
3: bastante,
2: jornada,
3: mas
2: então.
3: eu já não consumo
1: Irmão,
3: álcool.
1: deixa a bebida, irmão. Põe um copo d'água aí em cima. Eu, por causa desse Monjala, não consigo beber mais. Eu tenho que
2: Mais um
1: tomar esse
2: pouquinho
1: remédio.
2: só.
1: Eu não consigo beber. Eu tenho que tomar esse remédio porque eu tenho seis estentes do coração, tenho metade do pâncreas e coisas que tais. Agora descobriram um tratamento para o câncer que eu quase chorei aqui anteontem falando sobre isso. Mas eu bebia pra caramba também. Agora não consigo beber mais. Aliás, esse remédio está sendo utilizado para tratamento de alcoolismo. Enfim, é o único efeito colateral que eu não queria ter com esse remédio que era. Mas eu não consigo beber. Vou ficar sem tomar Monjara uma semana para ir no boteco. Não sei se eu vou. É hoje só no São Cristóvão ou é todo dia que você vai ficar aqui?
0: Não, tem todo dia, mas hoje em São Paulo é no São Cristóvão.
2: Todo dia? Você
0: Aí
2: quer que lance
0: acontece.
1: Não, eu tinha que
0: acontece
1: lançar
0: no
1: todo dia.
0: sábado, eu vou para
2: Fica meio
0: Teresina,
2: complicado.
0: no Salão do Livro de Teresina.
1: Peraí, peraí. Vamos
0: Espetacular.
1: com calma, vamos com calma. Hoje São Cristóvão.
0: Hoje
1: E
0: São
1: aí?
0: Cristóvão.
1: E aí?
0: Amanhã, férias do povo, né? Obviamente a gente vai estar fazendo entrevistas, etc. Mas não tem nenhum lançamento. Sábado, o lançamento é em Teresina, no Salão do Livro de Teresina, às 6 da tarde. Um local espetacular, uma organização muito, muito legal. E depois, no dia 9, aqui de novo, em São Paulo, numa livraria aqui no Bexiga. Também muito gostosa, que também lida só com futebol, também aqui, mas eu passo para te dar um endereço, que essa eu não tenho aqui de cabeça, da Atena, mas hoje, vamos começar com hoje.
1: Tá bom.
0: 19h30, ali no bar que acolhe o futebol e que, sem dúvida nenhuma, é um palco bonito para a gente falar desse assunto.
1: Teresina, sábado e dia 9. Dia 9 cai que dia aqui? Que dia que é da
0: Terça-feira.
1: semana? Terça-feira.
0: De volta aqui em
1: Então,
0: São Paulo.
2: Não, hoje está perfeito, hein?
1: Você
0: Hoje
1: volta
0: está
1: quando de
0: bom.
1: Teresina?
0: Hoje eu te espero lá, Agostinho, com a Tatiana, hein?
2: Vamos lá, lógico.
1: Você volta quando
2: Civicamente.
1: de Teresina? Que dia que você volta de Teresina?
0: Eu volto domingo.
1: Domingo, então segunda você está de folga, é isso?
0: Tô médio, né? A gente está trabalhando.
1: Não, você podia encaixar uma horinha para a gente fazer o da mesa com você.
0: Ah, claro,
1: Se
0: como
1: você
0: não?
1: quiser. Pode
0: Sim,
1: encaixar,
0: sem dúvida.
1: Adriana. Dá para encaixar o nosso Jamil na segunda-feira? Hein, Adriana? Cadê a imagem da Adriana, nossa grande Adriana, com o Serginho que fez essa
2: Olha lá.
1: montagem fantástica do Patati Patatá?
2: Tá lá, ó.
1: Adriana, dá para encaixar? O Serginho consegue trazer a turma dele aí para
2: Olha lá.
1: fazer o programa?
2: Positivo, dá.
1: Pode ser. Que hora é boa, bom para você, Jamil? Já vou marcar já. Que horas que é
0: Não,
1: bom para
0: fica à
1: você?
0: vontade. Imagina quem sou eu para determinar
1: 11
0: o
1: da manhã, pode
0: horário do.
1: ser? Segunda-feira?
0: Segunda-feira.
1: 11 da manhã.
0: Perfeito, em São Paulo.
1: É, claro que é em São Paulo. Você
0: Então estaremos
1: vai
0: lá.
1: estar em São Paulo, pô. Então
0: Estou
1: a gente
0: pronto.
1: grava aqui 11. O que é que você está falando aí,
4: Tem
1: Gustavo?
4: um 11 da manhã, segunda-feira.
1: Hein?
4: Tem um às 11 na
1: Já
4: segunda-feira.
1: tem um para gravar segunda-feira? É, não, é
4: Dia 15.
1: dia 15. Pô, você já não entrega caneca e vem atrapalhar aqui ainda, pô. Então, Serginho, combinado, Serginho? Você traz a sua turma, que é fantástica, da terra.

0: Técnica, aí o Serginho, a Adriana já disse que está certo. 11 da manhã, segunda-feira, a gente grava com o Jamil Chad, que é o maior correspondente do
1: Sensacional, hein?
0: Brasil.
1: Que
0: Bom, o
1: privilégio.
0: livro tem
1: Que privilégio.
0: causos, o privilégio é meu, tem causos, como é que é o livro? Me conta.
1: Tem causos, tem causos. Inclusive, a gente tem, obviamente, um debate sobre, né, a camisa da seleção brasileira. E aí eu conto, Datena, várias histórias de como a camisa da seleção brasileira no mundo, essa camisa amarela, me salvou de situações em locais de guerra, em realmente locais de muita tensão. E eu descobri que algumas daquelas imagens dos nossos jogadores, dos nossos craques, elas não fazem parte só do nosso imaginário coletivo. Elas fazem parte do imaginário coletivo de outras culturas, de pessoas que sequer falam português. Tem até uma história, eu fui para o Sudão uma certa vez para cobrir justamente o genocídio em Darfur, né? Foi o primeiro grande genocídio, basicamente, do século XXI. E tinha o governador de Darfur, que era um genocida, absolutamente um genocida. Não dava entrevista para ninguém, não falava com ninguém, claro, né? Muito menos para jornalista ocidental. E aí, mas qual que é a nossa tarefa? Pedir entrevista, né? Você pede, mesmo que você saiba que às vezes é muito impossível, etc. Mas eu fiz o pedido. E o pessoal do governo lá do Sudão quase que riu da minha cara, dizendo: olha, desculpa, mas ele não dá entrevista. Eu falo: tudo bem, está aqui o meu pedido. Passaram uns dias, esses assessores vieram e falaram: olha, ele quer te dar uma entrevista, a gente não está nem entendendo isso. Bom, tá bom, vamos lá. Eu chego, um senhor muito alto, com um turbante, uma arma em cima da mesa dele, um cenário daqueles de filme. E eu fui começar a entrevista, da TN, ele me parou e falou assim: desculpa, só deixa eu te falar uma coisa. Sabe por que eu aceitei dar essa entrevista para você? Eu falei: por quê? Eu falei: porque eu queria conhecer um dia na minha vida alguém que viesse do país do Pelé. E você é a primeira pessoa que eu conheço, que eu ouvi falar, que está aqui do Brasil. Eu precisava conhecer alguém do país do Pelé. Então, até aquele genocida, aquela pessoa absolutamente, né, desumana em tantos aspectos, tinha um encanto por tudo isso que a gente também representa. A gente não representa só isso. A gente, obviamente, temos cientistas impressionantes, artistas impressionantes, etc. Não vamos nos reduzir a isso, mas também somos isso. Então, eu conto vários desses causos de como.
0: Também muito, né? Apesar
1: Como?
0: dos pesares, a gente é o maior vencedor em futebol do mundo até hoje.
1: Exatamente,
0: Né?
1: exatamente. E que encanta, não é só o maior, né? Não é só um número ali de troféus. Você chega nesses locais e você descobre que tinha gente absolutamente encantada e que aquelas cenas que a gente acha que somos nós, que acompanhamos, etc., também fazem parte do imaginário coletivo, no mundo. Isso é, obviamente, um poder absurdo. Claro, ajuda o fato de a gente não invadir países estrangeiros, né? De a gente não ter Marco Rubio, de a gente não ter esse discurso. Mas, além de a gente não ter esse discurso, a gente tem esse ativo impressionante. Então, conta essas histórias, claro, com todos os problemas que elas representam também, sem dúvida nenhuma, mas é uma espécie de. O livro é uma espécie de ode ao futebol. Não é um livro contra o futebol, senão a gente não estaria fazendo a festa no Bar São Cristóvão, né? Óbvio. Mas é aquele negócio, vamos torcer de forma consciente também e olhar para todos esses aspectos e o que eles significam, até para a nossa cultura.
0: A próxima do Trump, do jeito que aquele presidente da FIFA, aquele careca, puxa o saco dele, é capaz do Trump dizer pro cara, assim, olha, escolhe quem vai enfrentar os Estados Unidos na final.
1: Então, tem um capítulo sobre isso, viu,
0: É?
1: Datena?
0: Por quê,
1: Justamente
0: por
1: sobre a
0: exemplo?
1: Copa na Itália, né? A Copa do Mussolini, que
0: Nossa.
1: consta que ele pressionava, inclusive, a FIFA naquele
0: Você não quer
1: momento para
0: comparar o
1: escolher os
0: Trump com o
1: árbitros.
0: Mussolini, né? O Mussolini ia ficar puto se fizesse isso.
2: Oh, mas não tá difícil não, hein?
1: Exatamente. Mas o
2: Olha.
1: Mussolini, na Copa na Itália, escolheu o árbitro das partidas,
0: Olha lá, ó.
1: né? Então, eu conto isso no livro, com vários detalhes de como foi justamente aquela Copa,
0: Você
1: que
0: sabia
1: basicamente o
0: disso?
1: Mussolini tinha aquela taça Jules Rimet, né, que nós ficamos com ela, depois foi roubada, né, toda
0: Derretemos
1: aquela
0: a
1: história.
0: taça.
1: Mas ele, na Copa da Itália, além da Jules Rimet, ele deu a própria taça dele para o campeão, que, claro, foi a Itália. Então, né, o histórico da FIFA com ditadores não é dos melhores.
0: É, o histórico de ditadores também não é dos melhores. Gaddafi. Foi praticamente barbarizado, empalado em praça pública. Mussolini, pendurado com a mulher de ponta cabeça, enforcado e acho que pendurado, não sei que cidade da Itália. Então o Hitler teve que se matar no bunker dele com a mulher dele, a Braun, a Eva Braun, não é isso? Então isso. O histórico de ditadores também é muito bom para eles. O fim da história para eles não é muito legal. É, não que eu deseje isso para o presidente americano, longe de mim, pensar uma coisa dessa de forma alguma. Só acho que ele devia ficar na dele e parar de infernizar quem só quer uma balança comercial injusta ainda, mas uma balança, porque a nossa balança comercial é injusta. A gente, já meu mesmo cansou de falar, a gente tem um saldo negativo com os americanos e mesmo assim o cara quer taxar a gente em 60%, interferindo de uma maneira clara nas eleições brasileiras. Bom, você não contou o caso de como a camisa da seleção te salvou no meio de guerra. Essa
1: teve,
0: você não contou.
1: Teve várias, mas deixa eu te contar uma que foi na Etiópia. É, não tinha a mínima possibilidade de eu sair de onde eu estava. Não vou dar todos os detalhes para não dar o spoiler, mas eu não tinha a mínima possibilidade de sair de onde eu estava. É, eu estava falando inglês, porque, claro, né, imaginei que as pessoas ali não falassem outra língua, ou pelo menos não português, das línguas, vamos dizer assim, que eu sei, pelo menos. Então, eles não sabiam que era brasileiro. Mas quando souberam que eu era brasileiro, claro, mais uma vez, por conta da nossa camisa, eu fui basicamente escoltado da tenda para fora da zona de conflito, em toda a segurança e ainda com tapinha nas costas, né? Tipo, manda um abraço lá para os jogadores brasileiros, né? Então, aquela história que você fala, bom, essas circunstâncias que não tem como você explicar. Eu não fui armado. Eu fui armado de uma outra coisa, da nossa capacidade de sedução com esse ativo tão espetacular que é o futebol brasileiro.
0: Bom, eu imagino que esse foi um perrengue, mas você deve ter passado perrengues enormes da sua vida fazendo coberturas internacionais, não é? Lembra de um deles, assim, a princípio, que está no livro?
1: Tem um que não está no livro, porque a gente acabou fazendo uma seleção, mas um deles...
0: Esse aí você pode falar, pode dar spoiler, inclusive. Qual foi o maior perrengue de todos que você enfrentou?
1: Um deles que realmente foi na Primavera Árabe, dentro de um táxi, tentando sair ali do centro do Cairo, porque a coisa estava absolutamente explodindo. E um dos manifestantes, ou sei lá como você gostaria de chamar, resolveu sentar no capô do carro onde eu estava, e o carro tentando me tirar dali, sentado no capô do carro, e ele batia com um facão da tenda, que devia ter uns 1,5 metros de comprimento, e ficava batendo no vidro e basicamente convocando as pessoas a algum tipo de reação. Claro, achando que quem estava ali dentro, mais uma vez, era algum ocidental, alguém que estava tentando interferir nas eleições, ou vai entender, né? Um espião, etc. Mais uma vez, insisto, quando você disse que era brasileiro, no caso, não era a seleção, mas tem um desmonte um pouco da hostilidade. Então, essas coisas são muito dramáticas. Por isso que os americanos, quando viajam, e aí muitos repórteres americanos, quando viajam, precisam ir com segurança, porque eles não têm camisa da seleção brasileira para salvá-los.
0: Eles queriam linchar o Jamil na Primavera Árabe. Aquela história do Arafat, do Egito, e coisas que tais. Né? Quem era? Era o Mubarak, o presidente do Egito na época? Nem lembro quem era. Será que era o Mubarak? Durante muito tempo ele foi presidente do Egito, né?
1: Mubarak, ele mesmo.
0: Ele mesmo.
1: Foi na queda, essa história que eu estou te contando foi exatamente na queda do Mubarak.
0: É isso aí. Bom, outra coisa, quem foi o cara mais interessante que você entrevistou, que você jamais imaginou que chegasse perto de entrevistar na vida?
1: O Gorbachev. Eu acho que, não porque eu concordo com tudo que ele diz, não é isso, mas um personagem absolutamente fundamental para a gente entender o século XX, né, ainda, repleto de contradições, repleto de dúvidas em relação ao modelo, se funcionou, não funcionou, né, mas uma pessoa absolutamente, ele fez parte da história, né, E você ouvir ele contar a história do ponto de vista dele foi extraordinário. Eu tive com ele 3 vezes. As 3 vezes foram extraordinárias de relatos, você entender o que estava acontecendo tão longe.

0: longe naquele momento, né? Sem internet, etc., uma queda do muro de Berlim absolutamente longe, da queda de um império. O que que acontece, né? Imagina num gabinete do presidente de um império que desmancha. O que acontece naqueles dias? E é um personagem que eu fiquei muito impressionado, insisto, Datena, como, né, como personagem. Não porque eu concordo com tudo, acho que não é nem de perto a pessoa que eu mais me identifico, mas como personagem histórico, sem dúvida nenhuma. E uma pessoa que, numa das entrevistas comigo, disse: bom, você ainda é jovem, etc., mas eu vou te dizer, no nosso momento, hoje, isso já faz uns 10 anos, mais ou menos, eu sinto que a gente vive uma situação muito mais perigosa hoje no mundo do que no auge da Guerra Fria. Aí você fala: puxa, então estamos com problemas.
1: Isso antes dele conhecer o Putin e conhecer o Trump e outros que apareceram por aí, aquele coreano lá, Kim Jong Dong Yong, e daí que cheio de bomba. Isso antes dele conhecer esses caras, ele já previa isso.
0: O Putin, na verdade, já estava lá, mas o
1: Mas não
0: Trump
1: tinha
0: não era
1: tanto poder,
0: um
1: mas tinha poder
0: personagem,
1: porque
0: não, na
1: era da
0: verdade, ninguém
1: KGB,
0: poderia
1: né?
0: imaginar
1: Putin acho que
0: nada
1: era da
0: parecido com
1: KGB,
0: isso, né?
1: Zé.
0: Mas ele já, naquele momento, isso faz uns 10 anos, já alertava: olha, a situação internacional é dramática, porque se houver algum tipo de confronto direto entre superpotências, não há nada que se possa regular ou nada que possa impedir alguma tragédia maior. E aí, a tragédia maior que ele sempre falava era do uso de armas nucleares, uma coisa que para ele era absolutamente fundamental. Ele era o presidente de um império que era uma das pilares, basicamente, do sistema armamentista no mundo, né? Então, óbvio, era uma preocupação muito grande.
1: E a gente
0: Enfim,
1: está bem
0: esse é um
1: perto
0: deles,
1: disso,
0: Datena.
1: né? E a gente estava bem perto disso. A invasão da Ucrânia pela Rússia já se pensou. O cara usa os mísseis, inclusive esse que usou, aquele míssil supersônico, não sei. Mas um grandão que tem várias ogivas que ele não carregou, mas podia carregar, e ogivas nucleares, né? Acho que leva 24 ogivas nucleares, uma coisa parecida. Então, já se pensou, inclusive, de perder a guerra. É aquela história, quem tiver perdendo uma guerra dessa, vai enfiar o dedo no olho. E esses caras estão sentados em cima de um arsenal. A Rússia, por exemplo, tem mais armamento atômico, não sei se o poder é maior, mas mais armamento atômico que os Estados Unidos. E o Gorbachev, que nós estamos comentando aqui, foi o principal responsável pela extinção da União Soviética, né? Foi ele que articulou tudo. Obrigado, meu grande amigo Gustavo. Por que você não põe isso na caneca, Gustavo? Acho que. O Jamil, o personagem que você um dia falou assim: Ô, Datena, pera aí que eu tenho que falar com o presidente da ONU aqui. E saiu para conversar, não lembro quem era, acho que não era o Guterres. Não sei se era o
0: Não.
1: Kofi Annan,
0: Era o Ban Ki-moon ainda.
1: o
0: Era o Ban Ki-moon.
1: Ban Ki-moon, era o Ban Ki-moon. Então, espera um pouquinho que eu tenho que falar com o cara aqui do lado, né, Agostinho? A gente estava junto no programa, né? Ô,
0: Foi muito
1: Jamil, dá
0: legal.
1: licença que eu vou falar
0: Vou
1: com o cara.
0: ali e já volto.
1: Como é que é
0: Incrível.
1: essa história de ter contato com esses diplomatas fantásticos? Isso aí eu queria estar ouvindo no São Cristóvão no meu tempo em que eu tomava cachaça pra caramba. Aí seria legal. O Ministério da Saúde já me advertiu. Eu estou falando aqui que bebê, inclusive, dá câncer de pâncreas, que eu tive e sobrevivi. Então, eu nunca vou elogiar a bebida. Agora, o que eu acho uma coisa falsa pra caramba é que se proibiu propaganda de cigarro e não se proíbe propaganda de bebida. Tá? De bebida não está proibida, né? Cerveja, caramba. Chega a Copa do Mundo, aparece o jogador fazendo gol de bicicleta e tomando uma ceva.
0: De
1: Isso
0: bet também
1: é
0: não.
1: bete.
0: Também não, né?
1: Isso não, agora de
0: Isso é
1: cigarro não
0: legal.
1: pode. Mas, Jamil, como é que é essa história de ter esse trânsito livre com esses caras aí que a gente só ouve falar por noticiário e geralmente que você traz?
0: Olha, até eu descobri que, antes de mais nada, são seres humanos, né?
1: É difícil
0: Isso
1: imaginar
0: obviamente.
1: isso. É isso que eu estou
0: Isso,
1: perguntando.
0: sim.
1: Né? O cara vai no banheiro, o cara faz tudo que ele
0: Vai,
1: faz.
0: vai, vai.
1: Só que ele.
0: Tem medo, né? Às vezes a gente acha que não, são corajosos. Tem medo, tem dúvidas, tem frustrações, né? Tem tudo isso. Certa vez, inclusive com o Ban Ki-moon, eu estava viajando com ele pela África. E no café da manhã, a gente estava na Costa do Marfim. E no café da manhã, eu perguntei para ele, eu estava sentado na frente dele, na mesa, na frente. Perguntei, secretário, o senhor vai fazer um discurso hoje mais tarde lá no parlamento aqui da Costa Marfim? E era sobre integração africana, etc. E eu falei, perguntei, se o senhor já tiver uma cópia, o senhor podia me passar? Eu não vou publicar antes do senhor fazer o discurso, obviamente que não, mas para a gente já preparar, né, a matéria, já ler, já saber para onde vai, fazer o nosso trabalho, né, da Atena, Agostinho, justamente de entender. E não o discurso é feito e você sai correndo, etc., para publicar sem contexto, etc. Ele me olhou. Ele não devia ter dormido bem aquele dia da tenda, porque ele me olhou assim e falou: Jamil, por que que você quer meu discurso? Eu falei: Uai, o senhor é secretário-geral da ONU, né? A gente está numa viagem, meu trabalho é esse. Ele falou: Sabe o que é, Jamil? Os meus discursos são água com água. E cada vez que eu vou botar uma pitada de sal, vem uma mão gigante e dá um tapa na minha mão. Então você imagina, Datena, esse é o secretário-geral da ONU, chefe
1: Você
0: da ONU.
1: imagina que o cara não tem
0: Apso.
1: limitações, né? A gente fica imaginando que o cara não tem limitações. São os que mais têm, né?
0: Exato, exato. E aí
1: Agora sim.
0: você fica imaginando, não, essa construção de um discurso de um diplomata como esse passa por filtros, por pressões políticas, por pessoas que não querem que ele diga isso, querem que ele diga aquilo, etc. Ele devia estar extremamente frustrado, porque ele deveria estar querendo dizer alguma coisa que ele não foi autorizado, né? Ou que teve alguma
1: Ah,
0: pressão,
1: essa
0: e
1: colocação que
0: ele
1: ele
0: cedeu,
1: fez,
0: né? Então.
1: diz isso mesmo. Ele devia estar chateado com alguma coisa que ele queria falar e não podia.
2: Agora sim,
0: Exato.
2: tem episódios que mostram essa humanidade mesmo, né? Jamil, estava lembrando aquele episódio inesquecível quando o Gilberto Gil teve lá na ONU e
0: Sim.
2: cantou, e o Kofi Annan fez a percussão, se não me engano. Quer dizer, ali quebrou todos os protocolos, mas mostra muito dessa humanidade que às vezes fica escondida, né, Jamil?
0: Exato. E Kofi Annan é muito interessante porque ele estudou na Universidade de Genebra, que foi a mesma onde eu fiz o mestrado. E ele sempre foi uma pessoa extremamente, eu diria, cautelosa, cuidadosa. Tinha muitos problemas em demonstrar emoções, pelo menos publicamente.
1: De repente, um cara
0: Falava de uma forma muito
1: percussionista.
0: pausada. Não era uma exuberância, vamos dizer assim, nos discursos, etc. E, de repente, os próprios funcionários da ONU, os diplomatas, de queixo caído, porque aqui, naquele momento, o ministro da Cultura, Gilberto Gil, ele era o ministro da Cultura, usa justamente uma viagem oficial e faz justamente uma música ali no, na Assembleia Geral da ONU. E convida o Kofi Annan para uma das percussões. E, para surpresa de todo mundo, ele topa. E sobe e toca. E aí fica aquela imagem icônica, basicamente, né, daquele local que já teve discursos extremamente violentos, ameaças, desafiando a humanidade, etc. De repente está ali Kofi Annan tocando tambor ao lado de Gilberto Gil. E as pessoas, claro, todo mundo ali estava pelo Gilberto Gil, sem dúvida nenhuma, mas foi daqueles momentos, justamente como Agostinho disse, que você vê que sim, tem um lado humano que às vezes escapa, né, do protocolo diplomático. Graças a Deus, né?
1: Vai, cara, já que você quer colocar. Não, pera um pouquinho, pera um pouquinho.
0: Secretário-General!
1: É esse aí?
0: Esse aí,
1: É,
0: esse aí.
1: vamos ouvir um pouquinho.
3: Come on stage, please.
1: E aí vai o Kofi Annan. Pela meia direita.
3: Secretary-General!
1: Ó.
3: Please.
1: Então, é coisa de gênio do Gilberto Gil
2: Isso
1: para
2: é
1: um gênio era o
2: fantástico,
1: Kofi
2: cara.
1: Annan. E aí começa.
2: Isso é o Brasil, né? Vamos
1: Ele foi bem
2: combinar.
1: de percussionista, não? Porque também se for uma porcaria não
2: Não foi
1: adianta
2: bem,
1: nada.
2: foi.
1: Foi bem.
2: Não, não.
1: Ele estudou em
2: Tinha
1: Genebra?
2: afinidade. Não, mas ele
1: Estudou onde o
2: conhecia.
1: Jamil estudou?
2: Conhecia, olha lá.
1: Começa essa música ou
2: Olha a
1: só tem
2: galera, não, a
1: aplauso
2: galera
1: aí?
2: vibrando, olha lá.
1: Não, mas não tem a música, pô. Cadê a música?
2: Tem que atravessar
1: Não,
2: todo aquele.
1: mas é, atravessaram ou acabamos o programa?
2: Olha lá.
1: Foi bem.
2: Olha lá.
1: Mas aí não é percussão.
2: Calma, ele vai entrar, vai atacar já, ó.
1: É o viola. Aí já tem percussão.
3: Are you here? Are you there? Are you there?
1: Eu sou está ONU.
2: Você tá louco.
1: Secretário-geral da
2: Que
1: ONU.
2: fase incrível.
1: Vai aí, Kofi.
2: Vai.
3: Yo! Yeah!
1: Esse é o Koff?
2: Esse é o Gilberto Gil.
1: Não, Gilberto Gil não é, não.
2: Cantando aí é.
1: Não, não é. É. O Koff só tá na percussão. Não, ele não cantou show, nada. Só...
2: Não, acho que não.
1: A percussão é boa, hein?
2: Olha lá. Eles ensaiaram também, né? Tem que considerar isso, né?
3: Let us dance!
2: Que maravilha.
1: Gilberto Gil cantou ou só gritou?
2: Calma, é o estilo, né?
1: Saco, ele canta alguma coisa?
2: Olha lá, ó.
3: Não.
1: Olha
3: aí, ó.
1: Claro.
2: Isso é maravilhoso.
1: E o Koff lá.
2: Só da retaguarda.
1: E a percussão é respeitadíssima.
2: É a base, né?
1: É.
2: Você tava lá, Jamil? Cadê o Jamil?
1: O Jamil tava na bateria.
2: Você tava lá no dia, Jamil?
0: Não tava. Esse dia eu não tava lá, não. Mas é aqueles momentos que eu gostaria de ter estado.
2: É sensacional.
1: Já pensou? É um gênio, aquilo do Gilberto Gil, é um gênio, e o Koff Adão, outro gênio, ia aceitar, né? Que é bacana pra caramba, legal, um momento de descontração.
2: E o Jamil, outro gênio.
1: O Jamil é genial. É um gênio genial. Agora, Jamil, quantas línguas você fala?
0: Eu falo 5.
1: 5 línguas?
0: Mas todas em português.
1: Ele tem um linguão enorme. Sabe, uma vez eu fui em São Francisco fazer a Copa do Mundo? E aí os caras falavam que para viver em São Francisco o cara tinha que ser multilingue, não era nem bilingue. Porque se fala um monte de... Naquela época, sei lá como é que está São Francisco hoje. Diz que era uma cidade tão linda, mas que está meio caído lá. Eu tinha uma loja de mágica em que eu encontrava os apetrechos para fazer as matérias ditas criativas, né? Que eu fazia lá na Band, que tinha um quadro que era o repórter surpresa do apito final. Era Museu, Rivelino, Gerson, Toquinho, você quer mais alguém ou não? Zico.
0: Nossa senhora.
1: Quer mais alguém ou não? Então. E aí eu fazia as matérias que o Luciano chamava. E eu falei assim, o que eu vou fazer sobre línguas? Então eu procurei dessa escola, loja de mágica, uma língua plástica.
2: Boa.
1: E não achei. Não achei. Eu falei, pô, você sabe o que eu vou fazer? Fui no mercado e comprei uma língua de boi.
2: Que isso?
1: De verdade, língua de boi. E o cinegrafista falou assim, você não vai fazer o que eu estou pensando. Eu falei, eu vou fazer. Eu vou andando de costas. Então eu começava assim, de costas, e falava assim, você morar aqui em São Francisco, meu, você tem que ter um linguão. Aí eu virava com a língua do boi na boca. E o cara vomitava toda hora que eu virava com a língua de boi na boca.
2: Era um pouco nojento isso, né?
1: Hã?
2: Era um pouco nojento isso aí.
1: Por quê?
2: Ah, eu estou imaginando a cena.
1: Você já pôs a boca em lugar pior do que esse, do que língua de boi.
2: Que eu me lembre, não, mas também não posso garantir.
1: Comida
2: sim, você
1: isso que eu tô falando. Você pensou no quê? O que você pensou?
2: Não, nada.
1: Mas aí o cara não conseguia fazer a matéria. Eu falei, cara, não dá pra eu fazer câmera também. Aí eu dei uns botilhos pra ele, com o rebelde pra eu vomitar, e fizemos a câmera com o linguão do boi. Mas foi meio esquisito mesmo. E depois eu cheguei no hotel com a língua do boi, e pedi pro cozinheiro fazer uma linguada que os americanos ficaram loucos.
2: Olha.
1: Eles não estão acostumados a comer língua. Não sei nem como é que eu encontrei língua de boi em São Francisco. São Francisco encontrava tudo também. Normalmente eram coisas ilícitas, né? Mas eu fiquei na língua de boi porque eu só bebia. Nunca fui de usar droga. Nunca usei droga. É por isso que chama droga. O álcool é uma droga também.
2: Eu falo várias línguas, mas vai ser mais tarde lá no São Cristóvão. Depois de...
0: Boa!
2: Mais tarde eu falo umas línguas diferentes.
1: Depois do lançamento do Jamil. Como é que foi escrever com a genial Miri Lacombe?
0: Uma delícia, Datena, porque, claro, a gente não concorda sobre tudo, mas não é sobre isso. Porque se a gente concordasse sobre tudo, você não precisava escrever com alguém o livro, né?
1: Unanimidade é burra,
0: o livro é um diálogo.

0: Zumbi, quando a gente ainda ganhava, né, Agostinho? Mas enfim, contando um pouco do que o futebol representou nas nossas vidas particulares, mas também depois toda a transformação do futebol, sem dúvida nenhuma, nessa grande indústria. Agora, é um livro, Datena, que é para quem gosta de futebol, sem dúvida nenhuma, que traz histórias muito, muito legais. A Miri também traz histórias muito boas da vida dela no futebol, mas também é um livro para quem, né, não ligo para futebol. O futebol está inserido basicamente na política nacional de uma forma total. E aí, lembrando, não é só porque a Copa acontece daqui a um mês, a alguns dias. Em 2027, nós temos a nossa Copa do Mundo no Brasil, a Copa do Mundo Feminina. E aí é um debate que vai muito além do próprio futebol. Qual é justamente o papel, primeiro, do futebol feminino, mas, acima de tudo, da questão, obviamente, de gênero, de igualdade de gênero. Então, também, esse é um outro tema do livro.
1: Bom, o Vicente quer fazer uma pergunta. Você quer tomar o lugar do
2: Não, por
1: Vicente?
2: favor, Vicente, tem
1: Vicente demorou
2: prioridade.
1: 11 anos para falar aqui. Quando vai fazer uma pergunta, você quer falar no
2: Não,
1: lugar dele.
2: jamais.
3: Jamil, prazer falar com você. Eu queria te perguntar, Jamil, quais dos jogadores mais famosos, mais assim, destacados que estão nesse seu livro?
1: Foi a melhor pergunta até agora.
2: Melhor.
1: E você não queria deixar o Vicente
2: Disparada a
1: falar.
2: melhor pergunta.
1: É.
0: Olha, tem um rapaz que quando eu, também foi daqueles momentos que você, quando você encontra a pessoa e você vê a dimensão da humildade dela e a tranquilidade dela falar contigo, você fala: será que é mesmo essa pessoa que a gente lida, né, na imprensa com tanta pompa? Foi o Cruyff, né? O Cruyff,
1: Só isso.
0: absolutamente uma pessoa absolutamente normal, tranquila, muito do aspecto holandês, né? Não, ninguém aqui é super estrela, só somos seres humanos, cada um com a sua habilidade técnica, estrela, basicamente,
1: Você
0: como
1: sabe, esse Cruyff foi um
3: um
1: monstruoso.
3: gênio, um gênio.
1: Olha, os caras falam do Messi, do Pelé, do Cristiano Ronaldo. Você pode botar depois do Pelé. Você já pode começar a embolar o Cruyff no meio desses caras aí.
0: Sem
1: Esse cara
0: dúvida,
1: matou o
0: sem dúvida.
1: Brasil, cara. E tinha uma zaga ferrada o Brasil com o Luiz Pereira e o caramba.
3: Era
1: O
3: um
1: cara nem viu
3: carrossel
1: a bola.
3: holandês, né, Datena?
1: É, carrossel, era um carroção que passou em cima da gente. Um negócio impressionante.
3: Você
1: O Cruyff
3: sabe?
1: era um gênio disso aí.
3: Você sabe que coincidentemente hoje eu estava vendo um vídeo do Zico falando de alguns outros jogadores que ele considera gênios. Ele disse: Ronaldinho, gênio, fenômeno, gênio. Mas eu não. O Zico, assim, foi o maior
1: Já viu
3: gênio que
1: algum
3: eu vi
1: gênio falar
3: jogar.
1: que é gênio?
3: Impressionante.
1: Gênio não fala que
3: A
1: é gênio,
3: humildade
1: senão ele
3: do
1: volta pra
3: Zico, eu tive a
1: garrafa.
3: oportunidade de conhecê-lo pessoalmente, é sensacional.
0: Não, e o que ele fez na Itália? Levar um time.
1: O
0: O
1: Zico tá no
0: Udinese
1: livro?
0: era um
1: Tem
0: time
1: caso do Zico no livro?
0: pequeno, sem nenhum tipo de expressão no futebol italiano. Depois do que o Zico passou, continuou
1: Udinese.
0: sem nenhum tipo de expressão. Mas enquanto ele esteve lá, virou uma espécie de,
1: Febre.
0: né, daqueles sonhos, daquele time pequeno que de repente tem um jogador que leva aquele time a um lugar que eles nunca estiveram e que eu ouso dizer, dificilmente voltarão a estar naquele lugar,
1: Inclusive, quem
0: por
1: torcia
0: um
1: muito pro Zico
0: jogador.
1: era o imposto de renda italiano. É. Torcia demais pro Zico. Todo lugar que o Zico ia, o imposto de renda italiano ia atrás dele, coitado. Mas ele arrebentou da Itália e
0: Foi,
1: jogou pra caramba.
0: arrebentou.
1: A Udinese, foi o que o Jamil falou, foi pro gibi por causa do Zico. É, eu não vou contar a história que eu tenho, que o Zico me contou da Copa de 90, porque o que arrebentou com o Zico foi outra coisa, não foi com. Primeiro que ele me deu um chapéu num jogo lá que nós fizemos, e o Riverino veio discutir comigo porque eu tomei o um chapéu do Zico. Falei: Ô Riverino, vai te catar, pô, é o Zico. Porra, eu sou o da Atenas, você queria o quê? Normal que em 300 bolas ele desse o chapéu. Eu fui da canela do Zico, eu já contei a história, veio subindo a bola na minha cabeça e pegou do outro lado, de voleio. E eu tive a honra de quem reclamar comigo, não foi nem o Luciano do Vale, foi o Rivelino. O Rivelino não gostava de perder nada. Tomamos de, acho que de 6 ou 7. Acho que o ponta do nosso time era o Silvio Luiz.
2: Meu Deus.
1: Ei, passa a bola para mim aqui, pelo amor dos meus filhinhos. Eu de zagueiro, contra o Mário Sérgio e o Zico. Você queria o quê? Ah, e o Toquinho de volante. O Toquinho, eu cheguei a brigar com o
0: Nossa.
1: Toquinho. Eu falei, o Toquinho chiou também, que eu tomei o chapéu. Falou, Toquinho, quem fazia

0: busca era o Vinícius, não é você, daquele quebra-pau. Então foi na beira do rio Tevere. O momento mais emocionante do livro para você foi quando você começou a escrever as primeiras linhas ou quando você terminou o livro?
1: Olha, Datena, vou até te falar. Não, foi quando eu escrevi da experiência de ir ao estádio com meu pai.
0: Isso eu não esqueço também nunca mais.
1: Não, porque daí entra outros sentimentos.
0: Conta um pedacinho pra gente.
1: É uma coisa meio maluca que acontece. Aconteceu quando eu voltei ontem e cheguei durante a noite em São Paulo. Mas no estádio acontece isso comigo ainda, de eu ir pro Morumbi, principalmente, que é onde eu passei a infância toda, e achar que ele tá ali com a gente, assistindo o jogo junto.
0: E tá
1: já
0: mesmo.
1: tive essa impressão muitas vezes ali, muitas vezes. De ter a sensação de que ele está. Eu vou ao estádio desde os 6 anos, né? Era com ele sempre. Sempre que eu vou, sempre que eu volto, tem a sensação de que ele está ali assistindo o jogo com a gente. E eu nunca tinha colocado em texto, nem em artigo, nada disso, né? Porque quem se importa sobre isso? Mas quando no livro a gente trata das questões pessoais e o nosso envolvimento com o futebol desde a infância, não tinha como não lembrar dessa. É uma onda, não é uma impressão, não é um sexto sentido, não é nada disso. É uma coisa que, quando eu estou no estádio, eu tenho essa impressão de que ele está ali com a gente.
0: Eu, Agostinho, não levo muito em conta que tem momentos do programa em que ele finge que chora e o Gustavo entra com um lencinho para ele enxugar as lágrimas e todo mundo manda recado pelo chat, pelo zap. Agora o Ricardo está chorando também. Então foi um momento emocionante mesmo. O Ricardo está chorando. Tem mais alguém chorando? Espera dia 15, o dia que vocês receberem, que vocês vão ver. Bom, mas o Agostinho chorou porque deve ter lembrado o momento que ele foi com o pai dele no estádio.
2: Ah, né?
0: Quando foi?
2: Isso é um clássico, né? Ir no Morumbi. Ai. É difícil falar, mas. Não, o meu pai torcia pra Portuguesa.
1: Olha, o meu também. O meu também, Agostinho.
0: Não era o mesmo pai, não? Só para aliviar o momento aqui.
2: Não, e havia uma disputa enorme, enorme, enorme, enorme. É, a gente não amaciava. Então, quando saía gol da Portuguesa, ele pegava pesado comigo e eu fazia o mesmo quando era com o São Paulo. E eu sinto uma falta enorme disso.
1: Eu também. Concordo. Concordo, Gostinho.
0: A primeira vez que eu fui no estádio com meu pai foi para ver o Pelé jogando no campo do Comercial de Ribeirão. Pelé, que já era o Pelé, monstruoso Pelé. Os caras ficam falando de Messi, Cristiano Ronaldo. Os caras não têm referência, o Brasil não tem referência. A Inglaterra tem vídeo da inauguração do primeiro estádio em 1800 de bolinha. Tem jogadores do século retrasado, tem imagem. A gente não tem nada quase do Pelé. O que os caras têm essa discussão, porque os caras não viram o Pelé jogar. Eu fui com meu pai ver o jogo do Comercial e do Santos. Eu também fiquei emocionado. Mas teve uma hora que eu fui vibrar, porque o time era a mesma camisa, era branca e era parecido. E aí eu vibrei com o gol do Santos, meu pai me deu um tapa na orelha, eu fiquei rodando uns 3 minutos sem parar.
2: Mas você
0: Não
2: vê.
0: foi bem assim, mas ele beliscou, meu pai nunca me bateu. Ele beliscou minha orelha, falou, menino, é o time do outro, você está torcendo para o outro time. Eu falei, mas só o outro time que faz gol? Acho que foi um 6-0 para o Santos. O Santos só metia de 11, de 6. Mas a experiência de ir com o pai no estádio
2: É
0: é fantástico.
2: maravilhoso.
0: Não, hoje em dia é com a família, né?
2: É, com o
0: Com o pai, com a
2: filho. Eu
0: mãe,
2: lembro
0: com o
2: quando eu levei meu
0: filho.
2: filho. Meu filho tinha 5 anos
0: Você está chorando também?
2: e o São Paulo ganhou de 5 a 0. Meu filho falou assim: pai, foi 5 a 0, eu tenho 5 anos. Eu falei: filho, foi para você esse jogo. Essas coisas marcam demais. E aí.
0: Eu já mentia pro seu filho essa
2: Né?
0: época.
2: Não, na época
0: Foi
2: foi
0: seu
2: 5 a
0: jogo do
2: 0
0: São
2: mesmo.
0: Paulo?
2: Foi 5 a 0. Eu escolhi o jogo também, viu, Jamil? Devia ser. Era um jogo que pra gente, né?
0: Para enganar o
2: Sim.
0: filho.
2: Não, eu tinha que
0: Desde
2: cravar a
0: criancinha ele já
2: paixão
0: engana
2: no
0: o filho.
2: coraçãozinho dele. E deu certo. Mas você vê, o futebol é essa coisa linda mesmo, né? Linda mesmo. E eu tava ouvindo o Jamil falar de como a camisa do Brasil causa essa comoção no mundo.
0: Você não vai chorar por causa da camisa do Brasil.
2: Não. Mas
0: você sabe... chorar com aquela camisa que tem mas aquele diabo que botaram lá.
2: É, mas você sabe que, infelizmente, a camisa do Brasil não causa isso em mim mais. É, eu sinto pena, eu lamento isso. Lamento isso. E gosto de ouvir o Jamil falando que no mundo a gente ainda é reconhecido, respeitado, e é lógico que é mesmo. E eu espero muito que esses jogadores tenham consciência disso.
0: Eu sou tão babaca, mas tão babaca que eu choro no hino do adversário.
2: É.
0: O adversário tá tocando o hino, eu choro também. Eu não posso ver hino que eu começo a chorar.
2: É fantástico.
0: Tem gente que eu não gosto e começa a chorar com o hino dos caras. É. Eu sei que vai jogar contra a gente, é gozado, fica emocionado. Um jogo de futebol, eu trabalhei a vida inteira. É que pouca gente sabe disso, mas eu trabalhei 40 anos com futebol. A grande parte da minha
1: carreira foi
0: futebol. Ô, Datena,
1: a quantidade de vezes que eu fui pro estádio, voltei do estádio te ouvindo, cara. É. Você não tem ideia. Você não tem ideia. Ida e volta.
0: Muito mais em futebol do que em programa policial, que eu odeio fazer programa policial. Só fiz o que era obrigado a fazer. Bom, o Jamil tem um compromisso da sequência, então me avisando aqui que o Jamil já tem que ir se preparar para a entrevista e para lançar o livro do São Cristóvão. É hoje, né?
2: 7:30.
0: Hoje, 7:30.
2: Tamo lá, né, Datenão? Você vai.
0: Não, eu não vou porque eu vou beber. Vai, eu não quero beber.
2: Eu vou te arrastar.
0: Eu vou ver o Jamil II aqui, ué.
2: Não, mas você vai ver o Jamil numa outra situação.
0: O Jamil, depois você vier aqui, você tem outro compromisso, não tem? Se não tiver, nós vamos tomar uma, velho. Vamos tomar esse Rebelo e vamos tomar uma cervejinha de leve.
2: É, só socialmente, só.
0: Hoje, 7:30 da noite, no Bar São Cristóvão. Se você não foi no Bar São Cristóvão, vá conhecer, porque vale a pena, mas vale muito mais a pena você ter o livro do Jamil na mão com a Mili, que deve ser um livro fantástico.
2: Como chama o livro, Jamil?
1: A Terra é Redonda.
0: É. Sensacional. Tem muita gente que não vai comprar esse livro que acha que é plana.
2: Esses não precisam, esse aí da gente dispensa.
0: Esses aí que vão falar com o Trump, não vão comprar o livro do Jamil.
1: Mas é só aquela história,
0: é
1: né?
0: Polêmico isso sobre a Terra.
1: É um título que diz quem nós somos. Se outras pessoas não concordam, tudo bem. Mas nós acreditamos que a Terra é redonda.
0: Não,
1: peraí, por muitos motivos.
0: Não tem
1: inclusive
0: como o cara não concordar que a Terra. Me desculpe, o cara concordar que a Terra não é redonda e do século XXI, cheio de foguete, satélite rodando por aí é uma imbecilidade do tamanho da Terra.
1: É assim.
0: Do tamanho de Júpiter, do tamanho do caramba quatro, quase que eu falo um palavrão. O cara acreditar que a Terra é plana, o que você é? Terraplanista, terraplanista e imbecil ao mesmo tempo, porque não existe a mínima possibilidade do cara não acreditar que a Terra é redonda.
1: Não.
0: Tem cara que está falando que essa viagem americana para a Lua não foi para a Lua. Primeiro que ninguém acredita que o homem foi na Lua. Nós estamos chegando já quase em Marte, os caras estão duvidando que o homem foi na Lua. Entendeu? Mas a Terra é redonda, pode ter certeza disso. E o livro A Terra é Redonda do Jabil é redondinho de bom. É isso, Agostinho?
2: É isso aí.
1: Boa.
2: Rua Purpurina 370, a partir das 7:30 da noite.
0: Livro?
2: Não, esse é o endereço...
0: Ah, A Terra é Redonda, que vai ser lançado no Bar São Cristóvão, hoje às 7:30, onde?
2: 7:30 da noite, Rua Purpurina, 370. Estaremos lá civicamente.
0: Purpurina é quando o cara sai do boteco. Aí tem purpurina, paetês e coisas que tais. Então tá, Jamil, bom lançamento hoje.
1: Beijo a todos, obrigado.
0: Nosso Jamil Agostinho. É o Gerson de hoje, que lançava de 40 metros pro Furacão, meter gol pra caramba, lembra do Furacão?
2: Porra.
0: Jamil é o maior correspondente do Brasil, esse livro eu faço questão de comprar e pedir pro Jamil autografar. Tá nas livrarias já? Ele foi embora, o Jamil? Ah, que
2: Nossa,
0: pena.
2: A gente pesquisa.
0: Será
2: aqui.
0: Será que já tá nas Vamos livrarias? Ver. Deve ter pra comprar em algum lugar aí.
2: Ah, seguramente.
0: Ô, Gustavo, você compra, paga e depois eu te pago. Queria as cadecas.
2: Podia sortear,
0: né? Gustavo comprou 712 canecas. E já tinha aqui, cara. Tá na livraria, o livro A Terra Redonda. Vou comprar e vou trazer aqui pro Jamil autografar.
2: Boa.
0: Quer que eu compre um pra você também?
2: Não, eu vou lá pegar pessoalmente. Não, não desfazendo da sua boa intenção de comprar o livro.
0: Então vai te catar. Tô querendo ser educado.
2: Não é que eu...
0: Não, esse negócio de você fingir que chora durante a entrevista, tá pegando mal aí. E aí mentir pro filho no primeiro jogo que ele vai assistir. Daqui 5 anos alguém vai entrevistar o seu filho, 20 anos, Alguém vai entrevistar seu filho. Qual é a primeira experiência que você teve com seu pai? Ah, meu pai me levou e me enganou porque o São Paulo ganhou de um time ruim de 5-0.
2: Era um time
0: aí ele falou assim, meu filho,
2: mesmo.
0: Esse jogo é pra você.
2: Mas foi
0: 5-0. O Agostinho já manipulava resultado de jogo.
2: Não,
0: com...
2: jamais. Não,
0: isso
2: não.
0: 1952, cara. Isso não tem cabimento, é uma declaração. Tá parecendo uns caras que eu conheço, hein? Ai, meu Deus do
2: céu. Ô, que papo legal com o Jamil, hein?
0: Maravilhoso.
2: Tá louco.
0: Ficaria mais legal no São Cristóvão.
2: Ó.
0: Ué?
2: Eu acho que tem.
0: Você vai lá mesmo?
2: Vou.
0: Não
2: com a,
0: vai.
2: Vou com a Tati. Vou.
0: Ah, você vai com a Tatiana?
2: Vou. Nem combinei com ela, mas vamos.
0: Mas por qual, precisa combinar com a Tatiana?
2: Precisa combinar,
0: qual a chance da Tatiana falar não a ir
2: é bem remota.
0: Ao São Cristóvão
2: não, é
0: no lançamento do livro
2: de
0: do
2: fato,
0: Jamil?
2: Não é muito grande a chance.
0: Se você fala assim, meu Tati, você não quer ir do Líbano agora comer uma esfirra? Ela vai falar não, os caras estão atacando o Irã e tal. Agora, Tati, vamos lá na Vila Madalena. Eu
2: agora...
0: vou ser obrigado a pedir para alguém me levar de Uber... Se bem que meu filho tá aqui hoje também.
2: Aí, pô, tá tudo no jeito. Vamos lá. Toma uma só.
0: Mesmo com meu filho, eu tô precisando de Uber.
2: Porque...
0: O fruto não cai longe da árvore.
2: Não,
0: né?
2: Não. Ali não tem jeito.
0: O Vicentão é bom em caneca, que nem eu. Que nem eu e o Gustavo. Nós falou em caneca comigo, com o Gustavo e com o Vicentão. Aliás, Vicente, dá um Vicente aqui. Vicente era
2: não,
0: meu
2: Vicente,
0: pai.
2: Vicente, ele não bebe.
0: Vicente
2: nada.
0: Era Substêmio. Meu pai.
2: É.
0: Vicente era meu pai e Vicente é o meu filho.
3: Ah, mas eu já fui bom disso, hein? Já bebi bastante.
2: É, mas eu...
0: Conta a sua história de... Qual foi o maior fogo que você tomou na vida, você lembra?
3: Ah, foram vários. Foram vários.
0: Lá no Rio?
3: No Pará,
0: Rio,
3: né?
0: O Rio é um lugar de...
3: peguei alguns porres assim.
0: No Rio, mas o maior foi no Pará?
3: Ah, com certeza.
0: Você sabe por
3: com
0: quê?
3: Certeza.
0: Chegou um momento que eu falei assim, pô, Pará. Essa foi péssima. Essa foi horrível, foi a pior piada do ano, não foi não? Até a Karina, que está dormindo aqui, acordou.
3: É.
0: Então, vamos lá, como é que foi esse porre no Pará?
3: Ah, Datena,
2: mas só conta
3: esse
2: que...
3: daí é impublicável.
2: São 9h52,
3: cuidado. Não posso contar.
0: Por que não?
3: Porque é impublicável. Não.
2: Mas foi não, porre de
3: um
2: que?
3: Porre,
2: de que? De
3: um...
2: que foi?
0: Dá um que você
2: de
0: pode
2: que bebida
0: publicar.
2: Foi?
3: Eu era noivo.
0: Não precisa investigar o cara.
3: Eu era noivo
0: não,
3: e eu saí com um amigo.
0: O cara.
3: Eu era noivo e saí com um amigo, comemorar alguma coisa de faculdade e tal. Pá. E fomos a um lugar, uma casa, entendeu?
0: Entendi, de prostituição.
3: É. E lá eu fiquei bêbado, bêbado mesmo, e meio que peguei no sono. Quando eu acordei, o pescoço parecia um viveiro. Do periquito que fizeram no meu pescoço. E eu fiquei quase um mês aí na casa da noiva, porque eu não podia aparecer com o pescoço todo marcado das meninas que se exacerbaram.
2: Essa foi a história mais
3: carinhos,
2: leve
3: para
2: contar agora. Foi
0: a
2: escolheu
0: ele pegou
2: a mais adequada.
0: Mais
2: essa era mais tranquila.
0: É.
2: Ah, legal.
0: Fui numa zona
2: isso.
0: E acordei com o pescoço todo...
2: Pelado,
0: essa
2: seguramente.
0: Escola,
3: não, não estava pelado. Mais
0: leve, uma emissora estatal.
3: Felizmente, eu dormi na mesa,
0: entendi.
3: Do bar.
2: Entendi.
0: Tranquilo. Quer que eu conte uma minha?
2: Pô, agora já, evidente agora, perdido
0: não.
2: Por um, perdido por mil.
0: Evidente que não.
2: Não.
0: Cara. Aliás, passe o zap aí, qual foi o maior porre que você tomou, e não beba, porque eu tive câncer de pâncreas por causa de bebida. Mas qual foi o maior porre que você tomou para esse zap aí?
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0: Vamos ao Vicente, que é o único caso no Brasil que parou de beber por causa do pescoço, com notícia.
3: Não foi bem assim, mas... um homem da Atena de 30 anos morreu após ser baleado durante uma abordagem policial na tarde do último sábado, na Vila Matilde,
0: não,
3: zona leste aqui de São
0: Paulo. Daqui a pouco
3: você
0: dá a notícia que o Agostinho está rindo durante uma notícia trágica.
2: Eu tô rindo?
0: Não, você está rindo de uma notícia trágica. Falando que o homem morreu com um tiro no pescoço, você está rindo.
3: Não,
0: ele tá rindo, ele tá dando.
3: Pena de
0: um homem morreu com um tiro no pescoço.
3: Não, não, ele não pô, foi no pô, tiro. Ele não foi no pescoço.
0: Não, não, calma aí.
2: O pescoço foi ele, não foi o homem que morreu.
0: Você tá
3: uma notícia seríssima.
0: Vamos parar com isso aí. Você não tem uma notícia mais leve pra você dar agora?
2: Vou acalmar
0: aqui. No momento. Essa do tiro
2: mesmo. Vou baixar a bola aqui.
0: Essa do tiro não vale. O cara dá notícia e o Agostinho começa a rir. E ele dá notícia rindo de um caso trágico.
3: Terrível. Não, é a primeira vez que eu fiz
0: programa policial. Eu fiz um programa policial durante 30 anos e nunca ri.
2: Exatamente.
0: Olha, fulano cortou o pessoal. Ah, boa, é a primeira vez que eu vi.
3: Não.
2: Por favor, fala isso do
0: outro. E aí você chora.
3: Não, até porque o...
2: Se eu choro...
0: Não fala mais disso, fala de outra coisa, depois você dá.
2: Não pode chorar, não pode chorar.
0: Tem outra mais leve? Uma mais...
3: Tem.
0: Então, vamos pegar uma leve agora.
3: Temos aqui.
0: Não é que nem a história do pescoço, que eu pedi uma leve e você, pô. Tá bom, fui na zona, acordei com o pescoço todo ferrado. Não dá.
3: Datena, teve um vazamento de gás no centro de São Paulo.
0: Que morreram 100 pessoas.
3: Não. Teve um. Ih, fechou aqui. Vamos ver. Bom, uma escavadeira atingiu uma tubulação e causou...
0: Mas não morreu ninguém.
3: Não morreu ninguém.
0: Não, querendo deixar bem claro que nessa história... Não morreu ninguém.
3: Não morreu ninguém.
0: Por isso que nós estamos rindo aqui. A escavadeira foi lá e atingiu o gás.
3: Eu acho que a turma está muito bem financeiramente falando. Porque estão rindo de desastre.
2: Tá bom. Pronto.
0: Não, não é que estão rindo de desastre. Você deu uma notícia do cara que levou um tiro e morreu rindo.
3: Não. O Agostinho ficou rindo.
0: Riu durante a notícia do desastre. E chorou por causa do estádio. Pô, vai, tá bom. Atingiu a tubulação de gás.
3: Segundo a Guarda Civil Metropolitana, a ocorrência foi registrada no cruzamento da rua 3 de dezembro com a rua Boa Vista. No local, uma escavadeira que realizava obras de reforma no calçadão atingiu uma tubulação de gás. A área foi isolada, estabelecimentos próximos foram esvaziados por precaução e equipes da Congás e da Defesa Civil foram acionadas para atender a ocorrência. De acordo com a CGM, não houve explosão nem registro de vítima. Mas, de toda forma, toda sorte é um caso que deixa a gente bem preocupado com as consequências.
0: Ninguém.
3: Felizmente,
0: Não, o Agostinho estava rindo de tiro que matou um cara.
3: Que é isso?
0: O senador Jorge Cajuru me entregou aqui. O meu porre foi com você no jockey da tela. E é verdade.
2: É.
0: Foi tão violento o porre que no fim o Cajuru apostou em mim pra ganhar um páreo. Eu tava quase na pista correndo mais que o cavalo. Mas o Cajuru é meu irmão, a gente se conhece, ele tinha 13 anos, tinha 4 anos a mais. Mas é. O que nós já bebemos, eu, o Cajuru, Deus me livre. Uma coisa impressionante. Mas é.
2: Isso que nós estamos em Corpus Christi. Olha só.
0: Ah, é. É, mas padre não bebe vinho também? Não, esse é o Joque. Pera aí, fica mal aí. Você botar o Ricardo, você quer me sacanear? Meio... Tô falando de padre, você põe cavalo.
2: Confuso o negócio.
0: Põe o canto gregoriano que você botou aquele dia, pô. Isso aqui tá parecendo Cacete e Planeta.
2: Agora. Isso aqui desandou.
0: Não, tava tão bom. Começou com o ministro do Trabalho. Baita nível, Jamil, baita nível, correspondente internacional.
2: De um jeito,
0: e depois você começa a rir do cara que morreu com um tiro.
2: Se eu choro, eu sou criticado. Se eu dou risada,
0: dá pra você resumir?
2: Ah, aí, ó, pronto. Não, momento.
0: Corpus Christi. Não, isso é um saco. Encerra com uma música bonita aí. Encerra com uma música legal aí. Muito obrigado a você de todo o Brasil. Que você, não, de novo, Fagner, não. Encerra com uma música que você acha legal, qualquer música. Mesmo porque não dá mais pra aguentar. O cara tá rindo de tiro no peito que mata um cara, pô. Isso é impublicável. Isso é uma coisa impressionante. Continua rindo.
2: É
0: uma
2: história do Vicente, realmente.
0: Pega uma melhor, tá bom. A escavadeira estourou um centro de São Paulo. Sem estabelecimentos foram esvaziados. Quase 15 pessoas intoxicadas, quase 12 morreram no hospital. Essa é a mais leve que o Vicente tinha. Bom, nós encerramos por aqui e provavelmente a gente volte nunca mais a falar aqui. E a direção vai mandar todo mundo embora desse programa. Bom dia, obrigado e até amanhã. Tchau.
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7: Agora são 10 horas da manhã em Brasília. Muito bom dia. Eu sou Daniel Ito e este é o Nacional Notícias com um destaque do momento. E olha só quem fica recebendo chamadas indesejadas aí no telefone. A Anatel prorrogou até 31 de outubro de 2028 as regras para combater as ligações abusivas feitas em massa, viu? A agência, inclusive, estima que 85% das ligações indesejadas já estão sendo barradas e não chegam aos consumidores. Ana Lúcia Caldas está aqui comigo no estúdio. Muito bom dia. Essa ideia da Anatel aí é reduzir, né, Ana, tanto incômodo, tanto transtorno aos usuários de telefonia no país, né?
8: É isso mesmo, viu? Bom dia, Dani, para você, para os ouvintes. Um exemplo, né, são aquelas ligações em que a pessoa atende e ninguém fala nada. Quem já não passou por isso, né? Verdade. Essas chamadas curtas de até 6 segundos são usadas como tática para testar se o número está ativo. A primeira medida nesse sentido foi lançada pela Anatel lá em 2019 com a plataforma Não Me Perturbe. O serviço permite, de forma fácil e gratuita, evitar ofertas de produtos e serviços por telefone feitas por prestadoras de telecomunicações, como TV por assinatura e internet. E também, Dani, vale para as instituições financeiras, como as que oferecem crédito consignado ou cartão de crédito. Outra medida para combater o telemarketing abusivo foi a obrigatoriedade do uso do prefixo 0303 pelas empresas do setor. Com isso, o consumidor consegue identificar quem está ligando. Também fica determinado que empresas de telemarketing que realizem mais de 100 mil chamadas curtas por dia e tenham uma taxa de desligamento rápido igual ou superior a 85%, sofram bloqueio temporário de suas linhas pelas operadoras de telefonia. Nesses casos, as empresas ficam impedidas de fazer novas chamadas por 15 dias. Dani.
7: Importantíssimo, né? Porque não tem coisa mais chata do que ficar recebendo aquelas ligações todas durante o dia, o tempo todo, de números desconhecidos. Ninguém fala nada,
8: né?
7: Quando fala é vendendo coisa que a gente não quer saber, né? Então, realmente, tem que combater essas chamadas abusivas. Ana, muito obrigado, viu, pelas informações. Bom dia para você.
8: Bom dia.
7: 10 horas e 2 minutos, esse foi o Nacional Notícias. 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

Bom dia, minha Amazônia querida, meu Brasil plural, onde quer que você esteja, não fique só, fique conosco. Está entrando no ar o Ponto de Encontro pelas ondas da Rádio.

Nacional da Amazônia, ondas curtas 11.780 kHz e 6.180 kHz. Eu sou a Beth Begonha, comigo no estúdio está o Gasparzinho. Você fica até meio-dia, queridão, comigo? Ah, vai na... Entendi, gente, que hoje tá esquema especial, né? Porque... Ah, tem isso também, o Pipi tá de férias, verdade. E também hoje tem um esquema aqui especial, devido ao feriado, né, de Corpus Christi. Muita polêmica, se é feriado, ponto facultativo. Aqui no DF, segundo eu li, é feriado, né? Outros lugares também são, outros pontos facultativos. Mas tá todo mundo assim, em regime especial, nesse dia 4 de junho. Eu espero que você esteja muito feliz em nos encontrar aqui, acolhendo você e a sua participação pelo 61 99674 1568. 61, isso, zap, manda o zap aí, é 61 99674 1568. Vai, Joelma!

0: Ai, gente, toda vez me lembro da história de, em Rondônia, né? Tinha muito isso, tinha serestas, né? E aí tinha um ponto lá em que o pessoal tava cantando e tal, e tudo, esquecia, e o tocador lá, e de repente o tocador parava a música e falava, o tocador quer beber. Já era baseado nisso, né, em Joelma. Olha, minha gente, muitas pessoas chegando já, me dando bom dia, meus queridos. Vamos juntos até o meio-dia, fazendo o ponto de encontro. Vem, morena. Quero te ver, morena.
1: Quero te ver, morena. Quero que venha só pra dançar o tipiti.
0: Maravilha, minha gente, é nesse ritmo amazônico, com muita alegria, com muito prazer de receber você. Estamos no ar e abrimos o nosso ponto de encontro com Nana Reis e Jeff Moraes, sampleando de Ver o Peso.

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1: Agora 10 horas e 11 minutos, horário de Brasília. Tivemos aqui também mais um pupurri, né? Das músicas muito tradicionais e marcantes do Pará e de toda a região norte, porque o povo canta. E aí, só corrigindo, gente, não é sampleando, é sampleado. Já samplearam, tá? Pra quem gostou, é Nana Reis e Jeff Moraes juntos fazendo esse sampler aí dos clássicos da nossa música amazônica. Minha gente, vamos começar. Você já mandou sua mensagem? 61996741568. A primeira que chegou por aqui, olha, foi a Rosinha do Pará. Oi, Rosinha, bom dia.
2: Bom dia, Edileia. Tudo bem com vocês aí? Um feliz feriado para vocês aí. Peço a música com Sérgio Silva, Vivendo ou Existindo. Ofereço para vocês todos da rádio e todos que gostarem da música.
1: Valeu, Rosinha. Temos essa? Eu nunca ouvi falar, Rosinha. Não tem, né? Então, se você quiser, meu amor, pede outra que a gente acha aqui para você, mas pede uma mais conhecida, tá? Um grande beijo, obrigada pela participação, pelo 61996741568. O Emivaldo, lá do Tocantins, ele é de Darcinópolis, mandou mensagem para nós.
3: Bom dia, Didi, bom dia, Carlinhos. Eu passo a Rosinha só para dar um bom dia para todo mundo da Rádio Nacional da Amazônia. Então, um bom dia para vocês aí, toda a galera da Insultade. A Rádio Amazônia.
1: Valeu, Mifaldo. Bom dia para você também. Um ótimo feriado. Um bom descanso. Fique conosco aqui acompanhando a nossa programação, tá? Deixa eu ver aqui. É recado de religião. A gente respeita todas, por isso não pode priorizar nenhuma. Deusdete Barros, de Palmas, no Tocantins. Oi, Deusdete, bom dia.
4: Bom dia, minha amiga. Pet Begonha, tocalista, tá na rádio hoje, fazer a programação hoje. Pet Begonha, quer que você toca pra mim a música? É Você Especial, com Daniel Samuel. Aí eu mando pra Mariranti, pra Edinal, pra Regina, pra Rosa Nilda, pra Roseli Mato, o Nelson Marque, Edeilton, Nailton, Elis Belta, Roberto Carlos, Isaías Puga de São Paulo, mano, por Reis Cabral, por Pelito, Valami Chave, Pedro Ribeiro, tá? Divina, Cursina, Laurença, tá? Maria Pimenta, quero mandar também aqui para meu amigo Severino, Sandra, Gana Poetisa, Ana, Jacarecanga, Sonia, Conceição, Arnaldo Gomes, Arnaldo Mundurucu, Raimundo Silva, Serra Alta, Raimundo Silva, Marabá, né? Quero mandar também para Maila, Marcelo Duarte, Graciza, Flamengo, Bartolomeu, Carlos Rocha, Antônio, Antônio Cibetes, Enéas, né? E especial para meu amor Maria José e todos que estiver ouvindo a programação, ponto de encontro nessa manhã, Deus deste barro. Tô aqui te ouvindo, Beth, aqui na 25 metros, no rádio, aqui em Apu, Minas Gerais, teu Tete Barro.
1: Valeu, querido, muito obrigada pela sua audiência de sempre, pela sua participação, por fazer as edições do Ponto de Encontro junto com a gente, tá? Falando em Minas Gerais, que o Deus Dete agora tá em Minas Gerais, né? O Fábio Moreira, ele é de Arcos. Ele diz assim, bom dia, Bete Begonha, eu tô ligadinho aqui no Ponto de Encontro. Eu sou o Fábio Moreira, de Arcos, Minas Gerais, em ondas curtas, 11.780 kHz. Que

0: Legal, seja muito bem-vindo, viu, Fábio? Um abração para você, um ótimo dia aí nas Minas Gerais, você que nos acompanha pelas ondas curtas, pelo radinho, 11.780 kHz. Um abração. Olha quem chegou. Agora vamos para Bahia. A fronteira ali, a gente dá uma bombada, né, Minas Bahia? E o nosso amigo tá sempre conosco. Quem? Manelzinho, lá de Livramento de Nossa Senhora. Bom dia, Manelzinho. Tudo bem por aí?
1: Bom dia, Bete Begonha. Quem fala aqui é Manelzinho Livramento, Nossa Senhora Bahia. Mandar um alô para Dona Geralda e Robertinha. Um alô também para Divina e Raquel, Del Caminhoneiro, Sou Enéia. Bom dia, Sou Enéia. E um alô também para Valerinha, Milena. Alô, Milena. Bom dia aí também para Heriberto, Vitória da Conquista, Gracia, e para todos os ouvintes do Brasil e do mundo. E um bom feriado aí para você, Beth. Um
0: valeu,
1: bom programa.
0: Queridão. Um abração. Eu estava olhando aqui com o Morales, a cidade dele, Gaspar, é lindo demais lá. Eu falei que quando eu me aposentar, eu já vou me mudar lá para a cidade do Manezinho, ficar só mandando recado para vocês. Ô, bom dia! Bete Begonha, aqui de Livramento de Nossa Senhora na Bahia. Olha o Raimundo Francisco participando com a gente. Oi, Bete. Ai, foi joia isso aqui. Ele falou assim, olá, Bete Neguinha. É o corretor, né? Mas eu gostei. Vocês sabem que esse nome, Begonha, imagina isso na escola, né? É nome de batismo. E Bete Neguinha ainda não tinha sido. Eu sou Neguinha. Quem cantava essa? Era o Caetano Veloso, não era? Muito legal, ele diz assim, olá Bete Neguinha, oi, que alegria estar ouvindo você, aí no ponto de encontro, bom ter visto você no programa do Maurício Rabelo, no Eu de Cá, Você de Lá, sinto saudades de você no Amazônia Brasileira, Raimundo Francisco, aqui de Canaã dos Carajás, no Pará. Ô, meu amigo, agora que eu te reconheci, sim, olha, logo logo eu tenho uma surpresa pra vocês, mas como é surpresa e é logo logo, não é agora, aí eu vou agradar vocês, contar uma coisa aí, tá? Nossa, falei, não disse nada, a ideia era essa mesmo, meu querido amigo. Aí ele fala que, Bete, foi erro, desculpa, tranquilo, meu querido. Um grande abraço para você e, de fato, também eu tenho ancestrais que vieram, né, de África, infelizmente escravizados. Pareço, tenho traços, você acha? Tenho, né? Cabelinho, agora eu tô mais velha, mas eu tinha um bocão, assim, os lábios muito grossos, vai diminuindo, né? Por isso que o povo tuxa aquele trem que fica super estranho. Bocão, narizinho de batatinha, e eu acho maravilhoso, eu acho muito legal, acho o Brasil um país muito bacana, com a sua mestiçagem, né? Há muitos questionamentos pra lá e pra cá sobre isso, mas eu acho muito bom. Deu um povo lindo, um povo maravilhoso, um povo com uma beleza especial que todo mundo reconhece, né? As pessoas reconhecem, falam da nossa beleza justamente por causa da variedade. A variedade, gente, é uma bênção, sabe? Como é que fala? Quando tudo é igualzinho, né? O que a gente perde? A gente perde muita coisa. Eu tô sem a palavra aqui, que eu tô com sono ainda. Vou conversar pra vocês, eu saí daqui ontem tarde. Mas a gente perde muita coisa quando nós temos apenas um estilo, um jeito, uma cor, um... Então, eu fico muito feliz, não tem problema nenhum, você é de casa, meu querido. Ele falou que adora surpresas. Pera já, maninho, tá? Um beijo muito carinhoso pra você, pra sua esposa. Muito obrigada por estar participando, ouvindo conosco, como sempre. Ó, seu Antônio! Bom dia, seu Antônio. Tá tudo bem aí em Alvorada do Oeste, em Rondônia?
2: Oi, Bete Begonha. Oi, bom dia, Bete Begonha. Dia. Aqui é o Antônio, aqui da região aqui de Alvorada do Oeste, Rondônia. Bete Begonha.
0: Bem-vindo.
2: Estamos na sintonia do ponto de encontro nessa manhã de quinta-feira, hoje, dia 4 de junho de 2026. Desejando tudo de bom para você,
0: obrigada.
2: O Bete Begonha, que está apresentando o ponto de encontro, para o Gaspazinho, que está na técnica de som, e para todos os ouvintes que estiverem na sintonia do ponto de encontro. Aí é o seguinte, Bete Begonha, eu queria ver se tinha gente, você pediu o Gaspazinho, que tá na técnica de som, para rodar uma música aí para mim, fazendo um favor.
0: Sim, senhor.
2: O nome da música é Pele de Maçã, com Mato Grosso e Matias oferecendo a música para você, Bete Begonha, que está apresentando Ponto
0: Oi.
2: Encontro, para o Gaspazinho, que está na técnica de som, e para todos os ouvintes que estiver na sintonia. Aí eu quero que você canta parabéns para todo aniversariante do dia de hoje, amanhã e sempre. Estamos aqui, ô Bete Begonha, na sintonia do Ponto Encontro de boa. Valeu.
0: Valeu, seu Antônio. Um abração para o senhor. Sempre um prazer ter o senhor aqui conosco, fazendo o ponto de encontro, hoje nesse feriadão também. E adorei, dedicou para mim pele de maçã. Tô feliz. Então, bora, Gaspar, 10 e 20. Qual foi a primeira? Ah, é. Deusdete Barros, você é especial. Em seguida, o pedido do seu Antônio, que é pele de maçã. Voltamos já atendendo você. 619-9674-1568. Participe conosco.

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0: Está no ar o Ponto de Encontro, você fazendo a programação da Rádio Nacional da Amazônia, junto comigo, Beth Begonha, com o Gasparzinho, o meu viking dos olhos verdes, que está conosco aqui na mesa de som, e você, pelo 61996741568, juntos, vamos fazendo essa edição especial de Corpus Christi, feriado, ponto facultativo, uma confusão danada, mas estamos juntos aqui, felizes de estar acolhendo a todos vocês e participando, né, desse dia especial. Muita gente que normalmente trabalha, hoje está em casa, então aquele beijão com muito carinho. Eu vou seguir atendendo vocês. Ah, e de Jane do Maranhão, ela diz assim: olá, bom dia, Beth. Feliz em ouvir você. Eu sou a Idjane, ouvinte há muitos anos. Não sou tão velha, mas ouço desde criança. Quero mandar um alô para todos os meus amigos e amigas: Adeilton, Grace, Miriam, Tony Silva, Luciene, Luciana Maciel, Ana Silva e todos os demais. Eu sou moradora de segundo núcleo de Buriticupu, no Maranhão. Quero ouvir uma música com Milton Lopes. Qualquer uma. Temos Milton Lopes aí? Querida Ediane, ó, um beijo no seu coração. Muito obrigada por estar conosco, por participar e fazer essa edição do nosso Ponto de Encontro. Sim, não? Tem. Então pronto, Gasparzinho vai escolher uma pra você, tá, meu amor? Aqui é o Francisco, lá de Rondônia. Deixa eu ver se eu consigo baixar. Ei, consegui. É, eu acho que é a primeira vez que ele tá participando. Bem-vindo, Francisco.
1: Oh, bom dia, Beth Begonha. Bom dia. Estamos aqui na sintonia do seu programa.
0: Oba!
1: Aqui na Reserva Extrativista do Rio Pacaás, município de Guajará-Mirim, Rondônia.
0: Meu Deus!
1: Olha, se for possível, roda aquela música pra mim aí do Pinduca, Cavalo Velho.
0: Eita! Olha, só sabe que eu adoro Guajará-Mirim. É minha cidade favorita aí de Rondônia. E se eu for por aí, quero visitar a sua reserva extrativista.

0: E aqui do nosso lado, Guajará Mirim. Ó, Francisco, muito legal ter você aqui. Volte sempre.
1: Não tem essa
0: Temos.
1: música.
0: Hã?
1: Não tem essa música do Pinduca.
0: Não tem essa música do Pinduca? Ô, Francisco, pede outra, tá? Do Pinduca ou outra que você queira, porque essa música, Gaspar tá dizendo que nós não temos aqui nos nossos arquivos. O Donizete, oi Donizete, tá bonzinho? Ele manda mensagem de Bela Vista, Minas Gerais.
2: Bom dia, Bete
0: Bom
2: Begonha. Eu também estou
0: dia.
2: ligado aqui em Bela Vista de
0: Que
2: Minas, em Onda
0: beleza.
2: Curtas de 25 metros. Um abraço a todos, ouvintes e a toda a equipe da rádio. Os meus amigos de Caxias, ligado Brasil afora em Ondas Curtas.
0: Ó, muito obrigada, meu querido. Um forte abraço para você. Seja sempre muito bem-vindo, o Donizete, que está também nas Minas Gerais, em Bela Vista. Gente do céu, Dernival Mendes, de novo progresso no Pará. Oi, Dernival. Ele diz assim: eu estou aqui no assentamento Nova Fronteira, em Novo Progresso, no Pará. E tô ligadão, Beth. Abraços a você e todos que estão ouvindo o programa. Abraço a você, Dernival, e a todo o pessoal aí do assentamento Nova Fronteira. Ei, Novo Progresso no Pará. Muito obrigada pela atenção, pelo carinho. Eu tenho muita vontade de conhecer um assentamento assim, sabe? Eu não tive a oportunidade ainda. Quem sabe, né? Novos tempos vêm aí e eu possa visitar esses assentamentos. Eu não sei se o seu é PDS, de Assentamento de Desenvolvimento Sustentável. Depois você me conta, tá? Quero saber. Eu quero muito saber da vida de vocês também. Oh, que lindo, minha querida Antônia, de Carlinda, no Mato Grosso. Fofa, ela diz assim: querida Beth, beija-flor, espero que esteja bem, estou na escuta. Ela manda um rádio aqui e manda, claro, uma figurinha de beija-flor maravilhosa, meu amor, eu amei. Um beijo no seu coração, saudade, tá? Deixa eu ver. Manelzinho voltou. Fala, Manelzinho.
3: Ei, Bede, acho que é bom demais, uma locutora da Rádio Nacional
0: Oi.
3: de Brasília, Rádio Nacional da Amazônia, morar em Livramento, na Serra Bahia. Aí nós
0: Povo da
3: fazemos umas
0: artista.
3: festas de 8 dias. Valeu, Bete, obrigado aí pelo carinho.
0: Ai, um abração. Casamento na roça, né? Ô, dias de festa. Um beijo, Manelzinho. Muito obrigada a você por esse carinho e por essa participação. A Elisângela. De onde é, Elisângela? Eu não sei. Deixa eu ver aqui se pelo DDD eu descubro. 99? 99 é o quê? Maranhão, né? Hã? Então tá. Oi, Elisângela. Tudo bem contigo aí no Maranhão?
4: Bom dia, Beth, tudo
0: Bom
4: bom?
0: dia, minha
4: Beth,
0: querida.
4: sou a Elisângela. Beth, toca aí uma música com Joelma para mim ouvir. Aqui meu esposo Valdinei, meu filho Alan. O nome da música, Vou Voando pro Pará. Didi, tamo
0: Adoro.
4: pode? Didi não, é Beth.
0: Oi.
4: Estamos aqui numa farinhada, torrando farinha, Beth.
0: Que cheiro bom, meu
4: Só isso mesmo,
0: Deus.
4: minha amiga. Um grande abraço.
0: Gente, é uma delícia esse cheirinho de. Na hora que tá fazendo a farinhada, né? Que o povo se junta pra umas panelas, assim, vamos dizer, como dizia meu amigo indígena, umas panelas grandes, assim, enorme, e vai torrando ali a mandioca e sobe aquele aroma. Nossa, delicioso, minha querida. Um grande beijo para você. Vamos ouvir Joelma já já. Aliás, já tem dois pedidos, né, meu querido? Então tem a Joelma voando pro Pará. Eu amo, viu? Elisângela, obrigada por pedir. Quer dizer, farinhada com Joelma voando pro Pará, tá perfeito pra mim. E a anterior, qual que foi?
5: Milton Lopes, Sonhos e Planos.
0: Ah, sim, qualquer uma do Milton Lopes. Ele escolheu Sonhos e Planos. Voltamos já já atendendo você. 619-9674-1568.

0: Jambo treme.
1: Segura.
0: Treme.
1: Ó o jambu na ponta da língua. Donanete maravilhosa. Gasparzinho é DJ fantástico. Tô com outro DJ aqui, minha gente. Deixa ela virar. Ó, oh, ai meu Deus. Segura. Esquentou.
0: Vem subindo, chega até o céu da boca.
1: Verdade.
0: A boca fica muito
1: louca.
0: Muito louca.

0: Goiânia, gente. A Joelma acabou de cantar o tacacá, tava pensando no tacacá, aí o Gasparzinho pim, veio com o jambu, quer dizer, ficou perfeito. Que saudade de tomar um tacacá, assim, daqueles que fica na mesinha da Tia Maria, sabe? Não é assim no restaurante e tal, é no meio da rua. Sabe que tem isso, né, Gasparzinho? Aí é só no final da tarde. No final da tarde, elas botam a banquinha delas. Ah, meu Deus, que saudade. Me deu saudade, gente. Tô com saudade. E tô muito feliz porque estamos juntos agora, hoje, nesse dia especial, fazendo o ponto de encontro, nos encontrando no ponto de encontro pelas ondas da Rádio Nacional da Amazônia e pelo nosso WhatsApp, 61 99674-1568. Venha fazer o programa conosco, que nem o mano, ó, o mano Pedro Pierre, lá de Santarém. Você tá em Santarém, mano?
1: Olá, Beth, mano, tudo bom? Professor Pedro Pierre Vale, de Santarém, no momento em placa, sudoeste do Pará.
0: Ah, vi.
1: Aqui na sua sintonia, bom demais te ouvir, gostaria de ouvir Folha Seca com Amado Batista. E quero oferecer a todos os ouvintes que estão na sintonia da Rádio Nacional, na sua boa comunicação, né, do ponto de encontro. Abraço para você, a todos sintonizados. O professor Pedro Pierre Vale, aqui direto de Santarém, oeste do Pará.
0: Maravilhoso. Olha, ele diz assim, mana, vai uma caixa com meus livros. Vão dois para você. A importância do nordestino na Amazônia, verdade. E a importância da Rádio Nacional da Amazônia. Ô, meu querido, que lindo. Quero muito. Já tô assim, ansiosa para receber esse programa, esse presente seu. Ó, tô dando um coraçãozinho aqui pra ele. Te admiro muito, viu? Muito, muito, muito, muito mesmo. O Pedro era um menino, né? Quando eu comecei a fazer o Amazônia Brasileira.

0: E ele foi estudando e foi indo, hoje ele é um professor, é escritor, como nós estamos sabendo, e se voltou para dois temas muito relevantes aqui para nós: a importância do nordestino na Amazônia, algumas colonizações, não vou chamar assim não de colonização, vamos chamar assim de população maior, por exemplo, no Acre, também Rondônia, com os soldados da borracha, né? Porque assim, eles não foram colonizar, eles foram fazer um trabalho e acabaram ficando por lá. Então você tem uma influência muito grande. Vou aprender com o meu mano como foi no Pará, né? Onde ele está, ele certamente falou sobre isso. Também no Maranhão. Então, de fato, Rondônia, gente, quando eu morava lá, tinha muito paraibano. Muito. Na minha universidade tinha, assim, uns 8 que vieram da Paraíba, alguns jovens, alguns adultos que foram fazer a vida na Amazônia. Então, estou muito, muito, muito interessada. E esse da importância da Rádio Nacional da Amazônia. Coraçãozinhos. Um beijo com muito amor para você, mano. Tu sabe que eu te admiro muito, tá? Olha quem apareceu, gente. Seu Enéas, lá de Alvorada do Norte, aqui no Goiás. Oi, seu Enéas, bom dia.
1: Bom dia, Beth. Aqui é o Enéas Nunes de Alvorada do Norte, Beth. Mandar uma luzinha aí para o senhor Antônio Alvorada do Oeste.
0: Oi, já teve aqui.
1: Lá em Minas Gerais. Para meu irmão Manezinho, lá em Nossa Senhora do Livramento. Bom dia, Manezinho. Ao Elis em Brasília. Para Dona Geralda lá no Mato Grosso, minha amiga Nildinha em Porongatu, Marcelo, Gracia, Natan em Minas Gerais. Só isso mesmo, Bete. Se puder, toca Folha de Outono com Roberto Carlos para mim, Bete. Fica com Deus, Bete. Deus
0: abençoe. Valeu, querido. Um beijão, seu Enéas. A Folha, a outra do Pierre não é Folha Seca? Menino, tá, o negócio aqui tá folhado. Tá super folhado hoje. Seu Enéas, muito bom ter o senhor. Tava com saudade, viu? Um beijo muito carinhoso pro senhor, dona Marinha. O Gasparzinho tá dizendo, é hora, senão não dá tempo de tocar as músicas, porque já são 10 horas e 53 minutos. Muito feliz, viu, gente? Muitas participações. Obrigada a vocês por essa troca de acolhimento. Vocês me acolhem aí, eu acolho vocês aqui, é gostoso. A gente vai passando o dia nas ondas da Rádio Nacional da Amazônia. Então, ó, o mano pediu, Pedro Pierre, Folhas Secas. Folha Seca é uma só, não é? Seu Enéas tem mais folha? Seu Enéas tem mais folha, são folhas de outono. Um beijo, meus queridos. Muito obrigada por estar comigo.

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0: Seguimos na guitarrada, nesse ritmo de Pará, de Rondônia, de Amazônia, também acolhendo os nossos queridos de Minas, Bahia, São Paulo, lá do Sul, que também estão conosco, participando do Ponto de Encontro pelo 61 99674-1568. Vamos seguir atendendo as nossas queridas pessoas. Olha quem tá aqui, a Domingas de Peixoto de Azevedo, no Mato Grosso. Oi, minha querida, quanto tempo, tudo bem? Ela diz assim: bom dia, Beth, um excelente dia. Passando para pedir um alô para todos os ouvintes, as mulheres do grupo Mulheres Pães, e um alô para Tânia Santo Antônio do Fontoura, no Mato Grosso. Fica próximo do Rio Xingu. Um alô pro Pipi, que tá curtindo as férias lá no Xingu. Alô, Pipi. Alô, povo caiabi. Aquele abraço da Domingas e também meu, do Gasparzinho. Ela diz assim: o Raoni está aqui no Instituto, porém eu ainda não fui visitar ele. E o Megaron tá em Brasília, no Congresso. A Domingas está acompanhando, né? O vovô Raoni já saiu do hospital? Domingas, me conta, ele andou adoentado, né? O cacique Raoni, gente, é uma figura incrível, né? Ele já está com mais de 90 anos, ele vai, ele luta pelas causas indígenas. Amanhã é o Dia do Meio Ambiente, vocês vão ter a edição maravilhosa com a Maroca aqui, e muitas preocupações, né, infelizmente, em relação ao nosso meio ambiente. Tá vindo aí o tal do Super El Niño. Aí fala assim: ah, mas sempre tem El Niño. Sim, a questão, gente, é que tá tudo assim, exacerbando, sabe? Tudo tá ficando muito. Então, já se fala loucuras, inclusive de seca na Amazônia, a possibilidade de chuvas absurdas no sul, que já passou por vários problemas, né? Inclusive lá tivemos tornados e tudo. Então, assim, muito legal a Domingas mandar notícia. Ela manda também um áudiozinho. Diga, meu amor.
1: Bom dia, Beth.
0: Bom dia.
1: Um excelente dia.
0: Um beijo pra você. Depois me conta se você tem notícias aí do vovô Raoni, se ele já saiu do hospital, esse ícone, né, brasileiro e mundial da defesa do planeta e das terras indígenas. Ontem eu estava vendo um projeto muito bacana que eles estão fazendo, porque quem se lembra, acompanhava o Amazônia Brasileira, se lembra da série de entrevistas, uma conversão com todo mundo sobre a usina de Belo Monte. E, de fato, deu um grande prejuízo para o meio ambiente, né? Nossa, muitas coisas. Piracema, mudou. Então, já há trabalhos para poder recuperar um pouco dessa natureza que foi atingida pela mudança, inclusive da volta, né? A famosa volta do Rio Xingu. Vamos nos unir, sabe, pelo planeta, até porque um diz que vai para Marte, outro diz que vai para a Lua. Diz que vai, né? Mas, e mesmo não vi, né? Inclusive, estava vendo um cientista falar aquela história do Elon Musk e tal, que, ai, vamos fazer colônias em Marte. E falando que a gente frita na hora, entendeu? Não tem condição, não é assim. Então, como é que você pode não cuidar do seu planeta, o planeta onde você está, onde nasceram seus ancestrais, né? No caso de muitos, onde nasceram seus filhos, seus netos, e aí você quer ir para Marte, para se aventurar para lá. Olha, eu que não estou conseguindo chegar nem em Goiânia. Acho isso um papo de maluco. Olha, desculpa, né? Então, vamos cuidar do nosso planeta, vamos preservar cada um no seu mundo, né? No seu pedacinho de chão, manter as árvores, procurar fazer culturas consorciadas, né? Misturar, como a cabruca. Quem lembra da cabruca? Que é a plantação do cacau junto, que faz uma certa sombra, dá para você criar um gadinho, né? Então, assim, vamos pensar como um todo, porque até onde se sabe, para ser realista mesmo, nós só temos esse planeta aqui, tá? E ele tá bem sofridão. Ah, dona Marlene. Ei, dona Marlene, já chega ela oferecendo comida. Uma hora dessa, dona Marlene. Bom dia.
2: Olá, Beth Begonha, bom dia.
0: Bom dia.
2: Ei, Beth, que bom ouvir a sua voz. Eu tava sentindo falta de você aí, mulher.
0: Oi, eu.
2: Hein? Eu queria te procurar, eu ia procurar a Padilé, só que eu esqueci. Eu queria te procurar, sim. É, você parou de estar falando naquelas vinhetas da Rádio Nacional aí? É, de hora em quando eu escutava você falando de remédio, de água com alguma coisa e tudo mais. E tem uns dias que eu tenho observado, eu não ouvi mais você falando aí.
0: Dona Marlene
2: E
0: danada,
2: eu
0: hein?
2: tô sentindo falta, não tem? Daquelas propagandazinhas, aquelas vinhetinhas.
0: O Dicas de
2: E
0: Saúde.
2: passando para pedir para você rodar para mim pão de queijo com Fátima Leão. Eu ofereço especialmente para você, tá, minha linda?
0: Obrigada.
2: E vem almoçar conosco hoje. É
0: Opa.
2: arroz, feijão e carne de porco cozida e torresmo de porco frita. Tá
0: Eita,
2: bom, minha
0: que
2: santa? Um abração
0: delícia.
2: para você. Que Deus te abençoe.
0: Um beijo, dona Marlene. Por enquanto, tá, dona Marlene? Aguarde que logo, logo nós vamos ter surpresa. Surpresinha, tá? É, a gente tá mais perto ainda, falando também, essencialmente, sobre saúde. Saúde, meio ambiente, porque como é que a gente pode ter saúde vivendo num ambiente, sobrecarregado de coisas? Eu tava vendo uma matéria até da emissora pública lá dos Estados Unidos, né? Ela dizia assim, ó, co-irmã nossa, sobre os tais data centers. Gente, eu fiquei apavorada. Porque assim, de repente você tá na sua terra, brota um data center do seu lado, né? E aí eles levaram um drone que é capaz de medir a temperatura, é termo, não sei o quê. Ele vê a temperatura, ele filma e dá a temperatura. Gente do céu. Primeiro que foram na casa da moça, que era a vizinha, né? Ela falando que os animais estavam apresentando um comportamento muito estressado, os animais dela. Ela não tinha muitos animais, mas tinha lá uma cabritinha, que era coisa, tinha cachorro, tinha gato, tinha galinha. E que ela estava sentindo muito calor, de repente ficou muito calor. Então a gente tem que tomar cuidado com essas coisas, essas obras imensas, né? Que é para beneficiar o ser humano. Mas a gente tem que estar muito atento a isso. É só um exemplo.

0: porque eles são enormes, né? Eles consomem muita água, muita energia. E aí, falando de meio ambiente, saúde, eu me lembrei dessa matéria que me deixou assim de cabelo em pé. Parece que o povo não para de inventar coisa para maltratar a natureza e interferir na saúde dos animais e dos seres humanos de maneira, infelizmente, bastante negativa. O nosso querido Raimundo, ele voltou para dizer assim: ô, Beth, mande um alô para minha esposa, é a Raimunda. Ela também está ouvindo, ela está em Alto Alegre, do Pindaré, no Maranhão. Oi, Raimundo, eu mandei um abração para você. Mando outro, por que não? Claro que sim. Um abraço, um beijo para você aí em Alto Alegre, do Pindaré, a esposa do meu querido amigo Raimundo Francisco. Ó, Wesley, popular. Fala, Wesley.
1: Bom dia, Beth. Bom dia. Estamos ligados aqui no Ponto de Encontro.
0: Muito bom.
1: Seu encontro de todas as manhãs pela Nacional da Amazônia, sem fronteiras.
0: É isso aí.
1: Ô, Beth, podia tocar para nós aí, voltando pro Pará, com o Calypso. Sei que você gosta de música do Pará e eu também adoro. Quando você tá aí, eu gosto de ouvir essa música aí, do Calypso. Queria oferecer pra Dona Marli, pra Leni Souza.
0: Isso.
1: Ah, o Sebastião de Guanambi, Sebastião Nantos, o Zé Francisco, Graciete, Lucianas, que tem duas, e para todos que estão ligados aí, seu Ernesto também pode faltar, Antônio Lopes de Goiânia, Ivanil de Corsina, enfim, a todos de azedes, era sempre para não esquecer de ninguém. Um abraço para você, tamo junto.
0: Valeu, Wesley, obrigada pela audiência. Só que nós já voamos para o Pará. Já voamos hoje pro Pará. E já voltamos até pra Brasília. Estamos só na ponte aérea. Brasília-Pará. Pode escolher outra que a gente toca pra você, tá? E nesse estilo mesmo, sim. Gosto muito, tá bom? Um abração pra você. Muito obrigada pela audiência, pela participação. Ah, Marli Batista. Oi, minha querida. Que saudade. Ela diz assim: bom dia, Beth. Bom dia para quem estiver no estúdio, que é o Gasparzinho. Bom dia a todos os ouvintes. Uma ótima quinta-feira a todos. Valeu demais, minha querida. Um beijo muito carinhoso. Muito bom ter você aqui, tá? Aqui eu tô sem... Ah, é o Francisco. Lá da beiradinha do Guaporé. Do assentamento, ele mandou aqui foto de um
2: Olha,
0: vídeo.
2: Olha, Beth, nós moramos aqui no sítio, aqui, um sítiozinho, que a gente não pode fazer muita coisa, que é a reserva extrativista.
0: Muito bem.
2: Mas há muitos anos moro por aqui, ó, de mesma de 1971, que eu moro aqui no Pacaás. Cortei muita seringa nesse seringal, criei meus filhos. Hoje em dia estou aposentado e fico aqui no sítio. Quando tiver a oportunidade, venha dar um passeio aqui na nossa humilde residência, tomar uma água de coco gelada.
0: Puxa, que maravilha!
2: Aí como não achou o cavalo velho, roda com uma Fafá de Belém, meu coração é brega. Tô torrando farinha aqui, você tá no
0: meu
2: som
0: Deus
2: da Nacional.
0: Do céu, que maravilha! Deixa eu ver, ele mandou um videozinho, não sei como... Olha, gente do céu! Isso é ele torrando a farinha, minha gente. Que cheiro bom. Chega minha boca, encheu de água, Francisco do céu. Quando eu for aí, vou sim. Claro que eu vou no seu sítiozinho. Ainda mais que é reserva. Tomara que eu veja os bichinhos, que tenha bichinhos por aí. Bugio, adoro bugio, gente. Bugio, macaco bugio é uma coisa maravilhosa. Francisco, adorei te conhecer, tá? Um beijo muito carinhoso, um abraço para todos aí na reserva. Ele que tem uma história, né? Desde a década de 70, foi naquela leva, né? Que na segunda leva para cortar seringa e está até hoje lá nesse cantinho dele maravilhoso. Agora, como diz aquela panela grande, torrando a sua farinha. Sério, fiquei com água na boca, gente. Eu adoro, esse momento é mágico. Tu já viu o Gaspar torrar farinha? É bom, né? Aí você vai lá, pega um punhadinho assim. Oxi! Ai, meu Deus, o Paulo Souza Lima. Oi, Paulo. Ai, ele tá mostrando o radinho dele. Tá tudo bem?
3: Bom dia, minha amiga. Tô ouvindo aqui a Rádio Nacional aqui no estado do Piauí. Gostaria de ouvir a música Estãozinho Chororó, Fio de Cabelo. Pra curtir nesse feriadão. Como é que tá seu feriado? Tá bom? Espero que sim.
0: Joia, meu querido.
3: E eu gostaria de oferecer pra você e pra todos os ouvintes aqui do estado do Piauí que ouve a rádio, que sempre vejo algumas pessoas mandando mensagem pra aí. Bom feriado.

0: Bom dia.
1: Bom dia, ô Gaspar, abaixa um pouquinho que ele mandou o radinho dele tocando nós. Olha que lindo, gente. Quer dizer, você não dá para dividir essa visão com vocês, mas é um radinho maravilhoso na base da pilha. Tradição, tradição aí é tradição,
0: Melhor rádio
1: adoro.
0: para pegar a Rádio Nacional. É bom
1: Aí.
0: e barato.
1: Adoro. Um beijão para você, Paulo. Muito obrigada. Nós já temos dois pedidos, né? Ixi, Maria, já temos três, é? Ai, meu Deus, o que que eu faço? Tem muita mensagem. Eu tô muito feliz. Muito obrigada, viu? Você também que ainda não enviou a sua, tá em tempo. 61996741568. Ô, Gaspar, me guia aí nesse caminho das músicas. Pão de queijo com Fátima ali. A dona Marlene, o negócio dela é comida. Até a música que ela pede. Pão de queijo. Meu coração é brega com Fafá de Belém. E fio de cabelo. Que, aliás, é uma música que me lembra demais Rondônia. Uma vez nós fizemos uma viagem para o interior. Pela Rádio Nacional lá de Porto Velho, né? Quando existia. E pela TV Nacional também. E eu tinha um câmera. Que era uma figura, nossa mãe do céu, que me acompanhava. E o avião começou aqueles aviãozinhos, né? Desce, sobe, eu nunca tinha andado naquilo. Eu tava apavorada e ele, para me acalmar, ficava cantando isso. E hoje que eu encontrei, pelo amor de Deus, para com isso. E veio a ser um grande sucesso. Ele, na verdade, tava na vanguarda. Porque estava começando a aparecer essa música que até hoje toca isso. Já vão lá, o okay, quê, minha gente? Uns 30 e tantos anos. Abafe o caso. 11 horas e 17 minutos, atendendo você pelo 61 99674 1568.

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Deus, orgulho mestiço brasileiro, que delícia. Nossa Amazônia querida, gente, vamos botar o olho nela aí, cuidar direitinho, porque tem gente de olho aí, hein? Tem gente de olho aí, e aí, tô falando que tá fazendo, tá queimando, não tá cuidando, nós temos que estar muito esperto com isso aí, que nossa Amazônia é uma região riquíssima, todo mundo sabe disso, precisamos do cuidado de todos, né, e cada um que está aí, ser também nosso guardião dessa terra maravilhosa, essa região especial do Brasil e do planeta, tá?

0: maravilhoso. Enfeitando o nosso ponto de encontro de hoje, agora já 11h31. Passa tão rapidinho, né, Gaspar? É bom quando a gente tá fazendo o que gosta, junto daqueles que ama. Então, um abraço muito carinhoso a todos que estão nos acompanhando agora pela Rádio Nacional da Amazônia, ondas curtas 11.780 kHz. E também pela 6.180 kHz, pessoal que está nos ouvindo pela internet, pelo aplicativo, por antena, como é o nome daquele trem, gente? Parabólica, isso. Todo mundo que nos acompanha, muito obrigada pela companhia, pela audiência nesse dia. E todos aqueles que estão fazendo conosco essa edição do Ponto de Encontro pelo 61996741568. Francisca passou por aqui. Deixa eu ver se eu vejo onde é Francisca. É 8989, acho que é Pernambuco, não é? Não sabe. Piauí? 89 é Piauí. Piauí também a gente bomba, hein, gente?
1: Bom dia, bom dia. Bom Beth, dia. Bom dia. Que bom você no Ponto de Encontro. Que Deus abençoe você.
0: Muito
1: abençoe
0: obrigada.
1: Todos que estão trabalhando aí com você nessa rádio linda e maravilhosa que faz nós felizes todas as manhãs. E sempre.
0: E sempre.
1: Beth, se for possível,

0: Regravou, sou mais eu, o nome da música. E ofereço para todos que gostaram da música, para ele mesmo, Sebastião Dantas, Edileuze, Raquel, Garcia, e todos. Jesus abençoe, um bom dia.
1: Bom dia, Francisca. Ó, o Gaspar me falou que não temos essa música. Você pode pedir outra, tá? É, a gente te atende porque não temos aqui nos nossos arquivos. Um beijão, muito bom ter você conosco. Muito obrigada pela sua participação. O Sebastião Dantas, olha ele aí, ó. Ele que promove esse moço, como é o nome que ela falou? Ronaldo Ataíde, é primo dele. Ele pensa que eu não sei? Olha eu aqui, ó. Tchum, tchum, te vendo, ó. Tá tudo bem? Bom dia.
2: Bom dia, Betinha, bom dia, Aspazinho, bom dia a todos.
1: Bom
2: Sebastião
1: dia.
2: Danto, novamente. Então, é onde Ronaldo tá aí, na direita, anda aí. Feliz para Francisco Cristina Castro, no
1: É o
2: Piauí,
1: primo.
2: Nailton da Ilta, Ronaldo tá aí. Felito, Juninho da Bahia, Maria Randia, Edna Alves, Marli Batista. Toda essa galera massa ali, todos os ouvintes, a Lena Guerra das Céus, Bernadette, Graciete, Celídia Vieira, seu Antônio de Alvorada, Antônio Faria, meu sentimento para Valéria, perdeu a mãe,
1: Oh, meu
2: para
1: Deus.
2: todos, bom dia. Então, ótimo feriado a todos.
1: Valeu. Tem alguma dele aí? Tá.
2: Só não
1: Gaspar.
2: tem aquela que ela pediu, mas tem outra.
1: Tá bom. Então, Gaspar vai escolher aqui uma do primo, né? E eu vou oferecer também para Francisca. É, não tinha aquela que você pediu, mas ele disse que tem outras aqui. A gente vai te atender já já. Mandar um beijo. Não sabia, viu, Sebastião, que a Valéria tinha perdido a mãe. Um beijo, minha querida. Que você seja confortada, pela sua fé, né? Pelos seus amigos, pelos seus parentes. E atravesse com serenidade esse momento. É sempre muito difícil a gente se separar de quem a gente ama, mas é bom para a gente refletir, né, sobre a finitude da vida. Às vezes a gente esquece que todos nós vamos partir e devemos fazer o melhor que pudermos aqui nesse planeta antes desse momento. Então, um beijo muito carinhoso para você, minha querida. Receba o nosso abraço. Ah, Roseli Matos, de Porto Esperidião. Oi, Roseli, tá tudo bem?
3: Bom
1: Bom
3: dia,
1: dia.
3: Betinha. Bom dia, tudo bem
1: Bem-vinda,
3: com
1: querida.
3: você?
1: Tudo
3: Estou aqui
1: bem?
3: ouvindo o programa hoje com você, né?
1: Muito bom
3: É,
1: ter você
3: roda uma
1: aqui.
3: música aí para mim com Moraes Moreira, Sintonia, a mesma
1: Adoro.
3: oferecer para o Pedro Pierre, que acabou de participar aí do programa. Ofereço para Maria Zambrani, ofereço para Dona Zilda, Luciana Marciel, para Josana, seu Nelito e Dona Marluce, lá no sítio Betel, em Ouro Chiminá, no estado do Pará. Para Dona Laurita, no Pará, para Wesley, o Eduardinho, para Nice. Para todos esses ouvintes que estão tá curtindo aí o programa Ponto de Encontro, hoje com você, né?
1: E
3: Hoje
1: isso.
3: nesse

0: encontro hoje, não. Porque a Didi falou que hoje ela não ia apresentar o ponto de encontro, né? Mas não sabia que era você. Espero que esteja tudo bem com você. Comigo, meu irmão, gêmeo aqui, estou bem, graças a Deus, né?
1: Que
0: Você é uma
1: bom.
0: locutora, Beto. Gosto muito, né? Quando você tá aí fazendo ponto de encontro. Você é igual a Didi mesmo, né? Ô, Beto, eu quero que você rote para mim a música com Roberto Carlos, Nossa Senhora. Tá bom? Digo
1: Tá
0: para
1: ótimo.
0: todos, né? Que tá na sintonia desse maravilhoso programa. Tá bom? Tchau, minha amiga. Um abraço, fica com Deus. Felito, da Bahia.
1: Valeu, Felito, muito
0: Bom dia para você e todos
1: obrigada.
0: os seus ouvintes.
1: Bom dia para você, um abração para você, para seu irmão aí, que vocês estejam sempre bem. Oh, meu Deus do céu, olha quem apareceu aqui, meu Deus, quanto tempo! Rizomar Marinheiro, gente,
0: Olá, bom dia, meu amigo Beto Begonha.
1: que
0: Prazer estar participando
1: saudade!
0: do programa Ponto de Encontro, né? Hoje apresentado por você, né, rapaz? Uma saudade aí. Você é uma ótima locutora também, né? É isso aí, já participei várias vezes do seu programa, né? E aí
1: Sim.
0: você está no Ponto de Encontro hoje, né? Que bom,
1: Muito
0: rapaz.
1: legal que você tenha
0: Aí na
1: vindo.
0: Rádio Nacional, né? Da Amazônia. Quero mandar alô para Edna, né? Rafaelinho, Giovanni, Luiz Antônio Tucumão, Jair Nascer, o Xinguara. É uma voz marcante em Xinguara, o Jair Nascer, né? Também mandar alô pro Ademir Santos, professor Venturo, o Ramon Silva, o Francisco Cardoso e para todos que estiver na escuta do programa, né? Aqui é Rizomar Marinheiro da Vila Taboca, que depois de São Félix chegou.
1: Valeu demais. Ô, Rizomar, fiquei muito feliz de ter você aqui hoje, viu? Um abraço muito carinhoso para você. Muito obrigada por estar aqui, vir falar comigo, conosco, participar do nosso ponto de encontro de hoje. Temos duas ou três, Gaspes? Três? É, então eu acho que eu vou, né? Acho que eu vou daqui, porque senão não dá tempo. Já são 11 horas. 39 minutos, horário de Brasília. Estamos juntos fazendo essa edição do Ponto de Encontro, junto com o Gasparzinho, que tá no, na técnica e tá de DJ hoje. Espetacular, seleção incrível do Gasp. E aí, vamos aos pedidos. Coordenação musical. Ronaldo Ataíde. Ai, Moraes Moreira, sintonia. E Roberto Carlos com Nossa Senhora. Voltamos já já atendendo você. 619-9674-1568.

0: Gasparzinho arrasando na trilha sonora no BG, maravilhoso, Pinduca com Boi Caprichoso, Boi Garantido. E aí, você é azul, vermelho, como é que é o posicionamento parintiano? Eu sou, como é que fala? É, garanchoso, tá? Em cima do muro. Muito legal ter vocês aqui, gente. Nosso programa tá acabando. Agora são 11 horas e 51 minutos, horário de Brasília. Vamos ouvir aqui algumas das nossas queridas, como a Milene. Milene passou aqui. Um salve, Milene. Como é que você tá? A Milene mora aqui em Brasília.
1: Eu tô aqui ligada na rádio, passando rapidinho só pra dar um salve e dizer que tô na escuta. É nóis. Hoje eu não vou pedir.

0: De música não, que eu já tô servida com a que tô com agora da Companhia do Calypso. Só tô passando pra dar um salve, dizer que tô na escuta e mandar um alô de A a Z, 0 a 100 pra não esquecer de ninguém, é mais.
1: Valeu, querida. E ela diz assim, é, porque a gente comentou hoje, né, sobre o dia do meio ambiente, sobre o nosso planeta. E aí eu falei, ah, fica esse povo com essa conversa aí. Vamos todo mundo morar em Marte. Tem até um filme, gente, é muito legal esse filme. É, chama Não Olhe Para Cima. Você assistiu, Gaspar, com o Leonardo DiCaprio, com aquela. Ô, gente, é só artista maravilhosa que faz o Diabo Veste Prada. Como é o nome dela, gente? Me ajuda aí, Milena. E aí, diz que eles vão fugir para Marte, né? Que vem vindo um meteoro. O cientista fica lá falando, ninguém dá atenção para ele. E o povo fala: ah, eu tô garantido porque eu vou para Marte. E aí eu. Como assim, né? E aí a Milena diz assim: menina, eu pensei a mesma coisa. Quem é o doido que vai querer ir para Marte? Por favor, não é? A situação já tá difícil. É por aqui a gente ir pra um lugar como esse. Como é o nome dela? Show? Meu Deus do céu, como é impressionante. Mas não é nada, não.
2: É o antigo ou o novo?
1: É o antigo, a que fez também aquele da ponte, que é muito bonito. Eu tô assim, gente, igual uma véia. Lembra os
2: Tá
1: pedaços das
2: calor,
1: coisas?
2: né?
1: Deixa eu ver. Exatamente, meu Deus, Meryl Streep. A grande, maravilhosa, sensacional Meryl Streep. Se você tá em alguma plataforma de filme, gosta de ver, eu super recomendo, é muito interessante. Fala muito sobre esse no nosso momento, né? Em que as pessoas não ouvem as outras, ficam repetindo coisas e tal. E chama-se Não Olhe Para Cima, é a história de um meteoro que vai chegando. Aí o povo acha que vai fugir para Marte, mas não direi para não dar spoiler. Mas. Dá certo? O que que você acha, Milena? A Divina também tá por aqui. Ô, minha amada, como você está?
3: Oi, minha amiga Beth
1: Ah,
3: Begônia. Bom dia, bom dia,
1: querida,
3: bom
1: bom
3: dia. Com muito
1: dia.
3: amor, paz, saúde, alegria.
1: Assim seja.
3: Estou aqui te ouvindo,
1: Saudade,
3: me
1: querida.
3: deliciando com a sua voz, minha beija-flor da Amazônia.
1: Você é flor?
3: Beth,
1: Te beijo, diga, meu
3: mando um
1: amor.
3: abraço a todos os meninos, para todas as meninas, minha amiga. E falar que te ouvir é bom demais, tá bom, minha amiga? Um
1: Obrigada, minha
3: abraço, um
1: querida.
3: cheiro, um
1: Um
3: arroz,
1: cheiro,
3: um
1: arroz.
3: acolcho da sua amiga divina, diretamente de Eliseu Martins, sul do
1: A
3: Piauí.
1: garota
3: Um
1: maravilhosa. Um
3: cheiro,
1: cheiro,
3: Beth.
1: meu amor. Você é flor. Te dou um beijo de beija-flor. Beijo em Raquelzinha. Fiquei muito feliz de te ouvir, de ter você aqui conosco nessa edição do nosso ponto de encontro, tá? A Graciete do Maranhão, outra querida chegando por aqui. Vai cantar para nós hoje, Graciete?
4: Oi, Betinha, dona
1: Oi,
4: Bete Begonha,
1: querida, sim
4: tudo bem?
1: senhora,
4: Tudo
1: tudo
4: bom? Tudo
1: bom, meu
4: blue?
1: amor?
4: Por aqui
1: Muito
4: tá
1: bom.
4: nublado, tava ensolarado, agora tá nublado, tá até saltando umas pinguinhas de chuva aqui.
1: Oi.
4: Ô, minha amiga, bom dia a você, bom dia a produção, bom dia a todos que fazem a nossa programação da nossa querida Rádio Nacional da Amazônia, programa Ponto de Encontro, né, Betinha? E hoje maravilhoso com você, querida. Viu? Você é sempre muito bem-vinda na nossa casa aqui. Nós não tem muitas horas que eu cheguei, eu e meu marido, meu menino, nós estávamos para Espanha. Para Espanha, de feijão. Eita, Betinha. Pois é, minha amiga, é tempo de panhar feijão. E trabalho na roça sempre. Estou aqui só curtindo, tá bom? Não vou pedir música. Mandar um abraço para todos que estiverem na sintonia. Vem almoçar aqui hoje, Betinha.
1: Oi, o
4: Vem.
1: que que temos aí? O que que temos
4: Hoje
1: aí?
4: é um peixe cozido ao molho com batata. Ô, menino,
1: Oh,
4: isto é bom. Aí tem
1: delícia.
4: feijão para quem quiser também, tem arroz branco e tem frango assado, que aqui tem gente chatinha, sabe? Não
1: Não
4: come isso,
1: come
4: come aquilo, não come
1: peixe.
4: aquilo, come isso. Tá entendendo, minha amiga? Bom dia, bom
1: Estou.
4: dia. E é isso. Vou com você até o final, que já tá chegando, né? Beijo, beijo. É ela, a
1: Beijo, minha
4: Gracietinha.
1: querida.
4: Maranhão, meu tesouro
1: Ó.
4: mental.
1: Poxa, acabou! Adoro! Vamos encerrar com essa, Gaspar é com a Alcione. Ela não pediu nenhuma, é que ela cantou Maranhão, meu tesouro, meu torrão. Porque já é hora, gente, de se despedir. Passou muito rápido, por quê? Porque a companhia é boa, o tempo voa, o tempo é relativo,

0: Quando a gente tá com chatura, aguentando chatura, o tempo não passa. Quando a gente tá fazendo o que gosta, junto daqueles que ama, passa muito rápido. Mas eu quero dizer a vocês que amanhã eu estou de volta, tá? Eu volto amanhã. Deixa a Alcione dar seu grito de paz. Maravilhosa.
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0: E tem a gostosa Pitombotã. E todo ano a grande festa da Jussara, no mês de outubro no Maracanã.
1: Segura.
0: No mês de junho tem o Bumba Meu Boi, que é festejado em louvor a São João.
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1: São os estilos de boi lá do Maranhão, gente.
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1: Eita!
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1: Aê, é maraca, é pandeiro. E ao som do Bumba Meu Boi, do Maranhão, a gente vai encerrando o nosso ponto de encontro de hoje, com a apresentação da Beth Begonha, que sou eu. Volto amanhã, tá, gente? Espero todo mundo às 10 horas, com o nosso incrível DJ, o Gasparzinho, que brilhou muito, brilha muito na nossa... É sonoplastia aqui no, como DJ background. Muito obrigada a todos que estão na escuta, a todos que participaram. Perdão aos que eu não tive tempo de atender, porque felizmente, para minha alegria, muitas participações. Muito obrigada, minha gente querida. Amanhã, às 10 horas, voltamos juntinhos com o nosso ponto de encontro.

0: Meio-dia em Brasília.
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0: Olá, muito boa tarde a você que nos escuta de todo o Brasil. Está no ar o Repórter Nacional, que tem hoje os seguintes destaques. PEC 6x1, proposta no Senado, ainda aguarda a definição do relator. Enquanto isso, o ministro do Trabalho espera a serenidade do presidente da Casa, Davi Alcolumbre. Mais.
2: Justiça do Rio concede perdão à mãe de Henri Borel e condena padrasto a 43 anos pela morte da criança de 4 anos. O pai vai recorrer.
3: Ministério da Saúde vai oferecer nova vacina contra pneumonia e meningite para crianças a partir deste mês.
4: Feriadão deve levar milhões nas estradas e aeroportos brasileiros.
5: Termina amanhã, dia 5, prazo para se inscrever ou confirmar inscrição para as provas do Enem.
0: Tudo isso e muito mais aqui no Repórter Nacional, produzido pela nossa equipe de radiojornalismo da EBC, Empresa Brasil de Comunicação. Estamos ao vivo nas emissoras da Rádio Nacional em Brasília, São Paulo, Rio de Janeiro, Amazônia, Alto Solimões, São Luís, Recife e, claro, também nas emissoras parceiras de todo o Brasil com a Rede Nacional de Comunicação Pública. Eu sou Daniel Ito e você acompanha agora as principais notícias desta quinta-feira, 4 de junho de 2026.
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0: É edição de feriado de Corpus Christi. Estamos aqui trabalhando no estúdio da Rádio Nacional. Claro, enquanto tem muita gente aí descansando, curtindo o feriado. Outras também no batente como a gente, né? E aí o assunto aqui é justamente trabalho, né, Priscila Mazinotti? Redução da escala de trabalho, proposta que segue em tramitação no Congresso para acabar com a escala 6x1, para diminuir a hora máxima trabalhada por semana. Texto que já foi aprovado na Câmara e agora a bola está com o nosso Senado Federal, mas toda a expectativa para semana que vem, né, Priscila? Boa tarde para você. Priscila Mazinotti com a gente.
6: Oi, Dani. Boa tarde para você e boa tarde para os ouvintes. Pois é, quem não tá trabalhando, tá pensando no batente, né? Tá pensando aí na escala 6x1 no que vem, semana que vem. Expectativa de reunião de líderes no começo da semana para o Davi Alcolumbre tratar desse cronograma de votação com os demais senadores da casa. O ministro Luiz Marinho do Trabalho disse que conta com a serenidade justamente do Davi Alcolumbre nas discussões sobre a proposta, né? Ele falou o seguinte: gente, agora é hora de aproveitar essa janela de oportunidade, é hora de garantir a aprovação dessa proposta, né? Segurar aí a pressão da sociedade pela aprovação e que Davi Alcolumbre tenha essa serenidade aí para dar andamento à proposta lá no Senado.
7: Então não tem por que ficar postergando. Ah, mas por que não fez antes? Porque não se criou a condição efetiva de não fazer antes. Estão tentando evitar que seja agora. Então, eu acho que esse debate, eu espero que o presidente do Senado tenha a serenidade e a tranquilidade de deixar o debate acontecer e deixar o Senado assumir a posição. Se quiser votar contra, que vote contra, mas não se apresente perante a opinião pública assumindo sua responsabilidade.
6: Pois é, assumir a responsabilidade, né? O presidente da Comissão de Constituição e Justiça, Otto Alencar, já disse que é favorável à proposta. Cabe a ele receber a PEC, escolher o relator, né? O envio da PEC para a CCJ ainda não foi feito. É justamente o trabalho para Davi Alcolumbre, que vai discutir nessa reunião de líderes no começo da semana. A ideia do Otto Alencar é fazer com que essa PEC 6x1, aquela que foi aprovada na Câmara há alguns dias, tramite em conjunto com aquela proposta da oposição, aquela que acaba justamente com a 6x1 e que prevê a remuneração com base nas horas trabalhadas. Na última sessão do plenário, na terça-feira, o Davi Alcolumbre disse que não é contra nem a favor a 6-1, mas que pretende debater o assunto primeiro nas comissões, antes da votação em plenário. Já tem pedido de audiência pública, pedido de criação de comissão especial, todo mundo querendo debater esse assunto, Daniel, que é tão importante, né? Até o Alcolumbre falou, a casa não pode ser um mero carimbador de decisões da Câmara, uma matéria dessa importância precisa sim ser discutida pelos senadores no entendimento de Davi Alcolumbre e, claro, de todos os colegas dele. É com você.
0: Abrindo possibilidade, inclusive, de modificação do texto, que vai causar aquele efeito ping-pong que é jogado de volta para a Câmara. A gente sabe que é uma proposta de emenda à Constituição, então o mesmo texto, né, Priscila, tem que ser aprovado nas duas casas para poder ser promulgado, então, nesse caso.
6: E aí o governo começa a ficar preocupado, de certa forma, né, Daniel? Porque a gente tem o calendário de tramitação, não é exatamente o calendário da pressa que os trabalhadores, sim, as categorias, os sindicatos, que todo mundo é a favor dessa proposta, tem, né? Por exemplo, para você ter uma ideia, só na Comissão de Constituição e Justiça são 30 dias de tramitação. Depois vai para alguma outra comissão ou para a comissão especial, vai para plenário. O recesso começa no dia 18 de julho, então a gente tem aí um mês e pouquinho até o recesso.
0: Parado, né?
6: Né? Se você contar aí o sábado e o domingo, então vão precisar correr, dar um andamento aí, se quiserem ver isso tudo aprovado nesse primeiro semestre, Dani.
0: Escala 6-1, fim da 6-1, que é um dos assuntos deste ano no país. Então você que nos ouve, se está interessado em saber o que vai acontecer com essa proposta, vamos acompanhar então a tramitação no Senado, que a gente está vendo aí que a articulação está bastante puxada por lá, mais do que foi na Câmara. Priscila, muitíssimo obrigado pelas informações ao vivo com a gente aqui no Repórter Nacional. Mudando de assunto agora, olha só, depois que os Estados Unidos anunciaram a possibilidade de sobretaxar alguns produtos brasileiros de novo, o presidente Lula confirmou a presença dele na próxima reunião do G7, o bloco formado pelas 7 maiores economias do mundo, encontro que vai ser realizado entre 15 e 17 de junho agora deste mês na França. E aí, a expectativa é de que esse encontro G7 seja uma oportunidade para a retomada do diálogo entre os presidentes Lula e Donald Trump lá dos Estados Unidos, na busca aí por um entendimento sobre essas tarifas. Lúcia Miesel, da Rádio França Internacional, tem os detalhes.
8: O Brasil é alvo de uma nova rodada de tarifas americanas contra produtos brasileiros, que vai exigir um novo esforço da diplomacia do Brasil nas negociações bilaterais. O presidente Lula espera tratar sobre este assunto com Donald Trump à margem da próxima cúpula do G7, que acontece na França a partir de 15 de junho. O país não é membro do G7, mas foi convidado a participar das reuniões.
0: Essa foi Lúcia Miesel, da Rádio França Internacional, e olha, na cúpula do G7, além de Brasil, outros também foram convidados: Índia, Coreia do Sul e Quênia. Voltando aqui para o nosso país, agora vamos ao Rio de Janeiro, porque olha, demorou 12 dias o julgamento do caso do menino Henri Borel, morto há 5 anos. A gente vem acompanhando, né, esse julgamento, E o padrasto de Henri foi condenado, viu? Mas a mãe do garoto, Monique Medeiros, saiu com perdão judicial. O pai de Henri, que morreu aos 4... O pai de Henri, esse menino que morreu aos 4 anos de idade, o pai dele não aceitou o resultado, viu? Disse que vai recorrer. Vamos até o Rio de Janeiro saber mais sobre o caso com Cristiane Ribeiro, que vem acompanhando tudo isso com a gente. Boa tarde para você, Cris.
9: Boa tarde, Daniel. Boa tarde, ouvintes. Daniel, terminou na madrugada de hoje o julgamento do caso da morte de Henri Borel, ocorrido em 8 de março de 2021. Mas o resultado não agradou. A Justiça do Rio de Janeiro perdoou Monique Medeiros, mãe de Henri, da acusação de homicídio intencional e desclassificou o crime para homicídio culposo, quando não há intenção de matar. Ela foi condenada apenas pelo crime de tortura a 1 ano e 4 meses de detenção. E como já vinha cumprindo prisão preventiva, a pena foi considerada encerrada. O advogado Cristiano Medina da Rocha, que representa Leniel Borel, pai do Henri, disse que vai pedir a anulação do julgamento.
10: Mas o pior é que o conselho de sentença reconheceu o mesmo crime. Os jurados votaram de forma idêntica. E a juíza, criando uma situação, fez a votação novamente. Isso que nos deixa indignados. Vamos continuar lutando, vamos anular esse julgamento da Monique e vamos condená-la.
9: enquanto o pai ficou muito indignado e ele afirmou que a decisão da justiça abre um precedente para que outras mães permitam que seus filhos sejam mortos.
11: Se a gente permitir, se calar e continuar, outros Henri aparecerão. Falo pra vocês, mataram meu filho pela terceira vez. E quantas vezes mais vão matar o Henri? Quantas vezes mais matarão crianças com a permissão do judiciário brasileiro? O que foi feito aqui não é mais sobre o Henri, é sobre essas milhares de crianças que são mortas todos os dias.
9: E Daniel, já o ex-vereador Jairo Souza Santos Júnior, o doutor Jairinho, foi sentenciado a 43 anos, 9 meses e 20 dias de prisão pela morte da criança. Jairinho foi condenado por homicídio qualificado com agravantes por meio cruel e recurso que impossibilitou a defesa e com causa de aumento de pena por Henrique ser menor de 14 anos, além de tortura e coação no curso do processo. Ele deverá cumprir a pena inicialmente em regime fechado. Ele também foi condenado a pagar R$400 mil em indenização por danos morais ao pai de Henri, Leniel Borel. O julgamento, que começou no dia 25 de maio, terminou a 1 hora e 43 minutos de hoje com a leitura da sentença pela juíza Elizabeth Machado Louro, que presidiu a sessão no segundo tribunal do júri. O desfecho para Monique Medeiros foi marcado por um discurso forte da juíza sobre o papel da mulher na sociedade. Ao aplicar o perdão judicial, a juíza Elizabeth Machado Louro justificou que Monique já sofreu um castigo severo. A magistrada criticou a reação desproporcional da sociedade, classificando-a como discriminatória e fruto de uma cultura que exige que a mulher seja uma mãe perfeita. A juíza citou o massacre nas redes sociais e as agressões sofridas por Monique no cárcere, afirmando que ela foi alvo de uma perseguição implacável contra sua honra. Eu volto com você, Daniel.
0: Todas as informações com Cristiane Ribeiro. Cris, parabéns, viu, por essa cobertura aí ao longo desses últimos dias todos aí, desse caso, né, que chocou o país há 5 anos, a morte do menino Henri Borel, agora então, que se encerra com essa sentença condenando, portanto, o padrasto e absolvendo aí. Na verdade, não foi uma absolvição, foi um perdão judiciário. Um perdão judicial à mãe de Henri Borel. Obrigado, Cristiane. 12:00 em Brasília. Agora a gente fala sobre saúde com uma boa notícia. Escuta essa. Uma nova vacina contra doenças como pneumonia e meningite vai ser incorporada ao SUS ainda neste mês de junho. Portanto, vai ser oferecida de graça o imunizante atualizado que protege crianças contra 20 sorotipos da bactéria que causa essas doenças. Quem traz essa ótima notícia para a gente ao vivo é a repórter Tatiana Alves. Muito boa tarde para você, Tati.
12: Boa tarde, Daniel. Boa tarde a todos os ouvintes. Isso mesmo, começa neste mês a imunização. Na verdade, já começou ontem a imunização com a Pneumo-20, uma vacina mais moderna que passa a ser oferecida pelo SUS para crianças de até 5 anos. O imunizante protege contra 20 tipos da bactéria pneumococo, responsável por doenças graves como pneumonia e meningite, problemas que podem levar à internação, deixar sequelas e até causar mortes. Segundo o ministro da Saúde, Alexandre Padilha, as primeiras doses já começaram a ser distribuídas para os estados e municípios. A expectativa é que a vacinação tenha início nas unidades básicas de saúde em breve. Neste primeiro momento, são mais de 500 mil doses em circulação e a previsão é de mais de 6 milhões ao longo do ano. O grande diferencial da Pneumo-20 é a proteção ampliada. Ela cobre os tipos da bactéria que mais causam danos graves da doença, além de ajudar a prevenir a otite, a inflamação no ouvido, que pode trazer complicações sérias. Dados recentes mostram a importância dessa proteção. Só entre 2023 e 2025, o Brasil registrou milhares de casos de meningite pneumocócica com taxa de mortalidade acima de 30%. Entre crianças pequenas, foram centenas de casos e quase 200 mortes, Daniel.
0: Perfeito, Tatiana. Muitíssimo obrigado por essa grande notícia, portanto, na área da saúde. Bom, a gente segue falando sobre saúde aqui no Repórter Nacional, porque, olha, nós estamos no mês de junho, Junho Vermelho, viu? Campanha Nacional de conscientização sobre a importância da doação de sangue. A cor vermelha, claro, simboliza o sangue e é o movimento neste mês porque antecede aí a períodos críticos de estoques baixos nos hemocentros, como as férias e também os meses frios, viu? Tem também o Dia Mundial do Doador de Sangue, que é celebrado no dia 14 agora de junho. E a gente vai ouvir agora a reportagem do nosso colega Gabriel Nascimento, da Rádio Cultura FM de Belém, emissora da Rede Nacional de Comunicação Pública.
13: Doar sangue é um gesto solidário que salva vidas. Pode parecer simples, mas leva esperança a muitas pessoas que precisam. Dados do Ministério da Saúde indicam que apenas uma bolsa de sangue pode salvar até 4 vidas. Para conscientizar e educar as pessoas a respeito da importância deste ato, o Junho Vermelho foi criado, uma campanha nacional que visa ampliar o número de doadores em todo o país. O mês foi escolhido por ser um período do ano em que os hemocentros registram quedas expressivas nos estoques e as demandas por transfusões costumam aumentar. Essa atividade faz parte da vida de Samuel de Jesus, assistente de risco, há mais de 10 anos. Hábito que foi criado quando uma amiga próxima precisou de ajuda.
14: Eu mesmo posso precisar de um dia disso aí. Seria muito bom que alguém tivesse essa conscientização também, né? Quando eu precisasse.
13: Há mais de uma década, a história do mergulhador Rafael Apolinário como doador vem de família.
15: O meu pai sempre foi doador, né? E ele apresentou câncer num certo período da vida dele. E eu acabei vindo tomar o lugar dele aqui nessa função de colaborador, de doador aqui.
13: Embora o número de doações realizadas no Brasil esteja dentro do parâmetro recomendado pela Organização Mundial de Saúde, OMS, o Ministério da Saúde realiza campanhas anuais para captar mais doadores e manter estoques de sangue e de hemoderivados. Em 2024, 1,6% da população fez doação de sangue no país. A pasta também acompanha diariamente o estoque nos hemocentros estaduais. Vale destacar que a doação de sangue também é importante para a produção de medicamentos essenciais derivados do plasma. O doutor Luiz Amorim, médico

0: hematologista, fala sobre os maiores usos do sangue doado.
1: Os maiores usos são cirurgia, câncer e traumas. A gente está, então, recuperando os estoques que baixaram muito por causa da greve. Por isso que a gente não pode correr o risco de novo de ter uma outra baixa por causa da Copa do Mundo, por causa da chuva, do frio, etc.
0: Doar sangue é mais do que um ato de solidariedade. É oferecer a alguém a oportunidade de continuar escrevendo a própria história. Em poucos minutos, um gesto simples pode levar esperança, tratamento e vida a quem mais precisa, porque a vida tem pressa e a solidariedade corre nas veias de quem doa. Da Rádio Cultura FM de Belém, Gabriel Nascimento para a Rádio Nacional.
2: Meio-dia e 17 em Brasília. 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
3: Consumidor pode bloquear chamadas abusivas de telemarketing até 2028. Medida da Anatel combate envio indiscriminado de chamadas e terminaria este ano.
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2: Mas antes vamos falar de educação. Atenção aí aos estudantes que querem fazer o Enem, porque termina amanhã, viu? O prazo para fazer as inscrições. Cristiane Ribeiro está de volta com a gente com os detalhes. Cris, é com você.
5: Isso mesmo, Daniel. Estudantes isentos da taxa de inscrição no Enem 2026 têm até esta sexta-feira, 5 de junho, para confirmar a participação nas provas. Esse prazo vale também para todos os outros candidatos, inclusive para os que tiveram aprovada pelo INEP a justificativa de ausência na edição do ano passado para realizar as provas neste ano. Outro público contemplado pela isenção e que precisa confirmar a inscrição são os participantes do programa PED-MEIA do Ministério da Educação. Esse ano, pela primeira vez, os alunos do último ano do ensino médio de escolas públicas são inscritos automaticamente. Mesmo assim, precisam confirmar a inscrição no sistema do Enem. Nesses casos, a confirmação serve para indicar o município da realização da prova, escolher o idioma, inglês ou espanhol, e informar se será necessário o atendimento especializado. Quem não está isento da taxa de inscrição tem até o dia 10 de junho para fazer o pagamento de R$ 85,00. As provas vão ser aplicadas nos dias 8 e 15 de novembro. E todas essas informações estão na página do candidato no site do INEP. Eu volto com você, Daniel.
2: Prazo de inscrição para o Enem termina amanhã, portanto. Obrigado, Cristiane Ribeiro. Agora a gente fala de uma situação bem comum. Olha só, toca o telefone, número desconhecido, você atende, ninguém fala nada, desliga. É um saco, né, gente? Pois é, são ligações automáticas em massa, feitas por robôs, muitas vezes aí usadas para identificar que consumidores estão mais propensos a atender justamente as chamadas de telemarketing. E aí, para combater esse tipo de abordagem das operadoras, a Anatel prorrogou até 2028 as medidas de combate a essas chamadas abusivas. Ana Lúcia Caldas está aqui no estúdio e explica tudo para a gente. Boa tarde, Ana.
6: Oi, boa tarde, Dani, para você e para os nossos ouvintes. Pois é, essas medidas de combate ao disparo massivo de chamadas abusivas foram prorrogadas, então, até 31 de outubro de 2028. Com esse tipo de iniciativa, a estimativa da Anatel é que 85% das ligações indesejadas são barradas e não chegam aos consumidores. A ideia é reduzir os transtornos gerados de serviços de telefonia do país, como atender uma ligação e não falarem nada, né? Ligação de geralmente 6 segundinhos ali, né? E não é de hoje que a Anatel toma medidas para proteger o consumidor. Em 2019, lançou a plataforma Não Me Perturbe, depois lançou outra medida para evitar o telemarketing abusivo, que foi a obrigatoriedade do uso do prefixo 0303 pelas empresas de telemarketing, que permite ao consumidor identificar quem está chamando, né, Dani? E as empresas de telemarketing, que realizam mais de 100 mil chamadas curtas por dia e possuem uma taxa de desligamento rápido igual ou superior a 85%, podem sofrer aí um bloqueio temporário de suas linhas por parte das operadoras. E aí esse bloqueio vai durar 15 dias. Dani?
2: É importante, né, que essas chamadas incomodam, geram transtornos para todo mundo. Vamos lá. Muito obrigado, viu, Ana, pelas informações pra gente. Meio-dia e 21 agora. E agora a gente fala sobre os vagalumes. Olha só, é bom demais ver um vagalume, né? Mas você notou que eles têm aparecido cada vez menos por aí? Pois é, um estudo realizado pela UFRJ tenta entender a causa justamente

0: do desaparecimento desses insetos nas cidades brasileiras. O que pode ser a causa, hein? Vamos saber com João Barbosa.
1: Você já teve a impressão de que os vagalumes estão desaparecendo? Estudos recentes constataram um declínio populacional preocupante em várias espécies desses insetos. Lucas Campelo Gonçalves, doutorando do Programa de Pós-Graduação em Biodiversidade e Biologia Evolutiva da Universidade Federal do Rio de Janeiro, estuda esse fenômeno. Ele integra o projeto de pesquisa sistemática de Lutidotini, dedicado a mapear a diversidade de vagalumes no Brasil. De acordo com o pesquisador, as principais causas para essa redução estão ligadas à interferência humana nos habitats naturais.
2: A iluminação artificial das cidades reduz o contraste natural da noite, o que vai interferir diretamente na comunicação dos insetos bioluminescentes. Mas o problema vai muito além da luz artificial. Desmatamento, a urbanização, o uso desenfreado de pesticidas, as mudanças climáticas, a poluição das águas. Como muitas espécies dependem de microambientes muito específicos, qualquer pequena alteração já pode causar um impacto significativo.
1: Os vagalumes produzem luz a partir de um processo chamado bioluminescência, que ocorre através de reações químicas transformadas em energia luminosa dentro do seu organismo. Eles a utilizam principalmente para comunicação durante a fase reprodutiva, em padrões sequenciais e cores que variam entre as espécies. No Brasil, país com a maior diversidade de vagalumes do mundo, muitas espécies permanecem desconhecidas pela ciência. Diante desse cenário, o projeto Sistemática de Lutidotini vem identificando novas espécies de vagalumes e avaliando sua evolução. A iniciativa também conta com a participação de pesquisadores das universidades Georgia e Western Carolina, nos Estados Unidos. Segundo os cientistas, compreender o histórico evolutivo da variedade de vagalumes e as causas do seu desaparecimento é fundamental para entender as mudanças na natureza cada vez mais impactadas pela ação humana. Sob supervisão de Fábio Cardoso, da Rádio Nacional do Rio de Janeiro, João Barbosa.
0: Alguém aí não gosta de viajar, gente? É bom demais, né? E olha só, quem resolve passear no feriadão já sabe, vai enfrentar aí estradas, aeroportos bastante movimentados. Não é isso, Solimar Luz? Conta pra gente, boa tarde pra você.
3: Isso mesmo, Daniel. Boa tarde pra você, boa tarde a todos. Em São Paulo, por exemplo, de ontem até segunda-feira, as rodovias devem receber mais de 20 milhões de veículos, Daniel, segundo a estimativa divulgada pela Agência de Transporte do Estado. Os terminais rodoviários Tietê, Barra Funda e Jabaquara estimam um vai e vem de mais de 534 mil passageiros. Aqui no Rio de Janeiro, a previsão é de que só nas estradas da região do Vale do Paraíba passem mais de 5 milhões de veículos. E para quem pretende viajar de ônibus, a rodovia, né, do Rio prevê uma movimentação de mais de 228 mil passageiros até o início da próxima semana. Nas rodovias federais, que cortam o país, a previsão também é de tráfego intenso. Por isso, a PRF reforçou a fiscalização e orienta que os motoristas façam uma revisão nos veículos, Daniel, antes de viajar. Isso é muito importante. E importante também que respeitem os limites de velocidade e evitem dirigir, claro, após o consumo de bebidas alcoólicas. Nos aeroportos, a expectativa também é de movimento grande, viu? Pelo menos nos terminais operados pela Infraero. O aumento deve ser de 9% no total de passageiros em relação ao feriado de Corpus Christi do ano passado. Até domingo estão programados 970 voos entre pousos e decolagens. O aeroporto mais movimentado deve ser aqui o Santos Dumont. São esperados mais de 106 mil passageiros entre partidas e chegadas, 7% a mais em relação ao mesmo período do ano passado, 2025. Já para o aeroporto de Passo Fundo, no Rio Grande do Sul, o segundo em movimentação, são esperados 4,2 mil passageiros em 28 voos. Daniel.
0: Perfeito, Solimar. Obrigado pelas informações, viu? Boa viagem para quem vai viajar e quem vai pegar a estrada. Cuidado, viu? Dirija com segurança. A gente muda de assunto agora para falar de uma notícia internacional, porque o presidente dos Estados Unidos, Donald Trump, pressionado pelo Congresso americano, espera avanços, viu, na negociação com o Irã até o fim de semana por um cessar-fogo. É que a Câmara dos Representantes norte-americana aprovou um texto que exige a retirada das tropas americanas da região. Os detalhes com Lúcia Miesel, da Rádio França Internacional.
4: O presidente americano do...

0: Donald Trump disse esperar aí avanços nas negociações com o Teerã até este fim de semana. Trump está pressionado por essa decisão dos deputados americanos que aprovaram uma resolução exigindo a retirada das tropas americanas posicionadas no Oriente Médio contra o Irã. Esse texto é simbólico devido ao poder de veto do presidente Trump, mas a sua mera aprovação com 4 votos de parlamentares republicanos confirma o descontentamento com esse conflito nos Estados Unidos. A guerra elevou os preços da energia no país e no resto do mundo. Donald Trump também declarou que gostaria de se encontrar com o líder supremo iraniano, o Ayatollah Mojtaba Khamenei. Teerã tem condicionado um acordo de cessar-fogo com os Estados Unidos ao fim dos ataques ao Líbano, que é aliado do Irã, mas o recém-firmado acordo de trégua condicional entre Líbano e Israel começou já fragilizado. Nesta manhã, a imprensa libanesa relata disparos israelenses no sul do país. Na última noite, um soldado de paz da ONU foi morto e outros 2 ficaram feridos. Um bombardeio atingiu a base da Força Interina das Nações Unidas no Líbano, em Al-Saq, e matou um soldado sérvio, informou Belgrado. Além disso, o ministro da Segurança Nacional de Israel, Itamar Ben-Gvir, classificou esse cessar-fogo mediado por Washington na quarta-feira como sendo um grave erro. Ele criticou o primeiro-ministro Benjamin Netanyahu por ceder à pressão americana. Israel e Líbano concordaram em implementar esse cessar-fogo condicionado ao fim completo dos disparos do Hezbollah, o movimento libanês apoiado pelo Irã, e também a retirada de todos os membros do grupo islâmico do sul do rio Litani. Lúcia Miesel, da Rádio França Internacional em Paris, para a Rádio Nacional.
1: Esportes.
2: Faltam 8 dias para a Copa do Mundo. Enquanto as disputas internacionais não chegam, o técnico Carlo Ancelotti ajeita o time aí para o último amistoso antes do Mundial, que vai ser depois de amanhã. E por falar em Copa, olha, analistas acreditam que o Mundial tem tudo para ser a Copa das Apostas, viu? Que coloca aí o mundo em alerta. A previsão é de que 59 bilhões de dólares vão ser gastos no mundo inteiro em apostas nas bets de futebol. Isso é um número 71% a mais do que o registrado na Copa de 2022 no Qatar. Então, quem está nos ouvindo e gosta de apostar, toma cuidado, faça com responsabilidade para não se prejudicar financeiramente. Meio-dia e 29, o Repórter Nacional de hoje fica por aqui com trabalhos técnicos de Thiago Coelho. Confira lá as nossas reportagens na Rádio Agência. Uma ótima tarde, um excelente feriado para você. Tchau!
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1: Alô Amazônia, alô Brasil, alô mundo. Hoje é quinta-feira, dia 4 de junho, e o Mosaico vem trazendo a força da cultura que nasce na beira do Rio Madeira, do Amazonas, do Rio Guamá, do Rio Branco e de tantos rios que alimentam, que nutrem, que geram a vida no nosso país. E para celebrar os povos originários, para homenagear toda essa gente que é como você, que tá aí me ouvindo, que vive nos beiradões da Amazônia, a gente vai falar hoje do Festival dos Povos da Floresta, esse evento gigante que nasceu em Rondônia, já circulou por diversas capitais do Norte e agora chega aqui a Brasília nesse final de semana. São várias atrações, artistas de vários estados da Amazônia e hoje, para falar sobre a programação do festival, a gente recebe ao vivo, no Mosaico, aqui no estúdio da Rádio Nacional da Amazônia, Fabiana Gomes, a presidente do Centro de Estudos Rio Terra, que é a organização responsável pela realização do Festival dos Povos da Floresta. E a gente tem a honra também de receber a cantora Márcia Siqueira, a primeira mulher levantadora de toadas do Boi Garantido no Festival de Parintins, no Amazonas. A Márcia vai apresentar o espetáculo Encontro das Águas com a cantora paraense Naeme no sábado, no segundo dia de festival. Fabiana, Márcia, sejam muito bem-vindas à Rádio Nacional da Amazônia. Que dia especial, que dia importante para a nossa rádio.
7: Com certeza. Obrigada pelo convite, Ana, aos ouvintes da Rádio Nacional da Amazônia. Uma alegria, né, a Rio Terra, né, e o Festival dos Povos da Floresta chegar aqui em Brasília, chegar em Ceilândia, trazendo todo esse apanhado do que a gente tem vivido aí desde 2024 e chegando aqui para celebrar com vocês.
1: Márcia, seja bem-vinda.
8: Expectativa enorme, né, de participar desse festival e estar aqui na Rádio Nacional, que a gente só ouve, e estar nesse lugar vendo como funciona tudo. Enfim, muito obrigada pela acolhida, muito obrigada pelo carinho. A todos os povos da Amazônia, estamos aqui no Festival Povos da Floresta, né, que vai fazer trazer um pouco de tudo, né, que é essa grande Amazônia, né, para a cidade de Ceilândia.
1: Bom, eu vou começar com a Fabiana, Márcia. Daqui a pouquinho a gente vai tocar sua música e nós vamos bater um papo, okay. Mas eu queria começar com a Fabiana porque, olha, já é o terceiro ano que a Rádio Nacional da Amazônia participa da cobertura do festival. Presencialmente, eu tive a oportunidade, o privilégio de estar presente em Macapá, na etapa de Macapá em dezembro. E depois o festival, depois disso, o festival passou por Belém e chega agora aqui em Brasília, na Ceilândia, no Sesc da Ceilândia. Quando é que o festival foi criado, Fabiano? Você falou agora, né, no começo, mas queria que você repetisse. E quando ele começou, ele já nasceu com essa proposta de ser itinerante?
7: Sim. O festival, né, a proposta do festival, ela foi, né, criada em 2024, quando a Rio Terra, né, que, como você disse, é a instituição idealizadora, estaríamos completando 25 anos de história, tá? Então, a Rio Terra, ela é uma instituição que trabalha com esses projetos socioambientais. E aí não tem como, né? A gente fez todo esse resgate, né, da nossa história, do que a gente viveu, do que a gente aprendeu. E foi uma oportunidade muito legal, né, onde a Petrobras e o Ministério da Cultura abraçaram a ideia. Então a gente pensou, agora, celebrando esses 25 anos, vamos envolver quem esteve com a gente, quem construiu a história e quem faz e vive, né, e a Amazônia. Então, desde o início, a gente pensou muito, né, de possibilidades, de dar acesso, de dar visibilidade a esses povos que estão lutando aí com a gente, né, pela melhoria da qualidade de vida, né, para trazer essas expressões. Então, ele já nasce itinerante e multilinguagem. E como a gente conversou aqui, né, nós somos aí 9 estados, com cada um com a sua história, né, temos muitas afinidades, mas temos as suas peculiaridades e muitas expressões. Então, não caberia só em uma cidade e não caberia só uma linguagem, né? A música, ela traz essa potência, mas o festival, ele é bem diverso, viu, minha gente?
1: Fabiana, eu queria que você explicasse para os nossos ouvintes que estão ouvindo você e a Márcia agora aqui no Brasil inteiro, né? Mais especificamente na Amazônia, mas a nossa rádio transmite para todo o Brasil, como é o trabalho da Rio Terra, né? Explica como que é essa instituição, como é que o trabalho de você está ligado à cultura, a essa proposta de levar a cultura a diversas cidades, né, com esse festival que é um dos braços, né, das atividades da Rio Terra.
7: Então, a Rio Terra, como eu disse, ela, esse ano completa 25 anos, né? É um grupo de pessoas que acredita muito e que tem como missão, gente, a missão da Rio Terra é realmente, né, possibilitar e colaborar com o protagonismo e autonomia dos amazônidas, né? Então, essa é a nossa grande missão. E a gente entende, né, que quem está no território

quem está vivendo, né, quem está fazendo essa cultura, né, ela tem um papel super importante na mitigação das mudanças climáticas, em tudo que está acontecendo nessa dinâmica. A cultura é muito viva, né?

0: problemas aí no dia a dia. Então, a cultura, ela está intimamente ligada aos nossos projetos aí, que tem buscado levar realmente esse protagonismo, essa autonomia, conhecimento também, né? A gente fala muito de inovação e tem muita inovação dentro desses territórios e a gente tem que trazer isso aí para apoiar, né? E usar essas ferramentas aí para melhoria da qualidade de vida da Amazônia e do mundo como um todo, consequentemente.
1: É, eu acho legal porque o nome da Rio Terra é Centro de Inovação.
0: Uhum.
1: Então, vocês trabalham com essas tecnologias sociais, com essas novas ferramentas, tudo que vai sendo construído, né? E que vai mudando também o jeito de interagir com o meio ambiente, né? Com a floresta, de uma forma mais sustentável. Fabiana, daqui a pouquinho a gente vai retomar a sua conversa, mas agora eu vou voltar para a Márcia aqui, porque a Márcia é uma representante da cultura da Amazônia. Ela vem do Amazonas. Márcia, você é um artista que simboliza essa força da mulher da Amazônia. Eu fico muito impressionada com a sua potência vocal. Antes da gente falar da sua obra, do seu show, o que você faz para cuidar dessa voz? É uma curiosidade minha. Porque quando eu ouço a sua música, os agudos que você dá, o jeito que você canta, é uma força que vem assim, sabe? Daqui de dentro, do estômago, das suas entranhas, sabe? O que você passa na sua música é muito forte.
2: Ah, obrigada. eu faço o cuidado simples, né? Essas coisas que acho que você como profissional da voz também tem o seu cuidado, né? Então, eu sou uma cantora autodidata, canto há mais de 30 anos, né? Tenho profissão, né? Minha profissão é a música. E sobre a força do canto, da mulher da Amazônida, né? Então, eu atribuo esse sentimento que eu, né, tento transmitir para as pessoas, é um pouco de cada voz feminina, de cada mulher que se expressa calada, muitas vezes, no seu lidar, no seu dia a dia. Eu sou uma mulher da periferia, mãe, avó, né? Então, eu, no meu trabalho, no meu cantar, eu também estou transmitindo a voz, as vozes delas, né? E eu me sinto muito honrada de poder ter, de ter essa missão de poder, através da música, levar as histórias, levar a nossa ancestralidade e também a conscientização, o amor à vida. E a arte, ela é tudo isso. Ela nos ajuda a expressar todas essas vontades, todos esses, né, os sonhos que a gente, né, tem para a vida.
1: Olha, eu estava separando o repertório para o programa de hoje e a primeira música que eu coloquei aqui na nossa playlist, né, para tocar, é uma música sua chamada Tempo de Tucandeira. E o audiovisual dessa música é belíssimo. Você estava falando aí sobre ser uma mulher da floresta, né, sobre as tradições. E nesse clipe dessa música, você aparece assim como uma figura ancestral, né? E rodeada também assim com aquelas tranças muito compridas, né?
2: Isso.
1: Como uma teia. Explica
2: para
1: os nossos ouvintes que não são da Amazônia essa simbologia da tucandeira.
2: Então, a tucandeira é uma formiga que faz parte do ritual, né? Da tribo Sateré. E, inclusive, lá tá sendo tem um futuro cacique que participa do clipe, que é o Raman Sateré. Então, a força, né, dessa pequena gigante, né? E o clipe, ele traduz tudo isso, né? Toda essa ancestralidade que hoje, a maioria dos povos, né, que migram, que vão para as cidades, né, que estão nas capitais, hoje se tem uma estrutura para eles. Em Manaus temos o Parque das Tribos, né, que acolhe, assim, são mais de

0: 100 etnias, né, que estão, né, morando lá no Parque das Tribos. Então, o clipe, ele fala dessa vivência, né, do indígena fora do seu local, fora da sua da, da, do, do Do, da sua, da, da, do seu povo ali, de onde ele nasceu, e trazer isso para a cidade, né? E muitas vezes alguns esquecem, alguns vão perdendo toda a sua história, toda a sua ancestralidade, e o clipe ele faz com que a gente possa rever esses conceitos e ter orgulho daquilo que a gente carrega, né, no nosso sangue, na
1: É
0: nossa
1: isso
0: história.
1: aí, pessoal. Meio-dia 43 aqui em Brasília, 10h43 no Alto Solimões. É tempo de retomada e a Rádio Nacional da Amazônia é território indígena, território dos povos originários. E a gente está junto com a Rio Terra na cobertura do Festival dos Povos da Floresta, recebendo hoje aqui Fabiana Gomes, presidente da Rio Terra, Márcia Siqueira, cantora amazonense. Vamos soltar então, Gasparzinho, Tempo de Tucandeira, para a gente começar aqui com o som da Márcia Siqueira na cobertura do festival.

0: Zaico.
1: De 47 aqui em Brasília, 10:47 no Alto Solimões. Mosaico recebe hoje Fabiana Gomes, presidente da Rio Terra, a organização de Rondônia que é responsável, né? Criou e é responsável pelo Festival dos Povos da Floresta, que chega agora na sua etapa final de 2026 aqui em Brasília, com várias atividades, né? É, o diferencial do festival, né, Fabi? É, são essas atividades também que acontecem, que a gente fala muito dos shows, rádio é música, então a gente toca os artistas que vão cantar no festival, mas o festival tem essas atividades formativas e audiovisuais que a gente precisa reforçar também. Então eu queria que você falasse como é que vão ser essas atividades aqui na etapa de Brasília, que na verdade já estão acontecendo.
2: Verdade, já estão acontecendo. Então, ouvintes da Rádio Nacional da Amazônia, o festival, como a gente falou, ele é multilinguagem, então ele procura, né, procurou abraçar todas as expressões assim, né, que a gente foi passando pelos estados. Então a gente tem uma exposição, né, que ela traz fotos, que ela traz os vídeos, que ela traz esculturas, né, de vários estados por onde a gente passou. Né, a gente tem as oficinas formativas, então o legado do projeto, né, do festival também é deixar essa formação para quem trabalha com produção. Então a gente já ocorreu nos dias 1 e 2, né, lá, na verdade, 2 e 3, lá no Sesc Ceilândia, e foi muito bacana. Então, assim, o pessoal de Ceilândia abraçou a ideia. Né? A gente tem também, né, a programação musical, que como você disse, né, que traz todo esse peso. E aí vale lembrar, né, que como você disse, a gente traz ancestralidade, mas traz muito artistas também que mistura essa ancestralidade com contemporâneo. Então os ouvintes da rádio aí vão ver, né, são várias, é um encontro de estados. Então a gente tem artistas de Rondônia, do Pará, do Amapá, né, do Maranhão, que vem também de Rondônia, aqui de Brasília. E a gente vai ter esse encontro de gerações também, que é muito bacana. É um intercâmbio assim, entre artistas e de diversas expressões, que é riquíssimo e que chega aqui em Ceilândia. Então, ouvintes, estão todos convidados para essa grande celebração.
1: A gente tem uma audiência muito boa aqui em Brasília e muitas vezes a gente também entra em rede. A Nacional da Amazônia entra em rede com a Rádio Nacional AM. Então, a gente tem ouvintes aqui também. Então, o pessoal de Brasília está ouvindo, está sabendo que vai ter. O festival vai ser na Ceilândia, pessoal, no Sesc da Ceilândia, na sexta e no sábado. Então, hoje e amanhã, a Nacional da Amazônia vai ficar por conta dessa programação do festival, da divulgação do festival, trazendo os artistas que vão participar dos dois dias dessa parte do festival, né, Fabi? Que são os shows, porque as atividades formativas, a exposição, e tem também, Fabi, a exposição no Memorial dos Povos Indígenas, que eu queria que você falasse sobre isso também.
2: Então, como o festival ele traz essas duas grandes programações, né? Então a gente começa, né, a primeira parte aqui com a programação dos shows, dia 5 e 6, Sesc Ceilândia, minha gente, a partir das 18 horas, né? E depois, no mês de julho, né, a partir do dia 20 e pouco de julho, a gente chega no Memorial dos Povos da Floresta, que vai ser também uma grande celebração para as artes visuais. Então, a gente vamos ter fotografias, como eu disse, esculturas, né, esse encontro maravilhoso lá. Então, também estão todos convidados, para quem está em Brasília, para quem é da Amazônia e vai estar aqui em julho, passando por aqui. Então, a gente encerra lá essa etapa, né, com a exposição no Memorial dos Povos Indígenas.
1: Tá, e lembrando também, pessoal, você que é de Brasília, que está ouvindo aqui o Mosaico e que vai lá no festival, tem que retirar o ingresso, né?
2: Isso. Os ingressos eles vão estar disponíveis uma hora antes, então a partir das 17 horas, vocês podem chegar, vai estar na bilheteria, os ingressos vão ser. Né? O teatro, além do teatro receber a programação musical, no foyer a gente vai ter, né, então a exposição, como eu disse, né, em comemoração à Semana do Meio Ambiente. A exposição ela é também gratuita e vai estar disponível para quem quiser só ir ver a exposição. E a gente também procura trazer uma feira criativa, né? Então é uma oportunidade de a gente também ver a arte produzida, né, aí pelos colegas.
1: Bom, para fechar o programa, eu vou voltar a palavra aqui para nossa querida Márcia Siqueira. Ô Márcia, como é que você se tornou levantadora de toadas do Garantido? Eu sei que isso é só um pedaço da sua carreira, que não dá nem para a gente falar sobre a sua carreira, que tem tantos anos. Eu estava pesquisando sobre você para poder te entrevistar. Eu fiquei muito impressionada, porque você é muito nova, você é uma mulher nova, você não é idosa ainda. E você já tem 40 anos de carreira. Como que é isso, gente?
3: Tenho 53 anos.
1: E aí? aí eu comecei a pesquisar sobre você, inclusive você fez sucesso e faz ainda, né, querida, pelo pessoal do Nordeste, canta forró, mas a toada é um pedaço da sua carreira, né? Porque você ficou muito conhecida por essa parte sua carreira. Sim. Mas tem a Márcia Siqueira, cantora de vários gêneros. Mas sobre o Garantido, como é que começou, então, essa ligação sua com o Garantido? E como é que você virou, então, levantadora de toadas?
0: Eu comecei quando retornei, morei no Nordeste mais de 10 anos. E quando retornei para Manaus em 97... Já conheci o produtor do Garantido, fui para estúdio fazer backing vocal e dali foi o boi me escolheu, né? Não fui eu que escolhi, não, foi o boi que me encontrou. Então foi o amor, paixão, logo de cara. E desde lá eu estou, né? Estou fazendo esse trabalho com o Garantido, hoje não mais como backing vocal. Então, em 2010, com a saída do levantador da Via Sayag, se cogitou na possibilidade de uma voz feminina. E eu fiquei até incrédula, né, com o que aconteceu, porque isso é uma... As mulheres, elas estão há muitos anos lutando para ter um espaço naquele lugar que é protagonizado por homens. Então, nesse momento, o meu nome ter sido citado para... substituir um levantador como o Davi Sayag, para mim aquilo ali foi uma... Né, já, para mim, já nossa, tem um peso muito grande. E a partir daí foi que eu vim sair do back vocal e fui para a linha de frente. Então, o quê? Mais ou menos uns 12, 13 anos, né? Sendo levantadora. E em 2022, eu fui... recebi como é que se diz? Fui nomeada como levantadora oficial do Boi Bumbá Garantido. Aliás, a primeira mulher levantadora oficial do Festival de Parintins.
1: Que maravilha. É. Muita emoção, hein, Márcia? Olha, eu sou encantada pela sua obra. A gente sempre toca aqui na rádio. Eu vejo, assim, a gente fica acompanhando daqui. Não vai dar para falar sobre tudo. Mas eu escolhi uma música pra gente encerrar o programa, né? E para você comentar sobre essa música. Que é uma música que chama Tuxauas de Abiaiala. Que é, inclusive, uma música que você regravou agora recentemente. Que é uma toada do Boi Garantido. E quando eu vejo, essa música... música, ela traz... Eu outro dia expliquei até para os ouvintes o que significa Abiaiala, porque é uma nova forma de lidar com a cultura indígena, conceito. Então, para encerrar o mosaico de hoje, que é muito curtinho, não dá para falar sobre tudo do festival, a gente continua na cobertura. Queria mais tempo com você também, Márcia, para falar mais sobre a sua obra, mas vamos fechar com essa música.
0: Vamos, e falar do Boi Garantido, que é o boi do povão, que é o boi que levanta a bandeira da preservação, e ele está em todas essas frentes, sempre levando essa mensagem de preservação da natureza, dos povos da floresta, né? E Tuxauas de Abiaiala é uma toada que nos traz essa esperança de uma terra, né, com esse conceito de cuidado, de amor, de enfim. Então, essa toada é dos Baiais, são um trio de compositores de toadas do Boi Garantido. E, para quem não conhece meu trabalho, acessa lá no YouTube, está lá os clipes. Estou também no Spotify, tanto do Boi Garantido quanto meu trabalho solo.
1: Ótimo, é isso mesmo. Vamos fazer propaganda para o pessoal conhecer cada vez mais o seu trabalho. Meninas, é uma pena, o programa está terminando, eu vou precisar encerrar, mas agradeço imensamente a presença de vocês. Lembrando que você pode conferir também a programação do festival nas redes sociais, e nos dias de festival você pode acompanhar ao vivo pelo YouTube do Festival dos Povos da Floresta. É só digitar lá no YouTube, você vai achar o canal e vai assistir essa beleza de show.
0: Falar, né, convidar para o festival que começa amanhã com vários artistas. Também teremos a Djuena, entre todos, Djuena Ticuna, que também é do Amazonas, e estarei no dia 6, juntamente com essa cantora fantástica, que é a Nayemi.
1: Linda, é, Naiêmi. Um beijo,
0: Naiêmi. Um encontro de águas.
1: Vai ser lindo esse show. E eu vou estar lá presenciando tudinho, trazendo tudo aqui também para vocês na Rádio Nacional da Amazônia. Valeu, pessoal. Até daqui a pouco. Hoje sou eu que vou fazer o Nacional Jovem com vocês. E volto com mais artistas que estão na programação do Festival dos Povos da Floresta. Até daqui a pouco.

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5: A Floresta Encantada. Bernardo nem acreditava que aquele dia tinha chegado. Ele e sua mãe estavam finalmente viajando para a Amazônia juntos. Dentro do avião, ele não podia conter a empolgação.
6: Mãe, olha, olha lá embaixo. Quantas árvores, não dá nem para ver o chão.
7: Meu filho, a floresta amazônica é um lugar encantado, você acredita?
6: Eu acredito, mãe, é encantado mesmo.
7: Estamos voando por cima dessa imensa floresta que parece não ter fim, não é? Olha ali o encontro dos rios.
6: Ei, mãe, tô vendo, um preto, um marrom.
7: O Rio Negro é aquele enorme e com as águas bem escuras. E o Rio Solimões é aquele outro, com lindas curvas que desenha esse marrom,

0: no meio de tantas árvores tão verdinhas.
1: Nossa, deve estar cheio de peixes lá embaixo.
0: Esses rios estão cheios de peixinhos, peixes e também de peixões bem grandões como o tucunaré. Já vamos pousar, aperta o cinto. Gostou desse hotel no meio do mato, Bê?
1: Muito legal, mãe. Vamos dormir bem no meio da floresta, né?
0: Exatamente. Mas olha, agora a mamãe precisa trabalhar e você se comporte. Fique aqui junto com os outros biólogos que eu vou até a floresta colher alguns dados para a pesquisa e já volto.
1: Posso ir com você, mãe?
0: Não, Bernardo. A mamãe precisa trabalhar. Se você for, pode me atrapalhar. Promete que vai se comportar?
1: Vou sim, mãe. Vou sim. Pode ir, mãe.
0: Eu já volto. Beijos.
1: Ah, que chato. Não tem nada para fazer aqui. Ah, já sei. Vou brincar de biólogo. Já sei. É preciso coletar dados na floresta. Vou entrar só um pouquinho para a brincadeira dar certo. Trim! Registrando árvore. Atenção. Essa folha é um espécime inestimável.
2: Psiu. Ei, menino. Oh, Curumim.
1: Oi, é comigo? Mas meu nome não é Curumim, é Bernardo.
2: Bernardo?
1: Sim, e o seu? Qual o seu nome?
2: Me chamam Anahi.
1: Legal, Anahi. Não conhecia nenhum Anahi. Ah. Calma, calma. Eu só ia te dar a mão. Não precisa se assustar. Você mora por aqui?
2: Minha tribo é aqui.
1: Nossa, que legal! Eu nunca vi antes uma floresta. Parece ser legal morar aqui, né? É perigoso?
2: O perigo é você quem chama. Se você não fizer mal, nenhum bicho faz mal a você.
1: Ah, mas você fala isso porque foi criada aqui. Eu moro na cidade, eu tenho medo.
2: Tem medo não, Bernardo. Vem, vou te mostrar a floresta.
3: E os dois foram entrando na floresta, Anahi com a habilidade de quem conhece o lugar e Bernardo cheio de medo e dificuldades.
1: Vai mais devagar, tá difícil me desviar dos galhos aqui.
2: Eu vou te mostrar uma amiga bem bonita, ali, aquela é Iguará.
1: Uma onça pintada.
4: Quem é esse menino, Anahi?
1: Você é amiga de uma onça pintada que fala?
4: Não gosto de homem branco. Eles só nos fazem mal. Não deveria ter trazido ele aqui, Anahi.
2: Bernardo, menino bom. Precisa conhecer nossa história. Ele pode falar para os outros pararem de fazer tanto mal à floresta.
1: Ei, o que está acontecendo com a floresta?
4: Ah, é o bicho homem. Ele vem aqui na floresta. E cortam as nossas árvores, levam os nossos bichos, poluem as nossas águas. É o tempo disso acabar.
2: A floresta é preciosa, Bernardo. O homem não dá valor.
4: Não. Sem as árvores, não tem chuva. A terra fica mole e o ar cheio de poeira.
2: Sem as árvores, não tem sombra. Não tem lugar para os pássaros morarem, não tem frutos, não tem flores, não tem vida.
1: Eu sei, minha mãe é bióloga e ela sempre me ensinou que as árvores são fundamentais para a vida do planeta. Eu achava que o desmatamento tivesse acabado.
4: Não acabou. O que eles fazem é pegar bem no meio da floresta para que ninguém veja. Você precisa alertar os outros da sua espécie.
2: Eles estão destruindo a floresta aos poucos. E não precisam disso. Nós, índios, quando precisamos de madeira, só tiramos a casquinha da árvore ou só um galho. Não precisa matar a árvore.
1: O nome disso é sustentabilidade. Eu estudei na escola. Não precisamos destruir para explorar.
4: Chega de destruição! Subo nas minhas costas. Vou mostrar para vocês o que o homem está fazendo com as matas.
3: Anahi subiu com facilidade e Bernardo subiu também, mas ainda com muito medo. A onça pintada não os deixou cair e foi levando-os nos lugares onde o homem estava.
4: Olhem, esse lugar onde vocês só veem cinzas já foi uma linda mata, mas o homem espalhou fogo, plantas e animais morreram.
2: Olha, Bernardo, ali naquela lama passava um rio, mas ele foi desviado para uma construção enorme que represa a água. Vários peixes e botos morreram.
1: Nossa, e esse campo verde cheio de gado?
2: Desmataram tudo para criar gado.
1: Olha, olha lá um tucano, que lindo!
4: Sim. E por causa de sua beleza, os homens gananciosos capturam os tucanos, as araras, os pássaros para vender. A cidade não é o lugar deles. Eles precisam de espaço. Aqui é o habitat natural deles.
1: Olha o macaco! O macaco!
2: Sim, macaco-aranha. A família dele está quase se extinguindo.
1: Mas tem tantas árvores... Será que elas vão acabar?
4: Se o ser humano não parar de desmatar, vão acabar, sim.
0: Bernardo! Bernardo!
1: Nossa! Minha mãe tá me chamando. Eu preciso ir. Eu adorei conhecer vocês. E podem deixar que eu vou falar com minha mãe e ela não vai deixar mais nenhuma árvore ser derrubada.
0: Bernardo? Filho?
1: Mãe!
0: Ô, meu filho, que susto! Onde você foi? Eu falei pra você não sair daqui.
1: Mãe, eu conheci uma indiazinha que me apresentou a onça que falava. E elas me disseram que o homem tá desmatando a floresta. Eles têm que parar, mãe. As plantas não podem mais morrer. Os bichinhos estão morrendo, mamãe.
0: Calma, meu filho. Você deve ter cochilado e sonhou com isso.
1: Não, mãe, não sonhei não, foi tudo verdade. Precisamos fazer alguma coisa.
0: Vamos fazer sim, meu filho. A mamãe veio aqui para coletar os dados e transformar esse lugar em uma reserva ecológica protegida por lei. Bernardo, esse lugar vai continuar intocável. A mamãe promete.
1: Mãe, bem que você me falou que a floresta era encantada. Agora eu acredito, mãe.
3: Todas as florestas do mundo devem ser tratadas como algo sagrado, pois nas florestas estão árvores, plantas, animais, e tudo isso é vida, é encantamento. Vamos preservar o nosso planeta. 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Artemisa Azevedo interpretou a onça pintada Iaguara. 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Sonoplastia Gabriel Pinheiro. Produção Patrícia Fontoura. Supervisão e direção Artemisa Azevedo. 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

0: Será que todo mundo tá na mesma situação que a gente, Júlia?
1: Olha, com quem eu falo, ouço a mesma coisa, Maria. A situação está preta. Estão falando até em mudar o nome da nossa cidade de Coração Feliz para Coração Triste. Nunca vi uma situação como essa antes, Maria.
0: O pior é que não tem emprego em canto nenhum. Não tem para onde fugir.
1: É, Osvaldo está até falando em ir embora daqui, procurar um lugar melhor para viver. Talvez a gente tenha que ir embora mesmo, Maria. Infelizmente. Vamos ver se por aí a situação está melhor.
2: Mãe, hoje chegou uma professora nova na escola e ela vai nos ensinar a fazer coisas maravilhosas.
0: É? Que tipo de coisa, Ana?
2: Ela está com uns projetos tão legais, mãe. Se derem certo, vai ser muito bom para a escola.
0: E que projetos são esses, minha filha?
2: Nós vamos fazer uma horta na escola. Vamos plantar, cuidar e depois vamos colher para a merenda da escola. E o que sobrar, podemos trazer para casa. Ela também vai nos ensinar a fazer mil coisas com garrafas plásticas.
0: Com garrafas plásticas?

0: Mãe, ela mostrou cada coisa linda. Disse que podemos vender nas festas da escola para arrecadar dinheiro e arrumar nossa escola. E vai nos ensinar muito, muito mais.
1: Interessante. Isso me deu uma ideia, Júlia. Essa professora parece que sabe fazer um bocado de coisas e gosta de ajudar. Quem sabe ela topa ajudar a nossa comunidade?
2: Mas como assim, Maria?
1: A gente está tentando tirar da terra o que não tem mais para tirar. Vamos tentar coisas novas. Vamos conversar com ela?
2: Vamos.
3: Eu não entendo muito de como cuidar da terra, Dona Maria. Mas pelo que a senhora está falando, a terra deve estar cansada por receber sempre a mesma plantação. A gente pode procurar um técnico da Embrapa e se informar sobre como podemos melhorar a qualidade dessa terra. Mas a senhora está certa, podemos fazer outras coisas também.
2: Como o que, por exemplo?
3: Aproveitar, reciclar o que normalmente a gente joga fora é uma boa solução para conseguir dinheiro.
1: O que a gente joga fora?
3: Nossa, Dona Maria, a senhora não imagina o tanto de coisa que a gente pode fazer com o que muita gente chama de lixo. Se a gente se organizar, podemos fazer em grande quantidade e vender em outras cidades. Vamos formar uma cooperativa onde todos trabalham e os resultados são divididos entre todos também? Sem falar que estaremos contribuindo para o meio ambiente, é claro.
2: Eu vou tratar de reunir algumas amigas para a gente começar a falar sobre isso.
3: Com o óleo usado, a gente pode fazer sabão. Com as garrafas plásticas, poderemos fazer inúmeras coisas, Dona Maria. Desde móveis até flores, enfeites de casa, mil coisas. E eu vou ensinar tudo isso para vocês. A senhora vai ver.
1: Aí nós vamos levar até a cidade vizinha e vamos vender. Eu já falei com o prefeito e ele falou que pode nos ceder um galpão onde podemos vender os nossos produtos. Uma andorinha só não faz verão, mas se todas trabalharmos com vontade, vamos conseguir.
0: Mãe, Dona Dejanira falou que tem um bocado de mulheres querendo conversar com a senhora para entrar na cooperativa também.
1: É, que bom! Quanto mais gente, melhor. Já estamos com um bocado de óleo usado para fazer o sabão. Temos muitas garrafas e os retalhos de tecido para fazer tapetes e bolsas.
2: E a Letícia sabe fazer cada coisa linda. Vamos vender muito, com certeza.
0: Papai foi conversar com o técnico da Embrapa e ele disse que realmente é preciso diversificar a plantação para a terra ficar fértil novamente. Falou também para a gente fazer a parcagem.
2: Parcagem? O que é isso?
0: É cercar pequenos pedaços de terra, deixar o gado dormir lá para juntar o esterco. Assim, mudando o gado de lugar a cada 45 dias, eles vão adubando a terra.
1: Muito legal! Nós vamos trabalhando no artesanato e os homens na terra.
2: No artesanato, que além de gerar renda, salva o meio ambiente. Não esqueça disso.
4: Vocês não querem trazer suas coisas para a nossa feira local de todo final de semana? Posso conseguir um local para vocês.
3: Aceitamos sim, prefeito. Acho que isso seria um atrativo para a nossa cidade. Nossos produtos já estão fazendo sucesso na região. Só não começamos por aqui porque a pobreza era tão grande que não teria ninguém para comprar, né? Mas agora a situação é outra.
1: O senhor notou como a cidade está mais limpa, prefeito? Em poucos meses percebeu como tudo mudou? Ninguém quer mais jogar lixo fora. Tudo se aproveita.
2: Até o rio está mais limpo.
4: Pois é, e com medidas tão simples, vocês estão aí de parabéns. Às vezes a solução está na nossa cara e não vemos. Coração feliz vai voltar a ser feliz novamente.
1: Já que agora somos uma comunidade que se preocupa tanto com o meio ambiente, devemos colocar o nome da cidade de Coração Verde.
2: É mesmo.
5: Participaram desta história Beth Begonha como Maria, Patrícia Fontoura no papel de Ana, Artemisa Azevedo como Júlia, Marina Couto no papel de Letícia, Carlos Moreira no papel do prefeito. Produção e direção de

0: Artemisa Azevedo, sonoplastia de Messias Melo e Marcos Tavares. 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

Boa tarde, Amazônia. Boa tarde, Brasil. 1h33 aqui em Brasília, 11h33 no Alto Solimões. Hoje o Nacional Jovem é comigo, Ana Pimenta na apresentação, Gasparzinho na operação do estúdio. A gente vai juntinho até as 15h. E o programa, vocês vão perceber que tá um pouquinho diferente hoje. Na verdade, tá muito diferente, porque a Nacional da Amazônia tá participando da cobertura do Festival dos Povos da Floresta. Então o Nacional Jovem também vai entrar nessa cobertura. E a gente vai receber hoje 5! Eu disse 5! Cantoras maravilhosas que fazem parte da programação do segundo dia de festival. No primeiro bloco do Nacional Jovem de hoje, a gente recebe Emília Monteiro, com as suas raízes fincadas no Amapá, e Patrícia Moraes, beiradeira de Rondônia. No segundo bloco, o bate-papo é com Euterpe de Boa Vista, Roraima, Gabriele de Porto Velho, Rondônia, e Raidol de Belém do Pará. Essas 5 divas vão arrebentar juntas no segundo dia do festival, e é com elas que eu vou conversar hoje ao vivo no estúdio da Rádio Nacional da Amazônia. Agora comigo aqui já estão no estúdio Emília Monteiro e Patrícia Moraes, e eu agradeço imensamente a generosidade de vocês de estarem aqui disponibilizando o tempo de vocês, que eu sei que é corrido, vocês estão

0: né? Correndo nessa véspera do feriado, ou do festival. Sejam muito bem-vindas. Seja muito bem-vinda, Emília.
1: Muito obrigada, Ana. É sempre uma alegria poder fazer parte da programação da Rádio Nacional da Amazônia, representando, como sempre, a nossa Amazônia querida. E agora com esse festival incrível, extremamente representativo, com artistas de todos os estados da Amazônia. Tá todo mundo aí, tá a coisa mais linda do mundo.
0: Bonito demais, muito bonito. E a Patrícia Moraes, que vem de Rondônia, também tá aqui com a gente hoje. Seja muito bem-vinda, Paty.
2: Ai, Ana, eu tô muito feliz. Obrigada de verdade pela receptividade e carinho. Vocês são maravilhosas.
0: Olha, dia hoje vai render, hein? A gente vai ter pouco tempo para conversar com vocês, porque é muita história para contar. E eu queria começar esse bate-papo perguntando para a Patrícia como é que é ser cantora de forró em Porto Velho, Patrícia. Porque a gente sabe que a Amazônia tem muitas identidades, tem muitas Sim. músicas. E quem olha de fora, que não tá lá dentro para ver o que, que é esse universo, não entende que tem muitos ritmos e gêneros musicais também de pessoas que vêm de fora, né? Sim. Porque a Amazônia tem os povos originários, mas também tem populações que vieram de fora, de outras regiões, para construir a Amazônia. Como é que é essa sua experiência como cantora de forró? Conta pra gente aí, porque eu sei que você é uma popstar do forró lá em Porto Velho.
2: Ai, meu amor, obrigado mais uma vez pela generosidade. Mas eu agradeço esse convite maravilhoso e vamos lá. Eu vou te contar primeiro que a minha cidade, a construção dela se deu por um número grande de nordestinos que foram para lá em busca dessa oportunidade de uma nova vida, de sair da sequidão, e chegaram lá. Tiveram que lidar com várias situações, mas a minha cidade, ela vem com esse fundamento já. Então, lá a gente tem, sempre fala assim, se não é o nordestino, é o descendente do nordestino. Começa por aí. O segundo ponto é que eu, Patrícia, sou filha de amazonense e paraense. Eu não tenho, desse primeiro momento da minha genealogia, o nordestino presente, porque assim, eu também não fiz esse estudo afinco e eu sou muito curiosa para fazê-lo. Assim que eu fizer, eu te conto a hora que eu encontrar o nordestino. Mas a minha maior curiosidade é que a minha família paterna, que é a família musical, eles são de um lugar, ele é hoje, inclusive, é uma reserva chamada Lago do Uruapiara, no interior do Amazonas. Eles vieram de lá. Lá sobreviviam do extrativismo, na sua maior parte, café e seringa. E aí eu me faço essa pergunta: como foi que eles aprenderam a fazer forró naquele lugar? Então, assim, no final da década de 70, eles foram para Porto Velho. Ela ainda estava num processo de criação, de fundamento, estava acontecendo muitas coisas.
0: É uma cidade muito nova, né? Porto Velho,
2: um estado...
0: gente, tem que lembrar.

0: E toda aquela região, eles foram uma banda muito representativa com a linguagem do forró, porém eles não tinham essa busca, esse conhecimento sobre identidade, pertencimento, né? Eles faziam uma música cover, porém eles tiveram muitos compositores da nossa terra que fizeram obras maravilhosas, inclusive eu tô resgatando agora, tem um trabalho vindo aí que fala disso. Então, eu venho dessa vertente, Ana.
1: Que bacana.
0: Entendeu? Então, eu cresci ouvindo forró. Eu digo o seguinte, forró não é um repertório pra mim. Forró é minha trilha sonora de vida.
1: A primeira vez que a gente colocou a Patrícia Moraes no ar aqui na rádio foi na cobertura do festival em que você apresentou aquele show, seu show especial sobre as raízes do forró.
2: Do cangaço ao seringal.
1: A gente fez a cobertura daqui de Brasília. Ai, e aí a gente colocou na rádio, eu fiz uma reportagem especial com a ajuda da assessoria de imprensa do festival. Então eu já conheci o seu trabalho, né? Já sabia dessa ligação. E hoje estou muito feliz de receber você aqui. E daqui a pouquinho a gente vai tocar essa música sua que emociona muito a gente, que é a Cabocla Brasil, que fala exatamente dessas suas raízes, né? Sim. Dessa ligação do Norte com o Nordeste. Sim. Mas agora eu quero saber da Emília como é que ela tá dando conta de tanta novidade na vida dela, porque só esse final de semana ela tem 3 festivais pra participar.
0: 3 festivais.
1: Ela vai. Eu não vou fazer propaganda da. É, porque assim, eu vou fazer propaganda da concorrência. Eu tenho que fazer propaganda do Festival dos Povos da Floresta. Mas é lógico que a gente é a rádio pública aqui, a gente apoia a cultura, né, popular. Então eu vou falar que a Emília também vai participar no Festival de Culturas Populares. Como é que chama o Festival da Torre de TV, que vai ter no domingo?
3: Mostra de Cultura Candanga, que vai acontecer no domingo, ali na Feira da Torre, gratuitamente. Que eu vou estar cantando com as Suraras, o Tapajós.
1: Que dá são... pra você que tá ouvindo a gente, dá pra você ir, porque o Festival dos Povos da Floresta...
3: É sexta e sábado.
1: É, na sexta e no sábado.
3: Só que sábado eu também canto.
1: Então, aí já... Mas pode falar, porque vale a pena
3: tem
1: você falar.
3: Gente, o Manuel Cordeiro vai estar aqui em Brasília. E a gente vai estar lançando junto, pela primeira vez, cantando juntos, uma música que ele me deu a honra de colocar na programação do disco que ele acabou de lançar, chamado Te Dou um Norte, que é Pocoroco, que é uma música que é a composição dele, que ele me deu de presente para interpretar, e que eu tô extremamente feliz de fazer parte, de estar... Sabe, Ana, isso do reconhecimento, do acolhimento, do pertencimento que eu tenho sentido ao longo desses anos todos em sendo a representante do Norte aqui em Brasília, sempre me dá de presente pessoas em forma de... Presentes em forma de pessoas. A música faz essa ponte, sabe? Traz a Patrícia agora, o próprio Manuel em outros momentos, e tantos outros artistas, e tantos que eu ainda vou conhecer, inclusive no festival agora. Então existe uma grande simbiose, assim, uma grande interação bonita e genuína dos artistas da Amazônia, da cultura amazônica, se correspondendo, se entrelaçando, se abraçando. E eu estando aqui na capital federal fazendo esse trabalho há 13 anos... E tendo reconhecimento desse lugar, me deixa... Eu vou te dizer, a Cabocla tá feliz. É.
1: Esse show que a Emília vai fazer no sábado faz parte de um prêmio, né, Emília? Prêmio CEP, não é isso?
3: O prêmio CEP é Cidade, Espaço, eu não sei exatamente qual que é o... Mas o Manuel veio para receber esse prêmio. E aí a gente tá junto com ele, eu e o Jorge Lacerda.
1: É, parece que eu tô fazendo propaganda de outro evento, mas não é, gente. A questão é a seguinte, também estou, assim, tudo pode coexistir, mas a questão é que eu preciso explicar por que que o Manuel vem e essa parceria, porque realmente é um momento muito importante da sua carreira, né, Emília? Não é todo dia que um cara do calibre, né, do quilate do Manuel Cordeiro chama você pra fazer uma participação especial, uma faixa, não é uma participação especial, ela canta uma faixa, que a gente vai tocar agora, no novo disco dele. Vale lembrar que o Manuel Cordeiro, além de músico, né, o mestre da guitarrada, ele é produtor, arranjador musical, e ele foi responsável pela produção de mais de 1.000 discos. Só
3: mais
1: isso.
3: De 1.000 discos.
1: Cara,
3: sucesso que as pessoas nem imaginam, Ana.
1: Artistas de vários gêneros. Então, por exemplo, você que é do forró, a Eliane do forró, ela foi produzida pelo Manuel Cordeiro. Então ele trabalhou em várias áreas já, né? E aí a Emília agora tá tendo esse reconhecimento, né, Emília? De fazer parte do novo trabalho dele.
3: Exatamente. A gente já tem uma parceria desde 2023, que ele vem pro Bora Coisar, que é o meu bloco de carnaval, o bloco de carnaval amazônico aqui de Brasília, né? Então a gente já dialoga já há muito tempo e a gente já tinha... Já tem, vai Vai ter muita coisa ainda, gente, que vai acontecer. Você é só o começo, meu Deus do céu.
1: Tá, então, recapitulando, pra gente fechar essa parte da entrevista. A sua agenda é, na

sexta com a Paty no Festival dos Povos da Floresta. Vocês duas vão fazer o show juntas, vão dividir o palco. Sim. Aí no sábado você vai fazer show com o Manuel Cordeiro e no domingo com as Suraras do Tapajós. Então já estão sabendo da Emília da agenda completa de Emília Monteiro esse final de semana. A Paty daqui a pouco vai passar a agenda dela também, vai passar os contatos, vocês duas. Mas vamos abrir o programa com música? Vamos tocar Pocoroco, faixa de Emília Monteiro, no novo disco de Manuel Cordeiro, Te Dou o Norte. E na sequência, Cabocla Brasil, de Patrícia Moraes, brindando a gente com a sua presença hoje aqui ao vivo no estúdio da Rádio Nacional do Amazonas.

0: Tá aí, que parceria linda, hein? É, vocês vão tocar essa música no palco, essa música da Patrícia. A versão que a gente tocou é da Thailene Martins, junto com a Thailene Martins, né? Uma versão mais acústica, Paty. Mas no palco vocês vão dividir essa música também, né?
1: Vamos.
2: Claro. Essa e Pocoroco também, a anterior.
0: Canta um pedacinho dessa, vocês duas.
1: Eu

0: linda! De arrepiar essa parceria.
1: É porque a gente. A questão dessa música, ela fala sobre o orgulho de ser nortista. E eu falo do forró feito na Amazônia.
0: Sim.
1: Entendeu?
0: Gente, esse menino que canta piseiro, esqueci o nome dele, ele é do Amazonas. Como é o nome dele? É o filho do piseiro.
1: Filho do piseiro.
0: E aí ele bota lá no Instagram dele, o amazonense mais nordestino do Brasil.
1: É isso, é isso.
0: É o filho do piseiro. Ele é do Amazonas. Então, essa, a própria Nazaré Pereira, que nasceu em Chapuri, no Acre, fez uma parada estratégica em Belém, depois foi para a França, ela se projetou na Europa cantando forró. Então, eu tô achando muito legal, Paty, você tá aqui representando esse gênero musical, sim, né? E a sua carreira tem quanto tempo já? Quanto tempo você canta? Você tava falando da banda, né? Dos seus, sim, parentes e tal, sim, do Cobra. Mas você mesmo, carreira solo, tem quanto tempo?
1: A minha carreira solo?
0: É.
1: Tem 5 anos só.
0: 5 anos.
1: Sim. E eu comecei, eu considero recente a minha vida artística, porque eu casei muito jovem, fui mãe muito jovem, eu vivi outras coisas. Eu não sou cantora desde criança.
0: Uhum.
1: Eu comecei a estudar música já com 20 anos.
0: Ah, mas isso aí também não é referência, né? Porque eu acho assim, essa coisa do, sim, tempo, que eu quero dizer. Você pega muitas mulheres artistas, e, sim, nós estamos aqui hoje na Rádio Nacional da Amazônia recebendo mulheres, né, que vão cantar no Festival dos Povos da Floresta. A gente sabe que para as mulheres é mais difícil, principalmente para as que se tornaram mães. A, sim, Emília também é mãe de 2 meninas, né, Emília?
2: E eu demorei. Eu demorei muito tempo para lançar meu primeiro trabalho. Eu maternei ainda muito tempo, fiquei 10 anos sem cantar. E eu fui lançar o meu disco há 13 anos atrás com 40 anos.
0: Olha só.
2: Quer dizer, é porque na verdade é um chamado, a música é um chamado, não é uma opção.
1: Eu acho que
2: eu entendo como sendo
1: nisso.
2: Missionário, sabe?
1: Eu acho que é isso,
2: a gente,
1: sim,
2: tem,
1: verdade,
2: isso como no coração, como algo que a gente precisa fazer para sobreviver nesse mundo, nesse planeta. Não é uma, sim, opção, não é uma coisa que a gente escolha fazer. A gente é escolhida. E aí a gente tem que ter muita responsabilidade sobre isso. Porque a partir disso, a gente tem que ser responsável com o dom, né?
0: É, e é legal também quando a gente entende o chamado numa outra fase da vida, em que a gente pode... É, dar conta desse chamado, né?
2: Exatamente.
0: Porque a música exige muita responsabilidade. A Paty estava contando aqui.
2: Assim como a maternidade.
0: Como, né, a maternidade. Então você, sim, tem que tomar conta do seu trabalho como uma mãe e essas agendas loucas, sim, né? De shows e voos e tudo que, sim, vocês são mulheres têm que conciliar também é complicado,
1: não,
0: né?
1: É simples mesmo. Eu assim, eu comecei a cantar em banda em 2013. Aí os filhos já estavam grandinhos. Eu tenho 3 filhos. E aí...
0: Por falar nisso...
1: um deles trabalha comigo
0: um
1: hoje.
0: Um deles está aqui no estúdio com a gente, que é o Ian. Ian, você vai vir aqui dar um olá para os nossos ouvintes. Vem aqui no microfone, porque você
1: só dá um
0: é
1: oi,
0: filho,
1: né,
0: da Paty Moraes e você está tocando com ela na banda. Vem aqui no meu microfone. Dá um alô para os ouvintes da Rádio Nacional da Amazônia.
3: Olá, gente, tudo bem? Prazer estar aqui, viu? Obrigado pela oportunidade agora aqui de falar, né, um pouquinho aqui rapidinho e tudo mais.
0: Como é trabalhar com a sua mãe? Ela dá muito trabalho pra você?
3: Ah, é aquilo, né?
0: Em todos,
3: filho,
0: os sentidos.
3: Né? Filho, né? Acaba sendo, mas é a coisa mais maravilhosa que poderia acontecer comigo, assim, sinceramente, é bom demais.
0: Que experiência incrível. E o coração dessa mãe, como é que fica? Orgulhoso? Cheio de orgulho?
1: Sim, com certeza, eu tenho muito orgulho disso.
0: Ah,
2: ele tava,
0: gente,
2: fazendo a direção musical, porque assim, a gente vai fazer um show dinâmico, onde a gente vai, ele vai fazer a bateria nas músicas dela e o som Andrade vai fazer nas minhas, né, e eles vão se revezar na percussão. Ele tava dirigindo musicalmente, harmonicamente, o guitarrista, o baixista. Ele manja todas as músicas, ele sabe tudo.
0: Sua mãe já fez aqui a sua propaganda, disse que você é multi-instrumentista e tal, então você... Já sabe que é músico, que vai viver da música e toda a sua carreira é essa.
3: Ah, sim, com certeza, desde sempre.
0: Isso é um chamado, isso é vocação, né? Isso é vocação.
1: É, sim.
0: Que bacana, Ian, muito obrigada, viu?
3: Hoje
0: por ter
3: agradeço.
0: Vindo aqui com a gente. E sucesso nesse show. Meninas, o tempo de vocês está quase terminando. Eu queria agradecer muito pela presença das duas. É só um pequeno registro,
1: sim,
0: desse universo que é a obra de vocês, o trabalho de vocês, o amor de vocês pela,
1: sim,
0: música e pela Amazônia. Então eu desejo que esse show seja um sucesso. E aí, para terminar, eu queria que vocês fizessem um convite para os ouvintes do Nacional Jovem, da Rádio Nacional da Amazônia, que estiverem aqui em Brasília. A gente,
1: sim,
0: tem audiência aqui também. Nossa audiência é muito querida. Para virem para o show com vocês na sexta-feira, amanhã.
1: Sim. no Sesc Ceilândia. A gente vai estar lá e vai ter o link no YouTube, tem lá o canal do YouTube do Festival dos Povos da Floresta, vai ser transmitido, então você em qualquer lugar do mundo pode assistir isso. Geograficamente não vai ser o desafio de não estar, né? Mas você que está em Brasília, compareça.
2: Compareça, é gratuito. Vai ter várias manifestações, vai ter alguns povos, inclusive de comunidades indígenas, além dos artistas que vão estar no palco. Tem exposição de fotografia de artista indígena, de artista nortista, amazônico. Então, assim, é um festival que está trazendo uma multilinguagem cultural para todo mundo que for lá conferir. Sexta e sábado, gratuito, a partir das 18 horas, Sesc Ceilândia. Simbora, Brasília.
0: Vai ser cuida. Bonito
1: demais. Eu queria só deixar um recado.
0: Lógico.
1: Bem especial e carinhoso para todas as mulheres, em especial, que estão nos ouvindo nesse momento. Para você que é mãe, para você que está vivendo aquele momento que você precisa se dedicar a outra vida, eu quero dizer para você que o tempo passa muito rápido. E aqui são duas mães falando com você, podendo viver daquilo que a gente ama, podendo ocupar espaços especiais num tempo que outrora a gente achou que não chegaria. Então, você é grandiosa, mulher. Um beijo no teu coração.
2: É isso. Mãe, um beijo pra você, mãe. Acabei de falar contigo. Sei que você tá ligadinha aqui.
0: Ai, gente, a Amazônia é mulher, né? Que Sim. força incrível das mulheres da Amazônia. Que emoção. Me emocionei agora, porque tudo que vocês falaram aqui
1: muito,
0: me bate muito forte, porque é isso. Eu hoje tenho 52 anos, eu tô colhendo frutos da minha carreira, do meu trabalho, que eu não colhi há 20 anos atrás, há 30 Sim. anos atrás, quando eu tinha mais juventude, mais colágeno, né? Mais, Sim. sei lá, outra relação com o tempo. Sim. E hoje as coisas estão acontecendo como
2: Amiga,
0: elas
2: é,
0: na perfeição, é como elas é. Deveriam acontecer.
2: A Dona Onete é uma grande mestra para mim.
0: Sim,
2: aqui,
0: ela
2: pra
0: é uma grande
2: mestra. Ela é o maior exemplo disso.
1: Quem não
2: ela
1: conhece
2: lançou
1: a história
2: o primeiro
1: de Dona
2: disco
1: Onete.
2: Dela com 73 Isso. anos de idade. E ela sempre falou para mim: minha filha, Sim. tudo na vida tem seu tempo de acontecer. Olha o meu, por exemplo. Fui lançar meu primeiro disco com 73 anos de idade. E a gente está aqui para revolucionar isso, para transgredir tudo o que se espera de mulheres de 40 a mais, meu amor.
1: Sim,
2: porque não existe mais limite para a gente.
0: É isso mesmo.
1: Então, assim, eu quando eu olhei meu filho falando agora,

0: chegaram ainda. A gente pode continuar aqui até...
1: Então, assim, Ana, quando eu vi meu filho falando aqui, eu quero dizer para vocês, e eu não abordo a temática de fé, mas eu vou dizer assim, que eu conversava muito com Deus, porque na minha adolescência eu me senti muito só no mundo. E era só eu e Deus mesmo. Era só eu e Deus, não era nada. Era eu e Deus. Eu dizia assim, Deus, me dá um companheiro, me dá um filho, porque... Só que eu não tinha noção de responsabilidade, eu não sabia o que era dedicação materna. Eu só imaginava ele andando comigo, assim, a minha cabeça ingênua, né? E eu engravidei muito jovem e... Hoje, eu tô aqui ocupando esse espaço
0: esse
1: com o meu filho.
0: Privilégio.
1: Entendeu? Às vezes as pessoas, assim, lá na nossa cidade, são meio que surpreendidas com ele. O Ian, ele é ele foi, assim, aquele bebê realmente muito avançado. Com um ano, ele já musicalizava. Então, assim, ele já falava, ele já musicalizava. E isso, pra gente, é tratado como um presente de Deus e não como aquela vaidade de... Ah, essa coisa da vaidade. Então, eu por isso que eu quis falar isso para as mães, porque eu sei o que eu passei, eu sei o que eu vivi. Também, assim como a experiência de Dona Onete, assim como a experiência da minha amiga Emília, sabe? Assim como você está dizendo, eu acho que as nossas histórias se atravessam de verdade, tanto quanto a nossa força, por isso que nos curamos.
0: Você está tocando o coração de inúmeras mulheres com a sua fala agora, sim, através das ondas da Rádio Nacional da Amazônia. Muito legal você falar isso, Paty, porque é um incentivo, né? Para quem,
1: claro,
0: agora está desanimada, achando que nada mais tem solução, que a vida, né, se limita,
1: sim,
0: às circunstâncias. E se a gente... aguentar só mais um pouquinho, tiver mais um pouquinho de resiliência para chegar lá na frente, ela vai surpreender a gente.
2: A visibilidade às mulheres amazônicas,
1: sim,
2: né?
1: Sim,
2: essas que fazem parte de uma história do Brasil que ainda não está sendo lembrada pelo próprio Brasil. Então, a gente valorizando essas mulheres, as ribeirinhas, as indígenas, as quilombolas. O Amapá, por exemplo, que é o estado mais negro da Amazônia, uma Amazônia negra, que também vai estar presente no festival através do batuque do Marabaixo. Então, essas mulheres, lá em Macapá, por exemplo, as mestras do Marabaixo são mulheres. É matriarcal a coisa do Marabaixo. E é muito lindo. Então, assim,
1: e forte.
2: Ter essa autovalorização, essa autoestima de sermos amazônicas.
0: Agora a gente vai ter mesmo que fechar esse bloco. Às 2 horas agora a gente vai fazer um pequeno intervalo. Daqui a pouquinho a gente volta. Eu recebi aqui no estúdio comigo Emília Monteiro, Patrícia Moraes, Amapá e Rondônia juntas no palco do Festival dos Povos da Floresta.
3: Simbora!
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5: Agora são 2 horas no horário de Brasília. Muito boa tarde, eu sou Daniel Ito e este é o Nacional Notícias com destaques do momento. Depois que os Estados Unidos anunciaram a possibilidade de sobretaxar de novo alguns produtos brasileiros, o presidente Lula confirmou presença, viu, na próxima reunião do G7, bloco formado aí pelas 7 maiores economias do mundo. Encontro realizado agora nos dias 15 e 17 de junho na França. Expectativa, então, de que o encontro seja uma oportunidade para a retomada do diálogo entre o presidente Lula e Donald Trump dos Estados Unidos. Os detalhes com Lúcia Miesel, da Rádio França Internacional.
6: O Brasil é alvo de uma nova rodada de tarifas americanas contra produtos brasileiros, que vai exigir um novo esforço da diplomacia do Brasil nas negociações bilaterais. O presidente Lula espera tratar sobre este assunto com Donald Trump à margem da próxima cúpula do G7, que acontece na França a partir de 15 de junho. O país não é membro do G7, mas foi convidado a participar das reuniões.
5: E faltam 8 dias para a Copa do Mundo, mas olha, tem um assunto que preocupa as autoridades, viu? Porque os analistas acreditam que o Mundial tem tudo para ser a Copa das Apostas. É o que coloca o mundo em alerta. A previsão é de que 59 bilhões de dólares sejam gastos aí no mundo em apostas nas bets de futebol, 71% a mais do que registrado na última Copa. Na França, olha, a Autoridade Nacional de Jogos prevê que os franceses devem apostar valores recordes esse ano. Um estudo revela 41% dos franceses que pretendem assistir aos Jogos da Copa que têm a intenção de fazer pelo menos uma aposta. Então, lembrete aqui, se você que nos ouve também pretende apostar durante os Jogos da Copa, faça isso aí com responsabilidade, né, para não comprometer as suas finanças pessoais. 2 horas e 2 minutos agora. Esse foi o Nacional Notícias. Próxima edição às 3 horas.

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2: Veneno de cobra.

0: Gente, vocês não têm noção do tsunami que tá acontecendo nesse estúdio aqui agora.
1: Banzeiro.
0: Banzeiro, banzeiro, banzeiro, banzeiro ao vivo. Na Rádio Nacional da Amazônia.
2: Na mesma sala da Rádio Nacional da Amazônia tem Acre, Amapá, tem Pará, Roraima. Tem Roraima, tem Rondônia.
0: Tá todo mundo aqui, mulherada do norte, tá toda aqui hoje. É uma energia aqui que faz a gente arrepiar, né? 2:09 aqui em Brasília, 12:09 no Alto Solimões. A gente tá fechando agora o primeiro bloco do Nacional Jovem com a nossa querida Patrícia Moraes e a Emília Monteiro. Mas a mulherada do segundo bloco acabou de chegar. Gabriel de Rondônia, a nossa querida Raidol de Belém do Pará e a Euterpe de Roraima. Elas já estão aqui, já vão entrar ao vivo com a gente. E aí eu queria, mais uma vez, me despedir de vocês. Só queria que vocês comentassem rapidamente as músicas que a gente tocou aqui antes, pra fechar esse primeiro bloco, pra chamar as meninas que já estão aí.
2: Então, a primeira que rolou foi Veneno de Cobra, uma música que a Dona Onete me deu de presente e que é o meu hit maior até hoje. Foi o que me abriu várias portas, vários caminhos. Então, Veneno de Cobra, de Dona Onete.
1: A minha foi Menina Bela, é uma composição do Tim Maia. Ele é lá da comunidade de Nazaré, lá em Porto Velho, uma região ribeirinha. Então, beijo pra eles. E essa proposta nasceu em 2020 para 2021, quando eu assumi o nortismo na minha identidade, né? E aí veio o carimbó junto com o forró.
0: Que maravilha. Ó, pra vocês terem uma noção do alcance das ondas da Nacional da Amazônia, a gente recebeu vários recados de vários estados aqui. Luciano Espíndola em Carolina, no Maranhão, mandando um beijo pra vocês. O beijo. William de Irecê, na Bahia. A Milena aqui de Brasília. O Raimundo Francisco aqui, olha. Ana, que maravilha esse programa. Parabéns por essas cantoras. Eu dancei já aqui. Não tem quem ouviu e ficou parado. É o Raimundo Francisco de Canaã dos Carajás, no Pará. Se possível, manda uma foto de vocês. Vamos mandar daqui
1: tudo
0: a pouco.
1: Tudo bonita, mano. Só
0: lindas.
1: Isso.
0: Só tem lindas aqui, maravilhosas. Só divas. O Wesley aqui de Brasília também. Boa tarde, Ana Pimenta. Estamos ligados aqui de Sobradinho, eu e minha família. Abraço a todos ligadinhos no Nacional Jovem. Que entrevista maravilhosa. Gostando das cantoras. Um abraço para as meninas e para o Gasparzinho.
1: Ai,
0: o Pedro Pierre de Santarém, no Pará. Ana, em breve os meus livros vão chegar aí na Rádio Nacional da Amazônia. Eu vou enviar uma caixa com os meus livros, mandando um beijo. Ah, ele mandou um áudio, Gasparzinho. Vamos ouvir.
3: Olá, Ana. Olá, amigos da Rádio Nacional da Amazônia. Professor Pedro Pierre, aqui no momento direto de

0: placas aqui na sintonia do Nacional Job, ouvindo essas meninas
1: Ele tá
0: cantar, né?
1: falando da
0: Quero abraçar todas.
1: Transamazônica.
0: Eu
1: Ele
0: gravei
1: mora
0: bem
1: num
0: o nome da
1: distrito.
0: Patrícia, que ela falou em forró, falou em Nordeste. Nossa, isso me alegra muito, né? Porque a gente que veio para colonizar a Amazônia, essa Transamazônica, Baixa Amazônia, a parte de Santarém, né? Eu creio, Ana, que o
1: É, tem
0: forró,
1: você.
0: ele desembarcou na Amazônia, creio eu, né? Através dos primeiros nordestinos que vieram, né? Principalmente os cearenses que vieram para trabalhar no ciclo da borracha, época do ciclo da borracha, aí
1: Sim,
0: por esses
1: seringa.
0: grandes seringais
1: Que é
0: aí do Acre,
1: Fangelândia lá em
0: Amazonas e
1: Santarém.
0: Pará.
1: É
0: E creio que
1: exatamente
0: com
1: isso.
0: eles trouxeram o forró, né? Eu
1: Sim,
0: assisti
1: no
0: algumas
1: Matuão.
0: minisséries, tem até, inclusive, Homem Dança com Homem, porque na época não tinha mulher
1: No
0: nos
1: Pau de
0: seringais, né?
1: Arara. Sim.
0: E é um ritmo alegre, um ritmo contagiante, né? Que viva o forró, que viva essas meninas que cantam tão bem, falam tão bem. Abraço a todos, do professor Pedro Pierre Vale, de
1: Ah.
0: Santarém, Oeste do Pará.
1: Olha que incrível a conexão que o rádio faz,
0: Sim.
1: né? A conexão do país.
0: Sim.
1: O Pedro Pierre é nosso ouvinte no Pará e ele trabalha num distrito na Transamazônica que se chama Placas. E ele é professor e escritor. Ele escreveu um livro sobre a influência do Nordeste na Amazônia.
0: Ah, eu
1: Quando
0: preciso
1: ele
0: ler esse
1: manda,
0: livro.
1: eu vou mandar
0: Gente,
1: para você,
0: eu
1: Patrícia, e
0: quero, de
1: depois você vai entrar em
0: verdade.
1: contato com ele e comentar o
0: Sim,
1: livro dele,
0: com
1: viu?
0: certeza.
1: E aí nosso tempo tá acabando, então queria agradecer vocês duas, fazer a passagem agora aqui
0: Beijo,
1: para o
0: beijo.
1: próximo bloco, meninas. Muito obrigada por essa entrevista. Eu convido vocês a ficarem aqui também no estúdio se vocês quiserem. Eu não sei como é que tá a agenda de vocês do festival, para vocês acompanharem a entrevista de Raidol, Euterpe e Gabriel, que vai começar
0: Com
1: agora. Beijo a todos
0: certeza.
1: os ouvintes. Beijo,
0: Bora, um
1: Ana.
0: beijo para todo mundo. Obrigada pelo carinho sempre. Obrigada por ser você uma porta-voz imprescindível para a Amazônia, aqui, daqui de Brasília para o mundo.
1: Vamos que vamos. Vamos em
0: Bora.
1: frente. Obrigada. Obrigada,
0: Beijo.
1: Emília. Beijo. E agora eu convido para sentar aqui comigo na mesa, Gabriel, Euterpe e Raidol,
0: Eu agora
1: Rondônia,
0: tenho
1: Pará.
0: tanta sorte,
1: E
0: sorte.
1: aqui.
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1: 2h16 aqui em Brasília, 12h16 no Alto Solimões, Nacional Jovem é comigo, Ana Pimenta na apresentação, nessa quinta-feira, dia 4 de junho, Gasparzinho aqui na operação do estúdio, e agora a gente vai para essa segunda parte do programa, e recebendo três cantoras incríveis, que são essa confluência de águas da Amazônia, né? A gente tem o Rio Madeira, uma beiradeira do Rio Madeira, uma beiradeira do Rio Guamá, e uma beiradeira do Rio Branco, é o Terpe, Gabriel e Raidol. Sejam muito bem-vindas, meninas.
2: Obrigada, Ana, que alegria.
1: Olha, o Festival dos Povos da Floresta é um evento que promove esses encontros que são muito surpreendentes, que já estão virando uma marca registrada desse festival, né?

0: Agora o Terp vai participar junto com o Gabriel e com o Raidol. E aí eu queria começar essa etapa agora do programa, dessa nova rodada de entrevistas aqui, perguntando para a Raidol como é que é a produção artística desses espetáculos, né? A curadoria é do Sandro Santarém, mas eu acho que você pode falar um pouquinho sobre isso. Como é que você encontra, Raidol, essas similaridades para formar esses duetos, essas parcerias que acabam dando muito certo e acabam promovendo pontes entre esses artistas, essas artistas maravilhosas, né?
1: Pode deixar, boa tarde.
0: Boa tarde, Raidol.
2: Que prazer estar aqui. Eu adorei essa apresentação. Isso mostra que tu realmente estudaste sobre a gente, sobre os rios que se fluem nesse nosso território. Então, isso é muito legal. E isso tem muito a ver com a curadoria, né? Que é do Sandro de Belém, da Samel Produções. E a gente sempre pensou em misturar, misturar diferentes territórios, diferentes vozes, porque a gente entende que a Amazônia, ela é muito múltipla para ela ser representada só por uma voz ou por algumas vozes. Então eu acho que quando a gente começa a abranger para fora do Pará, para fora do Amazonas, que a gente sabe que são estados que têm um pouquinho mais de visibilidade, a gente vai entender como que nós somos diversos, como que nós somos extremamente interessantes dentro dessas diferenças. E aí eu acho que os shows, eles acabam representando muito isso. O nosso show, a gente tem 3 recortes de mulheridades completamente distintas entre si, mas que se juntam em algum momento dentro das nossas letras, das nossas vivências, porque são vivências de 3 mulheres completamente diferentes entre si, com idades diferentes, em territórios diferentes. E aí, já puxando também para os outros shows, mesma coisa, na Iemi Márcia Siqueira, onde a gente está juntando uma artista contemporânea com uma artista um pouco mais velha, que teve grande influência na carreira dessa artista contemporânea, que é a Naime. Da mesma forma como a gente vai ter Jeff Moraes e o protagonista, Amapá e Pará, falando sobre a realeza que nós temos na Amazônia Negra.
0: Porque... Tá bonito demais. Eu e a Euterpe, lá em Macapá, a gente ficava olhando assim o protagonista no palco, né, Euterpe? Babando, assim. Foi
2: todas umas fãs.
0: Todo
2: todas
0: mundo fãs, fã, né?
3: Bom, porque... boa tarde, Ana.
0: Boa tarde, meninas.
3: Ouvintes da Rádio Nacional da Amazônia. Que prazer estar aqui com você mais de uma vez.
0: De novo!
3: Nossa,
0: você...
3: Você
0: me dá sorte,
3: povos.
0: Eu tenho. Você é o meu amuleto da sorte. A gente ficou amiga por causa do nosso trabalho. E como é bom ver você aqui agora com o Raidol e Gabriel nessa etapa.
3: Muito feliz. Você estava comentando do protagonista, que foi assim uma surpresa para mim. Eu não o conhecia até vê-lo no Festival dos Povos da Floresta. E agora, aqui em Brasília, com esse encontro maravilhoso, único, inédito, com a Gabriel. A gente se conheceu lá em Macapá. Ela estava num outro dueto, num outro trio. E agora aqui convergiu esse momento com a Raidol, com a Gabriel, a gente se encontrando com as nossas vozes, com as nossas canções, com as nossas pessoalidades, com os nossos aspectos individuais. E dentro dessa diversidade, a gente está encontrando uma unidade, e é isso que a gente vai apresentar lá no Festival dos Povos da Floresta, trazer a música da nossa região, das várias Amazônias que a gente vive, né? A Raidol comentou aqui do protagonista e do Jeff, que vão trazer a Amazônia Negra, né? O Amapá é o estado que tem a maior presença negra da Amazônia, e Roraima é proporcionalmente a maior presença indígena, né? Então, assim, em toda a Amazônia, mas a gente vai trazer o pop da Raidol e da Gabriel, com essa minha pegada mais de MPB, mais pop também, que naquele momento deu sorte ainda de ter o arranjador que fez o meu primeiro disco Batida Brasileira, o Adelber Carneiro, tá na banda ainda com a produção da Raidol. Foram muitas conexões,
0: boa,
3: assim, muitas coisas assim que convergiram para que desse tudo certo. Então, acredito que a gente vai apresentar um show muito potente, único. Né, que esse encontro aqui é único, né? A gente espera que sabe lá quando que a gente vai ter essa oportunidade de nos encontrarmos novamente, mas eu acredito que a nossa estrela amazônica vai brilhar lá no palco do Sesc Ceilândia, e a gente espera que essas conexões que o Festival dos Povos da Floresta está promovendo, né, que a gente possa dar visibilidade, desocultar essa Amazônia que não tem tanta visibilidade, que não são dos grandes estados, né, das grandes metrópoles.
0: Deixa eu voltar rapidinho aqui. Eu te interrompi, Raidol, a gente já volta.
2: Sem
0: já
2: problema.
0: Que a gente já fez as apresentações, o Terp já deu essa aula aqui pra gente. Eu queria então passar a palavra pra Gabriel, porque ela tá caladinha, mas ela também tem um vozeirão. Dá boa tarde pros nossos ouvintes, Gabriel.
4: E aí, gente, boa tarde. Tô muito feliz em estar aqui nesse grande encontro de mulheres e de forças, né?

0: né, da Amazônia. E eu tava realmente assim, calada, só contemplando, porque cada coisa que essas mulheres falam, até nas nossas conversas assim, mais banais, entre aspas, tem sempre algo ali para você aproveitar de alguma forma, para você aprender, ainda que seja uma troca de vivências, né? A gente tava no Uber agora conversando sobre os nossos amores, as nossas vidas, os desamores, os vícios, assim. E isso tudo já é uma troca muito engrandecedora, né? Porque o território, ele passa por isso, a nossa vivência passa por isso, o nosso pertencimento feminino passa por isso. E esse show, ele é costurado, né? Por corpo, alma, território, Amazônia, potência, pertencimento, né? Então, eu tô muito feliz, eu tô muito ansiosa para viver esse momento, mas já aproveitando cada segundo
1: Que
0: agora.
1: maravilha. Isso que a Euterpe estava falando, e voltando a palavra para Raidol, acho interessante porque vocês, ao mesmo tempo que trazem essa bagagem, né, do território, das identidades de vocês, de onde vocês vêm, vocês representam a quebra desses estereótipos. Vocês são a junção de uma Amazônia contemporânea que está aí acontecendo, sem estereótipos. E eu acho que isso é muito surpreendente, né? Porque essas imagens que muitas pessoas criam na cabeça do que esperar de um show de um artista da Amazônia, e aí vocês vão surpreender o público nesse espetáculo que vai acontecer no Festival dos Povos da Floresta, surpreender muito positivamente. Raidol, vocês se apresentam que dia? Na sexta ou no
0: A
1: sábado?
0: gente se apresenta no sábado, nós abrimos o sábado às 18 horas da tarde lá no Sesc Ceilândia. E é muito legal porque a gente vai estar mostrando essa Amazônia, que ela é floresta, mas ela também é urbana, que eu acho que é o que as pessoas confundem um pouco, né? Porque tem todo esse estereótipo em cima dos nossos territórios, e a gente vai quebrar isso, não só a gente, como todos os outros shows que vão ser apresentados
1: Sim,
0: nesse festival.
1: vem muita coisa boa por aí. Meninas, a gente abriu o programa com a música da Gabriê, que se chama Na Beira. E é uma música que a gente sempre toca aqui na rádio, como a gente sempre toca o Terpe e a Raidol também, faz parte da nossa playlist. Essa rádio foi criada para tocar música independente da Amazônia, porque a gente sabe que lá na Amazônia o pessoal escutava muito a rádio do Caribe. Isso influenciou muito na obra de vocês, né? No jeito de viver e tudo. Belém, inclusive, é a cidade mais latina, mais caribenha da Amazônia, né? E agora, nessa fusão de vocês três, como é que vai ser o repertório desse show? O que que vocês vão trazer cada um pedacinho e o que que vocês vão cantar juntas? Quem começa?
0: Pode ser, Gabriel,
1: É?
0: Euterpe.
1: Gente, esse repertório tá lindo, né? Foi muito gostoso, assim, construir, muito rápido também, porque eu acho que a gente se conecta musicalmente de uma forma muito legal, de uma forma muito bonita. Então, cada uma veio trazendo uma ideia e todas as ideias foram muito bem aceitas, né? Então, a gente vai cantar músicas autorais, né? Músicas autorais da Euterpe, da Raidol, minhas músicas autorais. E a gente também vai fazer algumas releituras de clássicos da nossa música popular amazônida, da nossa música popular brasileira.
2: Aí tem Rui Paulo André Barata, tem Bado de Rondônia, tem ele aqui Rufino de Roraima, vai ter Luê. Então tá um repertório bem diverso, bem latino também, caribenho, dentro dessas tendências também mais eletrônicas do Pará. Enfim, eu acho que o público vai se surpreender bastante. A gente vai trazer essa diversidade da nossa região. Vamos apresentar as nossas canções e também ter momentos em que a gente vai, estaremos juntas aí cantando, unindo as nossas vozes e a tradição, a ancestralidade da nossa região.
0: A gente vai estar falando em
2: Maravilha.
0: primeira pessoa sobre a Amazônia, sabe? Porque eu acho que não tem coisa melhor do que a gente falar sobre a gente mesma, né? Também. Isso é muito importante. Então, esse show é realmente sobre isso. O festival inteiro é sobre isso. A gente está em primeira pessoa, mostrando quem somos e quebrando todos esses estereótipos que as pessoas têm sobre a Amazônia, né? Porque a gente se conecta, como você falou antes, mais com os países da América Latina, porque a gente faz divisa, a maioria dos estados, Pará, acho que é um dos poucos que não faz divisa com outros países. Então, durante muito tempo só funcionava a M. Então, pra gente é mais fácil se conectar com a Colômbia, às vezes, do que com São Paulo. E acaba sendo muito interessante essa mistura.
1: É uma super mistura que deu no que deu. Essa música maravilhosa que vocês vão apresentar no Festival dos Povos da Floresta, nessa sexta e sábado, no Sesc da Ceilândia. São 12h27 aqui em Brasília, meio-dia e 27 no Alto Solimões. Gasparzinho, a gente vai fazer um break às 12h30? Vai. Eu já anuncio as músicas antes do break. Então,

Ó, a gente tocou uma da Gabriel, agora nós vamos tocar uma da Euterpe e uma da Raidol. Na Euterpe eu separei a música Escrito em Mim, que é uma música do novo trabalho dela. A Euterpe acabou de lançar um disco que tá belíssimo, é um disco assim muito refinado, né, Euterpe? A gente ainda vai falar sobre isso daqui a pouco. Então a gente vai tocar essa música do novo trabalho e da Raidol eu separei uma música que ela gravou com a Viviane Batidão, que é tiro, porrada e bomba. É só explosão. Daqui a pouquinho você vai comentar sobre isso. Vamos soltar, a gente faz o intervalo e depois a gente volta comentando nesse Nacional Jovem de hoje com Euterpe, Raidol e Gabriel.

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Rádio Nacional da Amazônia hoje recebe Raidol do Pará, Gabriel de Rondônia e Euterpe de Roraima. Elas três vão participar do Festival dos Povos da Floresta. A gente está aqui na cobertura desse festival durante toda a programação da nossa rádio aqui hoje e amanhã, dando todo o espaço, a visibilidade que essas mulheres incríveis merecem. E aí, a gente abriu o programa, né, essa segunda parte do programa com a música da Gabriel e agora, nesse segundo momento, a gente tocou a música da Raidol e da Euterpe. Como a música da Raidol foi a mais recente, eu vou pedir para ela comentar este sucesso com o Viviane Batidão. Queria dizer que eu fui no show da Viviane Batidão, no Psica. Eu nunca vi tanta explosão num show. Eu falei, chama o bombeiro, que essa mulher é fogo puro. Gente, olha, é um espetáculo.

0: falou. Eu queria saber o que, que tem na água do Pará, que vocês produzem tantas divas, sabe, assim, essa coisa louca. E você tem a novidade aí, que na verdade já rolou, mas que você comentando essa música aqui sobre o prêmio Multishow, que essa música foi... Vocês tiveram, inclusive, uma indicação de um prêmio por causa desse trabalho.
1: Foi mesmo, assim. Pra mim, enquanto artista de Belém, foi uma honra somar com a Vivi, né, que é uma artista de Santa Isabel, do Pará. E
0: que
1: realmente,
0: é terra de Valéria Paiva.
1: Terra de Valéria Paiva. Pablo Vittar morava em Santa Isabel do Pará também,
0: que
1: sabe?
0: Que tem na água?
1: Banda Ravelli, por aí vai. A gente tem uma situação muito, muito bacana com o brega e as formas que a gente manifesta isso dentro de um show. Então, a gente trabalha com pirotecnia, com LED. E isso fala um pouco sobre a Amazônia futurista. Que eu te falei que é floresta, mas é urbana. Então, a gente trabalha com todas essas tecnologias que só tem lá.

0: está quebrando esse paradigma. E como eu falei no início do programa, a Amazônia é muito grande para ser representada por algumas vozes. Então a gente está chegando num movimento coletivo para mostrar que nós somos 7 estados só do norte, 9 estados da Amazônia legal inteira, e nós somos muitas.
1: Que lindo,
2: Raidon! Muitas e diversas. É muito lindo ver essa diversidade aqui na rádio, vocês aqui ao vivo. E aí, antes da sua música, a gente tocou a música da Euterp, que faz parte do novo álbum dela. Essa música se chama Escrito em Mim. Ela tem a parceria nesse álbum com a Bianca Gonçalves, que é pianista, e letras de Odara Rufino, que é uma grande poeta de Roraima também. Euterp, e a gente estava conversando aqui na hora que a música estava tocando, né? A gente estava naquela agitação e de repente entrou Euterp com aquela voz e piano nesse novo trabalho. Como é que foi para você trabalhar essa estética, né? Porque você adotou uma estética que é muito até intensa. Achei interessante, você tinha acabado de voltar da Espanha e como você falou para mim, eu vou gravar um álbum, vai ser voz e piano, e vou cantar boleros, e vou cantar espanhol. E eu fiquei pensando, por que que foi que a Euterp fez essas escolhas? Isso para mim é o maior, é o que me fascina em conversar com artistas, é saber o porquê dessas escolhas, né? Por que que você foi por esse caminho agora, Euterp?
1: Porque partiu dos poemas da Odara. Ela me apresentou essa letra de Escrito em Mim, aí eu fiquei encantada. Ela escreveu essa letra em específico, inspirada numa figura de linguagem que ela conheceu num determinado momento, que é o palíndromo, que é quando você lê uma palavra em qualquer direção. Então ela fez essa metáfora da leitura do corpo, da alma. Quero ver se você sabe ler o meu corpo da cabeça aos pés, dos pés à cabeça. E aí eu fiquei encantada com isso, e era um momento também que eu já queria abordar os temas românticos e fazer um trabalho voltado para as coisas do coração, do sentimento, para a individualidade dos sentimentos de um modo geral. E aí a gente meio que foi brifando também, né? Não é o foco aqui da nossa pauta de hoje, mas é um trabalho totalmente diferente dessa pegada mais pop amazônica que eu vinha desenvolvendo aí do Batida Brasileira, mas do Pura Mistura. Mas está sendo super interessante, porque também convidei a Bianca, essa pianista. Ela mora aqui em Brasília nesse momento, a Bianca Gonçalves, que me acompanhou nesse momento da gravação do Escrito em Mim. E todas as músicas convergem para um ideal de um amor que, no final das contas, é o amor próprio, né? Que é você, dentro das individualidades do sentimento, você se conectar com você mesmo, né? Com o seu próprio coração, e se colocar em primeiro lugar.
2: Tá muito lindo o seu álbum.
1: Obrigada.
2: Depois a gente vai retomar essa conversa, porque agora toda a pauta tá girando em torno do festival, mas você já é praticamente sócia dessa rádio aqui.
3: É. Chique.
2: Então você Chique. Volta depois só para falar do seu álbum. E como a Raidol já falou sobre música eletrônica, pegando gancho, a gente vai tocar agora, Gasparzinho, Sucesso de Gabriel, na versão Noia Dance, Astro Rei Noia Dance. Porque eu falo isso muito para os meus ouvintes aqui. A música eletrônica, ela é a música da periferia. Como a música eletrônica faz sucesso e ela é um espaço de criação, de invenção na Amazônia. Gabriel, eu já falei isso várias vezes no Mosaico, os meus ouvintes já ouviram essa explicação. Mas agora você, que vem da terra do Noia Dance, eu queria que você explicasse o que é o Noia Dance. Que variação da música eletrônica é essa? E como é que foi fazer essa versão desse sucesso seu, que é o Astro Rei, na versão Noia Dance?
3: Ana, foi muito legal, porque ali em Rondônia, a gente não tinha até então um ritmo específico da cidade. Então, o Noia Dance, ele vem como esse primeiro ritmo original da cidade de Porto Velho, diretamente das periferias e do estado de Rondônia como um todo, né? E o Noia Dance, ele é essa mistura de ritmos, assim, do Mumbatum, do Dutch House, né? A música eletrônica com as referências também que vem da Bolívia. Então, é essa grande mistura, e eu acho muito legal porque o Noia Dance, ele vem trazendo essa autonomia, né, para os meninos da periferia que pegam o computador e produzem a sua própria música, ou às vezes até de celular. E aí eles, cara, isso aqui é possível para mim, eu sou um artista. E eles são referência. Então esse remix de Astro Rei foi feito com o DJ Yuri Lorenzo, que hoje é uma das grandes referências que a gente tem artísticas da cidade, e que eu vejo que muitos meninos, assim, muita muita gente, assim, da juventude se inspira nele.
2: Com certeza.
3: Se inspira no trabalho e fala, cara, se esse cara chegou, eu posso chegar, né? E vem sofrendo um grande estigma, né? Primeiro pelo nome, né? Noiadense, que vem de noiado ali. Mas eles quiseram

0: se apropriar disso mesmo. Ah, se é dessa forma que vocês enxergam a gente, é isso aí, é noia dense. E aí? Então, tem esse estigma porque costuma ser colocado assim, como ligado a algum tipo de droga, de alguma coisa assim, que não tem a
1: Sim,
0: ver, de fato, é
1: pejorativo, né? O
0: pejorativo.
1: estigma.
0: Exato, um estigma. Então, isso vem sido, vem, a gente vem vencendo isso, né, artisticamente, inclusive com essas fusões culturais. Então, quando eu falei com o Yuri pra gente fazer, né, esse remix, ele ficou muito feliz porque ele falou: cara, é isso que a gente precisa. A gente precisa desses intercâmbios culturais para provar para as pessoas que os ritmos, eles se conectam e que uma coisa importa para além de tudo, que é a música, seja lá qual for.
2: Isso é uma
1: Maravilha.
2: característica da música da região norte, essa aglutinação de gêneros musicais, né? Tô lá em Roraima, a gente também tem uma influência latina e caribenha muito grande, né? Estamos ali na fronteira com a Venezuela, um país de língua espanhola, e um país de língua inglesa, a República da Guiana Inglesa, que acaba de comemorar 60 anos de independência, já não é
1: Eu vi
2: mais Guiana
1: lá no seu
2: Inglesa,
1: Instagram
2: né?
1: lá que você fez parte da comemoração lá, tocou
2: Sim.
1: na festa.
2: Sim, foi um momento bem legal de reconexão também com a Guiana. E assim como a Gabriel traz aí o Noia Dance, uma aglutinação de gêneros musicais, como tem muito no Pará, né? O Pará tá à frente, né?
1: Não,
2: Mas a
1: tá
2: gente
1: não.
2: tá. Não, eu digo assim, tem uma tradição maior, é um
1: Sim.
2: estado mais que tem mais antigo, né? A gente já é mais recente, né? Do território para cá, da nova Constituição. Então, assim, a gente vem se forjando ali também na latinidade desses países que estão ali na fronteira e desses povos, dessa população flutuante que passa por Roraima, né? Gente de todo o Brasil que foi para lá, uma imigração nordestina muito forte também, uma influência do forró. A Raidal trouxe aqui o forró de galeroso que tem no Amazonas.
1: E o
2: Tem em Roraima
1: reggae?
2: também,
1: E o
2: o
1: reggae,
2: galeral
1: legal.
2: lá.
1: É. E o
2: A Anya
1: reggae
2: Luiz e
1: também?
2: Sanfoneira faz o forró galeral também. Tem já na nossa pegada mais macunaimeira, mais latina
1: Chique.
2: também, caribenha,
1: Ana Luiz
2: reggae.
1: gravou com o
2: O
1: João
2: reggae tá em
1: Gomes. É o
2: toda a
1: dub,
2: Amazônia
1: né?
2: já,
1: É. O
2: assim. Inclusive, a
1: reggae.
2: filha da Márcia Siqueira, a Letícia, é uma grande cantora de reggae lá
1: Pois
2: do
1: vamos trazer ela
2: Amazonas.
1: aqui. E vamos tocar agora a versão Noia Dance de Gabriê na Rádio Nacional da
2: Simbora.
1: Amazônia, que a gente sempre toca e vamos tocar hoje, porque a dona da música tá aqui, ao
2: Olha
1: vivo,
2: aí!
1: no
2: Vou
1: estúdio
2: dançar
1: com a
2: já aqui,
1: gente.
2: vou levantar.

0: elas são solares, elas vêm da Terra do Sol e elas estão aqui em Brasília agora para o Festival dos Povos da Floresta, nesse final de semana, no Sesc da Ceilândia, sexta e sábado. Pessoal, imperdível! Gabriel, essa música é pura energia mesmo, né? E eu acho o audiovisual muito legal. Eu adoro ver os clipes. Eu sou da geração de videoclipes, né? Adorava você lá naquela carretinha lá com aquela.
1: Na carretinha furacão.
0: Na carretinha furacão. Fechamento sensacional. Olha, meninas, o programa tá terminando, infelizmente, mas como amanhã é o Dia do Meio Ambiente, dia 5 de junho. E a gente está aqui nesse propósito maior, que é unir cultura e sustentabilidade através do festival, da fundação, da organização Rio Terra, né? Do, que é um instituto, né? É o instituto? A Rio Terra é um instituto, né? Eu sempre confundo. E a Gabriela é embaixadora da Rio Terra. Então, eu queria que cada uma falasse, chiquérrima, né? Eu queria que cada uma falasse um pouquinho sobre essa ligação entre cultura e meio ambiente. Por que que a cultura ainda é uma saída viável para o meio ambiente? Para a gente fechar o programa com chave de ouro e convidar os ouvintes para o festival. Gabriela, você que é embaixadora, passa a palavra para você.
1: Olha, para mim é uma grande honra ser embaixadora da Rio Terra. Quando eu recebi o convite, eu fiquei muito feliz, porque a minha relação com a Rio Terra, ela já é uma relação antiga, né? Eu falo que a gente já namorava ali até chegar o momento de oficializar, de ter o casamento e eu me tornar embaixadora. A Rio Terra, ela sempre foi muito envolvida com a cultura, né? Para além do reflorestamento da Amazônia, que eles fazem um trabalho, assim, belíssimo. O viveiro que fica em Itapuã do Oeste é uma coisa encantadora. É onde você vê que realmente uma muda impacta no todo, impacta na vida de muitas pessoas em muitos territórios. Então a gente já tinha essa relação, porque a Rio Terra já ajudou muitas vezes eventos meus autorais, que a gente sabe, né, que a cena independente, ela luta e ela resiste para existir. E aí sempre que eu ia fazer os meus shows autorais, eu entrava em contato, a Rio Terra entrava como parceira, e desde então a gente foi fortificando esse laço até que eu me tornei embaixadora. E eu acho que, enquanto artista amazônida, a gente não pode, em nenhum momento, desvincular meio ambiente de cultura, de música, né? Porque são narrativas que se entrelaçam. A gente vem de um território que ele foi colonizado de uma maneira muito agressiva, né? Então, muitas vezes, a gente vê que, em alguns estados da Amazônia, as pessoas nem têm o sentimento amazônida. É o que eu sinto, por exemplo, lá em Rondônia, né? Em Porto Velho, que eu moro. E, se for falar do interior, a gente sente com ainda mais evidência esse sentimento de não pertencimento amazônida. Então, quando a gente vem trazendo toda essa narrativa de preservação do meio ambiente, de defesa dos povos originários, que são os povos, de fato, que sempre estiveram aqui e que lutam muito, né, para serem reconhecidos e respeitados minimamente em seus territórios, a gente está falando de uma luta que é de todos.
0: Sim.
1: Na verdade, né, a luta para que a gente seja reconhecida enquanto uma mulher compositora, artista amazônida, para que o nosso território seja validado, para que a gente tenha mais visibilidade para as nossas pautas. Então, uma coisa tem tudo a ver com a outra. Eu acho que não tem como ser artista amazônida e não se debruçar com essas pautas e não estar lutando junto com essas pautas que são super necessárias pra gente.
0: É, não tem como separar a arte de vocês da luta, né? E essa luta, essa causa é de todos nós. Euterpe, antes de você dar tchau, ô Gabriel, e amanhã, reforçando, é o Dia do Meio Ambiente, eu queria que você deixasse as suas redes sociais para o pessoal conhecer mais o seu trabalho, curtir o seu trabalho.
1: Com certeza, gente, me sigam, é @gabrieloficial. Lá eu posto agenda, lá eu posto música nova, posto tudo. E esse ano tá um ano muito lindo, vem muitos lançamentos incríveis por aí. Então queria agradecer, Ana, pelo convite, por estar aqui na rádio. Eu tô super feliz, é a primeira vez que eu venho, né? Presencialmente, a gente já fez uma entrevista lá em Macapá.
0: Lá, quando você dividiu o palco com a Patrícia e com a Ayla.
1: Isso, com a Patrícia Bastos e a Ayla, que foi um momento incrível. E agora é muito bom vir aqui, né? Conhecer a rádio com você e também com essas duas deusas amazônidas que eu tô super feliz em dividir palco, que é Euterpe e Raidol. Então agradeço muito.
0: Muito obrigada, Gabriel. Sucesso no show. Euterpe, o seu depoimento sobre essa ligação entre meio ambiente e cultura, você que vem de Roraima e um estado que eu aprendi a admirar e a amar através da sua música e da sua cultura, né?
2: Ah, que bonito, que lindo.
0: Verdade.
2: Nós, enquanto cidadãos amazônicos, como a Gabri colocou aqui, amazônidas, né? A gente está intimamente conectado com a natureza, com os rios, com a preservação. E tem artistas que optam por abordar essa temática e outros que não, né? Eu optei, né, os meus trabalhos sempre trazem aí um quê de canções que, com essa temática ambiental, muito presente na poética também do Eliakim Rufino, que é meu parceiro, poeta lá de Roraima.

0: Mas eu acredito que iniciativas como essa da Rio Terra, de fazer o reflorestamento e de promover um festival que traz esse tema também nas canções, são iniciativas muito louváveis, porque a canção ela pode fazer muito pouco. Quem tem que fazer mesmo é o Ibama, são as empresas, as empresas que poluem aí, as empresas que têm que procurar alternativas para poder diminuir um pouco ele de o impacto ambiental. A gente sabe que não vai, que o garimpo não vai deixar de existir se não houver um combate. Não vai ser a música que fala sobre o garimpo, ela pode trazer uma reflexão, pode trazer uma conscientização. A gente pode tentar trabalhar isso com a juventude, com as crianças, com os adolescentes, ensinar a práticas de boa convivência entre os humanos e o meio ambiente, mas a gente pensa, eu penso que empresas como a Petrobras, que é a patrocinadora do nosso festival, ao promover um festival como esse, e a Rio Terra, né, elas já convergem aí para diminuir um pouco os impactos. E o que a gente pode fazer como artista é tentar despertar essa reflexão através da canção.
1: Sim. É isso que vocês fazem. Vocês são porta-vozes, né, dessa causa aí, tocando o coração e a mente das pessoas através da arte de vocês. Suas redes sociais, por
0: Eu
1: favor.
0: Terp Música aí no Instagram, YouTube, enfim, TikTok. Quem quiser conhecer um pouco mais do meu trabalho, nas plataformas digitais também, eu estou lá em Roraima, sempre inquieta, produzindo alguma coisa, sempre tentando expressar de uma forma que a gente possa chegar num público maior que não seja só o do nosso estado, né? E nesse aspecto, agradeço muito a você que está sempre incansavelmente difundindo a música produzida na Amazônia aqui na Rádio Nacional. E nesse momento estamos aqui celebrando, né, o Mosaico e o Festival dos Povos da Floresta, que está promovendo esses encontros e essa reflexão, trazendo, né, através da música, através da canção, também reflexões de preservação ao mundo, ao planeta.
1: Obrigada, amiga. E ó, vamos fechar com a Raidol, que é a nossa diretora artística, Raidol.
2: Produtora, uma reles produtora.
0: Ah, é, então, que isso? Ela é
2: Uma simples
0: maravilhosa.
2: produtora.
0: Ela tem um olhar fantástico, super antenada, ligada nos artistas que estão aqui na nossa região.
1: A gente
0: Prazer.
1: fecha com você, que aí você resumindo, né, como porta-voz também do festival e da Rio Terra, é uma porta-voz, digamos, indireta, né, porque a Gabrieta tá fazendo esse papel nas redes sociais, mas agora você, como está aí à frente do festival, queria que você deixasse essa última palavra para os nossos ouvintes. Amanhã é dia do meio ambiente, vocês estão chegando aí com o festival. Como é que a gente pode aí se engajar nisso, né?
2: Eu acho que a gente tem que se engajar ficando muito atento para todas as coisas que acontecem na nossa região, para todas as medidas exploratórias que têm acontecido na nossa região. A gente precisa manter a floresta de pé, a gente precisa resguardar os nossos rios da Amazônia, porque a gente sabe que a gente está com o pulmão do mundo, a gente sabe que a gente tem a maior concentração de água doce do mundo inteiro. Então, é responsabilidade nossa, quanto artistas, sermos porta-voz do nosso povo, sermos porta-voz das lutas que acontecem nas nossas regiões. E eu acho que é muito, muito, muito importante a gente sempre estar se posicionando para as coisas que acontecem lá. Então, assim, que não desmatem, que não procurem petróleo nos nossos rios. A gente está aqui de braços dados para defender a Amazônia. Então é muito importante ter espaços como esse, ter festivais como a Rio Terra, festivais como o Povos da Floresta e ONGs como a Rio Terra, que promovem isso, assim. Então, Amazônia de pé, sempre.
1: Cultura viva, Amazônia de pé. Raidol, muito obrigada pela sua presença aqui. O programa está terminando mesmo, a gente tem 2 minutinhos. Ah, suas redes sociais.
2: Minhas redes sociais, só Raidol e Raidol Música. Raidol muito simples, Raidol.
1: Para fechar, eu escolhi uma música, o Gasparzinho acho que até já tá tocando, que é uma música que se chama Dançando no Rio. É uma música da Euterpe, uma versão cantada que ela fez numa música do Trio Manari, que é de Belém do Pará. Mandar nossa energia, né, Euterpe, pro mestre Nazaco, que tá se recuperando agora. Ele precisou fazer algumas cirurgias. E eu acho que essa música representa, né, toda a nossa conversa de hoje. Somos das águas, vocês são mulheres que vêm dessa força das águas, e nada melhor do que a gente terminar dançando nesse rio de ideias, de música, de poesia, que são vocês aqui na Rádio Nacional da Amazônia.
0: Dançando no Rio, de Odelber Carneiro, Trio Manari, com letra do poeta Eliakim Rufino.
1: Um beijo, meninas. Sucesso. Arrebentem Beijão. Muito. Um recadinho da Milena aqui de Brasília. Nossa, as meninas arrasam muito. Arrasam muito, eu concordo.
3: Beijo, Milena.
1: Um beijo, meninas. Um beijo, gente. Obrigado pela audiência. E até amanhã.

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1: Agora são 3 horas em Brasília. Muito boa tarde. Eu sou Daniel Ito e este é o Nacional Notícias com o destaque do momento. Falar de saúde agora com uma notícia boa, em uma vacina mais moderna, mais eficiente contra pneumonia e meningite. Vai começar a ser aplicada de graça a partir deste mês de junho pelo SUS, Sistema Único de Saúde. A Pneumo 20 vai estar disponível para crianças de até 5 anos, como nos conta a repórter Tatiana Alves.
2: O imunizante protege contra 20 tipos da bactéria pneumococo responsável por doenças graves, como pneumonia e meningite, problemas que podem levar à internação, deixar sequelas e até causar mortes. Segundo o ministro da Saúde, Alexandre Padilha, as primeiras doses já começaram a ser distribuídas para estados e municípios. A expectativa é que a vacinação tenha início nas unidades básicas de saúde ainda na segunda quinzena de junho. Neste primeiro momento, são mais de 500 mil doses em circulação e a previsão é de mais de 6 milhões ao longo do ano. O grande diferencial da Pneumo 20 é a proteção ampliada. Ela cobre os tipos da bactéria que mais causam casos graves da doença, além de ajudar a prevenir a otite, inflamação no ouvido, que pode trazer complicações sérias. Dados recentes mostram a importância dessa proteção. Só entre 2023 e 2025, o Brasil registrou milhares de casos de meningite pneumocócica com taxa de mortalidade acima de 30%. Entre crianças pequenas, foram centenas de casos e quase 200 mortes. Com a vacinação em larga escala, a expectativa é reduzir não só os casos e os óbitos, mas também as internações e os custos do SUS com tratamentos intensivos.
1: Então, se você tem crianças de até 5 anos em casa, não perca essa chance, essa novidade, né, de vacinar essas crianças contra pneumonia e meningite. Pneumo 20 disponível de graça pelo SUS. 3 horas e 2 minutos, esse foi o Nacional Notícias. Próxima edição às 4 horas.
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Olá, 3:03, o Tarde Nacional está no ar. Seja bem-vindo, seja bem-vindo ao nosso programa neste feriado de Corpus Christi, ponto facultativo aqui no Distrito Federal, dia 4 de junho de 2026. Eu sou Fátima Santos e vamos seguindo juntinhos até às 5 da tarde. Nos trabalhos técnicos, o João Cláudio. Na produção do estúdio, Rosemary Cavalcante. A produção do programa é de Monique Sinaide e Andréa Quintieri. A programação musical do Jaider Ribeiro. Vamos juntos, você sempre será nosso convidado e nossa convidada mais importante. Vamos juntos, vamos celebrar este Corpus Christi junto com você. Para isso, a gente lembra que a celebração de Corpus Christi, que significa Corpo de Cristo, é uma solenidade católica que exalta o mistério da Eucaristia. Eucaristia e a presença real de Jesus Cristo no pão e no vinho. A data ocorre sempre em uma quinta-feira, fazendo alusão à Quinta-feira Santa, quando o sacramento foi instituído. Pelo país, tem muitas missas e procissões. É a única ocasião no ano em que a hóstia consagrada sai às ruas para adoração pública. E tem também a tradição da confecção de tapetes coloridos feitos pelos fiéis que fazem tapetes ornamentados com serragem, flores e sal, com desenhos que remetem à fé católica. E tem, claro, os momentos de oração e a bênção com o Santíssimo Sacramento. Essa festa toda foi instituída pelo Papa Urbano IV, em 1264, e consolidada na tradição da Igreja Católica como um momento de manifestação pública de fé, união comunitária e caridade. A gente começa o Tarde Nacional de hoje com uma canção escolhida pelo Jaider Ribeiro para esta data, cantada interpretada por Daniel, Nossa Senhora.

0: Música bonita com Daniel, Nossa Senhora. Pois é, a gente começou falando do Corpus Christi, tem muitas coisas acontecendo. Aqui em Brasília, 5 da tarde, vai ter missa presidida pelo arcebispo de Brasília, o cardeal Paulo César Costa. E depois vai ter a Procissão Luminosa, que é uma caminhada com o Santíssimo Sacramento a bordo do Papa Móvel Histórico de João Paulo II. Então, é isso, na Esplanada dos Ministérios, onde a festa começou às 6 da manhã com a confecção dos tapetes. A gente vai seguindo, tem muita informação para você hoje, nesta quinta-feira, que é ponto facultativo, feriado em alguns lugares do país, e a gente segue acompanhando o que está acontecendo por aqui. Na política, continua a questão da discussão aí com os Estados Unidos sobre a possibilidade de novas tarifas. Mas a gente ainda traz uma informação para você, com a Solimar Luz, sobre a movimentação nos aeroportos e nas estradas do país por conta do Corpus Christi. Vamos ouvir a reportagem da Solimar Luz.
1: O feriado de Corpus Christi já começou a movimentar as principais estradas e aeroportos brasileiros. Em São Paulo, de ontem até segunda-feira, as rodovias devem receber mais de 20 milhões de veículos, segundo estimativa divulgada pela Agência de Transporte do Estado. Os terminais rodoviários Tietê, Barra Funda e Jabaquara estimam um vai e vem de mais de 534 mil passageiros. No Rio de Janeiro, a previsão é de que só nas estradas da região do Vale do Paraíba passem mais de 5 milhões de veículos. E para quem pretende viajar de ônibus, a rodoviária do Rio prevê uma movimentação de mais de 228 mil passageiros até o início da semana. Nas rodovias federais que cortam o país, a previsão também é de tráfego intenso. Por isso,

0: Sua PRF reforçou a fiscalização e orienta que os motoristas façam uma revisão nos veículos antes de viajar. Respeitem os limites de velocidade e evitem dirigir após o consumo de bebidas alcoólicas. Nos aeroportos, a expectativa também é de movimento grande. Pelo menos nos terminais operados pela Infraero, o aumento deve ser de 9% no total de passageiros em relação ao feriado de Corpus Christi do ano passado. Até domingo estão programados 970 voos entre pousos e decolagens. O aeroporto mais movimentado deve ser o Santos Dumont, no Rio de Janeiro. São esperados mais de 106 mil passageiros entre partidas e chegadas, 7% a mais em relação ao mesmo período de 2025. Já para o aeroporto de Passo Fundo, no Rio Grande do Sul, o segundo em movimentação, são esperados 4,2 mil passageiros em 28 voos. Da Rádio Nacional, no Rio de Janeiro, Solimar Luz.
1: É sempre movimentado, né? Todo mundo aproveitando aí o feriado, que acaba sendo bem prolongado, né? Quinta, sexta, sábado e domingo. Vamos seguindo, vamos trazer informações agora sobre o julgamento do caso Henri Borel. O júri condenou o doutor Jairinho e Monique recebeu perdão judicial, padrasto e mãe do menino que foi morto em função da violência. Vamos ouvir a reportagem da Cristiane Ribeiro.
2: A Justiça do Rio de Janeiro condenou o ex-vereador Jairo Souza Santos Júnior, o doutor Jairinho, a 43 anos, 9 meses e 20 dias de prisão pela morte do menino Henri Borel Medeiros, de 4 anos, ocorrida em 8 de março de 2021. Já Monique Medeiros da Costa e Silva, mãe da vítima, teve seu crime desclassificado para homicídio culposo, quando não há intenção de matar, e recebeu o perdão judicial. O julgamento acabou só de madrugada, durou 11 dias e é considerado o mais longo da história do Judiciário Fluminense. A sessão, iniciada no dia 25 de maio, terminou a 1 hora e 43 minutos de hoje, com a leitura da sentença pela juíza Elizabeth Machado Louro, que presidiu a sessão no segundo tribunal do júri da capital. Ao descrever a sentença de Jairinho, a magistrada destacou a violência desproporcional e rara e desmesurada covardia contra uma criança de apenas 4 anos, descrita como doce e bondosa. Jairinho foi condenado por homicídio qualificado, com agravantes por meio cruel e recurso que impossibilitou a defesa e com causa de aumento de pena por Henri ser menor de 14 anos, além de tortura e coação no curso do processo. Ele deverá cumprir a pena inicialmente em regime fechado. Ele também foi condenado a pagar R$ 400 mil em indenização por danos morais ao pai de Henri, Leniel Borel. Já Monique Medeiros, mãe de Henri, teve a decisão marcada por um discurso forte da juíza sobre o papel da mulher na sociedade. O conselho de sentença desclassificou a acusação de homicídio intencional para homicídio culposo e a condenou por apenas um crime de tortura por omissão. Ao aplicar o perdão judicial, a juíza Elizabeth Louro justificou que Monique já sofreu um castigo severo o suficiente. A magistrada criticou a reação desproporcional da sociedade, classificando-a como discriminatória e fruto de uma cultura que exige que a mulher seja uma mãe perfeita. Monique foi sentenciada a 1 ano e 4 meses de

indignado com a decisão da justiça em relação a Monique Medeiros, Leniel Borel, pai de Henri, disse que vai recorrer da sentença. Segundo ele, esta decisão abre um precedente para que outras

0: hoje protege a criança? O judiciário brasileiro dá-lhe uma resposta de não proteção, permitindo que outras mães agridam, que outras mães permitam que outras crianças sejam agredidas. E por isso eu peço, como eu pedi para um advogado, vou pedir para o Ministério Público que a gente recorra sobre essa decisão.
1: O advogado Cristiano Medina da Rocha, que representa a Liniel, foi além. Disse que vai pedir a anulação do julgamento. Ele destacou que a juíza Elizabeth Louro contrariou a decisão inicial do Conselho de Sentença, que votou pela condenação de Monique nos mesmos termos que a de Jairinho. Da Rádio Nacional, no Rio de Janeiro, Cristiane Ribeiro.
2: É isso, né? Mas ainda tem muita polêmica em torno desse caso, né? Quem são os culpados, de fato? Monique era culpada? Qual é a sua opinião? Porque muitas mulheres vivem essa situação. Às vezes não sabem, quando descobrem, denunciam. Às vezes não ficam sabendo nunca. É preciso que a própria criança, adolescente, já a maioria das vezes vai lá e faça a denúncia. Então é complicado julgar. Ela estava realmente dopada naquela noite? O que, que aconteceu? A gente tem que ver, esgotar todas as possibilidades antes de acusar. Agora, eu tenho uma teoria, vou dizer aqui e compartilhar com vocês. Na noite em que ele foi levado de volta para casa, depois de ter ficado algum tempo com o pai, ele não queria ir para casa, ele chorou, ele pediu para o pai não deixar ele, não queria voltar, não queria ficar com a mãe, não queria ir para aquele apartamento. E aí eu pergunto, o pai foi culpado por insistir, por deixar a criança, mesmo numa situação emocional que era de angústia? A criança estava angustiada, ela não queria ir, tinha que ter algum motivo para ela estar chorando, pedindo para o pai, por favor, para ele não voltar para casa. Então, quem é culpado nessa história? Acho que tem muitas culpas, né? Para a gente observar e prestar atenção nas situações que a gente vivencia, que a gente fica sabendo no dia a dia. Mas vamos em frente, vamos falar sobre um outro assunto que tem a ver com criança também, tem a ver com adulto, tem a ver com todo mundo que é fanático por Copa do Mundo e por álbuns de figurinha. Mas olha só, a polícia apreende figurinhas da Copa por suspeita de falsificação lá em Minas Gerais. Vamos ouvir a reportagem do Leandro Siqueira, da Rádio Inconfidência.
3: 680 pacotes de figurinhas e 112 álbuns da Copa do Mundo com suspeita de serem falsificados foram apreendidos pela Polícia Civil em um estabelecimento comercial em Patos de Minas, na região do Alto Paranaíba. De acordo com a polícia, a apreensão ocorreu durante uma operação que apurou denúncias da venda irregular dos produtos. Ao chegar no estabelecimento, os policiais encontraram os pacotes de figurinhas sendo vendidos por R$ 6,00 cada, sendo que o valor de tabela é de R$ 7,00. Os proprietários da loja não apresentaram notas fiscais e alegaram que haviam adquirido os produtos em São Paulo. Segundo o delegado Luiz Mauro Sampaio, o material será periciado para comprovar a falsificação e os comerciantes podem responder criminalmente pela venda.
4: Pela análise imediata dos policiais, já se verifica de diversos procedimentos que se encontram aí, que são contrafeitos, ou seja, são falsificados, que poderá levar essas pessoas ao cárcere, ou mesmo para que elas tenham aí a responsabilização criminal e às vezes cível sobre seus atos. É importante que você, da população, entenda esse trabalho da Polícia Civil, um trabalho também preventivo, um trabalho que faz com que toda a população ganhe com isso.
3: Na última semana, a polícia de São Paulo apreendeu cerca de 85 mil figurinhas e álbuns falsificados no comércio da capital paulista. Na semana anterior, a polícia do Rio de Janeiro apreendeu cerca de 200 mil figurinhas falsas em Nova Iguaçu, além de camisas da seleção falsas e outros produtos piratas relacionados à Copa. Empresas do setor de material esportivo estimam um prejuízo de cerca de 30 bilhões de reais com a pirataria de produtos relacionados à Copa. Somente em impostos federais, a perda pode chegar a 7 bilhões.
5: Da Rádio Inconfidência de Belo Horizonte, Leandro Siqueira, para a Rádio Nacional de Brasília.
2: Pois é, que pena, né? Muita gente querendo um pouco desses pacotes de figurinha aí que foram apreendidos, mas não falsificadas, né? Os legítimos. Agora vamos trazer um outro assunto que interessa para todo mundo, o excesso de telas, um dos nossos temas recorrentes aqui no Tarde Nacional. O excesso de telas, apesar de outros problemas, também contribui para a obesidade de jovens, diz uma nutricionista ouvida pelo João Barbosa. Vamos ouvir a reportagem.
6: O Atlas Mundial da Obesidade deste

0: Este ano revelou que 16,5 milhões de brasileiros com idade entre 5 e 19 anos possuem sobrepeso ou obesidade. Desse total, quase 8 milhões enfrentam condições que vão da alta dos índices de triglicerídeos até o acúmulo de gordura no fígado. No Dia da Conscientização contra a Obesidade Infantil, celebrado nesta quarta-feira, essas informações acendem um alerta para os fatores que contribuem para o problema, como o uso excessivo de telas. Definida pela Organização Mundial da Saúde como doença crônica caracterizada pelo acúmulo anormal de gordura, a obesidade infantil pode envolver fatores genéticos, hormonais, comportamentais e ambientais, para além dos hábitos alimentares. No caso do excesso de telas, a nutricionista do Atendimento Multiassistencial de Saúde, AMAS Humani, Juliana Calia, explica que isso está diretamente ligado ao sedentarismo e à alimentação inadequada.
1: Contribui de que forma? Tirando a criança da sua rotina alimentar, tornando mais atrativo o consumo de ultraprocessados pela questão do prazer de estar naquela tela e enfim, estar consumindo alguma coisa mais doce ou mais salgada. Principalmente tornando a vida da criança mais inativa, né? Tornando a criança sedentária.
0: Além disso, mudanças no comportamento e no desenvolvimento cognitivo também podem ser atribuídas ao uso exagerado das telas, como explica a nutricionista.
1: O uso de telas tira a atenção da criança com relação ao momento da alimentação. Esse momento ele tem que ser de atenção plena, porque é exatamente nesse momento que vai acontecer a percepção de sabores, odores, que podem estar incentivando a criança a uma alimentação mais saudável. Se ela fica focada na questão da tela, ela perde a percepção dos sentidos, que poderiam estar promovendo uma escolha mais saudável nesse momento da refeição.
0: A rotina acelerada do cotidiano é outro fator de influência, pois pais e responsáveis encontram pouco tempo para preparar as refeições e optam pela opção mais fácil, que, em geral, são alimentos com maior teor de sal, açúcar e gordura. Juliana Calia indica que esse cenário pode mudar com hábitos simples e a adoção de algumas regras.
1: Regras onde se coloquem que momentos de refeição a gente não vai levar celular ou não vai comer em frente à TV, existir horários para usar as telas, onde possam se mesclar com atividades físicas, com outras atividades de lazer, como leitura de livro, cursos, né? E também construindo uma autonomia alimentar, mostrar e orientar o seu filho do que possa trazer mais saúde e mais disposição.
0: A nutricionista ressalta ainda a importância das campanhas de conscientização alimentar em espaços escolares para combater a incidência da obesidade infantil. Sob supervisão de Fábio Cardoso, da Rádio Nacional do Rio de Janeiro, João Barbosa.
2: Muito importante essa questão aí de ficarmos de olho nas telas, né? Para evitarmos esses problemas. Olha, hoje a gente vai continuar falando sobre assuntos importantes. Daqui a pouco, no nosso bate-papo, a gente vai falar sobre a presença paterna que reduz violência contra crianças e adolescentes. Esse é o resultado de um relatório e é uma conclusão bem importante, né? O estudo mostra que a família que tem um pai presente na criação dos filhos consegue evitar que as crianças tenham mais acesso à violência. Daqui a pouquinho é o tema do nosso bate-papo. Agora a gente vai de música, Frejá, Amor para Recomeçar.

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0: família, pelos amigos, pela saúde de cada um de vocês aqui nessa noite.
1: Obrigado, Deus.
0: Obrigado.
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0: Agora são 3 horas e 35 minutinhos, está na hora do nosso bate-papo. Hoje é feriado, ponto facultativo, estamos aí comemorando o Corpus Christi, mas o nosso bate-papo continua firme e forte, trazendo assuntos importantes. Hoje a gente vai falar sobre um relatório inédito sobre as paternidades brasileiras. Esse relatório aponta uma relação importante entre a presença ativa dos pais na criação dos filhos e a redução da violência contra crianças e adolescentes. O estudo mostra que estados com melhores indicadores de participação paterna registram, em geral, menores taxas de mortes violentas entre os menores de 18 anos. A gente vai conversar agora com Angelita Herrmann, que é consultora do Instituto Promundo e que vai nos ajudar a entender melhor este resultado, saber como o envolvimento dos pais impacta no desenvolvimento infantil. Ela já está conosco. Olá, Angelita, muito boa tarde, muito obrigada pelo seu tempo com a gente. Bem-vinda.
1: Olá, Fátima. Olá a todos os ouvintes da Rádio Nacional. É um prazer para a gente do Instituto Promundo poder estar conversando com vocês um pouco sobre esse indicador de desenvolvimento de paternidades, né, que a gente apresenta nesse novo relatório das paternidades brasileiras como um grande indicador que sirva como uma bússola mesmo do que é necessário, do que é possível e do que já tem estados fazendo para proteger e para apoiar e para promover também a participação paterna.
0: Angelita, eu queria começar entendendo melhor como é que foi elaborado esse relatório, né? Quais foram os indicadores, se a presença paterna foi considerada desde o anúncio da gravidez, no momento do pré-natal? Como foi feito o relatório?
1: Então, nós procuramos diferentes bases de dados para encontrar variáveis que pudessem nos trazer esse indicador de desenvolvimento de paternidades. Então, usamos bases de dados na...
0: Oi, Angelita. Alô? Eu acho que a gente perdeu o contato, parece que a linha caiu, mas a Rosemary Cavalcante já está retomando aqui o contato com a nossa entrevistada, para a gente continuar entendendo sobre esse relatório divulgado que aponta uma relação entre a presença paterna e a redução da violência contra crianças e adolescentes. A gente quer entender um pouco como é que essa conexão produz esse resultado. Já já ela vai estar de volta com a gente aqui no Tarde Nacional. Essa é a nossa vontade, né? Porque é um assunto super importante. A gente sabe que a gente já falou essa semana, inclusive, sobre a vida das mães solo, como é difícil. E aí

0: E tem mais esse impacto, né? Já que a presença paterna pode ajudar a evitar a violência contra crianças e adolescentes. A Angelita já está de volta com a gente. Oi, Angelita, está me ouvindo bem?
1: Oi, Fátima, escuto bem, sim. Então, o que eu estava contando é que, primeiro, desculpa, né, com essa queda, assim,
0: Imagina.
1: do nosso contato, mas, assim, nós utilizamos quatro componentes para definir esse indicador. Um é o trabalho doméstico não remunerado, a razão mulher-homem, né? Então, a razão entre o percentual de tempo feminino e masculino no trabalho doméstico não remunerado. O outro componente que nós utilizamos foi o nascimento sem a filiação paterna, ou seja, a proporção de nascimento sem

0: variáveis, esses quatro componentes, criaram um IDP, né? Esse Índice de Desenvolvimento de Paternidade. E aí nós correlacionamos esses indicadores com alguns desfechos. O primeiro desfecho era a cobertura vacinal, né? Utilizar bem. Como, se a gente olhar o indicador de desenvolvimento de paternidade, como é que está a cobertura vacinal desse mesmo estado, né? O segundo desfecho foi a amamentação, a taxa de amamentação regional atribuída a cada uma das unidades federativas. O terceiro desfecho foi mortalidade infantil. E o último desfecho, a taxa de morte violenta intencional entre 0 e 19 anos. Então, esses foram os componentes para a gente chegar num indicador, e aí esse indicador nós fizemos a correlação com esses quatro desfechos, né? Como é que está a amamentação, como é que está a vacinação nesse estado, como está a mortalidade infantil e como está a taxa de morte violenta intencional.
1: Certo. Agora, Angelita, só para ficar bem claro aqui para mim e para o nosso público, então a presença do pai desde o início, durante a gestação e também logo no começo da vida, né, nos primeiros anos ali, como você acabou de dizer, um dos indicadores era, por exemplo, o nome do pai na certidão de nascimento, né? Então, eu queria saber de que forma essa ausência, no caso, impacta nos indicadores de saúde, como você acabou de falar, da vacinação, por exemplo. Qual que é a relação?
0: O que nós percebemos é que onde o pai está presente ativamente, ou seja, vai lá, pensa nisso, assim, ele participa mais do serviço não remunerado, ele está presente ali, ele esteve no pré-natal, ele faz parte da renda dessa família também, né? Então, quanto mais equilibrado é isso, quanto mais isso acontece, melhores os indicadores, por exemplo, de cobertura vacinal, por mais que haja todo um outro trabalho do Sistema Único de Saúde para garantia da vacina, a presença do pai, a presença ativa do pai, parece trazer mais segurança e trazer melhores indicadores na vacinação. Isso se traduz na vida real, porque grande parte das vezes que esse pai está presente no momento da vacinação, a mãe se sente muito mais segura. A equipe se sente também muito mais segura e esses companheiros ou esse casal, eles dividem essa tarefa de dizer, opa, é hora de ir lá vacinar. Você lembrou que final de semana tem vacinação? Ah, ok, então tá bem, então vamos vacinar. O segundo desfecho é a questão da amamentação. A presença ativa desse pai, esse pai sabendo que o que dele é esperado para apoiar o aleitamento materno, faz com que essa mulher se sinta menos sobrecarregada, consiga realizar a amamentação exclusiva com muito mais tranquilidade, tem um desfecho de descida de leite muito mais tranquila. Quem amamentou sabe que uma das grandes coisas que acontecem durante o processo é sede. Então, se esse homem efetivamente sabe que essa mulher está sentindo sede, sem ela precisar dizer, pode me trazer um copo d'água, por favor? Ela se sente mais presente para o momento da amamentação. E aí a taxa de amamentação sobe à medida que esse pai está participando. Na mortalidade infantil, nós não conseguimos ter essa certeza de que a presença do pai reduz a mortalidade infantil, mas nós entendemos que a mortalidade infantil precisa reduzir, pode reduzir muito no Brasil ainda, e que a presença paterna é o grande ganho. Porque se esse homem sabe o que dele é esperado, se esse homem está atento a sinais de desidratação, a sinais, às vezes, inclusive, de sofrimento no parto ou durante a gestação, ele está presente, ele sabe o que fazer no momento de um engasgo, ele sabe o que fazer no momento de um acidente doméstico. A taxa de mortalidade infantil, nós teremos aí uma grande possibilidade de reduzirmos e darmos um salto de qualidade nessa taxa de mortalidade infantil. E, por último, na taxa de morte violenta intencional, a presença ativa, responsiva, participante desse homem faz com que essa criança, primeiro, esteja mais protegida de outros atores e, ao mesmo tempo, este homem se sente mais tranquilo e mais seguro para educar sem violência, né? Para poder fazer a educação sem a necessidade da violência física, da violência psicológica e de outras formas de violência também.

0: É muito importante tudo isso que você acabou de colocar. A gente agora teve até o aumento do tempo da licença paternidade, né? Uma conquista muito importante que o pai tenha essa possibilidade de se afastar do trabalho e acompanhar ali os primeiros momentos da vida de um filho. Mas mesmo tendo consciência dessa importância, né? Porque eu acho que no fundo, no fundo, claro que um pai sabe a diferença que ele pode fazer na vida de um filho desde a gestação. Por que que ainda os homens, os pais, se afastam desse cuidado cotidiano com os filhos? O relatório traz assim referências sobre esse aspecto também?
1: Com certeza, Fátima. A regulamentação da licença paternidade, que é um direito, que deveria ser um direito do homem desde a nossa Constituição cidadã, né? Ela não havia sido regulamentada até hoje, né? E o Promundo foi um dos grandes participantes, um dos grandes protagonistas, junto com a coalizão da licença, pela ampliação da licença paternidade, provando, inclusive, dos benefícios e como é que isso acontece, nos outros países também, né? As licenças parentais. Inclusive, o nosso presidente do Conselho Deliberativo escreveu um livro chamado Da Licença Sou Pai, fazendo essa comparação, das diferentes realidades no, em diferentes países do mundo. E isso embasou muito o projeto de lei da regulamentação da licença paternidade. Mas não basta haver uma lei, é necessária uma mudança de cultura, né? A gente fala sempre que existe um modelo ecológico que faz com que esse homem se afaste do cuidado. Um é o modelo individual, porque esse menino, ele nunca aprendeu a cuidar. Né? Ele não brincou de boneca, ele não brincou de casinha, ele não participou do cuidado, ele muitas vezes em casa foi, eu vou colocar entre aspas, protegido, do exercício da tarefa doméstica, então ele não aprendeu a fazer. Se ele não sabe fazer, e ele aprendeu também enquanto criança, que ele precisa ser um super-homem, que ele é forte, que ele é poderoso, ora. Uma pessoa poderosa não pode ser frágil, um super-homem não é frágil. E aí, quando tem uma tarefa que ele não sabe fazer, ele se isola. Então, tem a decisão individual ali desse homem. Mas também tem a família que fica, ao invés de fazer um reforço positivo, ainda diz: ah, você não sabe fazer. Eu sempre brinco que quando a mulher troca a fralda do bebê e a fralda vaza, a gente diz que a fralda não é boa. Quando é o homem, a gente diz, não sabe fazer, tá
0: É
1: vendo, né?
0: verdade.
1: Então a gente reforça essa fragilidade desse homem que já está se sentindo frágil e sem saber como fazer, né? Aí nós temos também as políticas públicas que não apoiam. É a política pública, as políticas públicas que muitas vezes dentro do consultório do gineco, no momento do pré-natal, só tem uma cadeira. Não tem uma segunda cadeira. Esse homem não é visto, ele é o segurador de bolsas. Ou então as consultas são realizadas em horários que ele não pode, porque ele aprendeu desde sempre que ele é o provedor. Logo, ele não pode perder o emprego dele. Se não há uma proteção para que esse homem faça efetivamente o cuidado, participe do cuidado, fragiliza ainda mais. E esse é o quarto componente desse modelo ecológico, que é a proteção a partir da legislação. Então, para nós é extremamente importante a regulamentação da licença paternidade com esse aumento gradual, né, para que a gente consiga agora fortemente fazer a mudança da cultura. Então, é necessário que as políticas públicas e o relatório das paternidades brasileiras, ele dá recomendações para as políticas públicas também. É necessário que as políticas públicas, o SUS, o SUAS, o Ministério do Trabalho, todos se voltem para como eu consigo efetivamente incluir este homem dentro dos espaços de cuidado. A Política Nacional de Cuidados já traz isso também. A necessidade desse homem estar presente e ser acolhido nas políticas públicas. Porque grande parte das vezes isso não acontece, nem no SUS, nem no SUAS. São frágeis as possibilidades dele acompanhar a gestante no pré-natal, são frágeis os espaços de escuta desse homem também sobre as suas angústias em relação ao pré-natal, em relação a essa companheira, como vai ser a questão da amamentação, como vai ser a questão do parto, como vai ser a questão do sexo, o que que pode, o que que não pode. Como é que eu vou me portar lá dentro da maternidade? Ora, se esse homem é um homem fragilizado em relação à sua própria saúde,

0: Ele precisa conhecer a maternidade antes para se sentir seguro. Nós temos uma experiência em um município que fizemos com o pré-natal do parceiro, né, em que, como apoio a esse homem, 100% dos homens estiveram com a sua companheira no momento do parto. Isso se transformou em 64% de partos vaginais e de mais de 70% de aleitamento materno exclusivo, né? Ou seja, as políticas públicas precisam efetivamente fazer o seu papel, colocando esse homem no protagonismo que é dele, né? Então, agora é a hora de nós fazermos, em cada um desses espaços, desse modelo ecológico, fazer as mudanças, né? Então, esse homem precisa se sentir acolhido, ele precisa se sentir representado, ele precisa se sentir partícipe e ele precisa se sentir responsável. Ele não está ajudando, ele está fazendo o seu papel de pai, independente se ele estiver com essa companheira ou não. Ah, então, a licença paternidade, ela é fantástica porque é o momento da formação de vínculo. Esse pai precisa conhecer essa criança, ele precisa entender quem é esse novo ser humano e se sentir potente para dar banho, para trocar fralda. Isso a gente só aprende a fazer fazendo, né? Com
1: É
0: apoio,
1: verdade.
0: com segurança, com profissionais que acolham, que não debochem, que não menosprezem, com sogras, mães, avós, tias, a rede de apoio toda, apoiando mesmo e dizendo: se dá conta, vai lá que é sua, esse filho aí é seu, bora ajudar, né?
1: É, isso é muito importante, essa sua última fala, porque a começar das mães é preciso entender que o pai é parte fundamental, não é só um ajudante, né, como outros da rede de apoio. Ele é parte responsável pela existência daquela nova vida, então ele tem que fazer parte, tem que ter todo esse apoio também, né, para aprender e fazer. Agora, o que eu queria saber de você, Angelita, é sobre. Uma das questões apontadas no relatório é de que a presença paterna reduz a violência contra crianças e adolescentes, e isso se reflete nas regiões aqui do país, nos estados brasileiros, né? Eu queria que você falasse sobre essas cidades identificadas onde os índices de violência são maiores pela menor participação paterna.
0: O que nós percebemos é efetivamente, quanto menor esse pai está presente naquelas quatro variáveis, né? Não tem o nome lá na certidão de nascimento, a companheira que é a chefe da casa, todas essas variáveis, a gente vai percebendo que isso reflete em menor presença. Menor presença, menor vínculo. Menor vínculo, menos atendimento às necessidades ou menos conhecimento das necessidades dessa criança. Criança chora, é óbvio que ela chora. Criança chora que é como é a forma dela se comunicar. Criança faz birra, claro que sim, ela está aprendendo a dizer o que que ela precisa e como ela precisa. Quando você tem vínculo, quanto maior vínculo você tem com essa criança, mas você já conhece, dizer: opa, entendi que esse choro aqui é disso, agora esse choro é de sono, agora eu estou entendendo o que ele está tentando me dizer, o que ele está tentando me sinalizar. Para isso precisa de presença. Sem afeto, a gente não consegue fazer essa vinculação. E aí a presença paterna ativa, né? Não no celular, mas estando junto, olhando no olho, efetivamente. Sabendo que eu não vou falar com ele, eu de pé e essa criança sentada, mas eu vou estar olhando no olho dele, no nível dele, tentando atender as necessidades, faz com que a gente consiga educar sem bater, educar sem violência, educar sem grito, educar sem atender às necessidades, né? Então, essa correlação, ela é muito significativa, porque quem ama não bate, quem ama não mata, né? Quem mata ou quem judia ou quem pratica alguma violência é porque não está conectado com esta outra pessoa, né? Então, o que a gente entende é: quanto melhor o vínculo, quanto maior a participação paterna, maior a presença ativa, maior o vínculo, menor a necessidade de violência para qualquer tipo de educação, porque este adulto consegue também entender o que esse filho está precisando. Porque ninguém coloca um filho no mundo para matar, né? Ninguém coloca um filho no mundo para matar, a não ser mentes muito doentias, o que não é a grande maioria da nossa população. Mas nós precisamos atuar muito na regulação também, emocional, de adultos em relação a essa criança. e temos tem muito a ver com aquilo que cada um de nós aprendeu na nossa própria infância. A gente carrega, a infância é um chão que a gente pisa a vida inteira. Então, de acordo com como nós fomos criados ou como nós tivemos os nossos primeiros anos, no momento da relação, a gente leva isso se a gente não fizer essa reflexão de como foi, por que que foi bom ou por que que não foi bom e o que que eu não quero repetir com os meus filhos. Então, a necessidade dessa reflexão muito forte e o pré-natal é um momento importante para isso. A puericultura é um momento importante para isso, é estar junto com esses pais. Então, os estados que têm os piores indicadores têm aí uma bússola, do que pode e deve ser feito, né?
1: Certo. Angelita, a gente tem 1 minuto ainda de tempo e eu queria que você falasse sobre as recomendações, as 1 ou 2 recomendações que você considera as mais importantes desse trabalho realizado pelo Promundo.
0: Acho que as principais recomendações são políticas públicas, incluam efetivamente esse homem dentro do cuidado, dentro das. A gente não pode fazer política pública a partir da gente mesmo, né? Então, esse homem, ele faz parte desse cuidado. Ele é protagonista, é o que você falou. Ele não é um ajudante, ele é parte dessa tríade aí, dessa família, né? Então, me parece que essa é uma recomendação. Uma outra recomendação para as políticas públicas é que haja muito mais pesquisa, que haja muito mais evidências científicas da participação paterna, e para isso também precisamos aí que nas bases de dados nós tenhamos esse homem, inclusive, visibilizado, porque hoje nós ainda não sabemos quem é o acompanhante que está no momento do parto, se é o pai da criança ou se é outra pessoa que essa mãe tenha solicitado a participação, né? Então, nós temos que evoluir muito para poder avaliar efetivamente o quanto a ampliação da licença paternidade vai fazer a diferença na vida das nossas famílias.
1: Que ótimo, Angelita. Foi um prazer enorme aprender um pouco mais, relembrar da importância da paternidade, né, nas nossas vidas, na vida das famílias, na vida das crianças e adolescentes em especial. Agradeço muito a sua disponibilidade em pleno feriado, ponto facultativo. A gente fica muito feliz em ter conversado com você e espero encontrá-la outras vezes para a gente abordar e aprofundar esses temas.
0: Muito obrigada, nós é que agradecemos o espaço e é isso. Vamos dar muito mais espaço para esses homens efetivamente exercerem essa paternidade, porque isso muda o mundo.
1: Com certeza. Muito obrigada. Ótimo fim de tarde. Um abraço para vocês.
0: Um abraço.
1: Nós conversamos aí sobre este assunto tão importante que é a paternidade que faz diferença na vida de uma criança e de um adolescente com a Angelita Herman, que é consultora do Instituto Promundo. Daqui a pouco tem informações do Rádio Jornalismo. A gente segue com música aqui no Tarde Nacional. João Gomes, Criação Divina.

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1: Agora são 4 horas em Brasília. Boa tarde. Eu sou Bianca Paiva e este é o Nacional Notícias, com o destaque do momento. O assunto agora é a falsificação de figurinhas, isso mesmo. 680 pacotes de figurinhas e 112 álbuns da Copa do Mundo, com suspeita de serem falsificados, foram apreendidos pela Polícia Civil de Minas Gerais em um estabelecimento comercial em Patos de Minas. Vamos aos detalhes com Leandro Siqueira, da Rádio Inconfidência.
2: De acordo com a polícia, a apreensão ocorreu durante uma operação que apurou denúncias da venda irregular dos produtos. Ao chegar no estabelecimento, os policiais encontraram os pacotes e figurinhas sendo vendidos por R$ 6,00 cada, sendo que o valor de tabela é de R$ 7,00. Os proprietários da loja não apresentaram notas fiscais e alegaram que haviam adquirido os produtos em São Paulo. Segundo o delegado Luiz Mauro Sampaio, o material será periciado para comprovar a falsificação e os comerciantes podem responder criminalmente pela venda.
3: Análise imediata dos policiais, se verifica de diversos procedimentos que se encontram aí, que são contrafeitos, ou seja, são falsificados, poderá levar essas pessoas ao cárcere, ou mesmo que elas tenham aí a responsabilização criminal e às vezes cível sobre seus atos. É importante que você, da população, entenda esse trabalho da Polícia Civil, um trabalho também preventivo, um trabalho que faz com que toda a população ganhe com isso.
2: Na última semana, a Polícia de São Paulo apreendeu cerca de 85 mil figurinhas e álbuns falsificados no comércio da capital paulista. Na semana anterior, a polícia do Rio de Janeiro apreendeu cerca de 200 mil figurinhas falsas em Nova Iguaçu, além de camisas da seleção falsas e outros produtos piratas relacionados à Copa.
1: A gente ouviu o Leandro Siqueira, da Rádio Inconfidência. 4 horas e 2 minutos, esse foi o Nacional Notícias. Próxima edição, às 5 horas.
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1: Horas, 9 minutinhos, o Tarde Nacional vai seguindo. E eu quero aqui mandar um abraço pro pessoal da Amazônia, todo mundo ligado com a gente aqui no Tarde Nacional desta quinta-feira, feriado de Corpus Christi. E olha, a gente tem um aviso para vocês. Ocorreu um problema técnico no

0: parque do Rodeador e o transmissor de 49 metros não está funcionando. Muita gente perguntando sobre isso. Os técnicos estão empenhados em resolver o problema, mas a gente não pode passar ainda para vocês nenhuma previsão de retorno das transmissões em 49 metros. Assim que tivermos qualquer novidade, repassaremos para todos vocês, nossos ouvintes queridos. Por enquanto, seguimos transmitindo apenas em 25 metros. Sejam bem-vindos aqui ao Tarde Nacional. Hoje já falamos sobre vários assuntos importantes. Esse bate-papo sobre a paternidade, a importância que ela tem na vida, na formação e na proteção de crianças e adolescentes, eu acho que foi muito importante. E agora a gente vai trazer mais um episódio da série sobre trabalho escravo doméstico. É uma série feita pela Marieta Casarré, da TV Brasil, e que aborda situações que a gente nem pensa que ainda existem no século XXI. Hoje a gente vai conhecer a história de Maria Santiago. Ela foi resgatada do trabalho escravo aos 75 anos.
1: Eu fui ficando, nunca mais saí de lá, nunca trabalhei em outro lugar, só trabalhei lá desde quando eu vim. Acho que só me pagou uns 3 meses. Depois que fui acostumando, não pagou mais.
2: O depoimento é de Maria Santiago, de 78 anos. Ela saiu de Belo Horizonte aos 17, em busca de trabalho no Rio de Janeiro, e passou décadas na mesma casa. Foi resgatada de trabalho análogo ao de escravo aos 75 anos de idade.
1: No começo era ótimo, maravilhoso. Depois ficou tudo ruim.
2: O auditor fiscal do trabalho, Maurício Krepski, fala sobre a complexidade do trabalho doméstico e a relação das vítimas com os exploradores.
3: Isso é uma atividade que tem um envolvimento muito grande com a vítima, que exige da auditoria fiscal não só conhecer o direito do trabalho, mas também ter a empatia de entender a outra vítima, entender aquela situação e às vezes até entender por que ela não quer falar, por que ela idolatra tanto o seu explorador. Como que consegue mostrar uma situação de que ela é detentora de direitos e que aquela situação não está correta?
2: Maria relata o medo vivido após o resgate e confessa que, no início, desejou voltar para a casa dos seus ex-patrões.
1: Quando eu saí de lá, eu fiquei com medo, né? Porque eu vou para onde? Aí fui parar num abrigo horroroso. Aí depois, a gente vai acostumando, né? Eles não deixaram eu voltar mais.
4: A senhora chegou a querer voltar para lá?
1: Então, estava no abrigo, tá, queria.
2: O defensor público Juliano Godoy aponta uma lacuna, a falta de políticas públicas pós-resgate.
5: O Estado, ele deve também, né, desenvolver políticas públicas para receber essas pessoas num momento pós-resgate, para que tenham uma vida digna, para que continuem sendo útil, para que continuem produzindo, se quiser, para que continuem vivendo na sociedade como uma pessoa que tem os seus direitos respeitados.
2: Leonardo Sakamoto, diretor da ONG Repórter Brasil, comenta a polêmica em torno da equiparação de direitos das trabalhadoras domésticas e acrescenta: essa resistência reflete uma herança da escravidão.
6: Vamos lembrar que tem o quê? Tem 2 décadas que rolou a discussão de equiparação de direitos com a PEC das domésticas, com a equiparação das domésticas com o restante dos trabalhadores. E a classe média brasileira chiou, falou: como é que eu vou ter minha doméstica? Tão incorporado que estava a senzala dentro das casas das pessoas.
2: Resgatada há 3 anos, hoje Maria gosta de ir aos jogos do Botafogo, seu time do coração, e ganhou autógrafos dos jogadores.
4: Como é que a senhora se sente hoje?
1: Feliz da vida.
2: E se você souber de situações de trabalho escravo, comunique pelo Disque 100. Na próxima reportagem, a história de Maria Raimunda, que além de ser escravizada, ainda sofreu outros tipos de violações. Com colaboração de Ana Graziela Guiar e Ana Passos, produção de Cleiton Miranda e Patrícia Araújo e sonoplastia de Egberto Martins, da TV Brasil, Marieta Casarré.
0: Muito importante essa série, né? Chamando a atenção para esses casos que a gente pensa que não acontecem mais. Mas estão aí muitos relatos que a gente já trouxe durante a semana. Se você conhece alguém que mora com alguém com a desculpa,

0: culpa de que é parte da família, mas trabalha o dia inteiro sem horário para terminar, que não recebe salário, que ganha umas roupas normalmente usadas e que tem uma situação de restrição, não pode ir e vir quando quiser. Então, é bom denunciar, porque essa pessoa também pode estar sendo vítima de um trabalho doméstico escravo. A gente está no Corpus Christi, a Polícia Rodoviária Federal está reforçando a operação nas rodovias federais durante todo este feriado. A gente vai trazer agora a Priscila Mazenotti, que vai falar para a gente sobre esse movimento nos aeroportos e nas estradas.
1: Todo início de feriadão é a mesma coisa. Polícia Rodoviária Federal de olho nas estradas. Até domingo vai ter equipe espalhada por aí para conferir se o motorista está em dia com a segurança. Isso porque o número de acidentes de janeiro a abril deste ano nas estradas federais aumentou 8,32%. Foram 74 mortos e 1.128 feridos. E aí é aquela coisa que todo mundo já sabe, ou pelo menos deveria saber. Antes de pegar a estrada, fazer a revisão do carro, conferir os pneus, sem esquecer do estepe, ver o limpador para-brisa, a situação elétrica e mecânica do carro, além da documentação. Ah, e o cinto de segurança também, viu? E cuidado com o pé pesado na velocidade. Mais de 28 mil multas nos 4 primeiros meses do ano foram nesse sentido. Não custa nada lembrar também, nada de beber e pegar o volante. Movimento nas estradas e nos aeroportos. A previsão, pelo menos, nos aeroportos da rede Infraero é de aumento de 9% no total de passageiros em relação ao Corpus Christi do ano passado. Desta quinta-feira até domingo, estão programados 970 voos entre pousos e decolagens. O aeroporto mais movimentado deverá ser o Santos Dumont, no Rio de Janeiro. Mais de 106 mil passageiros devem passar por lá. E se você é uma das pessoas que vai viajar de avião neste feriado, a dica é se antecipar. Chegar mais cedo, pelo menos uma hora e meia antes, para voos aqui no Brasil mesmo, ter os documentos em mãos e, no mais, uma boa viagem. Aproveite seu feriado. Da Rádio Nacional em Brasília, Priscila Mazenotti.
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0: Agora vamos trazer um alerta importante. É porque os casos da síndrome respiratória aguda grave estão aumentando em boa parte do país, segundo apontam os boletins. Quem conta pra gente sobre essa situação é o Vitor Mendes.
3: O boletim Infogripe da Fiocruz, divulgado nesta quarta-feira, informa que os casos de síndrome respiratória aguda grave estão aumentando em boa parte do país. A atualização considera o período de 24 a 30 de maio. As principais doenças respiratórias que estão causando crescimento nas hospitalizações são vírus sincicial respiratório, influenza A e rinovírus. Segundo a pesquisadora do boletim Infogripe, Tatiana Portela, quase todas as regiões estão com aumento de vírus sincicial respiratório, que atinge principalmente crianças pequenas.
4: A gente tem observado, né, um aumento das hospitalizações pelo VSR em praticamente todas as regiões do país, com exceção apenas da região centro-oeste, onde as hospitalizações pelo vírus têm diminuído aí nas últimas semanas.
3: Tatiana ainda cita quais regiões estão com aumento na incidência de influenza A e rinovírus.
4: O vírus da influenza A tem aumentado, né, principalmente na região sul do país, além de alguns estados da região sudeste e norte, além do estado do Rio Grande do Norte. E outro vírus que também tem contribuído para essa alta de SRAG é o rinovírus, que tem aumentado aí os casos de SRAG, principalmente de crianças e adolescentes. E tem tido aí uma maior incidência, especialmente na região Nordeste, também alguns estados do Sul, Sudeste, além aí do estado de Goiás.
3: A Covid-19 apresentou baixa no número de casos graves em praticamente todo o país. As exceções são os estados do Ceará, Maranhão e Pará. A principal forma de se proteger contra todos esses vírus é a vacinação. Neste ano, já foram registrados 77 mil casos de síndrome respiratória aguda grave, sendo 37 mil com resultados laboratoriais positivos, 27 mil negativos e outros 6 mil estão esperando o resultado. Com supervisão de Rafael Gasparuto, da Rádio Nacional em Brasília, Vitor Mendes.

0: E já que o Vitor Mendes citou aí as vacinas, a gente traz uma outra informação agora com a repórter Tatiana Alves, falando sobre a vacina Pneumo 20, que começa a ser oferecida pelo SUS para crianças de até 5 anos. Neste primeiro momento, são mais de 500 mil doses em circulação. Vamos ouvir a Tatiana Alves.
1: Começa neste mês a imunização com a Pneumo 20, uma vacina mais moderna que passa a ser oferecida pelo SUS para crianças de até 5 anos. O imunizante protege contra 20 tipos da bactéria pneumococo responsável por doenças graves, como pneumonia e meningite, problemas que podem levar à internação, deixar sequelas e até causar mortes. Segundo o ministro da Saúde, Alexandre Padilha, as primeiras doses já começaram a ser distribuídas para estados e municípios. A expectativa é que a vacinação tenha início nas unidades básicas de saúde ainda na segunda quinzena de junho. Neste primeiro momento, são mais de 500 mil doses em circulação e a previsão é de mais de 6 milhões ao longo do ano. O grande diferencial da Pneumo 20 é a proteção ampliada. Ela cobre os tipos da bactéria que mais causam casos graves da doença, além de ajudar a prevenir a otite, inflamação no ouvido, que pode trazer complicações sérias. Dados recentes mostram a importância dessa proteção. Só entre 2023 e 2025, o Brasil registrou milhares de casos de meningite pneumocócica com taxa de mortalidade acima de 30%. Entre crianças pequenas, foram centenas de casos e quase 200 mortes. Com a vacinação em larga escala, a expectativa é reduzir não só os casos e os óbitos, mas também as internações e os custos do SUS com tratamentos intensivos. A nova vacina será aplicada prioritariamente em crianças, povos indígenas sem histórico vacinal, idosos acamados e pessoas com condições especiais de saúde. Durante a fase de transição, o esquema infantil terá doses combinadas entre a Pneumo 20 e as vacinas já existentes. Depois, a nova vacina deve substituir completamente as anteriores. A orientação é que pais e responsáveis fiquem atentos à caderneta de vacinação, que também pode ser acompanhada pelo aplicativo Meu SUS Digital. Da Rádio Nacional no Rio de Janeiro, Tatiana Alves.
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0: h 22, vamos seguindo com uma musiquinha para alegrar nossa tarde aqui em Brasília, para todos os ouvintes da Rádio Nacional da Amazônia. Ângela Rorô, Amor, Meu Grande Amor.

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3: No horário de Brasília, o Tarde Nacional de hoje, em rede com a Rádio Nacional da Amazônia, ainda tem informações para você. Eu já trouxe aqui o recado, né, o aviso de que a gente teve problemas lá no rodeador e estamos operando na faixa de 25 metros. Tão logo a solução do problema seja encontrada, resolvida, a gente comunica para todos vocês. Agora, a gente vai trazer uma informação sobre a Feira do Livro que está acontecendo lá em São Paulo, reunindo autores consagrados e também autores independentes. Vamos ouvir a reportagem da Sara Kines.
4: Em São Paulo, a 5ª edição da Feira do Livro segue até domingo, com centenas de autores e expositores na Praça Charles Miller, no Pacaembu, com entrada gratuita. Esse é o 5º ano do Festival Literário, que reúne mais de 160 expositores, entre editoras, livrarias e instituições dedicadas ao livro e à leitura. A programação traz 3 palcos oficiais e 3 de atividades paralelas. O diretor-geral da Feira do Livro, Paulo Werneck, comenta sobre o destaque para a literatura latino-americana.
5: A gente sempre teve grandes autores da América Latina visitando a feira. Então vai ter a Pilar Quintana, por exemplo, é uma das maiores autoras do mundo atualmente. Ela escreveu aquele livro A Cachorra, que é um livro muito celebrado. Tem Alejandro Drozner, que é um autor que fala sobre a Copa Libertadores da América e a história da América Latina. Vem gente de várias regiões, do Chile, da Argentina, da Colômbia.
4: O evento traz autores consagrados como Ana Maria Machado e Silviano Santiago, além de nomes da Nova Safra e livreiros independentes de São Paulo, que falam sobre o mapa das livrarias de rua. A literatura infanto-juvenil marca presença em atividades como o bate-papo com Madu Costa, autora do livro Trança, Trança, sobre uma avó que trança o cabelo da neta. A escritora explica que o livro ilustrado celebra o pertencimento e a ancestralidade do povo negro.
6: Essa ancestralidade permanece no sorriso que a menina e a avó entregam, elas de pé no chão, num quilombo da roda, do contato com a terra, dessa coisa da herança ancestral, num texto tem tantas camadas, dá um tratado sobre as relações africanas e as heranças africanas na constituição da nossa identidade.
4: A feira também discute questões contemporâneas, como o genocídio na Palestina, com o cientista político Norman Finkelstein, e o excesso de tempo de tela entre as crianças, num papo com os escritores infantis Jamil Alves e Luiz Lodi. A programação da Feira do Livro é gratuita e os detalhes estão no site afeiradolivro.com.br, com colaboração de Vitor Ribeiro, da Rádio Nacional em São Paulo, Sara Kines.
3: Pois é, muito bom. Feira do Livro é sempre surpreendente e enriquecedora. Se você está em São Paulo, não deixe de dar uma passadinha por lá. Vamos falar de futebol? No sábado a gente tem o último amistoso da seleção brasileira. Nosso técnico Carlo Ancelotti testa mudanças antes deste amistoso. Vamos ouvir o Bruno Mendes.
7: O técnico da seleção brasileira, Carlo Ancelotti, experimentou várias mudanças no time para o amistoso contra o Egito no próximo sábado. Uma das opções é a entrada de Igor Thiago no comando de ataque. O camisa 9, brigador, falou sobre sua presença na seleção.
8: Eu acho que com as características que eu posso proporcionar, eu acho que eu me enquadro bem. Quando você fala desse camisa 9, brigador, que não desiste da bola, que quer ter bons números, eu acho que eu me enquadro bem. Poxa, estou muito feliz de poder estar aqui, mais uma vez, estou muito feliz de poder estar jogando pela seleção, de ser um dos centroavantes que disputa a posição e espero, em nome de Jesus, assim continuar.
7: Ancelotti esboçou o time com Alisson, Wesley, Marquinhos, Gabriel Magalhães e Douglas Santos, Casemiro e Bruno Guimarães, Lucas Paquetá, Rafinha, Igor Thiago e Vini Júnior. Da Rádio Nacional em Brasília, Bruno Mendes.
3: Aí, né? Grande expectativa. Todo mundo quer ver a seleção jogando. Será que a gente vai fazer muitos gols, como aconteceu na semana passada, no jogo contra... Foi quem mesmo que a gente jogou? No sábado, domingo passado? A gente tá aqui já confundindo as coisas, mas tudo bem. O importante é que a Copa vai chegar e no dia 13 a gente vai estrear contra Marrocos, lá no estádio de New Jersey. A gente... Tá na torcida pelo Brasil, nossa seleção vai fazer bonito, tomara, né? É a nossa torcida. Olha, mais uma informação para você é que empresas terão mais facilidade para aderir ao Plano Brasil Soberano, como conta pra gente a Roberta Lopes.
9: As empresas afetadas pelas tarifas impostas pelos Estados Unidos ou pelos impactos econômicos dos conflitos no Oriente Médio terão mais facilidade para aderir ao Plano Brasil Soberano a partir de segunda-feira. O governo federal reduziu de 5% para 1% o percentual mínimo de impacto no faturamento bruto para que empresas possam acessar as linhas de crédito do programa. A mudança foi oficializada nesta quarta-feira por meio de uma portaria dos Ministérios da Fazenda e do Desenvolvimento, Indústria, Comércio e Serviços. Entre os setores contemplados estão aço, cobre, alumínio, automotivo e moveleiro. As empresas poderão consultar a elegibilidade a partir desta quinta-feira por meio da plataforma GovBR, utilizando o certificado digital. Em alguns casos, os empresários devem verificar se a classificação nacional de atividades econômicas registrada no Cadastro Nacional de Pessoas Jurídicas está entre os contemplados pela regulamentação. O Plano Brasil Soberano oferece financiamento para capital de giro, produção destinada à exportação, inovação tecnológica, entre outros. Segundo a nota do Ministério do Desenvolvimento, Indústria, Comércio e Serviços, a medida busca proteger empresas e empregos diante das instabilidades internacionais. Na mesma nota, o Banco Nacional de Desenvolvimento Econômico e Social informou que a ampliação atende uma demanda de exportadores que vinham sendo afetados, mesmo sem atingir o antigo limite de 5% de perda no faturamento. Com informações da Agência Brasil, da Rádio Nacional em Brasília, Roberta Lopes.
3: E olha, agora a gente vai trazer mais uma informação que é muito importante. É sobre a campanha Junho Vermelho, que lembra a importância da doação de sangue. Se você é doador, não deixe de doar, porque isso faz muita diferença na vida de muitas pessoas. A reportagem é do Gabriel Nascimento.
10: Doar sangue é um gesto solidário que salva vidas. Pode parecer simples, mas leva esperança a muitas pessoas que precisam. Dados do Ministério da Saúde indicam que apenas uma bolsa de sangue pode salvar até 4 vidas. Para conscientizar e educar as pessoas a respeito da importância deste ato, o Junho Vermelho foi criado, uma campanha nacional que visa ampliar o número de doadores em todo o país. O mês foi escolhido por ser um período do ano em que os hemocentros registram quedas expressivas nos estoques e as demandas por transfusões costumam aumentar. Essa atividade faz parte da vida de Samuel de Jesus, assistente de risco, há mais de 10 anos. Hábito que foi criado quando uma amiga próxima precisou de ajuda.
11: Eu mesmo posso precisar de um dia disso aí. Seria muito bom que alguém tivesse essa conscientização também, né? quando eu precisasse.
10: Há mais de uma década, a história do mergulhador Rafael Apolinário como doador vem de família.
12: O meu pai

0: sempre foi doador, né? E ele apresentou câncer num certo período da vida dele. E eu acabei vindo tomar o lugar dele aqui nessa função de colaborador, de doador aqui.
1: Embora o número de doações realizadas

0: são de medicamentos essenciais derivados do plasma. O Dr. Luiz Amorim, médico hematologista, fala sobre os maiores usos do sangue doado.
1: Os maiores usos são cirurgia, câncer e traumas. A gente está então recuperando os estoques que baixaram muito por causa da greve. Por isso que a gente não pode correr o risco de novo de ter uma outra baixa por causa da Copa do Mundo, por causa da chuva, do frio, etc.
0: Doar sangue é mais do que um ato de solidariedade. É oferecer a alguém a oportunidade de continuar escrevendo a própria história. Em poucos minutos, um gesto simples pode levar esperança, tratamento e vida a quem mais precisa, porque a vida tem pressa e a solidariedade corre nas veias de quem doa. Da Rádio Cultura FM de Belém, Gabriel Nascimento para a Rádio Nacional.
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3: Muito importante essa matéria do Gabriel Nascimento. Doar sangue é um ato de amor e solidariedade. A gente fica torcendo para que os hemocentros, país afora, fiquem abastecidos o suficiente para salvar vidas. Eu vou me despedir de você agora, porque Mara Régia vem aí com um programa um pouquinho maior e porque hoje é feriado, né? Corpus Christi, eu sei que você está aí curtindo a sua casa, a sua família, seus amigos, fazendo alguma coisa diferente. Agradeço muito a sua parceria, a sua companhia com a gente aqui na Rádio Nacional Brasília, Rádio Nacional da Amazônia, também curtindo com a gente o Tarde Nacional, que trouxe matérias importantes para todo mundo em qualquer canto do país. A gente tem um encontro marcado amanhã, a partir das 3 horas, aqui pela Nacional. Eu me despeço com Anderson Santos nos trabalhos técnicos, Rosemary Cavalcante na produção do estúdio, a produção do programa da Monique Sinai e de Andréa Quintieri e a programação musical do Jaider Ribeiro. Ótimo fim de tarde, muitas coisas boas para você e até amanhã. Quem canta pra gente agora é Mastruz com Leite, Brincar de Amar. Até amanhã.

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1: Olá, gente amiga deste nosso programa, que nesta edição se une às lágrimas de todas as pessoas que, como o querido Gutenberg Nascimento, ele que é de Presidente Dutra, no Maranhão, se emocionaram com o relato da menina Alessandra Tiziane, feito através de uma carta encaminhada nos idos de 1999 ao programa Natureza Viva. Graças ao especial que está sendo produzido pelo jornalista Dylan Araújo, ao lado da coordenadora da Nacional da Amazônia, Tayana Borges, eu tive a honra de resgatar esse momento.

0: momento, agora devidamente registrado no quarto episódio da série Videocast Rádio Memória 90 anos.
1: Mara, sou uma menina de 14 anos e eu quero contar para você um pouco do meu sofrimento. Veja, Mara, por quantas dores eu já passei para estar aqui hoje, ainda com esperança de ser alguém na vida. Olha, Mara, aos 9 anos eu fui vendida pela minha mãe e meu padrasto para um paraguaio de 58 anos. Ele me usou como mulher. Foi o maior sofrimento da minha vida. Minha professora descobriu e deu queixa no conselho tutelar. Mas esse conselho é muito devagar. O homem, depois de preso, ainda foi embora. E eu fiquei com os meus pais. E essa professora sofreu muitas ameaças de morte. Mas Deus lhe ajudou muito, porque todos os vizinhos, que eram sem vergonha como os meus pais, ficaram contra ela. Aos 11 anos, eu fui vendida de novo. Mais uma vez, vendida pelos meus pais para um cachaceiro. Outro sofrimento. Meu pai descombinou com ele e me tomou. Mas aos 13, fui vendida mais uma vez para um homem que eu não conhecia. Eu fui levada como uma ovelha para o matadouro. Não deu certo eu com esse homem. Eu larguei e corri para a casa da professora que deu queixa a primeira vez. Foi onde eu encontrei apoio. Hoje, faz mais de um ano que eu moro com ela, me dá o que pode e me tem como filha. Agora sei, com a ajuda dela, posso ser feliz. Só que quando penso no que eu passei, me dá um frio na espinha. Peço a você uma ajuda. Estou fazendo uma denúncia que esse homem, que é o meu padrasto, está dando pinga para o meu irmão de 13 anos e colocando minha irmã de 11 no serviço e pega o dinheiro para comprar mais cachaça. Se já não estiver fazendo com ela, o que fez comigo?
0: Em nome de Alessandra e de todas as meninas e adolescentes submetidas ao abuso e à exploração sexual, dedicamos este nosso programa de hoje, que para muito além da indignação, é denúncia contra senadores e senadoras que numa canetada, numa votação relâmpago que durou apenas 1 minuto e 42 segundos, derrubaram na última terça-feira as diretrizes de uma das principais referências nacionais para o atendimento de crianças e adolescentes vítimas de violência sexual. Viva Maria se une ao protesto das organizações da sociedade civil, bem como aos especialistas em direitos humanos que acompanharam a tramitação do relatório da senadora Damares Alves. É o caso da enfermeira Paula Viana, coordenadora do grupo Curumim, da ONG feminista e antirracista, que atua na promoção da cidadania de mulheres em todas as fases da vida. Vamos ouvi-la.
2: Mara, é desesperador porque a gente está diante de poderes que podem mudar o destino de tantas meninas no Brasil. E é muito triste isso, né? Porque, assim, o parlamento brasileiro existe para melhorar a vida das pessoas, a vida dos brasileiros, das brasileiras e das brasileirinhas, principalmente, que é o futuro, né, dessa nação. A resolução 258 de 2024 é uma dívida histórica que o Estado brasileiro tinha para as vítimas de violência sexual que, porventura, engravidaram. É uma resolução que apenas organiza o que já é legal. Também é importante salientar que a suspensão dela, né, o cancelamento dessa resolução, não muda nada na questão da legalidade. Todas as meninas menores de 14 anos que engravidaram, elas têm o direito de decidir sobre se vai continuar com aquela gestação ou não. E isso é um direito garantido lá no Código Penal de 1940. Então, é um direito bem estabelecido no Brasil. A sociedade brasileira reconhece esse direito. A gente já tem aí duas grandes pesquisas de opinião que ressaltam que a maioria dos brasileiros acha que o direito ao aborto legal deve ser mantido e que uma criança deve ser apoiada nesse sentido, né? De que ela possa decidir. Então, a resolução apenas ela organiza essa assistência à saúde.

A resolução diz assim: olha, a saúde dessa criança é prioridade. Mas o que acontece, Mara? Infelizmente, né? O sistema de garantia de direito da criança e adolescente não tem esse fluxo estabelecido. Quando chega no momento em que deve ser exposto aquela família, aqueles responsáveis, aquela criança, da situação da gravidez e da possibilidade que existe, que são três possibilidades que existem. Uma, que aquela criança ela aceite continuar a gravidez e passe pelo parto e cuide, né, da criança que nasceu dela. E o Estado brasileiro tem obrigações aí de, por exemplo, tentar manter essa menina mãe agora na escola, que é um dos grandes prejuízos que as meninas têm, né? Tem a possibilidade dela manter a gravidez, mas não querer ficar com aquele criança, então ela pode fazer a doação legal e a possibilidade do aborto legal. Essa criança, ela está dentro, né, das possibilidades de dois permissivos do Código Penal de 1940. O permissivo que é uma vítima de violência, ainda mais sendo criança, né? Uma vítima de violência tem o direito da interrupção daquela gravidez e aquela criança, ela também corre risco de vida se aquela gravidez for à frente, ela passar por um parto, etc. Então, aumenta 5 vezes o risco dessa menina morrer por conta dessas causas relacionadas à gravidez, parto e aborto e puerpério, né? E o pós-parto. A saúde aí tá na prioridade, mas não vamos baixar a cabeça, não. Nós sabemos que estamos certas. Nós, movimentos que demos todo o apoio a nós, movimentos, eu falo, sou do grupo Curumim, Mara, e também faço parte da campanha Criança Não É Mãe. Inclusive, essa resolução 258 de 2024, a gente colocou o nome dela, né? O Conanda colocou o nome dela de resolução Criança Não É Mãe. Por entender essa dívida histórica que o Estado brasileiro tinha para que essas crianças possam prioritariamente ser atendidas pela saúde, para que elas possam ter um atendimento especializado e o mais precoce possível. É importante lembrar que essa resolução, ela não amplia as hipóteses de aborto, né? A criança que foi estuprada, claro que o autor tem que ser punido, mas esta criança, a família dela, não precisa primeiro passar pela polícia para ter o direito ao atendimento. É isso que a resolução traz, né? E que está sendo reclamado pelos esses parlamentares que nem sei se são parlamentares, sabe? Porque eles não estão ali, elas não estão ali para defender as brasileiras e os brasileiros, né? Elas não estão ali para construir uma sociedade justa, elas estão para dificultar, para ganhar voto através desse tema, que é um tema tão delicado, um tema que a gente deveria estar, sim, melhorando esse fluxo do atendimento. Isso que a gente deveria estar fazendo. O Senado devia estar pensando em como melhorar, acelerar o atendimento. E outra coisa, é uma resolução que não exclui o Conselho Tutelar. O Conselho Tutelar é uma peça importantíssima e que precisa ter esse respaldo técnico, científico, em que esse fluxo esteja estabelecido. O fluxo que eu digo, a criança foi violentada, a polícia descobriu, ou então a agente comunitário descobriu, ou então quem foi que tem essa informação imediatamente aciona a rede de saúde. Então, essa resolução coloca o Conselho Tutelar também como uma peça importante. Não substitui papel de juízes, de promotores, não, porque não é necessário no Brasil, nessas três hipóteses de interrupção da gravidez,
Não é necessário apresentar boletim de ocorrência, né, para ser atendida na saúde, de jeito nenhum, certo? É sim, e a resolução traz isso, a importância de se fazer o BO para que o serviço de segurança pública vá tomar as devidas providências. A resolução não trata disso, apesar de dar todas as diretrizes legais, ela apenas organiza.

0: Por exemplo, eu sou enfermeira, se eu trabalho lá na ponta, se eu estou lá numa estratégia de saúde da família, eu receber uma menina assim, aí eu vou saber o que é que eu vou fazer. Bom, eu vou fazer a escuta qualificada, eu vou anotar tudo. Se eu não tenho aqui os equipamentos, os medicamentos que são necessários para fazer essas prevenções, eu vou encaminhar então para um serviço. Então, eu vou saber o que fazer. E melhor ainda, eu vou ter mais integração, saúde com o conselho tutelar, com a educação, né, do papel da polícia, o papel do judiciário. Então, é uma resolução que fortalece, vamos dizer, os aparelhos de Estado, né, fortalece a rede instalada, integrando-a para que a gente tenha melhoria da qualidade da assistência. E, infelizmente, eu digo, eles sabem disso, né? Quem votou a favor desse PDL, que foi o projeto de decreto legislativo número 3, essas pessoas, elas sabem o que elas estão fazendo. Isso é que eu acho pior. Isso é que é mais triste e desumano, né? Que elas sabem que a resolução, ela não está fora da lei brasileira, que essa resolução, ela melhora a qualidade da atenção. Então, é muito triste a gente estar presenciando esse posicionamento tão medonho, que espero que haja uma reação da sociedade. Nós do movimento, nós do Grupo Curumim, do Criança Não É Mãe, como eu falei no início, nós não vamos baixar a cabeça nunca. Que a gente sabe o que a gente está fazendo, a gente tem o nosso movimento, é um movimento muito qualificado e que a gente sabe muito bem que a gente não deve largar a mão das meninas brasileiras.
1: Sim, Paula Viana, e nunca é demais lembrar que criança não é mãe. E a gente precisa ampliar nosso diálogo com parlamentares, representantes de ministério e outras tantas organizações da sociedade civil, porque maternidade não é coisa de criança. Precisamos continuar denunciando a imposição da maternidade precoce como forma de violência institucional. Viva Maria!
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1: Agora são 5 horas em Brasília. Boa tarde. Eu sou Bianca Paiva e este é o Nacional Notícias com os destaques do momento. Quem pretende fazer o Enem deste ano e ainda não se inscreveu, precisa se apressar, viu? É que o

0: feira, 5 de junho, para confirmar a participação nas provas. O prazo vale também para todos os outros candidatos, inclusive para aqueles que tiveram aprovada pelo INEP a justificativa de ausência na edição de 2025 para realizar as provas deste ano. Outro público contemplado pela isenção e que precisa confirmar a inscrição são os participantes do programa PEDMEIA, do Ministério da Educação. Este ano, pela primeira vez, os alunos do último ano do ensino médio de escolas públicas serão inscritos automaticamente. Mesmo assim, precisam confirmar a inscrição no sistema do Enem. Nesses casos, a confirmação serve para indicar o município de realização da prova, escolher o idioma da prova, inglês ou espanhol, e informar se será necessário atendimento especializado. Quem não está isento da taxa de inscrição tem até o dia 10 de junho para fazer o pagamento de R$ 85. As provas serão aplicadas nos dias 8 e 15 de novembro.
1: Então não perca o prazo de inscrições para o Enem, que encerra amanhã. Lembrando que o exame é a principal porta de entrada para o ensino superior aqui no nosso país. 5:02, esse foi o Nacional Notícias. Mais informações às 6:30 no Repórter Nacional. Até lá!
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7: Agora são 5:04, né? Hoje, quinta-feira, 4 de junho de 2026, feriado de Corpus Christi, começando o É Tudo Brasil ao vivo na Rádio Nacional para os ouvintes do Rio de Janeiro, São Paulo, Brasília, através do AM 980, São Luís, Recife, Amazônia, Alto Solimões e também Rádio Ceará. A Rádio Nacional que está no YouTube, no Instagram, no Facebook, no Twitter, né? É só você seguir o nosso perfil @RadioNacionalBR. Na verdade não é mais Twitter, agora é X, então vai lá, @RadioNacionalBR. Aqui no Rio de Janeiro você pode sintonizar FM 87,1 e AM 1130 e pode acompanhar nossa programação no portal das Rádios EBC na internet ou pelo aplicativo Rádios EBC no seu celular. É tudo Brasil até às 6 comigo, Gláucia Araújo, na mesa de som, Joca Cações, e na assistência de estúdio, nosso Carlinhos, Carlos Alberto. E o É Tudo Brasil chega apresentando novidade do projeto Caleidoscópio. É como se denomina o duo carioca formado por Ana Lu Paredes e Arthur Nogueira. Nesse novo projeto, eles se juntam a Ney Mato Grosso na faixa título do quarto álbum Estrangeiros, recém-lançado. Entre as 11 participações no disco estão Isabela Taviani, Biafra, Léo Jaime e Thomas Rhodes. O canto de Ney Mato Grosso reforça a conexão do artista com o projeto Caleidoscópio desde Valsa do Mar, do álbum anterior, Luz e Sombra, de 2023. Vamos ficar então aqui no É Tudo Brasil com as duas composições, Estrangeiros e Valsa do Mar. Na segunda música, os vocais de Analu Paredes, Arthur Nogueira e

0: cantor e compositor paulistano Lucas Filmes lançou em abril um single duplo que inclui as músicas Pai e Quanto Amor. E o Lucas está na linha para conversar com a gente e contar um pouquinho dessa história aqui no É Tudo Brasil. Tudo bem, Lucas? Boa tarde.
1: Boa tarde, Gláucia. Boa tarde, ouvintes da Tudo Brasil. Tudo certo por aí?
0: Tudo certo, tranquilo, prazer estar conversando com você. Aqui são 5h14 e em Londres que horas são, Lucas?
1: Agora são 9h14.
0: Então para você é boa noite, né, Lucas?
1: É boa noite, mas a gente pode falar boa tarde.
0: Não,
1: tá
0: tranquilo,
1: claro,
0: era só para zoar. Você nasceu em São Paulo e agora você mora em Londres?
1: Isso, exatamente. Mudei para cá no comecinho do ano, então ainda estou me adaptando.
0: Eu ia te perguntar isso, se já conseguiu se adaptar, porque me parece que Londres é muito diferente. Não sei se é tão diferente de São Paulo, mas do Rio de Janeiro, onde eu estou, me parece muito diferente, viu, Lucas?
1: Olha, do Rio, eu tive poucas vezes no Rio de Janeiro, mas posso te dizer que é bem diferente, sim. De São Paulo tem algumas coisas parecidas. O problema é que é muito frio, é muita chuva, né? Isso não é tão bom. Mas tem coisas legais também.
0: Bom, eu tô aqui no Rio de Janeiro hoje com uns 23, 24 graus. Já tô de casaco, meia, touca, né? Porque carioca é assim, né? Caiu um pinguinho de chuva, já tá um frio de lascar, meio frozen. É, não quero... Aliás, vou perguntar de curiosidade. Hoje tá quantos graus aí em Londres, mais

0: ou menos.
1: Deixa eu conferir aqui. Agora tem 15 graus. 15 graus.
0: Eu já tinha congelado, com certeza eu já tinha virado a Frozen. Mas enfim, Lucas, como é que você começou a cantar? Como é que você começou a compor?
1: Olha, sempre toquei desde criança. Parece que quando eu nasci, meu pai botou um disco lá do Tom Jobim durante o nascimento, então já veio desde cedo, assim. E fui aprendendo a tocar quando criança, na escola tive banda, e foi uma coisa que sempre ficou comigo mesmo. Mas o meu foco sempre foi o violão, e mais recentemente só, acho que foi perto da pandemia, aquela coisa, tava todo mundo em casa, sem saber direito o que fazer, que eu comecei a rabiscar as minhas composições, e aí comecei a cantar também. E fui pegando gosto, né? Fui pegando gosto. E agora é só isso que eu faço o dia inteiro. É o que eu mais amo.
0: E de lá pra cá, esse é o teu primeiro single ou não? Você já lançou outros?
1: Eu já lancei algumas coisas. Em 2023, eu tava numa banda chamava Os Últimos Dias Disso, lá de São Paulo também. E a gente lançou um álbum completo. Saiu pela Selok Records, que é uma gravadora independente lá de São Paulo. E aí, esse sim foi meu primeiro lançamento. Depois disso, eu lancei o meu EP no finalzinho do ano passado. E agora chega esse single duplo.
0: Certo. Você falou sobre o seu pai ter tocado Tom Jobim, né, quando você nasceu. E Pai é uma música que você compôs em homenagem a ele, né?
1: Isso, é isso mesmo. Acho que foi em 2020 também, na pandemia. Você vê como tá tudo conectado, né? Todos esses momentos da minha vida. Mas justamente na pandemia que meu pai foi diagnosticado com câncer. E aí a minha vida mudou completamente, né? Esse tipo de coisa atrapalha. Não é nem que atrapalha, dá uma balançada em tudo.
0: Sim, com certeza.
1: E aí, ao longo desses anos, enfim, a situação foi evoluindo e eventualmente ele faleceu há quase exatamente um ano atrás, foi no dia 24 de maio, então aí é um ano e uma semana. E ambas as músicas desse lançamento são em homenagem a ele, são músicas que falam desse processo da doença, da morte e também esse também do amor, também das coisas que a gente viveu nesses anos.
0: Não, um pai que bota para tocar Tom Jobim pra gente merece todas as homenagens do mundo, viu, Lucas? Você fez, mandou muito bem,
1: Merece.
0: viu?
1: Obrigado, obrigado.
0: Foi uma maneira de você também colocar isso para fora, né? Porque assim, por mais que a gente saiba que teoricamente os nossos pais vão nos deixar antes da gente, nunca é fácil, né? A gente sempre sente esse momento quando ele chega, né?
1: Com certeza foi um jeito de lidar com tudo isso. E eu não sei como é para outros compositores, outros artistas, mas para mim eu sinto que eu escrevo dois tipos de música. Um que é um tipo de música que é como se fosse um escultor mesmo, que você pega um negocinho, um acorde, uma melodia e você vai trabalhando, vai trabalhando, vai trabalhando, e eventualmente você chega num resultado legal. E tem um segundo tipo que a música simplesmente sai pronta, assim, você parece que vomita ela. E vem junto com ela todos os sentimentos, todas as coisas. E esse foi definitivamente o caso dessas duas músicas. Na cronologia, eu escrevi a música Pai primeiro. Foi enquanto ele fazia a operação do que iam tirar, retirar o tumor do pâncreas dele. Isso foi em 2021, eu acho. E eu escrevi a música enquanto ele estava sendo operado. Eu tinha, acho que era uma cirurgia com 50% de chance de sucesso. Então, eu considerava uma cirurgia de risco, né? Porque são 50% de chance de fracasso também. E eu tava muito angustiado, e foi nesse momento que saiu essa primeira música. E a segunda música, Quanto Amor, eu escrevi ela no dia seguinte do falecimento dele. Teve o velório, todas aquelas coisas. E aí, no dia seguinte, eu acordei me sentindo péssimo, né? E a música saiu assim também, saiu inteira.
0: Mas eu tenho certeza. Qual o nome do seu pai?
1: Celso.
0: Tenho certeza que seu Celso, que era amante de Tom Jobim, ele deve estar muito orgulhoso do Lucas Filmes. Aliás, por que filmes?
1: Então, essa é uma história engraçada, assim. Eu queria mesmo usar o meu nome, que é Lucas Moraes. E, só que aí eu fui entrar no Spotify e tinha uns dois ou três já. Uhum. Aí eu tive que inventar alguma coisa. Aí eu queria um nome que fosse fácil de lembrar, assim. E que tivesse alguma coisa. Eu fiquei pensando, Lucas. Aí eu lembrei do Lucas Filme, né? Que é do Star Wars e tudo. E eu achei que é engraçado botar Lucas Filmes. Que fica, dá uma brasileirada na coisa, mas ainda é um nome que todo mundo conhece, fica fácil de lembrar. Eu só espero que a Disney não me processe. Mas fora isso.
0: Mas você também não fica com receio do pessoal falar assim, mas você faz filme? Você é cantor, mas você trabalha com filme também? Que eu acho que é uma dúvida que pode brotar na cabeça da gente, né?
1: É, pode ser, mas eu acho engraçado. Tem alguns artistas dessa geração que estão tendo que inventar uns nomes que não parece nome de banda, não parece nome de artista. Tem um amigo meu que chama André Lanches, que parece de padaria, assim, né? Uh-huh, Bari Lanches.
0: Uh-huh. Mas o nome da banda também não era fácil, né? Os últimos dias disso.
1: Pois é. Sabe o que acontece? São tantas gerações de gente fazendo nome de banda, você não pode mais chamar os besouros, os mosquitos, sabe? Você
0: tem não que, dá, né?
1: Tem que dar uma renovada, né? Uma coisa nova.
0: Não, mas o nome é legal, eu achei interessante. E quais são os próximos passos, Lucas? Assim, você morando em Londres, facilita esse trabalho musical? Ou você pensa em vir ao Brasil para lançar as músicas, para fazer show? O que, que o Lucas está pensando?
1: Então, aqui eu ainda estou entendendo, né? Aqui em Londres tem uma cena musical bem forte, mas ao mesmo tempo quando você chega num lugar novo, você não conhece ninguém direito, é um pouco mais difícil. Em São Paulo já são muitos anos, né? Indo em show, conhecendo as pessoas, fazendo essa rede de contatos mesmo. E, sinceramente, vou contar um segredo aqui pra vocês. Atualmente, a música independente, underground, do Brasil, dá de 10 a 0 em Londres. Não achei ainda as bandas que do nível das que estão tocando aí no Brasil, de verdade mesmo.
0: A gente tem muita coisa boa, né? Que às vezes não tem a oportunidade, né? De se tornar conhecida. Acho que a internet facilita um pouco por isso, né? Pra isso, né?
1: Acho que sim. E o pessoal gosta aqui também, né? O pessoal que é mais entendido de música, quando descobre que eu sou brasileiro, já começa a puxar um papo, já quer saber o que, que eu tô escutando, o que, que tá rolando no Brasil.
0: Uhum.
1: Então, eu acho que eu devo voltar, sim.
0: E você teve a participação do Chico Bernardes nesse trabalho, vocês são amigos?
1: Isso, conheci o Chico há muitos anos atrás, eu vi ele tocando quando ele ainda era adolescente, eu achei ele já um músico incrível, assim. E lá no primeiro disco da banda mesmo, dos últimos dias, a gente chamou ele pra fazer um feat. Ele tá tocando e cantando na música Você, que é a última música do disco. E foi incrível trabalhar com ele nessa primeira vez já, e sempre acompanhei o trabalho dele. O Chico é sacanagem, né? Porque ele é irmão do Tim Bernardes.
0: Sim, eu ia falar isso. Ele tá na família, né?
1: Tá na família, filho do Maurício Pereira, outro músico maravilhoso de São Paulo, que eu gosto muito. Então, fazer esse trabalho com o Chico, assim, o Chico é muito bom, né? E é muito divertido trabalhar com ele, que a gente foi lá e foi almoçar na casa dele, sabe, comendo uma salada com o Maurício. Aí daqui a pouco o Tim passava lá, era bem divertido, foi bem divertido.
0: Legal. Foi mas, assim, ele também te ajudou na construção dessas músicas, ou como é que funcionou esse processo?
1: Então, eu tinha as músicas já, letra, os acordes e mais ou menos uma ideia do que eu queria. E eu falei com o Chico, perguntei se ele topava, falei que era um projeto bem pessoal, né, pra mim. E ele, nossa, super topou, foi muito parceiro. a gente conversou, trocou algumas referências e se encontrou na casa dele, no estúdio dele. E aí, aí é aquela mágica que acontece, né, no estúdio. Não, é difícil dizer o que que cada um fez, o que que foi planejado, o que que surgiu na hora. Mas o Chico é um mago dos microfones, dos programas de edição. Ele conseguiu tirar um som incrível assim dos instrumentos que tinham lá e ficou tudo soando muito bem. Assim, fiquei muito feliz de trabalhar com ele. Acho que ele fez um trabalho incrível mesmo. E aí as coisas foram surgindo na hora, né, desse diálogo. Eu
0: Bacana.
1: falei, ah, vamos botar um violão de 12. Ele falou, ah, não, vou botar bateria, sei lá. A coisa aconteceu naturalmente.
0: Legal. Então, a gente tem o Pai e Quanto Amor, que foram lançadas agora em abril, e o Lucas Filmes, que tá vendo aí se vai, como é que vai abrir essa agenda, né, para fazer lançamento dessas músicas, né, Lucas?
1: É isso aí, é isso aí. Por enquanto não temos nada. Talvez role alguma coisa aqui em Londres, mas eu não vejo a hora de voltar pro Brasil e poder voltar a tocar pro meu povo.
0: Quem quiser saber mais sobre o Lucas Filmes, quem quiser conhecer a tua agenda, conhecer o teu trabalho, porque teve esse EP antes, né? O EP se chama Neurose.
1: Neurose e Fantasia.
0: Neurose e Fantasia. Quem quiser ouvir Neurose e Fantasia e quiser conhecer esse som agora do Pai e do Quanto Amor, aonde que a gente encontra o Lucas Filmes nas redes?
1: Instagram, underline, Lucas Filmes. E as músicas estão em todas as plataformas. Também pode procurar Lucas Filmes, ou Pai, Quanto Amor, Neurose Fantasia. Tá tudo por lá. Tem no YouTube também. E Bandcamp. Tem tudo.
0: Valeu, Lucas. Olha, foi um prazer. Obrigada pela sua participação. Boa noite para você. E vamos, a gente pode ouvir Quanto Amor, então, para conhecer um pouco mais do seu trabalho?
1: Pô, com certeza. É uma honra para mim conversar com vocês e com todos os ouvintes. Muito obrigado. Muito obrigado pelo espaço.
0: Obrigada a
1: Espero que vocês
0: você,
1: tenham
0: Lucas.
1: uma ótima tarde, uma ótima noite.
0: E quando tiver agenda aqui para cá, para o Brasil, para o Rio, avisa para gente, tá? Arroba, underline, Lucas Filmes. É só você seguir lá no Instagram e também seguir conhecendo a agenda do Lucas. Lucas, um beijo, sucesso e até a próxima.
1: Obrigado, beijos, tchau.
0: Tchau, tchau. Quanto amor, Lucas Filmes, aqui no É Tudo Brasil.

0: no final o que importa é o amor, né? Foi o Lucas Filmes aqui no É Tudo Brasil. São 5h33.
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0: É Tudo Brasil também conta com a participação da Rádio Ceará FM 87,1. O jornalista, escritor e historiador Ricardo Guilherme assina a produção e a apresentação do É Tudo Ceará, que agora faz parte do programa todas as quintas. Olá, Ricardo Guilherme.
2: Daqui da Rádio Ceará FM 87,1. A voz da Terra da Luz, daqui dessa nossa Atlântica Fortaleza, essa tricentenária capital do Ceará, eu trago até vocês um compositor, o cantor Ednardo, autor de Terral, autor de Enquanto Engoma Calça, compositor de Beira-Mar, de Ingazeiras, de Longarinas e de Pavão Misterioso.

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1: O Pavão Misterioso foi tema da telenovela Saramandaia, de Dias Gomes, veiculada em 1976 pela Rede Globo. E é uma novela que inaugurava naquele momento o chamado realismo fantástico da produção de teledramaturgia brasileira. Era uma novela baseada, a sua história, o seu enredo, em um folheto da literatura de cordel do Nordeste do Brasil. A letra da música, Pavão Misterioso, se refere ao romance, o romance do Pavão Misterioso, que é a fuga de um casal de enamorados que, nas asas desse pavão voador, esse ser mítico, imaginário, escapa, este casal escapa da perseguição de um conde raivoso, o pai da donzela. Mas aqui no programa de hoje é Tudo Ceará, nós temos um Medinardo que é autor de uma outra música, a música Terral. Terral é o nome de um vento que ameniza o clima, ameniza a temperatura da nossa cidade, Fortaleza. Terral é a denominação dessa ventania que percorre as nossas praias e nos ameniza o calor dessa nossa terra do sol, terra da luz. O Ednardo, esse cearense que na década de 1970 pôde migrar para se profissionalizar no Rio de Janeiro, no eixo Rio-São Paulo, como músico, e ele faz da sua poética a temática da migração. Ele está sempre na perspectiva de saudar, mas de saudar com saudade o lugar de onde partiu, que é exatamente Fortaleza. A música Terral é feita durante o período de intenso inverno em São Paulo, capital, e a letra se refere exatamente a esse sentimento, o sentimento de quem, vindo das dunas brancas, quer voltar a esse lugar de onde se quer ficar. Eu venho das dunas brancas, de onde eu queria ficar, deitando os olhos cansados por onde a vida, a vista alcançar. Meu céu é pleno de paz, sem chaminés ou fumaça. No peito, enganos mil. Na terra é pleno abril. Eu tenho a mão que aperreia, eu tenho o sol e areia. Sou da América, sul da América, soft America. Eu sou a nata do lixo, eu sou o luxo da aldeia, eu sou do Ceará. Aldeia, aldeota, estou batendo na porta pra lhe aperrear, pra lhe aperrear, pra lhe aperrear. Eu sou a nata do lixo, eu sou o luxo da aldeia, eu sou do Ceará. A praia do futuro, o farol velho e o novo, são os olhos do mar, os olhos do mar. O velho que apagado, o novo que espantado, o vento, a vida.

Valeu, então, a gente conferiu É Tudo Ceará aqui no nosso É Tudo Brasil com o Ricardo Guilherme, 5h42.

Hoje, dia 4 de junho, a gente canta parabéns para você, para o Milton Guedes. Ele, carioca, radicado em Brasília no começo da carreira, está completando 63 anos com carinha de 35, né, Milton? Arrebentando. Ele comemorou 40 anos de carreira acompanhado da gaita, sax e flauta. Fez shows no Rio e São Paulo, né, abril e maio, com a turnê Milton Canta Lulu, em que interpreta sucessos do Lulu Santos, com quem trabalhou, né, por muitos e muitos anos. Milton Guedes continua brilhando e canta no É Tudo Brasil, se você aparecer dessa sua nova fase musical. Parabéns, saúde, muita sorte para Milton Guedes.

Agora são 5h47 aqui no É Tudo Brasil. É Tudo Brasil que resgata a canção do EP Ainda Já, volume 1, de Ana Carolina, que completa um ano de lançamento agora em julho, né? Eis é da parceria de Ana Carolina com Humberto Tavares e o Jefferson Júnior, compositores projetados nos anos 2010 em discografias de cantoras como a Ludmilla. No samba canção, a letra brinca com palavras iniciadas com ex, de escuro, espera, espada. Vamos ouvir então aqui no É Tudo Brasil, Ana Carolina.

5h51, a gente vai conhecer aqui no É Tudo Brasil a nova versão de um verdadeiro hino cinquentenário. A canção Sonho com Serpentes, ou Sueño con Serpientes, composta pelo cubano Silvio Rodrigues e lançada em seu primeiro álbum de estúdio em 1975. A voz e o violão de Silvio já ampliavam os novos rumos artísticos e musicais que surgiram após a Revolução Cubana, e a canção acabou contribuindo de forma decisiva para a consolidação internacional do movimento. 5 décadas depois, a música retorna com o encontro de Silvio Rodrigues e Chico Buarque, no momento em que Cuba enfrenta ameaças militares, embargos econômicos e energéticos por parte dos Estados Unidos. Chico viajou a Havana para gravar com Silvio Rodrigues a nova versão, com o compromisso de doar os recursos arrecadados para a ala de pediatria do Instituto Nacional de Oncologia de Cuba. A música foi lançada em maio nas plataformas digitais e nas redes oficiais dos dois artistas. Duas vozes entre as mais importantes da canção latino-americana. O vídeo, filmado inteiramente em Havana, onde a capital cubana é protagonista, ao lado de um povo que sonha, dança e ri, e que você ouve agora no É Tudo Brasil. Thank you.

do Brasil dessa quinta-feira, dia 4 de junho de 2026, vai ficando por aqui. Obrigada pela sua companhia na Rádio Nacional, você no Rio de Janeiro, São Paulo, Brasília, São Luís, Recife, Amazônia, Alto Solimões e Rádio Ceará. O programa teve a apresentação de Gláucia Araújo, Luciana Vale está de volta amanhã, na mesa de som Joca Sães e na assistência de estúdio, o Carlos Alberto. Faltando 3 minutinhos para as 5, está chegando no Mundo da Bola com Rodrigo Ricardo, Brenda Balbi e Luiz Ferreira. Mas antes, deixa eu te falar que Saquarema, Praia de Itaúma, litoral fluminense, vai ser palco de uma programação musical gratuita próximo dia 18 de junho, a partir das 5 da tarde. O WSL Sunset vai reunir nomes de diferentes gerações e estilos da música brasileira, com apresentações de Cidade Negra, Vig, Buchecha, Davizinho Radical, num palco montado à beira-mar. Né? Um dos destaques da noite vai ser o retorno, né, do Cidade Negra aos palcos de Saquarema. O grupo apresenta a turnê de agora em diante, que celebra os 30 anos do álbum Sobre Todas as Forças, com muitos clássicos conhecidos. Né? Produção do É Tudo Brasil foi de Luciana Vale, coordenação geral de Cíntia Cruz. Grande beijo, bom final de feriado. Cidade Negra.

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Muito boa noite! Quinta-feira, 18 horas, feriado de Corpus Christi. Está no ar o programa No Mundo da Bola, com a minha apresentação, os comentários de Brenda Balbi, trabalhos técnicos Joca Sanz, produção executiva Luiz Ferreira. E a gente começa esse programa falando da preparação da seleção brasileira para a Copa do Mundo. E o primeiro destaque é a confirmação da ausência de Neymar do amistoso contra o Egito,

0: marcado para o próximo sábado, às 7 da noite, horário de Brasília, em Cleveland, nos Estados Unidos. De acordo com um comunicado da CBF à imprensa, o camisa 10 da seleção brasileira ainda trata uma lesão na panturrilha esquerda e vai ficar em Nova Jersey, em tratamento com a fisioterapia. A expectativa de recuperação de Neymar por parte da comissão técnica é de 2 a 3 semanas. Portanto, ele só estará apto para entrar em campo entre os dias 11 e 18 de junho. Além disso, um lance envolvendo Casimiro Endrick chamou a atenção no treinamento em Nova Jersey. Durante a atividade comandada por Carlo Ancelotti, o volante deu um carrinho por trás no atacante. Na sequência da jogada, Casimiro pediu desculpas ao companheiro de seleção brasileira. O episódio repercutiu bastante nas redes sociais. Entretanto, alguns torcedores criticaram a força da entrada. Outros lembraram uma declaração recente de Casimiro sobre Endrick. Na ocasião, o volante afirmou que o jovem atacante ainda não era um dos principais nomes do grupo e defendeu cautela nas expectativas em torno do jogador. A quinta-feira também foi marcada pelas entrevistas coletivas de Wesley e Fabinho. O lateral da Roma revelou conversas com Carlo Ancelotti sobre seu posicionamento em campo.
1: Não, ele conversou comigo, não diretamente, mas na frente de todos os atletas. Ele mostrou um vídeo que teve um lance que eu cometi um erro, aí ele pergunta pro Danilo o que eu tinha que fazer, mas eu já sabia desse erro, então comentou na frente de todo mundo, mas uma conversa muito saudável, uma coisa que é para agregar no meu futebol. E ele sabe do meu potencial atacando, ofensivo, só que eu boto na minha cabeça que quando eu estou bem ofensivamente, eu vou estar bem defensivamente e vice-versa. Então ele me ajuda nos detalhes de não dar bote, de cercar, momento certo de subir, momento certo de ficar. Então essas coisas ele está conversando bastante comigo e eu espero que eu possa ajudar muito na defesa e no ataque.
0: Wesley se destacou na Roma jogando como ala esquerda. E um pouco mais avançado, o jogador fala sobre sua readaptação à lateral direita na seleção brasileira.
1: Cara, eu acho que é um aprendizado. Eu conversei com o Danilo sobre isso, falei, cara, é um pouco estranho, porque o que tu fazia? Porque tu jogava ali e quando tu ia pra direita tu não sentia diferença? Porque eu sinto. Porque eu joguei 20 e poucos jogos só pela esquerda e o resto 13 ou 12 pela direita, então tem uma diferença. E eu falei pra ele, eu falei, cara, eu sinto um pouco de diferença, até comentei com o Juan, com o pessoal, falei, pô, preciso treinar mais um pouco aqui de ajuste de corpo, porque eu preciso disso, porque eu só tô pela esquerda. Só que eu acho que é uma coisa que agregou no meu futebol, que eu posso fazer as duas coisas. Só que pela esquerda eu sou muito mais ofensivo do que defensivo, porque tem ajuste de corpo, tem tudo isso. Então, acho que, como na Roma a estratégia é muito ofensiva, acho que o meu poder ofensivo pela esquerda é muito bom e pela direita também. Só que tô feliz que tá dando tudo certo, né? Então, que continue assim, se eu for jogar pela esquerda ou pela direita, o importante é estar no meio das quatro linhas.
0: Depois de Wesley, quem conversou com a imprensa foi o volante Fabinho. E ele comemorou o retorno à seleção brasileira.
2: Eu sabia que a minha mudança de clube poderia, no primeiro momento, me afastar um pouco da seleção, o que foi o que aconteceu. Mas eu sempre tive esperança de voltar aqui, de receber uma oportunidade. E a partir daí eu sabia que era comigo demonstrar minha capacidade, demonstrar que eu mereço estar aqui, que eu posso ajudar a seleção brasileira. E foi um período aí meio longo, quase 3 anos sem ser convocado. Mas é muito bom estar de volta, foi bom receber a primeira oportunidade lá em novembro. E mostrar meu trabalho, como eu falei, e estar aqui hoje na Copa do Mundo é muito especial.
0: A entrada dura de Casimiro em Endrick também foi assunto na coletiva. Fabinho minimizou o ocorrido e defendeu a intensidade dos treinos da seleção brasileira.
2: Eu acho que a alta intensidade no treino é algo esperado, mas é normal também pela qualidade que tem, pela entrega dos jogadores e como é a seleção brasileira, todo mundo quer mostrar algo mais. Então, até um bobinho, às vezes, que é um treino às vezes mais descontraído, acaba sendo um treino forte, pegada ali, todo mundo querendo ir muito bem. E faltas tem em todo o treino. A gente, quando dá para evitar uma chegada mais forte, um pisão assim, a gente tenta evitar, mas tem vezes que você não consegue. Você vai, quer ganhar a bola, quer estar forte na disputa ali contra um companheiro e acaba fazendo uma falta mais forte. Não é a primeira vez que acontece, nem vai ser a última, mas eu acho que a importância é ninguém ser desleal, é lembrar que a gente está na mesma seleção, todo mundo junto, que queremos ganhar junto. Então esse é o principal pensamento.
0: Carlo Ancelotti testou algumas formações no segundo treino realizado nos Estados Unidos. Na defesa, Marquinhos e Gabriel Magalhães entraram na zaga e Douglas Santos ganhou a vaga de Alexandro. Lucas Paquetá pode ganhar uma vaga no meio-campo e Igor Thiago deve entrar no comando de ataque. Brenda Balbi, notícias da seleção brasileira, Neymar não ir para esse amistoso, acho que não é nenhuma novidade. Agora, essa entrada dura aí que o pessoal tá falando do Casimiro, do Endrick, é falta de assunto hoje, Brenda? Boa noite.
3: Fala aí, Reb, boa noite pra você, pra quem tá acompanhando a gente. Cara, eu acho que agora tudo que acontecer na seleção vai ser assunto, Rodrigo. Eu acho que estando tão perto, né, da Copa do Mundo, é claro que a galera vai tentar buscar alguma coisa que renda, né, que faça ali os conteúdos serem bastante clicados, e eu acho que essa foi uma deixa para isso. Agora, eu também entendo que é claro que numa seleção todo mundo quer jogar, todo mundo quer se mostrar, né, para estar ali pronto para ser um dos titulares da seleção, mas ainda assim é de fato entender que todos ali defendem a mesma camisa, né? Então não adianta entradas mais fortes num treinamento para você tirar o teu companheiro de jogo, né, de uma partida importante que ele poderia ajudar o grupo, e aí de repente entra meio baqueado porque tomou uma entrada firme no treino. Tem que dosar também.
0: Treino é treino, jogo é jogo. Luiz Ferreira, boa noite para você. Essas possíveis mudanças, a entrada dos Marquinhos e Gabriel Magalhães na defesa não é novidade. Douglas Santos também ganhar a vaga do Alex Santos também não acho uma grande novidade. Agora o Lucas Paquetá ganhar uma vaga e o Igor Thiago também entrar no comando de ataque, aí sim já me parece uma mudança mais significativa na seleção.
4: Boa noite para você, RR, Brendinha, nosso Joca San aqui na mesa, você ouvinte da Rádio Nacional. Olha, eu acho que para mim a grande surpresa é a entrada do Igor Thiago no comando de ataque. Não a surpresa, a surpresa positiva. A galera esquece que o Carlo Ancelotti é um treinador que sabe muito bem dosar o vestiário e ouve os jogadores. Os próprios jogadores podem ter chegado para o Ancelotti e falado: olha, Ancelotti, a gente se sente melhor jogando desse jeito, vamos colocar o Paquetá para a gente ter mais jogo por dentro, para alguém cadenciar mais o jogo. Então essas mudanças para mim, e que bom que temos oportunidade de mexer no esquema tático, de tentar fazer uma coisa diferente, jogadores com boas características. Isso significa que a gente tem um bom grupo para chegar longe na Copa do Mundo. E um pequeno detalhe, a galera tá achando que seleção brasileira, aquilo. Espanha empatou com o Iraque, 1-1, jogando em casa. E a França, até onde eu vi, tava perdendo de virada para a Costa do Marfim, 2-1, jogando em casa. A gente tá com... acabou de acabar. Costa do Marfim 2, Fransão. Meu amigo RR, imagina se é o Brasil empatando com o Iraque ou levando a virada da Costa do Marfim em casa.
0: É verdade. Agora deixa eu fazer uma pergunta para vocês dois. Quem sai para a entrada do Lucas Paquetá e para a entrada do Igor Thiago no ataque? Quem vocês sacariam do time para colocar esses dois?
4: Quer começar, Brenda?
3: Pode ir você.
4: Eu acho, pelo que o Ancelotti deve fazer, ele vai tirar o Matheus Cunha e vai tirar o Luiz Henrique. Eu entraria com apenas um deles. Eu gosto do Matheus Cunha, sou defensor do Matheus Cunha aqui. Eu acho que ele foi sacrificado pelo esquema contra o Panamá. Não joga ali pelo lado do campo, não é característica dele. E acho que o Matheus Cunha pode fazer bem essa função de um 10, jogando ali por dentro. Mas aquela coisa que a gente falou, RR, existem opções. O Luiz Henrique, eu já prefiro ele jogando, entrando no decorrer da partida. Eu acho que ele rende mais assim.
0: É verdade, tem desequilibrado mais, né Brenda?
3: Cara, o Luiz Henrique é um baita jogador, né? E eu acho que a grande questão é que ele não sente nada o peso da camisa, né? Um jogador que não tem esse piano nas costas, muito pelo contrário, sempre que entra muito bem. Agora, merecidamente também ganhou ali a vaga de titular, né? É claro que o Igor Thiago também foi super bem no último confronto, né? No último amistoso. O Paquetá também foi bem demais. Agora, a saída, eu acho que depende de muita coisa, né, RR? Depende do estilo de jogo que o Ancelotti vai querer, que o Brasil pratique ali, né, principalmente nesse último amistoso, né, para testar novas formações ou, sei lá, formações que ele não tenha testado tanto assim. Então, acho que vai depender muito do que ele vai querer de jogo. Né? Se ele vai querer um time mais que cadencia mais, que controla mais o passe, e aí por isso a entrada ali do Lucas Paquetá no meio de campo, ou então, enfim, quer explorar um pouco mais os contra-ataques, as beiradas de campo. Eu acho que depende de muita coisa, e ainda bem que eu não sou Ancelotti.
0: Vamos aguardar no sábado. E chegou a hora do
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0: O Brasil estreou com vitória sobre a Holanda na Liga das Nações do vôlei feminino, ontem à noite no ginásio Nilson Nelson, em Brasília. A seleção feminina derrotou as holandesas por 3 sets a 1, com parciais de 25-17, 25-15, 25-27 e 25-23. Após a partida, o técnico José Roberto Guimarães elogiou a atuação da sua equipe, mas chamou a atenção para os erros cometidos no terceiro set.
5: Foi importante uma vitória de 3-1 em casa. Gostei muito dos dois primeiros sets, principalmente da agressividade no saque, a relação bloqueio e defesa, os contra-ataques. Ainda cometemos alguns erros ali, a defesa poderia ser um pouquinho melhor, mas foi a contento, né? Nada que a gente dissesse, poxa, a defesa, não é isso. As coisas saíram, né? Caiu um pouquinho a concentração, o foco no terceiro set, a energia, por isso eu acho que, não tirando o mérito da Holanda, muito pelo contrário, a Holanda mereceu porque jogou mais, pressionou, melhorou durante o set e a gente voltou depois da metade do quarto a jogar um pouco melhor, a errar menos, né? E a energia mais bem colocada e a gente conseguiu uma grande vitória como início e de estreia, né? Numa competição que a gente tem uma vontade muito grande de chegar na final novamente.
0: A ponteira Júlia Bergan foi a maior pontuadora da partida. Foram 24 pontos no total, sendo 21 de ataque, 2 de bloqueio e 1 de saque. E ela comemora a vitória do Brasil na estreia da Liga das Nações.
6: Estou muito feliz com o time, todo mundo atacando forte, todo mundo defendendo, se ajudando. E é bom começar com o pé direito, bom começar com essa vitória na VNL. Agora eu sou uma das mais velhas, então acho importante ajudar, puxar um pouco o time, puxar essa certa responsabilidade. Funcionou, estava atacando forte, às vezes estava estourando, às vezes precisa de um pouquinho de sorte, mas muito feliz com o desempenho da equipe toda.
0: Uma das mais experientes da seleção feminina, a oposta Rosa Maria, destacou as dificuldades do Brasil diante da Holanda, mas mostrou otimismo para a sequência da Liga.
7: Coisas envolvidas dentro de uma estreia, um nervosismo, né? A primeira vez com o time, assim, dentro de quadra, contra uma grande equipe da Holanda que colocou a gente em dificuldade o tempo inteiro, com um bloqueio muito forte, um ataque muito rápido. Então, fico feliz que todas nós quase tivemos a oportunidade de entrar ali e ajudar e a gente se recuperar depois de uma derrota difícil no terceiro set, que foi super disputado. E no quarto set também a gente começou com alguma dificuldade, depois conseguiu encontrar o caminho da vitória. Isso é muito importante pra gente, como equipe, se fortalecer e entender. E mais uma vez a equipe toda participando, né? A gente sabe, é uma característica da nossa equipe, que todo mundo tá ali entrando, ajudando e tal. Então, fico feliz que a gente saiu com uma vitória muito importante. Um passo de cada vez. Agora, pensar no nosso adversário de amanhã.
0: A seleção feminina de vôlei do Brasil volta à quadra do ginásio Nilson Nelson hoje à noite. A equipe comandada por José Roberto Guimarães encara a República Dominicana às 8 da noite. E o mundo do futebol teve uma notícia triste. João Leiva Campos, filho, o Leivinha, faleceu nesta quinta. Ídolo do Palmeiras e do Atlético de Madrid, da Espanha, o ex-jogador tinha 76 anos e enfrentava consequências do Alzheimer. O Palmeiras e outras personalidades do meio do futebol lamentaram a morte nas redes sociais. Leivinha começou a carreira no Linense, em 1965. No ano seguinte, se transferiu para a Portuguesa de Desportos, onde formou uma equipe que incomodou bastante os grandes de São Paulo, jogando ao lado de nomes como Marinho Pérez e Zé Maria. Em 1971, se transferiu para o Palmeiras, onde fez parte da segunda academia de futebol da história do clube. Foi bicampeão paulista 72-74 e bicampeão brasileiro 72-74.

0: Em 1975, se transferiu para o Atlético de Madrid, ao lado de Luiz Pereira, após ajudar o Palmeiras a conquistar o título do torneio Ramón de Carranza. Nos Colchoneros, conquistou o Campeonato Espanhol em 76-77 e a Copa do Rei em 75-76. Em entrevista concedida ao programa No Mundo da Bola, do dia 3 de maio de 2014, às vésperas da final da Liga dos Campeões da UEFA entre Real Madrid e Atlético de Madrid, Leivinha falou sobre a expectativa para a decisão e também sobre seus anos na Espanha.
1: Olha, na verdade o Atlético vive um momento espetacular, né? Sensacional. Agora, vai enfrentar um Real Madrid, e é evidente que desde aquela minha época, 30 anos atrás, quando eu cheguei no Atlético de Madrid, tanto eu como Luiz Pereira, a gente sabia que primeiro era o Real Madrid, depois era o Barcelona, a gente naquela época era a terceira equipe. E assim nós conseguimos um campeonato. Eu fiquei 4 anos, o Luiz ficou 5 anos, né, no Luiz Pereira, no Atlético, e nós conseguimos um campeonato. E isso era uma coisa muito difícil, porque além que o Real Madrid era o time que sempre tinha os melhores jogadores, que financeiramente era um time muito mais capaz do que o Barcelona. O Barcelona tinha a Cruyff e tudo isso, mas nós conseguimos porque tínhamos uma equipe que era eu e o Luiz Pereira de brasileiro, tinha mais 3, 4 argentinos, mais um paraguaio, quer dizer, praticamente espanhol eram na época uns 3 ou 4 só que fazia parte da equipe principal. E o Luiz Aragonês era o treinador, falecido Luiz Aragonês, que faleceu há pouco tempo, infelizmente. Foi um grande treinador e eu fui pro lugar dele. Ele era o camisa 8 do clube, ele deixou o clube como jogador e eu fui contratado, quer dizer, para... Ele passou a ser treinador e eu joguei com a camisa dele, camisa número 8. Foi um grande jogador e um grande treinador também. Então, ele conseguiu fazer do Atlético uma grande equipe.
0: Em 79, Leivinha retornou ao Brasil para jogar pelo São Paulo. No entanto, problemas físicos constantes fizeram com que ele encerrasse a carreira aos 29 anos. Pela seleção brasileira, Leivinha disputou a Copa do Mundo de 74 e conquistou a Taça Independência em 72. Também é atribuído a ele, Leivinha, o milésimo gol do Skret Canarinho. Teria ocorrido no dia 27 de maio de 73, na vitória por 5-0 sobre a Bolívia, no Maracanã. A equipe de esportes da Rádio Nacional presta homenagens e nossas condolências para a família do grande Leivinha. Luiz Ferreira, você teve a oportunidade de entrevistá-lo algumas vezes. Grande perda aí para o futebol, ele sempre muito solícito com a Rádio Nacional, inclusive.
2: É incrivelmente simpático, Leivinha, e fez parte de uma geração. Peguei só o time aqui para os nossos ouvintes lá na Rádio Nacional de São Paulo terem noção. O time campeão de 73, Leão, Emerson Leão, Eurico Luiz Pereira, Alfredo Mustardi, Zeca, Dudu e Ademir da Guia, Ronaldo Leivinha, César Maluco e Ney. Técnico era Oswaldo Brandão. É um cara super gente boa e um jogador talentosíssimo, grande cabeceador. Não era um centroavante, mas era um ponta de lança, aquele jogador, aquele segundo atacante, para quem é da nossa geração, para estar tá acostumado, aquele jogador dupla de ataque, César Maluco mais ali fixo e ele ali, se movimentando ali por trás do César Maluco para abrir espaços. Foi para o Atlético de Madrid numa época que realmente você tinha o Barcelona do Rinus Michels, com o Cruyff, o Nisch, outras estrelas da seleção holandesa da Laranja Mecânica, e tinha o Real Madrid, que sempre foi uma potência, e ele conseguiu, com o Atlético de Madrid, furar essa bolha. É um dos grandes nomes, assim, estendia esse tapete vermelho para o Leivinha no Atlético de Madrid, e deixa, sem dúvida nenhuma, é um dos 5 maiores artilheiros da história do Palmeiras, e se hoje você tem o Palmeiras tem academia para dizer, para chamar dele, muito se deve a Leivinha, outros caras como o Dudu, Ademir da Guia. É sempre muito bom você resgatar aqui na Rádio Nacional a palavra desses grandes jogadores do futebol brasileiro, e que vá em paz, que a família encontre força para continuar seguindo, e a vida continua, RR.
0: É verdade, Luiz Ferreira, nossos sentimentos, mais uma vez, à família do Leivinha e aos seus familiares. E chegou a hora do futebol feminino.
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0: A seleção feminina segue a preparação para os amistosos contra os Estados Unidos. Rafael Monteiro conferiu as entrevistas coletivas de Amanda Gutierrez e Tainá Maranhão e traz todas as informações para a gente nesse Copa Delas. Salve, salve, Rafa!
3: Salve, salve, salve, salve, meus amigos ligados no programa No Mundo da Bola. Quem chega ao microfone da Rádio Nacional é a atacante da seleção brasileira, Tainá Maranhão, uma das mais jovens do grupo, que fala sobre a troca de experiência com as jogadoras mais velhas.
4: Ah, eu fico muito feliz, né, de estar, como eu falei, estar vivenciando toda essa fase, e eu acho muito importante, principalmente por conta da minha idade. Todo mundo fala que eu sou uma das meninas mais novas, e eu levo isso como uma coisa boa. Então tudo que eu vejo nas meninas mais experientes eu tenho que extrair pra mim, sabe, levar como aprendizado, ficar olhando de longe, vendo o que eu posso fazer, o que eu não posso fazer. Então é muito legal ter essa troca. E em relação a quem eu vejo como inspiração, todo mundo sabe que sempre foi a Bia, né? Eu sou muito fã dela desde que a gente já jogava no Palmeiras, e tá aqui com ela, tá vivendo esse momento, é muito especial. Mas também tá vivendo com a Guti, que é uma pessoa que puxa minha orelha pra caramba, tem um tempo, com a Bahia também, se torna muito mais especial também.
3: A companheira de ataque, Amanda Gutierrez, falou que o fato de já terem jogado juntas ajuda no entrosamento.
5: Ah, acredito que a gente já trabalhava junto no Palmeiras, acho que isso facilita um pouco, e a gente jogou muitas partidas um lado da outra. Eu acho que a comunicação também ajuda, né, ali a gente se entender um pouco mais no olhar também. Acontece, acho que é isso, quando a gente trabalha muito tempo junto, a gente tende a ter essa conexão uma com a outra, e jogar com a Tainá, que é rápida, também facilita um pouco pra gente que joga ali mais na frente da área.
3: Tainá comentou a expectativa de enfrentar pela primeira vez a seleção dos Estados Unidos.
4: Ah, em relação a ser o meu primeiro confronto com a seleção dos Estados Unidos, realmente eu acho que eu tô vivenciando tudo agora, tudo é muito novo pra mim, mas eu tô muito feliz, né, com tudo que eu tô vivenciando, e eu tô trabalhando o máximo possível pra desempenhar. Eu tenho certeza que vai ser um grande jogo, a gente tá treinando pra caramba, buscando pra caramba, e eu vou estar pronta, vou estar treinando pra eu poder ser feliz no jogo.
3: Já Amanda Gutierrez, que atua no Boston, fala como enfrentar o país que a acolheu no futebol.
5: Ah, eu acho que eu tô muito feliz, né, de estar de volta ao Brasil, pra defender a nossa seleção. Ah, é um confronto difícil, é um confronto que a gente espera, acho que é isso que a seleção tem buscado nos últimos anos, né, confrontar as grandes equipes. E a gente espera um jogo bom, são duas seleções muito boas, seleções que duelam muito, então a gente já sabe como elas jogam, a gente tem jogado lá muito. Acredito que vai ser um joguinho bom até o começo da final.
3: A seleção brasileira enfrenta os Estados Unidos em dois amistosos a serem disputados neste sábado. O confronto acontece na Neoquímica Arena em São Paulo, às 18h30. Em seguida, as meninas viajam para Fortaleza, onde jogam na terça-feira na Arena Castelão, às 21h30. Forte abraço!
0: Forte abraço, Rafa. Não vai ser um joguinho, não. Vai ser um jogão, Brasil e Estados Unidos, no sábado, primeiro em São Paulo, mais de 20 mil ingressos vendidos, e depois, na terça, lá na Arena Castelão, mais de previsão de quase 40 mil torcedores. Brenda, vamos ganhar dos Estados Unidos ou não vamos?
6: Vamos ganhar. Eu acho que pelo menos um dos confrontos a gente leva. Lembrando que o último duelo entre Brasil e Estados Unidos, nos Estados Unidos, vitória do Brasil por 2-1, a primeira vitória do Brasil lá nos Estados Unidos, na casa delas, também dois amistosos, e foi o mesmo cenário, né? O primeiro jogo o Brasil perdeu, o segundo jogo o Brasil venceu por 2-1. Acredito que aqui na nossa casa também se repita esse cenário aí, uma vitória para cada lado, tendo em vista, né, a força das duas seleções. A seleção dos Estados Unidos é a maior campeã, né, da história do futebol de mulheres, tem que respeitar muito a história delas, né, de tudo que elas já fizeram, tudo que já conquistaram. E é muito interessante ver que, para além ali das quatro linhas, RR, existe um sentimento de troca, né, de admiração mútua entre os dois treinadores, entre o Arthur Elias e a treinadora americana, né, trocaram ali muitos elogios durante essa semana. Então a gente com certeza terá duelos táticos interessantíssimos nesses dois confrontos entre seleção brasileira e seleção dos Estados Unidos.
0: Luiz Ferreira, e a nossa rainha Marta vai jogar?
2: Olha, a boa notícia é que ontem ela não treinou porque ela sentiu um incômodo na coxa, mas hoje ela treinou normalmente, e a expectativa é que ela entre em campo pelo menos por alguns minutos. Vamos lembrar, e a Brenda adora quando eu falo isso, que o Arthur Elias é completamente imprevisível.
6: Eu adoro.
2: Entendeu? A gente adora. A gente já fez jogo da seleção aqui na TV Brasil, a gente tentando fazer, entender o que vai ser 4-4-2, vai ser 3-5-2.
6: Essa jogadora vai na zaga, vai no meio campo, vai na lateral.
2: É uma loucura e sempre dá certo. Eu lamento, assim, a lesão da Yasmin, que rompeu o ligamento cruzado do joelho, mas eu fico feliz pela oportunidade que a Raíssa Bahia vai ter. E esse quarteto aí do Palmeiras, que não é todo do Palmeiras, a Tainá, a Raíssa Bahia, a Bia Zanerato e a Amanda Gutierrez, que é ex-Palmeiras, eu acho que pode fazer muita coisa boa para a seleção brasileira. Olha, eu não vou apostar, eu acho que umzinho a gente ganha. Eu tô doido para ver esse time jogando no Nordeste, vai ser uma coisa linda lá em Fortaleza.
0: Ah, vai ser, e a torcida nordestina tá comprando os ingressos. Brenda, rapidamente, a gente falou da Rainha e a Imperatriz, ela vai fazer jus a essa corte aí? E quem seria a Tainá nessa corte, né? Temos a Imperatriz, temos a Rainha, e quem seria a Tainá Maranhão?
2: Precisa?
6: Eu acho que tá cedo ainda, né, pra gente dar aí uma alcunha pra Tainá Maranhão, não por falta de talento, pelo contrário, tem muito talento a menina.
2: Sou fã.
6: Eu sou extremamente fã também, mas acho que ela ainda tem um caminho, né, a ser trilhado. É uma jogadora super jovem, com um potencial gigantesco. Então, com certeza, vai atingir o seu ápice, né? Mas eu acho que não vamos precipitar. Mas, com certeza, daqui a pouquinho a gente já vai ter uma alcunha pra ela também.
0: Valeu, Brenda. Boa noite pra você. Boa noite pra você, noite. Luiz Ferreira. Esse programa No Mundo da Bola fica por aqui. E, encerrando no clima de Copa, você relembra o gol marcado por Mané Garrincha na vitória do Brasil sobre a Bulgária na Copa do Mundo de 66 na Inglaterra. A narração é de Paulo César Tênios. Vem aí, logo depois, o Repórter Nacional com as últimas notícias do Brasil e do mundo. Uma ótima noite para todos vocês.
7: Rodrigo Ricardo. O gol nacional.
8: Avança a Caganela, voltou ainda Garrincha, pura, foi obstruído na hora do tiro, paralisa o juiz, marcou infração, em cima um palmo da linha frontal da grande área, ao bom estilo Pelé, Garrincha e outros ainda jogadores brasileiros que fazem muito bem essas faltas.
9: É, realmente o Garrincha na hora de atirar, o pé de apoio foi levantado no chão e ele caiu pesadamente, é falta, vejamos quem vai punida.
8: Toma posição Pelé, expectativa em Liverpool, aí tomando distância Pelé, à frente da bola número 13, Yakimov, poderá ser o tiro da tranquilidade, ainda colocando Garrincha, correu para a bola, apontou, atirou, é gol!

0: final. Brasil 2, eu dizia, este poderá ser o sino da tranquilidade. Brasil 2, Bulgária 0, Curi.
1: Realmente, meus amigos, foi o tiro da tranquilidade aos 18 minutos de luta. Garrincha, num lance de rara felicidade e de inspiração. Na única coisa boa que ele fez na partida, fez esse segundo tempo, que pode desafogar um pouco.

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1: Seis e meia no horário de Brasília. 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Olá, muito boa noite para você que está sintonizado na Rádio Nacional em Brasília, São Paulo, Rio de Janeiro, Amazônia, Alto Solimões, São Luís e Recife. E também para você que nos acompanha em todo o Brasil, junto às emissoras parceiras da nossa Rede Nacional de Comunicação Pública. Eu sou Bianca Paiva e você vai ouvir, a partir de agora, as principais notícias desta quinta-feira, 4 de junho de 2026. Fiscalizações trabalhistas na Bahia e em Pernambuco resgatam mais de 80 trabalhadores em condições análogas à escravidão. 25 eram paraguaios. E mais,

0: Ministério Público Federal pede esclarecimentos ao Grupo Meta sobre o bloqueio de mais de 100 perfis no Instagram ligados à comunidade LGBTQIA+.
1: Textos juninos do Maranhão seguem com programação neste fim de semana. Além dos shows de artistas nacionais, centenas de grupos de Bumba Meu Boi se apresentam pelos arraiais do estado.
2: Marcha para Jesus reúne público evangélico nas ruas de São Paulo no feriado de Corpus Christi.
3: E ainda, celebrações de Corpus Christi pelo país. O Repórter Nacional é produzido pela equipe de radiojornalismo da EBC.
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3: A gente começa falando sobre duas operações coordenadas pela Auditoria Fiscal do Trabalho, que resgataram cerca de 70 pessoas de condições análogas ao trabalho escravo em duas cidades da Bahia. E em uma terceira ação em Pernambuco, a Polícia Federal e a Secretaria Estadual de Fazenda libertaram 25 paraguaios, que também trabalhavam em condições degradantes em uma fábrica de cigarros ilegal. O repórter Madison Euler está na linha e vai trazer os detalhes das duas operações. Boa noite, Madison.
5: Oi, Bianca. Boa noite para você e para os ouvintes. Começando com as informações da Bahia, 45 trabalhadores foram retirados de uma obra que funcionava às margens da BR-242 na cidade de Ceabra e outros 24 de garimpos subterrâneos de extração de minérios na cidade de Novo Horizonte. Esses dois municípios estão localizados na região da Chapada Diamantina, na Bahia. Na fiscalização de Ceabra, os trabalhadores atuavam na construção de um empreendimento comercial onde vai funcionar um ponto de apoio rodoviário e um restaurante. Eles estavam hospedados em alojamentos superlotados, com instalações elétricas e sanitárias inadequadas, além de dividirem o espaço de descanso com materiais de construção, equipamentos e produtos químicos. Em relação à formalização, os auditores constataram a ausência de registro na CLT para a maioria dos empregados, falta de controle da jornada de trabalho, com alguns homens trabalhando, inclusive, mais de 75 horas semanais, além de falta de equipamentos de segurança para as equipes. A obra foi embargada e os trabalhadores receberam mais de R$ 578 mil em verbas rescisórias e quase R$ 158 mil em indenizações por danos morais. Já em Novo Horizonte, o flagrante de irregularidades trabalhistas aconteceu durante uma operação que percorreu vários garimpos entre os dias 24 de maio e 3 de junho. Todos os locais foram fechados provisoriamente, 24 trabalhadores foram resgatados das dependências, né, lá dos alojamentos. A fiscalização flagrou trabalhos de lona funcionando como alojamento, falta de água potável e também sem condições mínimas de higiene. A operação também registrou que os trabalhadores estavam sem proteção adequada, trabalhando em poços com profundidade com até 100 metros, com risco de queda, soterramento e contaminação por sílica durante o confinamento. Eles foram encaminhados para recebimento de verbas trabalhistas, assistência social e seguro desemprego, né, especial, que se recebe quando é comprovado que esse trabalhador foi vítima de trabalho escravo contemporâneo. Bianca.
3: E Madison, e essa outra operação em Pernambuco, que resgatou mais de 20 estrangeiros, conta pra gente qual era o tipo de trabalho que eles faziam?
5: Nessa outra operação, Bianca, foi na cidade de Cabo de Santo Agostinho. A Polícia Federal e a Secretaria Estadual de Fazenda resgataram 25 paraguaios que viviam e trabalhavam em condições semelhantes ao trabalho escravo. Eles atuavam numa fábrica de cigarros clandestina. Os estrangeiros foram encaminhados para a sede da PF em Recife para análise migratória e trabalhista de cada um deles. As anotações e documentos coletados pela fiscalização revelaram que essa fábrica possuía uma capacidade de produção diária de 2 milhões de cigarros falsificados, o que resultava num lucro aí de 15 milhões de reais por mês. E diante dessa movimentação financeira, Bianca, os prejuízos aos cofres públicos seriam da ordem de 3 milhões e 700 mil reais mensalmente, relativo somente à sonegação de ICMS, que é de competência do Estado, sem considerar aí outros impostos como o IPI. Bianca, volto com você.
3: Ok, Madison, obrigada pela sua participação. Daqui a pouco você volta. Agora são 6h36. Após receber o perdão judicial no julgamento pela morte do filho Henry Borel, Monique Medeiros deixou a prisão nessa tarde. O tribunal do júri durou 11 dias e nessa madrugada o ex-vereador Doutor Jairinho, padrasto do menino, foi condenado a 43 anos de prisão. O pai de Henry não aceitou o resultado e diz que vai recorrer. A reportagem é de Cristiane Ribeiro.
4: A Justiça do Rio de Janeiro condenou o ex-vereador Jairo Souza Santos Júnior, o doutor Jairinho, a 43 anos, 9 meses e 20 dias de prisão pela morte do menino Henry Borel Medeiros, de 4 anos, ocorrida em 8 de março de 2021. Já Monique Medeiros da Costa e Silva, mãe da vítima, teve seu crime desclassificado para homicídio culposo, quando não há intenção de matar, e recebeu o perdão judicial. A sessão terminou a 1 hora e 43 minutos de hoje, com a leitura da sentença pela juíza Elizabeth Machado Louro, que presidiu a sessão no 2º Tribunal do Júri da Capital. Ao descrever a sentença de Jairinho, a magistrada destacou a violência desproporcional e rara e desmesurada covardia contra uma criança de apenas 4 anos. Jairinho foi condenado por homicídio qualificado com agravantes por meio cruel e recurso que impossibilitou a defesa e com causa de aumento de pena por Henry ser menor de 14 anos, além de tortura e coação no curso do processo. Ele deverá cumprir a pena inicialmente em regime fechado. Ele também foi condenado a pagar R$ 400 mil em indenização por danos morais ao pai de Henry, Leniel Borel. Já Monique Medeiros, mãe de Henry, teve a decisão marcada por um discurso forte da juíza sobre o papel da mulher na sociedade. O Conselho de Sentença desclassificou a acusação de homicídio intencional para homicídio culposo e a condenou por apenas um crime de tortura por omissão. Ao aplicar o perdão judicial, a juíza Elizabeth Louro criticou a reação desproporcional da sociedade, classificando-a como discriminatória e fruto de uma cultura que exige que a mulher seja uma mãe perfeita. Indignado com a decisão da justiça em relação a Monique Medeiros, Leniel Borel, pai de Henry, disse que vai recorrer da sentença. Segundo ele, esta decisão abre um precedente para que outras mães permitam que seus filhos sejam mortos. E citou a Lei Henry, que foi aprovada justamente para proteger as crianças de violência doméstica.
6: Mas ao mesmo tempo que o Henry hoje protege a criança, o judiciário brasileiro dá-lhe uma resposta de não proteger, permitindo que outras mães agridam, que outras mães permitam que outras crianças sejam agredidas. E por isso eu peço, como eu pedi para um advogado, vou pedir para o Ministério Público que a gente recorra sobre essa decisão.
4: O advogado Cristiano Medina da Rocha, que representa Leniel, foi além. Disse que vai pedir a anulação do julgamento. Ele destacou que a juíza Elizabeth Louro contrariou a decisão inicial do Conselho de Sentença, que votou pela condenação de Monique nos mesmos termos que a de Jairinho. Da Rádio Nacional no Rio de Janeiro, Cristiane Ribeiro.
3: E o Ministério Público do Rio de Janeiro também informou que vai recorrer da sentença. 6h39. Depois que mais de 100 perfis no Instagram ligados à comunidade LGBTQIA+ foram bloqueados, o Ministério Público Federal cobrou explicações do grupo Meta. A repórter Carolina Pessoa está na linha com as informações. Boa noite, Carol.
7: Olá, Bianca. Boa noite para você, boa noite para todos. Olha, o Ministério Público Federal solicitou informações ao grupo de tecnologia Meta sobre a suspensão de mais de 100 perfis ligados à comunidade LGBTQIA+, na rede social Instagram. A requisição se baseia em denúncia da Sleeping Giants Brasil, organização voltada para a luta contra a desinformação e discursos de ódio na internet. Segundo o movimento, as contas bloqueadas são voltadas à promoção de direitos e visibilidade da população LGBTQIA+, com mais de 1,5 milhão de seguidores. E a ação ocorreu em período próximo a eventos importantes do grupo, como o Dia Internacional de Combate à LGBTfobia e a Parada do Orgulho LGBT de São Paulo. O documento relata ainda que parte das contas foi restabelecida pela própria plataforma, após repercussão do caso na imprensa. Ainda assim, novas suspensões teriam ocorrido poucos dias depois, levantando questionamentos sobre os critérios utilizados para a remoção das páginas. O Ministério Público Federal solicita à Meta esclarecimentos diante dos fatos apontados, como verificação da razão dos bloqueios, se estão relacionados à flexibilização de políticas de combate a conteúdo.

0: por um crédito especial anunciado hoje pelo governo federal para mulheres empreendedoras do setor de turismo e em situação de violência. Conta pra gente, Carol.
1: Sim, Bianca, as mulheres empreendedoras no turismo em situação de vulnerabilidade devido à violência doméstica ou de gênero passarão a contar com condições financeiras especiais no novo Fundo Geral do Turismo, que é um programa do governo federal de financiamento ao setor. A medida foi anunciada hoje pelo ministro do Turismo, Gustavo Feliciano, durante o Fórum Internacional de Mulheres no Turismo em João Pessoa, na Paraíba. De acordo com o ministro, o objetivo é garantir proteção e suporte a essas mulheres, permitindo que enfrentem dificuldades financeiras com maior estabilidade em seus negócios. A iniciativa vai permitir que as beneficiárias solicitem a suspensão temporária dos pagamentos por até 6 meses e ampliação nos prazos de carência, tanto para novos financiamentos quanto para contratos que já estejam em fase de amortização. O acesso ao direito será condicionado à comprovação da situação por meio de documentos oficiais, como medidas protetivas, decisões judiciais ou boletins de ocorrência. Voltamos com você, Bianca.
0: Obrigada, Carol Pessoa. Já já você volta com Dica Cultural. 6:43. O ministro do Supremo Tribunal Federal, Alexandre de Moraes, vai ser defendido pela Advocacia Geral da União em um processo movido contra ele nos Estados Unidos pelo grupo Trump Media e a plataforma Rumble. A autorização foi dada pelo presidente do STF, ministro Edson Fachin. A própria AGU se prontificou a atuar no caso, representando a República Federativa do Brasil e o Supremo. Na ação, aberta em um tribunal federal do estado da Flórida, as empresas alegam que Moraes busca censurar cidadãos americanos com ordens de restrição e bloqueio de perfis na internet, ferindo assim a liberdade de expressão garantida pela primeira emenda da Constituição estadunidense. A decisão de Fachin para que a AGU atue no caso veio depois de Moraes ser notificado por e-mail a responder às acusações. O presidente da corte justificou que é cabível, do ponto de vista jurídico, a atuação da Advocacia Geral da União no caso. Isso porque no Brasil não é permitido que magistrados sejam processados pessoalmente por decisões tomadas no exercício de suas funções. 6:44, o assunto agora é educação. Amanhã termina o prazo de inscrição para o Enem. Este também é o último dia para os estudantes isentos da taxa confirmarem a participação nas provas de novembro. Voltamos com Cristiane Ribeiro.
2: Estudantes isentos da taxa de inscrição no Enem 2026 têm até esta sexta-feira, 5 de junho, para confirmar a participação nas provas. O prazo vale também para todos os outros candidatos, inclusive para aqueles que tiveram aprovada pelo INEP a justificativa de ausência na edição de 2025 para realizar as provas deste ano. Outro público contemplado pela isenção e que precisa confirmar a inscrição são os participantes do programa PEDMEIA, do Ministério da Educação. Este ano, pela primeira vez, os alunos do último ano do ensino médio de escolas públicas serão inscritos automaticamente. Mesmo assim, precisam confirmar a inscrição no sistema do Enem. Nesses casos, a confirmação serve para indicar o município de realização da prova, escolher o idioma da prova, inglês ou espanhol, e informar se será necessário atendimento especializado. Quem não está isento da taxa de inscrição tem até o dia 10 de junho para fazer o pagamento de R$ 85. As provas serão aplicadas nos dias 8 e 15 de novembro. Da Rádio Nacional, no Rio de Janeiro, Cristiane Ribeiro.
0: Hora certa, 6:45 no horário de Brasília. Você vai ouvir daqui a pouco.
3: Ator Antônio Pitanga, um dos mais conhecidos do cinema novo e considerado fundamental para o protagonismo negro nas telas, recebe homenagem no Centro Cultural Banco do Brasil, Rio de Janeiro.
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0: A celebração de Corpus Christi coloriu as ruas pelo país nesta quinta-feira. Iniciada no século XIII, trazida pelos colonizadores portugueses, essa tradição católica reuniu milhares de fiéis para festejar o Santíssimo Sacramento. Jéssica do Amaral traz os destaques da solenidade.
5: A celebração de Corpus Christi coloriu as ruas pelo país nesta quinta-feira.

0: Iniciada no século XIII e trazida pelos colonizadores portugueses, essa tradição católica reuniu milhares de fiéis para festejar o Santíssimo Sacramento. No Rio de Janeiro, o asfalto da Avenida Chile, perto da Catedral Metropolitana, ganhou cores com os tapetes de Corpus Christi. Eles começaram a ser montados por volta das 5 da manhã. O caminho é preparado para a passagem do Santíssimo Sacramento, o Jesus Eucarístico. Paróquias, irmandades, grupos religiosos e até escolas de samba estavam representados na celebração católica. No Santuário do Cristo Redentor, no alto do Morro do Corcovado, a confecção dos tapetes veio com uma novidade. Eles foram feitos com a técnica do patchwork, que utiliza diversos pedaços de tecido para formar composições maiores, com diferentes cores e estampas. Em Santana de Parnaíba, na região metropolitana de São Paulo, a 66ª Festa de Corpus Christi anunciou um dos maiores e mais belos tapetes do Brasil. Foram 850 metros de extensão e mais de 60 quadros temáticos, celebrando fé, arte e devoção. O evento contou ainda com missas, procissão e feira de artesanato. Em Brasília, a celebração também começou cedo na Esplanada dos Ministérios. Às 6 da manhã, jovens e voluntários já estavam montando o tapete, usando materiais como serragem, areia, sal, borra de café e palha de arroz. O auxiliar administrativo Herbert Alves da Silva destacou a participação dos jovens na celebração.
1: Aqui a gente celebra a Eucaristia, né? A presença real, viva de Jesus através do pão e do vinho. Bom, além de uma das mais variadas formas a gente expressar a nossa fé, principalmente enquanto juventude, é também uma forma da gente preparar o caminho para Jesus, representado no Santíssimo Sacramento.
0: À tarde, uma missa campal seguida de procissão luminosa encerram as festividades. Corpus Christi é uma das datas mais importantes do calendário da Igreja Católica. Na capital federal, acontece desde 1961. Da TV Brasil em Brasília, Jéssica do Amaral.
2: 6h49. E milhares de evangélicos estão reunidos nas ruas de São Paulo para a Marcha para Jesus. Além da tradicional caminhada, que este ano foi de 3 quilômetros, a programação inclui apresentações de artistas gospel e conta com um esquema especial de transporte e acessibilidade. As informações chegam com Tatiana Alves.
3: Nesta quinta-feira, dia de Corpus Christi, milhares de fiéis participam da Marcha para Jesus na zona norte da capital paulista. A previsão é de que até 2 milhões de pessoas participem do evento, vindas em caravanas de várias regiões. A Marcha para Jesus faz parte do calendário oficial do país desde 2009, quando foi instituído o Dia Nacional da Marcha, por meio de lei sancionada pelo presidente Luiz Inácio Lula da Silva. A legislação prevê a realização da celebração todos os anos, no primeiro sábado, após 60 dias do domingo de Páscoa. Além disso, o evento também é reconhecido em leis estaduais e municipais em diversas partes do Brasil. Autoridades públicas marcaram presença e subiram no principal trio elétrico da marcha, ao lado do apóstolo Estevão Hernandes, que preside o evento. Entre os participantes estava o advogado-geral da União, Jorge Messias. Também foram convidados para o trio, o governador de São Paulo, Tarcísio de Freitas, e o senador Flávio Bolsonaro. No palco principal, a programação segue até o fim do dia, com apresentações de diversos artistas da música gospel. Entre eles, Aline Barros, Anderson Freire, Gabriela Rocha, Thales Roberto e outros nomes conhecidos do público. Com informações da Agência Brasil, da Rádio Nacional no Rio de Janeiro, Tatiana Alves.
2: Pelo horário de Brasília, 6h51. Na capital paraense, crianças em tratamento contra o câncer têm contado com um apoio especial. Cães terapeutas, isso mesmo. O projeto Visita Pet no Hospital Oncológico Infantil Otávio Lobo usa terapia assistida por animais para oferecer suporte emocional aos pequenos pacientes. Vamos conferir esse projeto com Cláudio Lobato, da Rádio Cultura FM de Belém, emissora da Rede Nacional de Comunicação Pública.
4: Os cães terapeutas

0: visitas do Hospital Oncológico Infantil Otávio Lobo já fazem parte da rotina de tratamento há 9 anos. Os cães terapeutas Chico e Thomas são doutores em alegria e gentileza. Abanar o rabo faz toda a diferença no tratamento através da interação com as crianças. Os pets exercem o papel fundamental de suporte emocional durante o tratamento, como garante a psicóloga Clarissa Guimarães.
1: Nós temos atualmente estudos que demonstram, né, que a interação com animais pode reduzir indicadores psicológicos e fisiológicos de ansiedade em crianças hospitalizadas. Crianças, mesmo hospitalizadas, continuam sendo crianças, então o componente recreativo ele tem um papel super importante. Brincadeiras, atividades lúdicas, outras experiências que sejam prazerosas para crianças, que façam sentido para elas, aumentam a motivação da criança, seja para frequentar as consultas, para participar de procedimentos e, inclusive, para permanecer engajada no tratamento.
0: A ação faz parte do projeto Visita Pet, iniciativa desenvolvida pelo Escritório de Experiência do Paciente, o EEP, do hospital, que coloca em prática a terapia assistida por animais, TAA. Muito além do entretenimento, a presença dos cães atua diretamente no bem-estar emocional e físico dos pacientes, reduzindo os níveis de estresse e ansiedade comuns durante a hospitalização prolongada, como destaca a diretora do escritório, psicóloga Elizabeth Cabeça.
2: As crianças sempre reagem assim, com muita alegria, com muito entusiasmo. É um momento de muita interação, não só entre as crianças em si, que estão ali na brinquedoteca ou em outros espaços dentro do hospital, mas também entre crianças e profissionais. Eu digo que é um momento assim, de muitos risos, de muitos carinhos, de muita interação entre todos os profissionais e as crianças.
0: A inclusão de animais no ambiente terapêutico existe desde o final do século XVII. Da Rádio Cultura FM de Belém, Cláudio Lobato, para a Rádio Nacional.

0: No Maranhão, terra do Bumba Meu Boi, os arraiais já estão tomados pelas toadas dos grupos. E em São Luís, a partir de hoje, vários dos principais polos da festa começam sua maratona junina. Serão mais de 700 atrações nos circuitos oficiais em 70 dias de celebração aos santos católicos. O repórter Madison Euler está de volta, vai trazer a programação das festas na capital maranhense. Madison, é com você.
1: Oi, Bianca. Destacando aqui alguns dos polos, o Arraial da Cidade na Praça Maria Aragão, aqui em São Luís, abre hoje oficialmente seu palco para receber os grupos culturais e shows. Serão atrações de quinta a domingo, a partir das 6h30 da tarde, até o dia 29 de junho, reunindo também cultura popular, gastronomia e tendas de forró. Nesse primeiro fim de semana, entre os grupos de Bumba Boi estão o Santa Fé, o Bumba Meu Boi de Axixá, Brilho da Ilha, Boi da Pindoba, e nos shows os destaques são a cantora Tati Gueu, o Zezo, a Márcia Felipe e o Forró Garota Safada. Hoje também acontece a abertura do Arraial Itaquibacanga, no bairro do Anjo da Guarda, com apresentações do Coco Pirinã, da Companhia Folclórica Boizinho Barrica, grupos de dança portuguesa e também, claro, os grupos de Bumba Boi, entre eles o Boi da Maioba, que completa agora em 2026, 129 anos. Bianca.
0: E, Madison, tem muita animação por aí, né? Já deu para perceber. E eu quero saber qual é a programação para os próximos dias desse feriadão.
1: Bianca, amanhã tem a abertura de mais dois polos, o Arraial do Maiobão e da Coab, aqui em São Luís, na programação de abertura, símbolos das manifestações culturais maranhenses, como as quadrilhas, o tambor de crioula, a cacuriá, as danças portuguesas e vários grupos de Bumba Boi. E os shows serão de Thaís Moreno e o Anderson Mendonça. No Maiobão terá o Arraial até o dia 28 de junho e na Coab até o dia 19 de junho. Já no sábado tem um dos principais arraiais aqui da capital, que é o Arraial do Ipem, que começa sua maratona de shows e apresentações culturais que seguem até o dia 5 de julho. Dois grandes palcos receberão shows de artistas nacionais e maranhenses, além de dezenas de grupos folclóricos. E também no sábado começa o Bumba Meu São João, que é um espaço que foi montado na Arena Castelão.

0: serão 18 atrações nacionais até o dia 5 de julho, e a estreia do Arraial fica por conta do Bruno Marrone e do Projeto Dominguinho, com o João Gomes, o JP e o Mestrinho. Volto com você, Bianca.
1: Ok, obrigada pela sua participação hoje, Madison, e por todas essas dicas legais aí. Obrigada, 6h57. Antônio Pitanga, um dos atores mais conhecidos do cinema novo e considerado fundamental para o protagonismo negro nas telas, é tema de uma mostra que está aberta no Centro Cultural Banco do Brasil, Rio de Janeiro. E é para lá que a gente volta ao vivo com a Carolina Pessoa. É com você, Carol.
2: E Bianca, mais uma vez, boa noite para você e para todos. Olha, nessa mostra, a trajetória do ator Antônio Pitanga é contada por meio de uma grande retrospectiva. Ele destacou-se especialmente pela atuação no período do Cinema Novo, movimento de renovação estética e política do cinema brasileiro, marcado por narrativas voltadas às desigualdades sociais e às tensões do país, e atuou em filmes centrais do período, tornando-se um dos rostos mais conhecidos. Sueli Voltarelli, gerente-geral do Centro Cultural Banco do Brasil, Rio de Janeiro, conta como surgiu esse projeto.
3: A ideia de fazer a mostra sobre o Pitanga e homenagear o Pitanga surgiu a partir de uma inscrição da mostra no nosso edital de seleção de projetos. Nos apaixonamos pelo projeto, entendemos que era uma coisa muito importante a ser feita.
2: Sueli também destaca a importância de Antônio Pitanga na história do cinema.
3: Ele trabalhou com Glauber Rocha e está ativo até hoje. Então, são muitos e muitos anos que ele está no cinema brasileiro e é muito, muito merecido essa homenagem.
2: A programação da Mostra Pitanga reúne clássicos da sétima arte, com a participação do artista, obras restauradas e atividades paralelas, como um curso, leitura dramática e mesa redonda. As sessões de cinema reúnem 39 filmes, entre longas, médias e curtas metragens, que atravessam diferentes momentos do cinema brasileiro. A Mostra Pitanga fica em cartaz até o próximo dia 29, com entrada franca. Uma boa oportunidade para conhecer a história do artista, né? Voltamos com você.
1: É verdade, Carol. Muito obrigada pela dica. 6h59 no horário de Brasília. O Repórter Nacional fica por aqui com trabalhos técnicos de Andrew Gomes. Nos siga pelo Instagram, @RadioNacionalNoticias. A gente volta amanhã. Boa noite. Tchau, tchau.
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Alô, alô, meus amigos e minhas amigas, muito boa noite! Estamos começando mais um programa, eu de cá, você de lá. Hoje vai ter muita música no seu rádio, viu? Você é nosso convidado especial. A seleção é do Jader Ribeiro do Amorim, a sonoplastia do meu amigo Jaiminho e eu, Maurício Rabelo, apresento o programa. E você é a pessoa mais importante. Nós vamos trazer para começar Rio Negro Solimões e Emília Eduardo, Castelo de Sonhos, depois o Gini Geno cantando do jeito caipira.

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1: No sonzão da Rádio Nacional de Brasília e Amazônia, Gustavo Lima retrovisou, depois Luan Santana, Olho Marrom.
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2: Pela Nacional, pra todo o Brasil, Guilherme Santiago com Zezé de Camargo e Luciano. Pra não lembrar de mim, depois cantando Ataíde Alexandre, Estrada do Amor.

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1: Aí tá bonita assim lá longe, hein?

agora nós vamos anunciar no som da Rádio Nacional Amado Batista, cantando do Wilson Clay, Borboleta Azul, linda demais. Depois Marília Mendonça, Se Não Tivesse Ido.

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2: Meus amigos de Minas Gerais, povo de Goiás, povo do Tocantins, Flores em Vida, Moda Bonita do Zezé de Camargo e Luciano, depois Lucas e Luan cantando Solidão.

0: do bonito Henrique Juliano, mais amor e menos drama. Logo depois, João Mineiro e Marciano cantando Seu Amor Ainda é Tudo.
1: Mais amor e menos drama, né? Não é melhor? Eu acho.

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8: No Eu de Cá, Você de Lá, pro povo da Bahia, pro povo do Maranhão e do Piauí, Eduardo Costa. Ainda tô aí, depois Jean e Giovanni cantando Sua Vez.

agora para o povo de São Paulo, povo do Rio de Janeiro, do Espírito Santo e de Minas Gerais, João Mineiro e Marciano, esconda o que houve depois, pedacinhos, Irmãs Galvão.

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1: Pela Rádio Nacional de Brasília e Amazônia, Anísio Coelho, Paraná, cantando Ele Foi Meu Pai. Depois, Gilberto e Gilmar, Foto 3x4.

quero dedicar para vocês agora, caminhoneiros e carreteiros do Brasil, você no seu carro particular, você taxista, motorista do Uber também, cantando João Paulo e Daniel, Poeira da Estrada, e o Barreirito cantando Amaremos.

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2: Na Rádio Nacional, João Carreira e Capataz, Volta pro Meu Coração. Depois, Tião Carreira e Carreirinho com a Orquestra da Terra, Oi Paixão.

0: agora nós vamos dedicar para o povo do Brasil, ouvindo, onde quer que esteja na terra, Gustavo Lima, Vagabundo. Depois, com Luiz e Fonse. Depois, o Paraná canta Dona da Verdade.
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13: Pois é. E eu mandei para o povo do Brasil a música até inadequada, né? Mas eu mando com satisfação agora, com respeito, uma moda bonita que os brasileiros gostam. Gilberto e Gilmar, Só Mais Uma Vez. Depois, Zezé de Camargo e Luciano, Brigue Comigo Mas Não Vá.